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O Senhor é a minha luz e a minha salvação. A quem temerei? O Senhor é a força da minha vida. De quem me recearei?

ouvintes, como sempre nós estamos observando, nenhum mensageiro de Deus tratou com Deus através de pluralidade. Isso quer dizer, como se Deus fosse mais de uma pessoa. Você pode pegar do Gênesis até Malaquias, você não vai encontrar definitivamente nenhum personagem bíblico, nenhum tipo como Moisés, Noé, Enoque, Abraão, Josué, o próprio Davi, tratando com pessoas divinas. Eles trataram com pessoa, com o Senhor. E Enoque andou com Deus. E Deus o tomou para si. Então, vejamos a expressão de Davi e a confirmação pelo próprio Senhor Jesus Cristo no Novo Testamento. O Senhor é a minha luz. E agora Jesus disse, São João capítulo 8, verso 12. Evangelho segundo São João capítulo 8, verso 12. Falou-lhes Jesus dizendo: Eu sou a luz do mundo. Eu sou a luz. Davi acaba de afirmar: O Senhor é a minha luz. Não são os senhores. O Senhor é a minha luz. E ele, Jesus Cristo, afirma: Eu sou a luz do mundo. Então, o que era luz para Davi era o Senhor. Esse Senhor se identifica no Novo Testamento, afirmando: Eu sou a luz. Agora, esta luz nos traz exatamente para o lugar em que devemos estar. Você sai de um determinado ponto à noite com seu carro, você não está ainda onde você gostaria de estar, lá no seu alvo, seu objetivo, mas o farol do carro vai mostrando detalhe por detalhe da sua viagem. É como você saísse a pé com uma lanterna na mão. A lanterna não joga a luz lá na sua casa, mas ela te leva para a sua casa. O farol do seu carro não reflete lá na sua casa se você está distante dela à noite, mas ele te conduz para a sua casa. Então nós encontramos isto na Bíblia Sagrada e através da história da Igreja, Deus operando desta forma, como numa jornada. Essa luz que Israel tinha sobre si, a coluna de fogo, iluminava a noite, fazia sombra durante o dia, para Israel pisar, andar o trecho que deveria andar naquela noite, como deveria acontecer em algumas ocasiões. A palavra diz que Israel tinha luz, mas os egípcios não tinham luz. Estavam no escuro, enquanto Israel tinha luz. A Igreja de Jesus Cristo, Israel de Deus, hoje tem luz, enquanto que os egípcios da hora estão em trevas.
Essa afirmação nos deixa completamente à vontade, nos deixa bem próximos, bem unidos com Josué, com Efésios.

Você entra na luz ou você não sabe para onde vai? Jesus Cristo disse: quem anda nas trevas não sabe para onde vai. E a pergunta é desafiadora, não resta dúvida. Como entramos nesta luz? Como entramos em Cristo? É por unir a uma igreja, ao tabernáculo, ou qualquer denominação? Não. Categoricamente, não. Por colocar o nosso nome em um livro de membros? Também não. Por termos um cartão de membro? Não. Nós não entramos nesta luz por termos um cartão de membro de igreja. Por sermos batizados por imersão? Também não. Mas como é que nós encontramos, nós entramos em Cristo? Como é que nós entramos nesta luz? A palavra é clara em dizer e responder. Por um Espírito somos todos batizados em uma promessa, o corpo, e somos participantes de tudo que pertence à terra. Somos participantes de tudo que pertence à terra, bem entendido, a terra prometida. Amém? Quando eu chego, veja só que expressão tão interessante. Oh, quando eu chego nesta terra, ela é minha. Você está junto com Caleb, você está junto com Josué. Eles sempre tiveram a luz. Quando a coluna de fogo os deixou, Josué e Caleb não ficaram no escuro. Quando o profeta de Deus partiu, a noiva não ficou no escuro. Quando Jesus Cristo foi crucificado, a igreja não ficou no escuro, porque a morte do mensageiro não põe fim ao seu ministério. Ele chegou na terra prometida. Com ele também Caleb. E agora você diz: estou edificado em Canaã, que quer dizer exatamente a era do vencedor. Estou sujeito a qualquer coisa que Deus queira me usar. Agora estou andando em terra santa, ando na luz. Porque aqueles cujas obras são más não gostam da luz, diz a palavra. Não gostam da mensagem. Estou andando em terra santa. Sou, portanto, um filho do rei. Todo vestido preparado, tudo pronto para a ceia. Tenho saído do Egito e tenho atravessado este deserto abrasador e tenho entrado na terra prometida através de uma luz. Coluna de fogo, quer visível, quer invisível. Paulo argumenta na sua carta aos Colossenses: Cristo em vós, esperança da glória. Agora podemos aguardar todo o tempo que for necessário.

0: nenhuma demora. Não existe demora para quem tem realmente entrado nesta era do vencedor. Não importa se passam 10 anos, 20 anos, 30 anos, ou quantos anos. Isto não fazia diferença para Abraão e Sara, assim que eles receberam a promessa. Eles viveram sob a luz daquela promessa. O que significa a luz da palavra. Enfrentando todo o julgamento da circunstância da dimensão humana. Enfrentando o julgamento do Jordão. Mas assim que atravessam, logo está na terra prometida. Tudo isso é feito não simplesmente por ter sido batizado por imersão, não simplesmente por se ter tornado em membro de uma igreja, mas sim por um espírito. Tanto de um lado como do outro, o mundo não faria o que está fazendo se não fora um espírito que está governando o mundo. O homem não fumaria, o homem não beberia, o homem não faria tudo o que tem feito. O homem não teria credos e dogmas. Essa imundícia de doutrinas pagãs, essa mesa cheia de vômitos, se não tivesse um espírito ungindo para esse fim. Mas também nenhum homem serve a Deus de uma maneira correta. Nenhuma mulher alcança essa posição de terra prometida a não ser pelo Espírito. É um Espírito que apanha as pessoas através de modas, linguagens. Um Espírito baixou na terra, levando as pessoas para outros países. Elas não encontram mais jeito de viver em suas pátrias. É um espírito que baixou nelas. Não há nada que satisfaça. Não há salário que chegue. A profecia de Amós tem se cumprido realmente com isto. Mulheres, homens, moças, rapazes, deixando suas famílias, seus pais, marido deixando esposas e indo para o estrangeiro, simplesmente porque um espírito lhes apanhou. Eles estão ungidos por um espírito. Mas quando Israel, sob a liderança de Josué e Caleb, estava ungido com aquele espírito da vitória, do êxito, de alcançar a terra prometida, ninguém também pôde segurá-los. Nenhuma mensagem pessimista daqueles mensageiros da derrota pôde segurá-los. Quando a pessoa vira a cabeça para um lado, não há mãe que segura, não há pai que segura, não há igreja que segure, não há lei que segure. Mas quando essa pessoa dá lugar ao Espírito Santo, também nada lhe segura. Nada, nada pode lhe deter. Paulo recebeu esse Espírito. E ele disse: isso opera em mim. Ele afirmou com segurança, a ponto de dizer: já não sou eu mais quem vive, é Cristo quem vive em mim. É esse Espírito Santo. Agora, firmando nisto, você vai encontrar a verdadeira interpretação da expressão de São Paulo: por um Espírito somos todos batizados. Não aspergidos, somente um pouco de aspersão. E por isso se sentem bem, com suas consciências cauterizadas, mas todos imergidos no Espírito Santo, porquanto esta é a promessa. Ninguém quer as coisas por medidas, ninguém quer dinheiro por medida, ninguém está satisfeito em alcançar as coisas por medidas. Mas quando se diz a respeito de Deus, dos céus, qualquer porçãozinha lhes satisfaz. Que é isto? Não, somente a plenitude poderia satisfazer aquele Josué. Somente a plenitude poderia satisfazer aquela igreja primitiva. Porque, na verdade, naquele tempo, você, ou o crente, era crente em plenitude, ou então ele logo teria que mostrar o contrário, que não havia entrado pelo Espírito Santo. As pessoas pagavam com suas próprias vidas para dizerem que eram crentes. Hoje, dizer que é crente é subterfúgio. Dizer que é pastor é status. E assim por diante, ser evangélico, carregar a Bíblia. Eu alcancei esse tempo em que eram perseguidos, zombados e até mesmo mortos, perseguidos de fato por causa desta Bíblia, que hoje, por não fazer efeito algum na vida deles, eles recomendam para ler. Mas agora não adianta mais. Você pode decorar a Bíblia, aprendê-la de cor, e ela não te muda, ela te mata, a letra mata. O único que dá vida é o Espírito. A viúva não sabia a Bíblia de cor, mas ela tinha um pouquinho de azeite, de boa qualidade. Ali está escrito: não sei ler, não sei escrever, mas sei crer e sei obedecer. Aleluia! Glória a Deus. Ela tinha apenas um pouquinho de azeite, e aquilo combinou com o restante, com tudo que veio da parte de Elias, da parte do Senhor. Deus não teve que jogar fora o seu restinho, foi somente acrescentar, porque era igualzinho, era puro, era da mesma qualidade. O pouco que nós temos é da qualidade pura. Em nome de Jesus Cristo, é saúde, é vida, é vigor, é luz. Em nome de Jesus Cristo, Deus te abençoou, Deus nos abençoou. Amém, Senhor. Amém.
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Momento, momento de meditação. Enquanto se diz hoje, se ouvirdes a sua voz, não endureçais os vossos corações, como na provocação.

Amados irmãos, nós estamos aqui neste momento de meditação com este tema: você não deve questionar nada com Deus, dentro da mensagem Hebreus capítulo 4. E o profeta disse: como eles provocaram a Deus. Eles não estavam bebendo, fumando, prostituindo, maldizendo. Não. O que provocou a ira de Deus, lá com os filhos de Israel, foi a incredulidade. Agora, a palavra usada aqui é pecado. Provocaram, fizeram. A razão pela qual eles fizeram isto, eles descreram. Eles nunca saíram, jogaram dados e coisas assim. Eles nunca saíram por aí com a esposa de alguém, e saíram e contaram mentiras. Isto não era o que eles estavam fazendo. Não. Para começar, isto não é pecado. Viver em adultério não é pecado. Fumar, mascar fumo, beber, jogar, xingar, jurar e tudo mais, isto não é pecado. Estes são os atributos da incredulidade. Você faz isto porque você é um incrédulo. Se você é um crente, você não faz isto. Esta é a razão pela qual Jesus disse: aquele que ouve minhas palavras e crê naquele que me enviou, tem vida eterna. Jesus disse: por que vocês não creem? Esse é o pecado, a incredulidade. Quem crê nele não é condenado. O pecado mãe é a incredulidade. Por isso que o profeta de Deus para esta era, ele nos adverte, ele mostra. Mas agora, nós que temos que entrar na dispensação do repouso de Deus, não endureçais os vossos corações, não faça como eles fizeram no dia da provocação, quando eles provocaram a Deus. Como eles fizeram isto? Não vivendo imoralmente. O profeta disse: deixe-me frisar isto para você. Você diz: irmão Brana, eu vou à igreja. Isto é certo. Eu nunca menti minha vida. Isto é ótimo. Eu nunca roubei. Eu nunca fiz isto, aquilo ou aquilo outro. Isto é muito bom. Tudo isto é bom. Mas aquilo continua não ser pecado. O pecado é quando Deus mostra a si mesmo e você descrê dele. Você não dá ouvidos àquilo. Isso provoca a Deus. E o profeta
continua mostrando. Agora observe então, eles vieram para o deserto do pecado, as águas eram amargas, mara, que águas amargas. Por que Deus os dirigiu a águas amargas? Parece que ele deveria ter lhe dirigido a boas águas, mas ele os dirigiu a águas amargas, para que então ele pudesse provar a sua fé. Ele gosta de fazer isto, ele gosta de colocar tribulação sobre você, mostrando que ele pode mostrar o seu amor e o seu poder. Como pode as pessoas hoje, que não creem na obra, milagre de Deus, quando vêm as tribulações, eles simplesmente dão por entregue e seguem em frente? Mas nós cremos que Deus opera milagres. Nunca dê por entregue. Diga comigo, eu creio que Deus opera milagres. Deus está dirigindo, ele está guiando. O profeta de Deus faz uma pergunta: se ele te tirou de uma maldição de enfermidade, não pode ele te tirar de outra? Ele te tirou de um problema, não pode ele te tirar de outro? Glória a Deus! Se ele me tirou do pecado, ele pode me tirar da sepultura. Ele é Deus. Que diferença isto faz? Simplesmente siga em frente. Mantenha seus olhos nele. Ele está dirigindo. Ouça isto. Se Deus não agir do mesmo modo, quando as mesmas circunstâncias chegam, então Deus é culpado de ser parcial para com seu povo. A sabedoria de Deus requer dele, em cada caso, a operação que ele fez no primeiro caso. Se Deus não atua da mesma maneira que ele fez no primeiro caso, se ele agir diferente no segundo caso, então ele agiu errado quando ele agiu no primeiro caso. Se Deus curou o enfermo no Velho Testamento, ele teve que fazê-lo no Novo Testamento e hoje

Testamento, ele teve que fazê-lo no Novo Testamento e hoje? Ou ele errou quando ele os curou lá atrás? Ele tem que agir da mesma forma todas as vezes, e ele fará isto quando a mesma fé vai de encontro com a condição. A falta está em nós, não em Deus. Pois nós vemos que ele opera da mesma forma. Mas para que replicar a Deus? Quem é o homem que a Deus replicas? Por que me fizeste assim? São Paulo mostra em Romanos 9: não tem o oleiro poder sobre o barro para da mesma massa fazer um vaso para honra e o outro para desonra? Mas o homem, quem és tu que a Deus replicas? Replicar é perguntar, é responder. Perguntar, questionar. O oleiro tem o poder sobre o barro para fazer o que ele quer fazer. Porque havendo alguns ouvido, o provocaram. Certamente, eles ficaram cansados todas as vezes que chegava a um lugar onde vinha uma luta. Então, o que eles fizeram? Eles fugiam, fadigados, e queriam voltar. E por que isto aconteceu comigo? Questionando a Deus. Por que isto aconteceu comigo? Irmãos, faça como Paulo disse: em tudo dai graças. Nunca questione nada com Deus. O profeta de Deus, certa vez ele orou por uma irmã, uma jovem, mãe de família, e ela estava grávida de 3 ou 4 meses, estava no hospital, a criança morta no ventre, e ela estava para morrer com a doença. E ele orou por ela e Deus a curou. Mas passado ali um tempo, ela morreu. Ele ficou sabendo depois e disse para Deus: quando você diz a Deus algo como isso? Ele disse: o que o profeta disse a Deus? Tu me deves um esclarecimento. Por que que a mulher morreu? Ah, como o profeta sofreu. Quando você diz a Deus algo como isso, ele te deixa sentado só. Ele não me deve nada, diz o profeta. Eu estou em dívida com ele. Ele só me deixou amuado com isto por alguns poucos dias. Depois de 3 ou 4 meses,
Um dia eu estava fora no riacho,

E o Senhor me falou numa visão e disse: agora vá à sua mãe e diga isto à sua mãe. Não veio o seu tempo um ano antes disso, quando ela estava se afogando no córrego em um piquenique. Sucedeu aquele tempo, porém eu tinha que tomá-la quando estivesse pronta para ir. E por isso foi que sucedeu tudo isto, e por isso foi que tu fostes lá. Então me joguei no chão e chorei, disse: Senhor Jesus, perdoe-me, a teu pobre e estúpido servo, eu nunca deveria ter dito aquilo, Senhor. E eu regressei aonde estava a senhora, ela morava aqui na rua, e voltei onde ela estava e lhe disse: quero fazer-lhe uma pergunta. Ela disse: segura, irmão Billy. E eu disse: é certo que aquela moça por pouco se afogou? Ela me disse: é certo, irmão Brana. Me disse: seu esposo e eles tiveram que tirá-la do córrego. Me disse: eles tiveram que usar respiração artificial e tiveram que tirar a água com uma bomba. Disse: ela estava vestida com uma saia e eles estavam em um piquenique. Ela estava fora e pisou na areia e escorregou e caiu na água. Eles não a viram a cair na água e eles tiraram. Deus tinha que levar, e ela não estava pronta naqueles dias. Nunca questione nada com Deus. Deus sabe o que Ele está fazendo. Ele está dirigindo. Uma coisa estranha nesta manhã, diz o profeta, depois dele pregar a mensagem, Hebreus capítulo 3 de manhã e Hebreus capítulo 4 à noite do mesmo dia. Então ele disse: uma coisa estranha nesta manhã, depois de pregar aquilo mais forte que pude, houve muitos que vieram ao altar e questionaram isso. Por que isto aconteceu comigo? Vê você como é isto? Isto passa por cima da cabeça das pessoas. É simplesmente o mesmo povo. Jesus disse: tem olhos, mas não veem. Ele disse isto para os discípulos. Eles disseram: veja, agora tu fala claramente. Agora cremos, ninguém tem que lhe dizer nada, porque Deus lhe mostra isto. Ele disse: creia agora, após todo este tempo? Você não deve questionar nada com Deus, pois os passos dos justos são ordenados pelo Senhor, e cada prova é colocada sobre você para te testar. E a Bíblia diz: são mais preciosas para ti do que o ouro. Então, se Deus permite que algumas aflições leves aconteça contigo, recordem, isto é para a sua correção. Cada filho que vem para Deus deve ser primeiro punido e testado por Deus, filhos treinados. Não existe exceções. Cada filho que vem, e estas aflições são trazidas para ver que atitude você tomará. Vem, é Deus neste terreno de prova. Isto é tudo que a terra
é um campo de provas, e onde ele está tentando te provar, apenas creia em Deus. Questionar é discutir, controverter, perguntar. Deus não é para ser questionado, ele é para ser crido. Apenas creia que tudo contribui para o bem daqueles que amam a Deus. Seja bom ou seja ruim, contribui para o bem. Ele sabe dirigir os seus filhos. Se ele te livrou de um problema, ele não pode te livrar de outro. Se ele te curou uma vez, não pode ele curar outra vez. Apenas siga em frente, dando glórias a Deus. Lembra desta palavra. Você não deve questionar nada com Deus. Apenas siga em frente. Diga comigo: Senhor, nunca deixe eu questionar nada com o Senhor. Deus os abençoe. Em nome do Senhor Jesus Cristo.

Boa noite, ouvintes da web rádio do Tabernáculo da Fé de Campinas. Agradecemos por ter nos acompanhado em mais este dia cheio de bênçãos de Deus. Estamos certos que você foi abençoado. Durante a madrugada, teremos uma mensagem completa do profeta de Deus prometido em Malaquias capítulo 4, versículo 5. Amanhã, temos mais bênção para vocês aqui na web rádio Tabernáculo da Fé de Campinas. Boa noite com Jesus. Deus vos abençoe.

Amém. Bom dia com Jesus. Vamos todos juntos? O Senhor é a força da nossa vida. Graças a Deus por mais um dia, uma escola dominical que o Senhor nos concede estar juntos. Vamos marcar a escritura, Apocalipse capítulo 1, versículos do 1 ao 3. Escritura que será lida esta manhã. Livro de Apocalipse, capítulo 1, versículos do 1 ao 3. E nós vamos cantar juntos o hino 267, ou Harpa Cristã de número 2. São os velhos hinos de Sião, que nós tanto amamos. Saudosa lembrança. Vamos todos juntos cantar. 267.

0: everything else but the right thing.
1: Mas você ao redor de tudo mais, exceto da coisa correta.
0: Get into the singing, and there's your talent.
1: Comece a cantar, aí está o seu talento.
0: You have to use that.
1: Você tem que usá-lo.
0: Wonderful. I like that old time singing, don't you?
1: Maravilhoso. Eu gosto daqueles velhos hinos. Vocês não gostam?
0: Yes, sir. Hear that way back. Yeah, I like that, Brother Neville.
1: Sim, senhor. Ouvir aquilo lá atrás, sim, eu gosto disto, irmão Neville.
0: I sure do. One.
1: Claro que sim.
0: Enjoy Brother Neville's preaching and everything.
1: Eu gosto da pregação do irmão Neville e tudo mais.
0: I certainly enjoy that fine old-fashioned singing that he and the sisters does too on the radio program.
1: E com certeza gosto daquele bom e antigo hino que ele e as irmãs cantam também no programa de rádio.
0: You all have never heard them yet, many of you? Well, turn in every Saturday morning and listen to them, and you'll certainly be blessed.
1: Se vocês nunca os ouviram ainda, muitos de vocês, ora, liguem no sábado de manhã e os ouça, e com certeza vocês serão abençoados.
0: Why, my wife and kiddies and everybody's watching for that program just like it was, if I was going to be down there myself, and I was down there, one of the loved one in the family.
1: Ora, minha esposa e as crianças e todos estão ouvindo aquele programa exatamente como se fosse eu mesmo que estivesse ali embaixo. E eu estava lá, um amado da família.
0: We look forward to that program on Saturday morning. And we're so glad of it.
1: Nós buscamos aquele púlpito, ou melhor, aquele programa no sábado de manhã, e estamos felizes por ele.
0: You know, this morning there was something happened here that I can't get over yet. Was that about that baby?
1: Você sabe, nesta manhã algo aconteceu aqui que não pude superar ainda. Foi a respeito daquele bebê.
0: I had the most mysterious feeling about that.
1: Eu tive a mais misteriosa sensação sobre aquilo.
0: And I'm just wondering.
1: E simplesmente gostaria de saber.
0: When I got up this morning, I looked at the wife and I said, honey, I either had a dream or a vision.
1: Quando me levantei nesta manhã, olhei para minha esposa e disse, querida, eu tive um sonho ou uma visão.
0: I said, I'm not going to say it was a vision because I might have been asleep.
1: Eu disse, eu não vou dizer que foi uma visão, porque posso ter dormido. Mas eu disse, isto foi simplesmente tão real, e eu estava sentado ali em cima no quarto quando isto terminou.
0: I said, I don't remember when I got up, at the vision when it struck me.
1: Eu disse, eu não recordo, embora eu tenha despertado na visão quando me atingiu.
2: Bom dia, irmãos. Deus continue a nos abençoar. Nós temos dois agradecimentos. A família do pastor Aparecido Vital agradecem a Deus pelos 75 anos dele completados ontem. Deus receba o agradecimento nosso pela vida do pastor Aparecido Vital. Pastor Wesley Rodrigues e a irmã Raquel Lourenço agradecem a Deus pelos 22 anos de casados completados ontem. Deus receba também a gratidão do pastor Wesley, a sua esposa e sua família. Nós vamos orar agora, irmãos, pelos pedidos de oração. Você que tem um pedido e não fez por escrito, levante uma de suas mãos, faça isso conhecido ao Senhor. Eu convido aqui o evangelista Montônio Miguel para fazer essa oração.
3: Amado Deus e Pai Celestial, mais uma vez unimos

da nossa fé e entramos na gloriosa presença do Senhor. Pedimos ao Senhor, pelo decorrer dessa escola, Senhor, pedimos ao Senhor, esconda o nosso pastor, seus filhos, seus familiares, toda a igreja, esconda da mais alta rocha das eras, esconda de todo ruído, Senhor, toda gritaria, Senhor. Ó Pai bendito, pedimos e agradecemos, Pai, pelos ofertantes, pelos dizimistas desta casa. Satanás, tira suas mãos sujas deste povo, no nome do Senhor e Salvador Jesus Cristo. Amém, Deus vivo, e amém. Deus te abençoe.

Nós vamos agora acompanhar a mensagem na voz do profeta. Vamos iniciar a mensagem C de hoje. Então nós vamos até o parágrafo 33. A conexão da internet. Os irmãos poderiam informar da técnica? A audiência, por favor. Então, a lista de audiência nesta escola dominical. Nós temos alguns irmãos e a Igreja de Boa Esperança, a Igreja no Formoso Sítio das Águias, a irmã Sandra Mantovani, irmã Edith, Madalena Machado, irmão Tiago e Gisele Paiva, Lúcia, Lé e família, Luiz Otávio e Sharon, Márcio de Jesus e família, irmã Zilda, irmão Daniel Almeida e família, Timóteo e família, Daiane, Davi Almeida e família, irmão Pedro Araújo, irmã Cleonice Araújo, Juliana, Miqueias, Abraão e Abraão, Benilton e família, Edivaldo Cesareto, irmã Regiane e família, também a irmã Edmária, Edmara e Dalíria. 87 computadores, aproximadamente 138 irmãos. Vamos dizer a eles: Deus os abençoe no nome do Senhor Jesus Cristo. E agora, na voz do profeta, mensagem sede, do 1 até o 33.

0: The sermon thirst was delivered on Sunday evening, September 19, 1965, at the Grant Way Assembly of God in Tucson, Arizona, United States of America. O sermão Sede foi pregado no dia 19 de setembro de 1965, domingo à noite, na Assembleia de Deus Grant Way, em Tucson, Arizona, Estados Unidos.
1: Good evening, friends. It's a privilege to be here tonight.
0: Obrigado, irmão Vail. Boa noite, amigo. É um privilégio estar aqui essa noite.
1: This is my second time to be here in this Grant Way Assembly for my dear brother Mac and all this fine staff here.
0: Esta é a segunda vez que estou aqui nesta Assembleia Grant Way com o meu estimado irmão Mac e toda esta ótima equipe aqui.
1: Joining Christians from different churches, Brother Lee Vail and
0: E os cristãos se reunindo de diversas igrejas, irmão Lee Vail e
1: I just met a brother here that a bosom friend of Brother F.F. Bosworth.
0: Acabei de conhecer um irmão aqui que um amigo do peito do irmão F.F. Bosworth.
1: Didn't you know Brother Bosworth had gone on to meet the Lord?
0: E ele nem mesmo sabia que o irmão Bosworth tinha ido encontrar-se com o Senhor.
1: I said I feel like I met the Elisha that poured water on Elijah's hands.
0: Eu disse, sinto como se tivesse conhecido o Eliseu que derramava água nas mãos de Elias. Quando estiveram no exterior e não sabiam que o irmão Bosworth tinha ido encontrar-se com o Senhor aos 84 anos.
1: Now I want to greet the folks who is on the telephone hookup tonight across the country.
0: Agora quero cumprimentar o pessoal que está na conexão telefônica esta noite em todo o país.
1: Always from California to New York and Texas and up different parts of the nation, from Maine to California.
0: Desde a Califórnia até Nova York e Texas e em diferentes partes do país, de Maine à Califórnia.
1: So we got a system of hooking up. These telephones, that's been a great blessing.
0: Assim, nós temos um sistema de conectar esses telefones que tem sido uma grande bênção.
1: And now we understand through our good friend, Brother Perry Green.
0: E agora ficamos sabendo através do nosso bom amigo, irmão Perry Green,
1: that they've got a little gadget they can put on your television set.
0: Que tem um pequeno aparelho que você pode colocar em seu aparelho de televisão.
1: And not only will it be on the telephone, but it'll be televised right in your television set also.
0: E não só estará no telefone, mas será televisionado direto em seu aparelho de televisão também.
1: And they're seeing about it now.
0: E estão verificando sobre isso agora.
1: And Sister Mac, I'm glad to see you looking fine sitting here at the organ tonight.
0: E irmã Mac, estou contente em ver que está com boa aparência sentada aqui ao órgão esta noite.
1: And many of my friends I see from down at the Sierra Vista.
0: E vejo muitos dos meus amigos de Sierra Vista.
1: And Brother Borders, or Brother Roberson, rather, from Indiana. Many.
0: E o irmão Borders, ou irmão Robertson, melhor dizendo, de Indiana. Muitos.
1: I want to say to the folks up at the Tabernacle tonight, look like half of them's down here. And from the Tabernacle at Jeffersonville.
0: Quero dizer ao pessoal no Tabernáculo esta noite, parece que metade deles está aqui e do Tabernáculo em Jeffersonville.
1: And to my friend up there, Brother Kuntz, that you call in about concerning that sick request.
0: E ao meu amigo lá em cima, o irmão Kuntz, que o irmão ligou com respeito ao pedido daquele enfermo.
1: I'm praying for it, Brother Kuntz. Just have faith. Don't worry, it'll be all right.
0: Estou orando por isto, irmão Kuhn. Somente tenha fé. Não se preocupe. Tudo estará bem.
1: Down into Texas, Brother Blair, if you're listening in tonight, my brother.
0: E lá no Texas, irmão Blair, se o irmão estiver ouvindo esta noite, meu irmão.
1: Just remember this, that God who brought you through the first time can bring you through the second.
0: Somente se lembre disto. Aquele Deus que o restabeleceu da primeira vez pode restabelecê-lo da segunda.
1: And we're believing that God will grant this to you.
0: E estamos crendo que Deus concederá isto ao meu irmão.
1: And don't you take the devil's lie about anything.
0: E não aceite a mentira do diabo quanto a qualquer coisa.
1: You just remember that God is God.
0: Lembre-se somente que Deus é Deus.
1: And he still remains the same yesterday, today and forever.
0: E ele ainda continua o mesmo, ontem, hoje e eternamente.
1: And we love him and believe him and we're praying for him.
0: E o amamos e cremos nele. E estamos orando pelo irmão.
1: All of our friends in California.
0: A todos os nossos amigos na Califórnia.
1: Brother Mercer and up here in Arizona.
0: Our irmão Mercer e os demais aqui no Arizona.
1: Many other places, Phoenix and Brother Williams.
0: Muitos outros lugares, Phoenix e o irmão Williams.
1: And you all are hooked up there tonight. All around, we're certainly grateful.
0: E todos vocês que estão conectados aí esta noite, por todo lado, estamos certamente gratos.
1: Down in Georgia, and we're certainly thankful for every one of you.
0: E na Geórgia, e estamos certamente agradecidos por cada um de vocês.
1: The Lord bless you.
0: O Senhor os abençoe.
1: I have a feeling of real welcome here tonight in this fine church, the Assembly of God here on Grant Way.
0: Tenho um sentimento de verdadeiras boas-vindas aqui esta noite, nesta ótima igreja, a Assembleia de Deus aqui na Grant Way.
1: And with Brother Mac, my good friend.
0: E com o irmão Mac, meu bom amigo.
1: God is blessed, Brother Mac.
0: Deus abençoou o irmão Mac.
1: I remember one time in Canada that I was riding back a trail on a horse way back into the jungles.
0: Lembro-me de uma vez no Canadá que eu estava andando por uma trilha a cavalo, bem no meio da mata.
1: And the Holy Spirit spoke to me to get off and pray for Brother Mac.
0: E o Espírito Santo falou comigo para descer do cavalo e orar pelo irmão Mac.
1: At that time, it was an emergency, and the Lord healed him.
0: Naquele momento, ele estava passando por uma emergência e o Senhor o curou.
1: And so I'm so thankful for that, and to be assembled here tonight with him to worship the Lord in this fine truth.
0: E desta forma, estou tão agradecido por isso e por estar reunido aqui esta noite com ele para adorar o Senhor nesta excelente verdade.
1: A man sitting on platform behind me said, "Don't guess you know me."
0: Um homem sentado na plataforma atrás de mim disse, "Acho que o irmão não me conhece."
1: He said, "One time you picked me up as a hitchhiker and..."
0: Disse, uma vez o irmão me deu carona e...
1: I don't know, somewhere up in Boston or somewhere, Detroit, hitchhiking.
0: Não sei, em algum lugar, em Boston ou em algum lugar, Detroit, pedindo carona.
1: And I said, "Well, I usually try to have a handout if I can for those who are needing."
0: E eu disse, bem, normalmente procuro estender a mão, se puder, para aqueles que estão necessitados.
1: And so tonight we're all needy.
0: E assim, esta noite estamos todos necessitados.
1: And we pray that God will give us a hand tonight of help, of blessings, and of his grace and mercy.
0: E rogamos que Deus nos estenda a mão esta noite de ajuda, de bênçãos, e de sua graça e misericórdia.
1: Now, I'm kind of prone to speaking a long time, but I try not to do that tonight.
0: Agora, sou meio propenso a falar por longo tempo, mas vou tentar não fazer isso esta noite.
1: Because the people up in Ohio just called Mrs. Dow and the group up there.
0: Porque as pessoas em Ohio acabaram de telefonar a senhora Dow e o grupo de lá.
1: Brother McKinney and Brother Brown and all them hooked in through Ohio.
0: O irmão McKinney e o irmão Brown e todos eles conectados de lado a lado de Ohio.
1: We send you greetings also.
0: Nós lhes enviamos saudações também.
1: It's late up in New York. I suppose it's about 11 or 12 o'clock at this time in New York.
0: É tarde em Nova York. Eu suponho que sejam cerca de 11 ou meia-noite neste momento em Nova York.
1: And the churches come and waited till this hour just for the service.
0: E as igrejas vieram e esperaram até esta hora apenas para o culto.
1: We're grateful for those fine friends around everywhere.
0: Somos gratos por esses ótimos amigos, por toda parte.
1: Now, before we open the word, let's just speak to the author a moment while we bow our heads.
0: Agora, antes de abrirmos a palavra, falemos com o autor um momento enquanto inclinamos a cabeça.
1: Dear Heavenly Father, our hearts are overjoyed for the privilege that we have of being alive here tonight and assembled together with your people.
0: Querido Pai Celestial, estamos Nossos corações estão transbordando de alegria pelo privilégio que temos de estar vivos aqui esta noite e reunidos com o teu povo.
1: The people in whom we believe to live forever.
0: O povo em que cremos viver para sempre.
1: We now possess eternal life.
0: Nós agora possuímos vida eterna.
1: Because you gave your only begotten Son, that whosoever believeth in him should not perish, but have everlasting life.
0: Porque tu deste teu Filho unigênito, para que todo aquele que nele crê não pereça, mas tenha a vida eterna.
1: In his pilgrimage here on the earth, he taught us.
0: Em sua peregrinação aqui na terra, ele nos ensinou.
1: He that heareth my word and believeth on him that sent me has everlasting life.
0: Quem ouve a minha palavra e crê naquele que me enviou tem a vida eterna.
1: And shall not come into the judgment, but has passed from death unto life.
0: E não entrará em juízo, mas passou da morte para a vida.
1: Because we believed on the only begotten Son of God.
0: Porque cremos no Filho unigênito de Deus.
1: How we thank you for this great Savior.
0: Como te agradecemos por este grande Salvador.
1: And we pray tonight that his great presence will so bless us together here as we read of his word and speak on it.
0: E rogamos esta noite que sua grande presença sobremaneira nos abençoe em conjunto aqui, enquanto lemos a sua palavra e falamos sobre ela.
1: Let the Holy Spirit take that to each heart throughout the nation, Lord, wherever people are gathered together.
0: Que o Espírito Santo leve isso a cada coração por toda a nação, Senhor, onde quer que as pessoas estejam reunidas.
1: Bless other ministers who are in the pulpit.
0: Abençoa outros ministros que estão no púlpito.
1: We pray, Father, that you will bless this Grantway Assembly.
0: Nós rogamos, Pai, que tu abençoes esta Assembleia Grantway.
1: Its pastor, his wife, his children, the deacons, trustees, and all the board.
0: Seu pastor, sua esposa, seus filhos, os diáconos, administradores e toda a junta.
1: Father, together may we work for the kingdom of God while it's enough light to see where we're getting around.
0: E Pai, que juntos possamos trabalhar para o reino de Deus enquanto há luz suficiente para vermos por onde estamos indo.
1: For the hour's coming when no man can work.
0: Porque está chegando a hora quando ninguém poderá trabalhar.
1: And Father, while we have this privilege, may we redeem the time.
0: E Pai, enquanto temos este privilégio, possamos nós remir o tempo.
1: Lord, may we, that be granted to us.
0: Senhor, que nós isso nos seja concedido.
1: Heal the sick and the afflicted throughout the land.
0: Cura os enfermos e aflitos por todo o país.
1: May the presence of God be felt in every crack and corner of the nation tonight.
0: Que a presença de Deus seja sentida em cada canto da nação esta noite.
1: We realize that judgment is striking.
0: Percebemos que o juízo está caindo.
1: Great faults are falling in and the nation is shaking in earthquakes in diverse places.
0: Grandes falhas geológicas estão desmoronando e a nação está tremendo e terremotos em vários lugares.
1: Great historical things that we've heard of in the days past of judgment through the Bible.
0: Grandes coisas históricas de que ouvimos nos dias passados de juízo através da Bíblia.
1: And we see it repeating again today.
0: E vemos repetindo hoje.
1: The prophecy saying, as it was in the days of Noah, so shall it be in the coming of the Son of Man.
0: A profecia dizendo, como aconteceu nos dias de Noé, assim será na vinda do Filho do Homem.
1: As it was in the days of Lot, so shall it be in the coming of the Son of Man.
0: Como aconteceu nos dias de Ló, assim será na vinda do Filho do Homem.
1: And we see it happening now.
0: E vemos isso acontecendo agora.
1: Man's heart's failing, perplexive time, distress between nations.
0: Homens desmaiando, perplexidade do tempo, angústia entre as nações.
1: God, we know we're at the end time. Help us, Lord, to take the message to every crack and corner, to every child that you've ordained to life.
0: Deus, sabemos que estamos no tempo do fim. Ajuda-nos, Senhor, a levar a mensagem a cada canto, a cada filho que tu ordenaste a vida.
1: Grant it, Lord. We ask it in Jesus' name. Amen.
0: Concede, Senhor. Pedimos em nome de Jesus. Amém.
1: Lord, bless the reading now of His Word.
0: Que o Senhor abençoe a leitura agora da Sua palavra.
1: Now, many of you like to kind of look into the Bible where a minister is reading.
0: Agora, muitos de vocês gostam de olhar na Bíblia onde o ministro está lendo.
1: And I want to read tonight a couple, three verses out of the Psalms, Psalms 42.
0: E quero ler esta noite dois, três versículos do Salmos, Salmo 42.
1: Just for the way of having a text.
0: Como forma de ter um texto.
1: And I've got some scriptures written out here, and I want to refer to them if I can.
0: E tem algumas escrituras anotadas aqui, e quero me referir a elas, se eu puder.
1: As we go along in the next few minutes to speak on this subject.
0: Enquanto prosseguimos nos próximos minutos para falar sobre este assunto.
1: The Psalm of David. David wrote the Psalm.
0: O Salmo de Davi. Davi escreveu os Salmos.
1: Now, while you're turning, I might say this.
0: Agora, enquanto estão abrindo, eu poderia dizer isto.
1: Many people say, well, is the Psalms inspired?
0: Muitas pessoas dizem, bem, será que os Salmos são inspirados?
1: Certainly they are. They're...
0: Certamente que são. Eles são...
1: Anything this Bible is inspired. Yeah.
0: Qualquer coisa que está nesta Bíblia é inspirada.
1: Whether it's history, whether it's songs, whatever it is, it's inspired.
0: Quer seja história, quer sejam cânticos, o que quer que seja é inspirado.
1: Jesus said, "Have not you read what David said in the Psalms?"
0: Jesus disse, "Não lestes o que Davi disse nos Salmos?"
1: And then I think Psalms, of course, is songs.
0: E então eu penso, Salmos, claro, são cânticos.
1: And if songs are inspired of God, which I believe they are, and prophetic also.
0: Esses cânticos são inspirados por Deus, o que creio que são, e proféticos também.
1: I hope I'm standing that day when this song comes to pass.
0: Espero estar em pé naquele dia, quando este cântico se cumprir.
1: There's going to be a meeting in the air, in that sweet, sweet by and by.
0: Haverá um encontro nos ares, naquele doce, doce por vir.
1: Going to meet you and greet you over there in that home beyond the sky.
0: Vou me encontrar com você e saudá-lo ali, naquele lar além do céu.
1: Such singing ever heard by mortal ears, it'll be glorious, I do declare.
0: Tal cântico, jamais ouvido por ouvidos mortais, será glorioso, eu declaro.
1: And God's own Son will be the leading one at that meeting in the air.
0: E o próprio Filho de Deus será o líder naquele encontro nos ares.
1: Yeah. Oh, I want to be there at that time.
0: Oh, eu quero estar lá nesse tempo.
1: Now, Psalms 42.
0: Agora, Salmo 42.
1: As the heart panteth after the water brooks, so panteth my soul after thee, O God.
0: Como o cervo brama pelas correntes das águas, assim suspira a minha alma por ti, ó Deus.
1: My soul thirsts for God, for the living God.
0: A minha alma tem sede de Deus, do Deus vivo.
1: When shall I come and appear before God?
0: Quando entrarei e me apresentarei ante a face de Deus?
1: My tears have been my meat, day and night.
0: As minhas lágrimas servem-me de mantimento de dia e de noite.
1: While they continually say unto me, where is thy God?
0: Porquanto me dizem constantemente, onde está o teu Deus?
1: I think David in the writing of this psalm must have been in distress.
0: Penso que Davi, ao escrever este salmo, deve ter estado em angústia.
1: And it usually takes distress to bring the best out of a man.
0: E geralmente requer-se angústia para manifestar o melhor de um homem.
1: That's when God gets down to when we fast many times.
0: Na verdade, é aí quando Deus desce, quando jejuamos muitas vezes.
1: To get herself in position, to get herself out of the way.
0: para nos colocarmos em posição para nos retirarmos da frente.
1: And I think when David got to these places,
0: e penso que quando Davi se encontrava nesta condição,
1: then he began to meditate on the Lord, began to think about the things.
0: Então ele começava a meditar no Senhor, começava a pensar sobre as coisas.
1: Many times God gets us in tight corners where we have to look up.
0: Muitas vezes Deus nos põe em situações difíceis quando temos de olhar para cima.
1: Sometimes we even have to get on our back in the hospital or a bed somewhere.
0: Às vezes temos até de ficar deitados de costas no hospital ou numa cama em algum lugar.
1: So we can look up to see where the great blessings of God comes from.
0: Para que possamos olhar para cima, para ver de onde as grandes bênçãos de Deus vêm.
1: Now, the word I want to speak from tonight, one word out of the Bible.
0: Agora, a palavra sobre a qual quero falar esta noite, uma palavra da Bíblia.
1: And that is found in the second verse, thirst.
0: E se encontra no versículo 2, sede.
1: The word thirst.
0: A palavra sede.
1: I was looking in the dictionary when I was looking up this word.
0: Eu estava olhando no dicionário quando eu estava procurando essa palavra.
1: I was thinking about a sermon one time I preached on thirsting after life.
0: Eu estava pensando num sermão certa vez que preguei sobre sede de vida.
1: And took it out of the Psalms too.
0: Eu tirei dos Salmos também.
1: When David said the statutes, I believe, are more precious to me than life.
0: Quando Davi disse, teus estatutos, eu creio, são mais preciosos para mim do que a vida. Então eu estava olhando e pensando nessa palavra sede, então olhei no dicionário para ver o que significa.
1: Here's what Webster says.
0: E é isto o que Webster diz.
1: It's a painful desire.
0: É um desejo doloroso.
1: A painful, when you want something so bad until it becomes painful to you.
0: Doloroso, quando você quer tanto algo que se torna doloroso para você.
1: It's not an unnatural thing to thirst.
0: Agora, não é uma coisa anormal ter sede.
1: Thirst is a natural thing.
0: A sede é uma coisa natural.
1: It's just simply something that God has given us that we could give us a desire for something.
0: É simplesmente algo que Deus nos deu para que pudéssemos para nos dar um desejo por algo.
1: Sometimes God has also has given you a control tower.
0: Às vezes Deus também lhe deu uma torre de controle.
1: Something that sits inside of you that controls these different desires.
0: Algo que se encontra dentro de você, que controla esses diferentes desejos.
1: And this thirst, this control tower that sits in a man's heart.
0: E esta sede, esta torre de controle que se encontra no coração do homem.
1: Is something that God gave him to warn him of the desires that's needful for him.
0: É algo que Deus lhe deu para avisá-lo dos desejos que lhe são necessários.
1: Now, there is two different kinds of thirst.
0: Agora, há dois tipos diferentes de sede.
1: There is a thirst physically, and there is a thirst also spiritually.
0: Há uma sede fisicamente e há uma sede também espiritualmente.
1: I would like to read this, what David said again.
0: Gostaria de ler isto, o que Davi disse novamente.
1: My soul thirsts for God, for the living God.
0: A minha alma tem sede de Deus, do Deus vivo.
1: Not some historical or something that happened some years ago.
0: Não algo histórico ou algo que aconteceu alguns anos atrás.
1: Or some tale that someone told.
0: Ou algum conto que alguém contou.
1: But for the living God, a God that's ever present.
0: Mas do Deus vivo, Deus que está sempre presente.
1: And his soul thirsted for that God, not for some historical something.
0: E sua alma tinha sede desse Deus, não de algo histórico.
1: Now we find God gives the control tower to you to give to you the things that you need.
0: Agora verificamos que Deus lhe dá a torre de controle para lhe dar as coisas de que você precisa.
1: Now the control tower in you is what directs you.
0: Agora a torre de controle em você é o que o dirige.
1: And this thirst runs in on this control tower and tells you what you have need of. Spiritually speaking.
0: E esta sede está ligada à torre de controle. Ele avisa do que é que você tem necessidade, espiritualmente falando.
1: The control tower in the body and in the soul also.
0: A torre de controle no corpo e na alma também.
1: There's a control tower in the body that tells you the need that's needed in your body.
0: Há uma torre de controle no corpo que lhe avisa da necessidade que há em seu corpo.
1: And it's brought to you by thirst.
0: Ele é trazida pela sede.
1: Also, there's a control tower in your soul that tells you the spiritual things that you have need of.
0: Também há uma torre de controle em sua alma que lhe diz as coisas espirituais de que você tem necessidade.
1: Something in your spirit.
0: Algo em seu espírito.
1: And you by this can tell what kind of a life is controlling you.
0: E você por meio disto pode perceber que tipo de vida o está controlando.
1: When you can see what your desires are.
0: Quando você pode ver quais são os seus desejos.
1: Then you can tell by that what kind of something is in you that's creating this desire that you have.
0: Então você pode perceber por meio disso que tipo de coisa está em você que está criando esse desejo que você tem.
1: See, there's a certain thing that you thirst for.
0: Veja, há certa coisa da qual você tem sede.
1: And it can tell you in your soul what this desire is by the nature of the thirst that you have.
0: E ela pode lhe avisar em sua alma qual é esse desejo pela natureza da sede que você tem.
1: I hope that you can understand that.
0: Espero que você possa entender isso.
1: There is a control tower of the soul and one for the body.
0: Há uma torre de controle da alma e uma para o corpo.
1: And each tower is a warning caller for the needs of the other.
0: E cada torre é que avisa quanto às necessidades da outra.
1: Each one calls to the need for what the caller is calling for. It sends out a wave of warning.
0: Cada uma é que avisa quanto às necessidades que a outra tem pelas quais está clamando. Envia uma onda de aviso.
1: For instance, the flesh thirsts to satisfy the desires that's in the body.
0: Por exemplo, a carne tem sede de satisfazer os desejos que estão no corpo.
1: And the spirit desires for the things that's in the soul desire is.
0: E o espírito deseja as coisas que estão na alma. O desejo é.
1: And many times these war one against the other.
0: E muitas vezes estes guerreiam um contra o outro.
1: We find there what's a great trouble today that too many people try to live between those two desires.
0: Nós encontramos aí que é um grande problema hoje que muitas pessoas tentam viver entre esses dois desejos.
1: For one of them desires the things of the earth, the other desires the things of heaven.
0: Pois um deles deseja as coisas da terra, o outro deseja as coisas do céu.
1: Like Paul said, describes it in Romans 7:21.
0: Como Paulo disse, como descreve em Romanos 7:21.
1: When I would do good, then evil is nigh.
0: Quando quero fazer o bem, então o mal está perto.
1: When you try, did you ever have that in experience, Christians?
0: Quando vocês tentam, já tiveram essa experiência, cristão?
1: That when you're trying to do something that's worthwhile.
0: Que quando estão tentando fazer algo que vale a pena.
1: Go to make an effort to do something that's good.
0: Vão se esforçar para fazer algo que é bom.
1: Then you find out that there is the devil on every hand, just to upset you. Everything that you.
0: Então descobrem que aí está o diabo por todo lado, só para perturbá-los. Tudo que vocês.
1: And that's one good thing that I'd like to say this. as the Christians might know.
0: E isso é uma coisa boa, isso. Gostaria de dizer isto para que os cristãos possam saber.
1: That when you're starting to do something, and there's something always trying to upset you in doing it, do it anyhow.
0: Que quando estão começando a fazer

0: And there's something always trying to upset you in doing it. Do it anyhow.
1: Que quando estão começando a fazer algo e há algo sempre tentando perturbá-los ao fazê-lo, façam assim mesmo.
0: That's the devil there trying to keep you from doing what's right.
1: Esse é o diabo aí tentando impedi-los de fazer o que é certo.
2: Palmas para Jesus. Graças a Deus por mais esse trecho da mensagem. E agora nós vamos ao toque de somente crer, receber o melhor, a palavra do Senhor, como nós já temos ouvido uma parte dela. O Espírito vai completar.

Bom dia com Jesus. Pela graça de Deus e a misericórdia, estamos aqui mais uma vez. Desejo da alma e o desejo da carne. Então, como o profeta ensina, a alma redimida, ela deseja algo, fazer algo. E às vezes a gente coloca entre esses dois desejos, a carne, que é a inimizade contra Deus, e deseja uma coisa, a alma, que faz o sacrifício para Deus, é a alma, nos leva a um sacrifício. E às vezes, aí então, Paulo diz, quando quero fazer o bem, o mal está comigo. Quando quero fazer o bem, a carne pende para um lado, aí ele clamou, miserável homem que eu sou. Mas quando você vai fazer alguma coisa que vale a pena, irmão Brandes, o Espírito te leva a orar a noite inteira, você fica tão sonolento. Logo aí na frente ele vai falar, se eu jejum, a minha cabeça dói, eu passo mal, ele diz, isso é o diabo, não quer que você ore. Então você encontra todos os embaraços.

Porque o diabo não quer que você se aproxime de Deus. Mas a alma está, ela te leva a aproximar mais de Deus. Vamos ver o pão diário. Mensagem pregada no dia 5 de 4 de 53. Ide dizer aos meus discípulos: então, quando este profeta entrou no Espírito, Deus começou a lhe mostrar o que ia acontecer, que haveria alguém que tiraria o pecado do mundo e que ressuscitaria novamente. Ele viu a ressurreição do Senhor. Então, eu gosto demais disso. Quando eu penso, ele disse que se levantou, ele se agitou. Ele estava sentado em um monte de cinzas. Que coisa! O que chamamos hoje de má sorte, que havia atingido sua casa, seus filhos foram todos mortos. Todas as suas riquezas se acabaram, sua saúde havia acabado. Ele assentado, um cristão ou um crente, assentado, abandonado. Mas que coisa! Até mesmo sua igreja havia virado as costas para ele. Ele assentado ali, raspando suas chagas. E então, quando o Espírito do Senhor veio sobre ele e ele viu a ressurreição esta manhã, você sabe, ele se levantou e ele disse: eu sei que meu Redentor vive e nos últimos dias ele se levantará sobre a terra. Embora os germes da pele destruam este corpo, ainda em minha carne verei a Deus. Vê-lo-ei, por ele sabia que o veria nos últimos dias, porque haveria uma ressurreição geral. Posicionando diáconos, 20 de 7 de 58. E nossa pequena igreja aqui é soberana. Ela não tem nenhuma denominação, nem nada para mandar seus diáconos. Ela elege seus próprios diáconos. Ela elege seu pastor. Elege seus administradores. Elege tudo o que entra e sai da igreja. Nenhuma pessoa tem autoridade sobre nada. É a igreja. São aqueles que vêm e apoiam a igreja com a sua presença, com seus dízimos e ofertas. São sempre os que têm autoridade legal para posicionar os tais. Amém. É a igreja. Coisas que hão de ser. 5 de 12 de 65. Agora lembre-se, nós pensamos tanto nesse corpo, colocamos tantas roupas nele, fazemos tantas coisas que desnecessárias. Trocas após trocas. Vamos começar de novo. Essa é boa, viu? Todas são boas. Agora lembre-se, nós pensamos tanto nesse corpo, colocamos tantas roupas nele, fazemos tantas coisas que desnecessárias, trocas após trocas, e todas estas coisas são simplesmente todos. Basta alguém começar algo, pinta seus degraus de vermelho
e observe os jones pintarem os deles de vermelho. Mude de um Chevrolet para um Ford e ele simplesmente não pode suportar. É tempo de combinar. Deixa. Basta uma mulher vir à igreja com um certo tipo de chapéu. Observe todas as mulheres copiarem desse, especialmente a esposa do pastor. Veja, veja só o que acontece. Agora, isso é verdade. É absolutamente a verdade. É a verdade. É tempo de combinar. Irmão, devia ser tempo de combinar e todas estas coisas são com um propósito. Não me importa se meu paletó combine com a minha calça. E tenho tipo de gravata usar com ela. Eu não me importo se combinam. Todavia, quero que minha experiência combine com a palavra de Deus. Essa é a coisa, pois aí é onde devo viver. Não lá na esquina com os Jones, mas lá na glória onde Jesus está. Foi nos preparar lugar. Sim, queremos isso. Sim, Senhor. Deixe sua experiência combinar com a palavra. Quinta, 30 do 12 de 62. O absoluto é outro tema. Não é o absoluto que nós temos. Não, é o mesmo. É 11 do 3, é. Não. Não é outro. É porque o absoluto nosso é pregado no dia em março. Esse aqui foi 30 do 12, em dezembro. Ou eu estou enganado? Não. É o que nós temos. É a maior batalha. Estou confundindo. É o que temos. Sim. Nenhuma destas coisas me abalam, pois estou atados a uma âncora. Oh, desde que encontrei, disse Paulo, naquela estrada, estou atado a uma âncora. Ele me fez dar meia volta. Ele me fez começar certo. Lembre-se, Paulo também pertenceu a uma organização, a maior da nação, mas ficou atado ao absoluto. Ouça, quero lhes contar uma coisa. Ele teve um propósito em me salvar. Ele teve um propósito em salvá-lo. E estou decidido pela vontade dele a fazê-lo. Não acrescentar a isso ou tirar disso. Apocalipse 22, 19. Se quiseres anotar, muito bem. Qualquer que tirar, estou decidido. Estou para deixar a igreja. E vocês sabem disso. E assim estou decidido a permanecer apenas com este evangelho enquanto viver, pela ajuda de Deus. Ah, lembre-se, aqui está a graça. Havia milhões morrendo em pecado quando ele me salvou. Quem era eu que ele devesse salvar? Ele teve um propósito salvando-me e estou decidido a cumprir esse propósito. Não me importa, pode ser o meu fim, talvez, muito em breve, agora, mas seja o que for, ainda estou ancorado. Nunca mudei isso. Amém.
Glória a Jesus. O que é o Espírito Santo? 16/12/59. Quando o inspetor passa para inspecionar sua vida, para ver se você não está um pouco descuidado quanto a certas coisas, um pouco descuidado quanto à sua vida de oração, um pouco descuidado quanto a esse temperamento, um pouco descuidado quanto a essa língua que fala dos outros, ele nunca selará o vagão. Alguns hábitos sujos, algumas coisas vis, uma mente vulgar, ele não pode selar o vagão, mas quando ele encontra tudo em seu lugar, o inspetor, então ele o sela. Use alguém abrir esse selo até que aquele carro chegue ao seu destino, para onde ele está selado. Aí está a maior batalha jamais pelejada. 13/3 foi pregada em 62, no dia 11/3. Essa que eu estava confundindo com o absoluto. O absoluto foi no mês 12. Um homem não pode pescar sem que primeiro descarte a palavra de Deus. Repetindo, um homem não pode pecar sem que primeiro descarte a palavra de Deus. Ele não pode nem mesmo pecar, isso é, descrer, sem que primeiro se livre da palavra de Deus, da presença de Deus. Ele não pode pecar. Eva não pôde pecar sem primeiro deixar de lado a palavra de Deus, abrindo seu canal de arrazoamentos através de sua alma e começar a arrazoar. Ora, certamente, meu marido nunca me disse essas coisas, mas creio que tu, ele me disse que eu não deveria fazer isso, mas tu sabes, tu tornas isto tão real e tão simples. Eu creio que seria maravilhoso, porque tu estás tornando isto tão claro para mim. Veja, aí foi a primeira batalha, e através daquela batalha causou todas as outras guerras e todo derramamento de sangue que já ocorreu. Foi causado bem ali no Éden. Ela descreu da palavra de Deus. E se um pequeno jota da palavra de Deus, que foi descrito, causou todo este problema, como vamos retornar descrendo da palavra? Não se pode fazê-lo. Descreu de um não. Causou toda a morte, cemitério, toda a praga, toda a peste do mundo. E agora, como devemos retorná-la? Precisaria de Deus descer e trazer a sua palavra para nós e levar nós a crer. Que fostes ver? 1/10/59. Agora, muitas pessoas têm a impressão errada de Cristo. Algumas pessoas pensam que Cristo foi um maricas. Cristo foi o maior de todos os homens. Ele foi o homem exemplo. Ele não só era homem, mas era Deus homem. Ele era Deus conosco. Emmanuel, ele foi o mais humilde dos homens. Mas você pode ser humilde demais. Você pode ficar tão humilde que o diabo faria de você um fantoche. Ele foi humilde o suficiente para lavar os pés dos discípulos
Ele foi perdoador o suficiente para orar por aqueles que pregavam cravo em suas mãos, mas ele foi homem o suficiente para trançar cordas e expor

Meu Deus, isso já é uma grande escola. Como sabemos, estamos passando, sofrendo, sujeito a esses decretos que saem, por isso não podemos ter a Santa Ceia. Está no Brasil inteiro, ou no mundo inteiro? Só no Brasil? É no mundo inteiro. No mundo inteiro estão esses decretos assim, não está, irmão? Daniel, o senhor que vê o mundo aí, trabalha, né? Por causa do trabalho, está assim no mundo inteiro, né? Então, não podemos ter. Diz que dia 21 ia voltar, mas não vai voltar. Goiânia já está fechado, Goiás, não, só 10%. Aqui é 30%, pode vir. Agradecemos, antigamente incentivava para vir, né? Lembrando esse. O Espírito Santo está no seu coração, você mal consegue esperar as portas se abrir para vir ter companheirismo com seus irmãos. Hoje, incentivamos a ficar em casa. Que coisa, hein? Por causa de decreto. Que a multa é caríssima, já me falaram, é 65 mil. É isso mesmo? Pelo menos em Goiás é. Se pegar uma a mais, misericórdia. Então, mas faça do seu lar uma igreja. Acompanhe tudo. Eu pego os cultos quando eu estou em casa, de Pouso Alegre, de Americana. Eles vão no altar, eu também vou. Eles leem a Bíblia, eu também leio. Eu fico de pé, eu, como se eu estivesse na igreja. Faça assim, senão você não é abençoado. Muitos dão a sua oferta. Lá, quando tira aqui, quando vem, coloca na salva. Mas agora, a partir da manhã, vai ser fechada a igreja. Não vai poder abrir até o dia 30. Não vai poder ter culto. Então, a ceia, esse mês, só fica em espírito mesmo. Depois nós vamos ter um momento. Como um momento oficial, como se fosse a ceia. Amém? Para esse mês. Pode ser hoje ou domingo que vem. Então, desse da manhã, vai ser só transmitido. Amanhã, quarta-feira, sexta-feira, sábado de manhã. Os cultos vão ser tudo normal. Culto de libertação, sexto final do evangelismo, escola das crianças, tudo. Tudo normal. Companheirismo. Só que não pode ter a presença dos irmãos até o dia 30. Dia 30 vai dar na terça-feira. E vai liberar no dia 30 do encontro. Então, a partir do dia 30, que vem a chamada Semana Santa, então vai voltar. Mas aí é o encontro, e nós vamos voltar, pode abrir as portas. E pegar o encontro. Aí depois do encontro,
nova

Vamos ter na programação é a Santa Ceia, mas não sei como estão os decretos. Ore, às vezes nós nem voltamos mais, já Jesus chama nós lá para as bodas do Cordeiro e para o milênio. Quem dera, milhões de vezes melhor, para as bodas do Cordeiro, depois do milênio, porque aqui não tem nada de bom mais não. Só isso. Vamos aproveitar hoje esses 30% e aproveitar, louvar a Deus, glorificar no santuário e da manhã em diante em casa. Acompanhe, não fique fora disso. E quando voltar, volte. Amém? Pastor Wesley, os irmãos, tem uns irmãos lá no Formoso, no tabernáculo. As igrejas, não sei como está esses decretos aí. Pouso Alegre, Boa Esperança, Mojimirim, é o estado inteiro. Então, Mojimirim, Americana também. É, esse decreto é para o estado inteiro de São Paulo. Então, a igreja de Mojimirim também está fechada. Vai ficar fechada. A partir da manhã. De Americana também. Então, acompanhe de casa, é para o estado inteiro. A igreja é serviço essencial, decretado pelo presidente e também, por último, pelo governador. Mas só que tem muitos trabalhos essenciais que também foram fechados. Não é isso, irmão? Então, é o mundo, né? O fim, é a hora, é a Bíblia. É o cumprimento das escrituras, graças a Deus, que tinha que estar assim, tem que estar assim, para Jesus vir. Como ouvimos na meditação nesta manhã, quando o profeta recebeu as sete visões, foi publicado naquela época, milhares e milhares em 17 idiomas. Hoje está em toda a terra. Em todo idioma, não saiu na voz de Deus? Cada estado, cada país do mundo, a mensagem está lá dentro. Não foi isso que saiu? No mundo. Aonde tiver um eleito, tem. Quantos países tem no mundo, irmão? Hã? Quantos? 200 e. É 200 e poucos. Eu só conheço o Brasil, quer dizer, conheço só. O Brasil daqui para Goiânia, Trindade, Campestre, algumas cidades. Ah, no Paraguai eu já fui. Quando teve um encontro lá, falei, eu quero ir no Paraguai. Dizer que eu sou também vou em outro país. Atravessa a ponte a pé, vai lá e volta. Agora eu vou na Argentina. Peguei o coletivo, passei lá de lá, tirei uma foto, voltei. Isso é porque teve um encontro lá na divisa. Senão eu nem iria. Mas vamos ler a Bíblia. Hoje nós vamos meditar nas eras. Eu agradeço a Deus pelas orações. Fizemos uma boa viagem.
uma boa estadia lá. Fui conhecer a casa da minha mãe, que ela mudou para uma chácara. É um sítio, uma fazenda, perto de onde nascemos, o Bugre. Lugarzinho muito bom, muito agradável. Ela está ouvindo nessa hora. Deus abençoe a senhora e todos aí. Adriana, minha irmã, que está com ela. E segunda tivemos em Goiânia, no culto de oração. Terça tivemos em Trindade. Quarta em Goiânia. Quinta em Trindade novamente. Sexta aqui. Sábado aqui, domingo aqui, e assim vamos até chegar aquele dia. Que coisa gostosa! Me lembro de Davi, disse: alegrei-me quando me disseram, vamos à casa do Senhor. Davi disse, ele fez um pedido no Salmos 27. Ele amava tanto a casa de Deus. No versículo 4, uma coisa pedi ao Senhor e a buscarei, que possa morar. E queria já é morar. Às vezes a pessoa, para criticar de você, fala: você mora na igreja? Graças a Deus, Davi também. Davi também. Uma coisa pedi ao Senhor e a buscarei, que possa morar na casa do Senhor todos os dias da minha vida. Você sabia que a maior parte da sua vida, uma grande parte, se for computar o tempo todo, você tem uma boa parte na casa de Deus. Isso significa moradia. Para contemplar a formosura do Senhor e aprender no seu templo. As criancinhas, como aprendem? Provérbios 3, hoje. Então Davi diz: pedi uma coisa ao Senhor e a buscarei, para que eu possa morar na casa do Senhor, para contemplar a formosura do Senhor. Não era as paredes, não era isso. O profeta diz: a formosura da igreja é o caráter do povo, a beleza de Cristo. E aprender na casa do Senhor, como nós aprendemos. Então nós vamos ler no livro de Apocalipse, o último livro da Bíblia, o capítulo 1, do versículo 1 ao 3. Revelação de Jesus Cristo, a qual Deus lhe deu para mostrar a seus servos as coisas que brevemente deve acontecer, e pelo seu anjo as enviou
e as notificou a João, seu servo, o qual testificou da palavra de Deus e do testemunho de Jesus Cristo e de tudo o que tem visto. Bem-aventurado aquele que lê e os que ouvem as palavras desta profecia e guardam as coisas que nela estão escritas, porque o tempo está próximo. Está próximo, próximo. Senhor, sabendo que o tempo está às portas, isto está próximo. A nossa saída daqui, ó Deus. Que maravilha, que alívio. Como diz o profeta, a morte é um alívio abençoado. E agora, Senhor, sabemos que estão tão próximo. Ajuda-nos a estar da maneira que o profeta nos ensina, orando, lendo a Bíblia o tempo todo. Não está fazendo nada que nós não gostaríamos de estar fazendo se Cristo vier. Está pensando nada que não gostaria de estar pensando se Cristo vier. Fazendo nada que não gostaríamos de estar fazendo se Cristo viesse. Ou falando nada, Senhor, nada incorreto, ouvindo nada incorreto, não crendo em nada incorreto, mas somente crendo em Ti, ó Pai. Vivifica mais esta vez, humildemente, com remissão dos nossos pecados, em nome do Senhor Jesus Cristo. Amém. Assentai-vos e vamos ouvir o hino.

Maravilhoso é Cristo. Companheirismo hoje vai ter 30 minutos de Jack Coy. É toda a pregação dele? Toda a pregação? Tá bom. Então, ele pregou no dia... Foi um dia antes do filme O Fundo Clama o Fundo. Olha lá a igreja de Mogi Mirim. Dá para mostrar as igrejas todas aí? Você devia ter mostrado. Americana. Deus abençoe. É bom vê-los. Boa Esperança. Pouso Alegre, tudo bem. Cadê sua gravata, diácono? A mão da marcha, que eu não estou vendo ele sem gravata. Glória a Deus. Muito bom, ótimo. Formoso. Olha o Formoso lá. Deus abençoe, pastor Wesley também. Está aí, Formoso. Com a família, o irmão Itamar, com a família. Deus a abençoe. Muito bem, pode continuar aí. Está tudo fechado. Então hoje, vem no companheirismo para você ver. Ou senão você vê de casa, companheirismo... Irmão Jack Coy pregando, 23 de junho de 1954. Então o filme foi no dia 24 de junho de 1954. O Fundo Clama o Fundo. Foi no dia 24 de junho. Então ele pregou um dia antes, e o irmão Brana estava lá assistindo o culto dele. Aí filma o irmão Brana lá, é muito bom, falei para o pastor Joaquim Gonçalves, ele gostou, disse que é para mandar para ele. E o filme, o colorido também, O Fundo Clama o Fundo. Eu fui lá, ele gostou e disse que é para mandar para ele. Chamou o irmão Joaquim para passar para ele. Então... Não sei se eu já falei para o irmão Ala, ou se não, o irmão Levi, passa para o irmão Joaquim, que o irmão Joaquim vai passar para ele, para o pastor Joaquim Gonçalves. O irmão Joaquim é o administrador, né? Então nós vamos ver a mensagem, a revelação de Jesus Cristo. Nós já vemos a introdução, e agora, na página 2, introdução ao capítulo 1 de Apocalipse. Do 1 ao 3, revelação de Jesus Cristo, a qual Deus lhe deu para mostrar aos seus servos as coisas que brevemente devem acontecer. Brevemente. E pelo seu anjo as enviou e as notificou a João, seu servo, o qual testificou da palavra de Deus e do testemunho de Jesus Cristo e de tudo que tens visto, bem-aventurado aquele que lê e os que ouvem as palavras desta profecia e guarda as coisas que nela estão escritas, porque o tempo está próximo. Você fica feliz de saber que o tempo está próximo. Irmão, lá no começo estava próximo. E agora que nós estamos agora, Jesus está às portas. Pode ser hoje. O irmão Brand diz, aqui nesse tabernáculo, ele pregando, no dia 7 de abril, de 57,
Eu estou com 48 anos. Eu posso ser levado. Jesus pode vir amanhã. Mas muitos que estão aqui hoje verá a vinda do Senhor Jesus. Eu estava lembrando, muitas crianças. Mão José Brana está lá, hoje está com 65 anos. E outros. Ele diz, eles não morrerão de velhos. Eles verão a vinda do Senhor. E nós estamos aí, irmãos. No evento mais sagrado. Tinha que acontecer essas coisas para a gente estar gemendo. Oh, meu Deus. Porque para o cristão, a pior coisa que você faz na vida do cristão é tirar ele da igreja. Tirar ele dos cultos. É dor, é gemido, é choro, é lágrimas inconsolável. O manufaturado não, ele acha até bom. Mas o cristão, nascido de novo e selado com o Espírito Santo, é a vida dele isso. Se para ele é a pior dor da terra. Então nessa hora vem um clamor lá da alma. E Jesus vai dizer, suba cá, noiva querida. Você não vai para aquele tempo, mas você vai vir para as bodas do Cordeiro. Que maravilha, nós não ter mais culto e ir embora para as bodas do Cordeiro. Continua com esse clamor interno. O escriba, não o autor, escriba, escreveu. Deste livro é São João, ele foi escriba. Ele só escreveu. O divino historiadores concorda que ele viveu a última parte de sua vida em Éfeso. Embora no tempo da composição deste livro eles estivessem na ilha de Patmos. Não é a história da vida de João, mas é a revelação de Jesus Cristo nas futuras eras da igreja. No versículo 3 é chamado de profecia, e isso realmente o que ele é. Este livro é unicamente denominado a revelação de São João. Este livro é usualmente denominado a revelação de São João, mas isto é incorreto. É a revelação de Jesus Cristo dado a João para os cristãos de todas as eras. É o único livro em toda a Bíblia que foi escrito pelo próprio Jesus através do aparecimento pessoal a um escriba. O próprio livro de Apocalipse foi escrito pelo próprio Jesus, um aparecimento pessoal a um escriba chamado João. Ele apareceu para João lá na ilha de Patmos. Você vai ver, nós já lemos Apocalipse primeiro, cabeleira branca. Apareceu João, disse, eu caí como morto. Toda a Bíblia foi escrita por ele, só pelo Espírito.
não foi aparecimento pessoal. Para alguns, como para Paulo, mas o Apocalipse foi ele que escreveu, aparecendo para João, no aparecimento pessoal. E o último livro da Bíblia é o último livro da Bíblia, não obstante, ele fala do princípio e do fim das dispensações do Evangelho. Ele fala do princípio e do fim da dispensação do Evangelho. Agora, a palavra grega para a revelação é Apocalipse, que significa desvelar. Este desvelar é perfeitamente descrito no exemplo de um escultor desvelando sua obra de estatuária, expondo-a ao espectador. É um descobrimento, revelando-o, que estava previamente escondido. Ora, o descobrimento não é apenas a revelação da pessoa de Cristo, mas a revelação de suas obras futuras nas sete eras da igreja vindouras. Quem escreveu o Apocalipse? O escriba foi João. Mas é quem? Quem que escreveu? O próprio Jesus, através de um aparecimento pessoal. Lá ele mostrou Apocalipse 10, o mensageiro que viria para esta era. Que grandeza! A importância da revelação pelo Espírito a um verdadeiro crente jamais pode ser super enfatizada. A revelação significa mais a você do que talvez você se dê conta. Agora, eu não estou falando acerca deste livro de Apocalipse. E você? Eu estou falando acerca de toda a revelação. Ela é tremendamente importante para a igreja. Revelação. Vocês a recordam? Você se recorda em Mateus 16, onde Jesus fez aos discípulos esta pergunta? Quem diz os homens ser o filho do homem? E eles disseram: uns João Batista, outro Elias, e outros Jeremias, e um dos profetas. Deus lhes disse-lhes, ou uns dos profetas, João Batista, outro Elias e outro Jeremias, ou um dos profetas, disse-lhes ele: e vós, quem dizeis que eu sou? Simão Pedro, respondendo, disse: tu és o Cristo, o Filho de Deus vivo. E Jesus respondeu e disse-lhe: bem-aventurado és tu, Simão Bojonas, porque tu não revelou a carne e o sangue, mas meu Pai que estás no céu. Pois também eu te digo que tu és Pedro, e sobre esta pedra edificarei a minha igreja, e as portas do inferno não prevalecerão contra ela. O católico Romanos dizem que a igreja está edificada sobre Pedro. Ora, isso é realmente carnal. Como poderia Deus edificar a igreja sobre um homem tão instável que negou o Senhor Jesus
e praguejou enquanto o fazia? Deus não pode edificar sua igreja sobre qualquer homem nascido em pecado. E não era alguma pedra situada lá, como se Deus tivesse santificado o terreno naquele lugar. E não é como os protestantes dizem que a igreja está edificada sobre Jesus. Foi a revelação. Leia da maneira como está escrito: não tu revelou a carne e o sangue, mas meu Pai tu revelou. E sobre esta pedra, revelação, edificarei a minha igreja. A igreja está edificada sobre a revelação, sobre o assim diz o Senhor. Nós estamos edificados não sobre um homem. Um homem que negou a Cristo, que negou a Jesus, instável, nascido em pecado, pobre, coitado, falido. É o povo que crê num homem, fica em cima de um homem. Ele é mais fraco do que um frango de granja que morreu, à sombra de um frango de granja que morreu de fome. Lombrando usava essa expressão. Nós estamos

um frango de granja que morreu de fome. Mambrano usava essa expressão. Nós estamos edificados sobre a revelação. Um crente revelado. Os protestantes, os católicos, que é sobre Pedro. Os protestantes, que é sobre Jesus. Ambos estão errados. Nós estamos edificados. Não tu revelou a carne e o sangue, mas meu Pai que estás no céu. A igreja está edificada sobre a revelação. Um povo, quando é edificado sobre a revelação, ele não está firmado em ninguém. Ele está firmado na revelação, na palavra, em Deus. De pessoa, como soube Abel o que fazer a fim de oferecer a Deus um sacrifício apropriado? Pela fé, ele recebeu a revelação do sangue. Caim não obteve tal revelação, embora ele tivesse um mandamento. Mas primeiro ele não podia oferecer o sacrifício correto. Foi uma revelação de Deus que fez a diferença e deu a Abel vida eterna. Agora você poderia tomar o que o pastor diz, ou o que o seminário diz, ou o que o seminário ensina, embora isso lhe seja ensinado com eloquência, até que Deus revele a você que Jesus é o Cristo e que é o sangue que o limpa e que Deus é seu Salvador, você nunca terá vida eterna. É a revelação espiritual que o faz. A revelação é tudo para a igreja. Oh Deus, como a revelação. Abel foi revelado que era sangue. Caim não foi. Fez o melhor, mas não era revelado. Só Deus pode revelar. Às vezes você tenta mostrar para uma pessoa, até convence. Mas se Deus não revelar, irmãos, engraçado, mas depois que Deus revela também, acabou. Acabou, viu? Um povo revelado, não tem quem tira isso dele, nada. Nem morte. É por isso que Paulo diz: quem nos separará do amor de Deus que está em Cristo Jesus? Nem a morte, nem os anjos, nem os principados, nem as potestades. Pode juntar os demônios do inferno todinho para tirar isso dele, não tira. Nada tira a revelação dos filhos de Deus. E esse é o amor de Deus que Paulo fala. Quem nos separará do amor de Deus? A morte, nada. Alguma coisa pode te separar da revelação? Ah, aconteceu isso, aconteceu aquilo. Não te separa da revelação. Você é um cristão revelado.

Agora, eu disse que este livro de Apocalipse é a revelação de Jesus e o que ele está fazendo nas igrejas durante estas sete eras é uma revelação, porque os discípulos, eles próprios, não conheciam estas verdades registradas. Não tinha sido previamente revelado a eles. Você se recorda que eles vieram a Jesus no livro de Atos e lhe perguntaram: tu vais neste tempo restaurar o reino a Israel? E ele disse: não vos pertence saber os tempos ou as estações. Aqueles homens ainda estavam pensando em Jesus como tendo um reino terrestre. Você vai ver lá em Atos 1. Restaurará tu o reino de Israel? Eles pensavam que ele ia vir fazer um templo lá. Porém, era um reino espiritual que ele ia edificar. Ele mesmo não podia dizer-lhes acerca de seu lugar nele, pois o Pai não o tinha revelado a ele. Mas agora, após sua morte e ressurreição, e neste tempo particular em seu ministério medianeiro, ele é capaz de expor aqui neste ou nesta revelação de si mesmo a João o que sua glória e presença na igreja significariam e fariam. Nesta revelação, ele nos diz qual é o fim do diabo, e ele não diz como vai tratar com o diabo, e ele nos diz como vai tratar com o diabo e lançá-lo no lago de fogo. Ele revela o fim dos maus que segue a Satanás. E Satanás odeia isso. Já pensou? O diabo odeia a revelação. Por quê? Porque nessa revelação, o diabo vai para o lago de fogo. E a segunda morte, a morte, você viu que a morte vai também morrer. Essa morte hoje aqui é uma coisa abençoada. Deus venceu ela e deu um alívio abençoado. O profeta disse que a coisa abençoada é a morte aqui, essa morte aqui, porque Jesus já venceu. Vê aí Apocalipse 20. O juízo final. E vi um grande trono branco, e o que estava sentado sobre ele, de cuja presença fugia a terra e o céu, e não se achou lugar para eles. E vi os mortos, grandes e pequenos, que estava diante do trono, e abriam-se os livros, e abriu-se outro livro, que é o da vida, e os mortos foram julgados pelas coisas que estavam escritas nos livros, segundo as suas obras. E deu o mar os mortos que ele havia, e a morte e o inferno deram os mortos que nele havia, e foram julgados cada um segundo as suas obras, e a morte e o inferno foram lançados no lago de fogo, que é a segunda morte. A morte vai morrer. Ei, matou muita gente, agora chegou a hora de você ser enforcada. Enforcada não, é queimada no lago de fogo. Oh Deus, graças a Deus. Deus, se nós fôssemos ver a fundo mesmo, essa que nós chamamos de morte aí, ela é transporte, diz o irmão Branham. É a coisa
mais abençoada para o cristão. É o alívio abençoado. Porque ela só transporta para a sexta dimensão. Para o ímpio é terror, porque também é transporte. Só que é para a quinta dimensão. Não é bem a morte, é o lugar para onde vai. Mas a morte em si é um transporte. É um alívio sair dessa dimensão. Mobrano chama de alívio abençoado. O negócio é o lugar. Sexta dimensão, louvado seja Deus. Jesus venceu a morte, ela não tem poder nenhum, a não ser de transporte. Mas ela sabe também. Quando ela chegar próximo, você sabe que você, para mim você vai me levar, é um alívio abençoado, mas você sabe que você vai para o lago de fogo? Oh, a morte vai falar com você, vou te colocar na sepultura. Sabe aonde, para onde você vai? Para o lago de fogo. É para colocar o corpo, mas a minha alma, nós somos o que somos em nossas almas. Glória a Deus. Muita gente fica com medo de ir para a sepultura, jogar a terra na minha cara. Não, irmão. Você não é isso aí. Isso aí é terra. Você é o que é na sua alma. Você não é isso aí. Isso aí é terra. Isso aí é... Tira isso, a sua alma de você. Você olha de lá. O que é aquilo lá? Aquela carcaça lá. Você olha um pouco de terra aí, você vê com dó. Você vê com dó? Oh, a terra está na terra. Você fica com dó da terra? Oh, é a terra. Você planta nela, pisa nela. Você é a terra. Quando você sair a sua alma, você vai olhar e vai, a terra lá, ó. A terra lá, planta, faz alguma coisa lá. É terra. Nós somos o que somos em nossas almas. E ela é transporte. Mas ela vai morrer no lago de fogo, chamado segunda morte. E o diabo com o diabo. E ele odeia isso. Às vezes os outros falam assim, ó, eu odeio pensar que vou morrer. O diabo está desse jeito. Eu odeio pensar que eu vou morrer. Ia ser morte. Eu também. O diabo com a morte lá. Eu odeio que vou morrer, viu? É duro, não é morte? É, nós vamos morrer. Vamos morrer no lago de fogo. Louvado seja Deus, mas nós vamos estar nas bodas do Cordeiro. Na eternidade. O diabo odeia a revelação. Nós sabemos isso. Você já notou como Satanás odeia dois livros da Bíblia mais do que todos os outros? Através de teólogos liberais e pseudocientistas, que ele está sempre atacando o livro de Gênesis e o livro de Apocalipse. Nestes dois livros, nós encontramos a origem de Satanás, seus caminhos horríveis e a sua destruição. É por isso que ele os ataca. Ele odeia ser exposto. E nestes livros, ele é exposto exatamente como ele é. Jesus disse acerca de Satanás: ele não tem parte em mim, e eu não tenho parte nele. O diabo gostaria de provar diferente isso, mas ele não pode,
Portanto, ele faz tudo o que pode para destruir a confiança na palavra. Mas quando a igreja descrede Satanás e crê na revelação do Espírito da palavra, as portas do inferno não podem prevalecer contra ela. Nós não cremos em Satanás. Nós cremos em Jesus, na sua palavra. Você já, olha, isso é tão profundo. Não crê em Satanás, mas crê em Jesus. O diabo odeia toda a Bíblia, mas dois livros principais. É o Gênesis, porque fala da origem, do princípio dele. Que ele desceu do céu, caiu lá em Gênesis, e eles, a origem. Então ele sempre está combatendo, falando através de teólogos, porque é os professores dele, falando de Abraão, que não existe, que não existiu, falando de fulano, é o diabo. E o Apocalipse, que mostra o fim, que é o lago de fogo, é exterminar. A morte vai morrer junto com o diabo, Satanás. Então ele odeia isso, ele odeia. E ele é uma mentira. Você já viu que o diabo, ele veio para matar o ladrão. Quem que é o ladrão? É o diabo. Veio para matar, roubar, mentir, destruir. Tudo do diabo é uma mentira. Você já viu? Ele põe as mulheres pintadas. Aquilo é o quê? Mentira. Ele faz tanta coisa. Aquilo é o quê? Mentira. Por isso que o irmão Branham diz: não creia na mentira do diabo. Pode o diabo falar a verdade? Mas de fato aconteceu. De fato é verdade, mas é mentira do diabo. Mentira é perversão. Por isso que pode ser uma coisa ali, ó, verídica, mas se foi do diabo é mentira. E o irmão Branham diz: não creia na mentira do diabo. Quem falou? Foi o diabo? É mentira. Oh, mas como isso é profundo. Se foi o diabo, é mentira. Se você fez algum erro, alguma coisa influenciada pelo diabo te levou a fazer algo, aquilo é mentira. É mentira de Satanás. Por isso que o profeta diz: não creia na mentira do diabo. Oh Deus, eu creio na verdade da Bíblia. Eu creio na eterna palavra de Deus. Eu nunca cometi isso. Me faz lembrar de um pastor nos Estados Unidos. Isso foi um fato. Depois que o irmão Branham havia pregado a mensagem casamento e divórcio. Acho que foi o missionário João Martins que contou isso. E tinha um pastor que tinha casado e estava... E ele tinha casado com a mulher divorciada e ela teve um filho. Mas ninguém sabia. O menino não sabia. Pensava que ele era o pai dele. E lá na escola ele descobriu
que ele não era filho daquele que ele considerava como pai. E ele ficou muito triste, muito decepcionado. E ele interrogou o pai junto com a mãe. Pai, o senhor fez isso? Ele disse, não, meu filho, eu nunca fiz, eu neguei. Ele negou tudo. Não, nunca fiz, nunca fiz. A mulher até assustou, porque era verdade que o menino estava falando. John, ele diz, eu nunca fiz isso. Aquilo é uma mentira do diabo. Oh, Deus, eu não creio na mentira do diabo. Creia na verdade da Bíblia. Creia na palavra de Deus. Aquilo foi para o mar do esquecimento.

da Bíblia. Tem pessoas que ficam crendo no diabo. Tudo do diabo é mentira. É o diabo que falou? É mentira. Ele tem os seus repórteres, os seus comentários. Não creia na mentira do diabo. Creia na verdade da Bíblia. Pode o diabo falar a verdade? Se é ele que está falando, é mentira. Não creia, não. Oh, Deus. Deixe-me apenas incluir aqui uma formação proveniente de meu próprio ministério. Lembra disso. Guarde esse ponto no seu coração. Não creia na mentira do diabo. Ah, mas é verdade. É o diabo que falou? É mentira. Não creia nela. Eu sempre ficava pensando assim, mas ó, não creia na mentira do diabo, mesmo se for verdade. Mas se for o diabo, é mentira. E não creia nele. Senão você vai arruinar a sua vida. Creia na verdade da Bíblia. Eu só creio na verdade da Bíblia e não na mentira de Satanás. Nunca deixe ouvir Satanás. Nem comentários dele. A minha alma sente pavor. Não suporta. Deixe-me apenas incluir aqui uma informação proveniente do meu próprio ministério. Se você não se importar, todos vocês sabem que este dom em minha vida é sobrenatural. É um dom através do qual o Espírito Santo é capaz de discernir doenças e os pensamentos dos corações dos homens. E outras coisas ocultas que somente Deus poderia saber e então revelar a mim. Irmão Brand, você não sabe a situação difícil que eu encontro. Às vezes eu estou aqui e estou vendo 50 anos atrás na vida de uma pessoa. E depois eu estou vendo 20 anos na frente. E depois eu estou vendo o presente. Misericórdia. Ele ficava como que demente. Como que na mesma hora Deus mostrava uma coisa para ele de 50 anos atrás, lá no berço. Depois ele estava mostrando lá 10 anos na frente. Depois estava mostrando o presente. Olha que situação. E ele ficava, oh Deus, oh ministério sagrado. E esse ministério diz, não creia na mentira do diabo. E eu queria que você pudesse estar comigo e ver a face das pessoas quando Satanás sabe que vai ser exposto. Agora, não é acerca das pessoas que estou falando. É que Satanás tomou o controle de suas vidas através do pecado da indiferença. Quando o Espírito mostra, quando a pessoa está possessa, que o Espírito não tem como ele esconder, ele manifesta. O profeta diz que ele manifesta no semblante da pessoa. Cai o semblante como Caim, que aquela cara amarrada é um espírito. Não tem como esconder. Quando a luz
se depara

e da doença, mas você deveria ver suas faces. Satanás sabe que vai ser exposto, e as mudanças mais peculiares vêm sobre o semblante das pessoas. Você imagina ali o filho do homem chegando, e Satanás todo apavorado, e manifesta no semblante. Satanás tem medo. Ele sabe que o Espírito de Deus está a ponto de deixar as pessoas saberem de suas obras. Satanás tem medo. E é por isso que ele odeia tanto estas reuniões. Satanás odeia tantas reuniões. Ele não gosta. Quando nomes são citados e doenças reveladas, Satanás odeia. Agora, o que é isto? Não é adivinhação do pensamento, não é telepatia, nem é feitiçaria. É uma revelação pelo Espírito Santo. Esta é a única maneira de eu poder sabê-lo. É claro que a mente carnal chamará isso de qualquer coisa, mesmo de Espírito Santo. A mente carnal. Mas a mente espiritual sabe que isto é o Espírito Santo. O profeta diz: eu estou cansado de subir na plataforma e o Espírito de Deus vir começar a revelar as coisas, e eu ver o diabo lá no canto dizendo, no pensamento, é telepatia mental. Ele diz: uma hora eu vou mandar você levantar. Eu já estou cansado disso, pare com isso. Faz de Jesus o centro dos seus pensamentos. É Jesus, é o Deus Todo-Poderoso, manifestando o seu ministério de filho do homem. Louvado seja Deus pela mensagem da hora. Vamos dizer: louvado seja Deus pela mensagem do dia. Deixe-me mostrar-lhe outra razão pela qual Satanás odeia este livro de revelação de Jesus Cristo na igreja. Ele sabe que Jesus Cristo é o mesmo ontem, hoje e eternamente, e ele não muda. Você crê assim? Oh Deus, como Ele está conosco. Essa manhã, em outro espírito, em outro mundo, parece que eu vi Ele aproximando com seu manto sobre mim. Quando estava ajoelhado orando, em outra dimensão, oh Senhor, como o Senhor está conosco. Com seu manto de santidade. Isso, a minha alma pode ver-lhe cada momento comigo. Ele é o mesmo ontem, hoje e eternamente. Satanás odeia isso. Ele odeia isso, é uma revelação. Satanás quer que você pense que você está sozinho, abandonado, deixado. Não! Ele disse: eu estou convosco todos os dias, até a consumação dos séculos. Isto é uma revelação que ele dá para os seus filhos. Se você fosse mais espiritual, você o veria com os olhos da fé. Ele está conosco.
Ele sabe que Jesus Cristo é o mesmo ontem, hoje e eternamente. E ele não muda. Ele sabe isso muitíssimo mais do que 90% dos teólogos. Ele sabe que é um Deus só. Ele sabe, mas ele tenta debriar eles lá com suas cabeças, com as suas mentes de canários. Ele sabe que uma vez que Deus é imutável em sua natureza, Satanás sabe disso, então ele é igualmente mutável em seus caminhos. Assim, Satanás sabe seguramente que a igreja original em Pentecostes, com o poder de Deus, Marcos 16, em ação, é a verdadeira igreja que Jesus reclama como sua. Tudo mais é falso, tem que ser. Satanás sabe que Marcos 16 é verdade, que a Bíblia é verdade, que Jesus está com seus filhos. Agora ele não pode fazer nada se você não crer. Mas se você crer, nada ficará diante da revelação. Ela te dá autoridade para Satanás ir para trás de você. Ela te dá autoridade. Satanás não quer que você tenha autoridade sobre ele. Ele quer ficar com você, sendo comandado por ele. Mas você é o que tem a revelação, que tem autoridade sobre ele, porque a revelação nos dá autoridade sobre Satanás. Você tem autoridade. Jesus deu isso. Eis que vos dou poder para pisar em serpentes, escorpiões e toda a força de Satanás. Agora recorde isto. Cristo, na verdade, na verdadeira igreja, é uma continuação do livro de Atos. Atos. Quando eles tinham tudo em comum, o derramamento do Espírito Santo. Atos não terminou no capítulo 28. Não. Atos continua na vida dos filhos de Deus ainda. Atos do Espírito Santo nos apóstolos e agora em você. Nos filhos de Deus, Atos. Atos continua ainda na vida dos seus eleitos. Você tem Atos? Atos do Espírito Santo? Você observa Atos do Espírito Santo na sua vida? Não atos sujos da carne, mas atos do Espírito Santo. Porém, o livro de Apocalipse mostra como o Espírito Anticristo entraria na igreja e a contaminaria, tornando-a morna, formal, impotente. Ele expõe Satanás, revelando suas obras, tentativa de destruir o povo de Deus e descrédito da palavra de Deus, até o tempo em que ele é lançado no lago de fogo. Ele combate isso. Ele não pode suportar isto. Ele sabe que se as pessoas obtiverem a verdadeira revelação da verdadeira igreja
e o que ela é, e o que ela representa, e o que ela pode fazer, as maiores obras, ela será um exército invencível. Se elas obtiveres uma verdadeira revelação dos dois espíritos dentro da estrutura da igreja cristã e pelo Espírito de Deus discernirem e resistirem ao espírito anticristo, Satanás será impotente diante dela. Ele será tão seguramente frustrado hoje como quando Cristo resistiu a cada esforço seu para ganhar poder sobre ele no deserto. Sim, Satanás odeia a revelação, mas nós a amamos com verdadeira revelação em nossas vidas. As portas do inferno não podem prevalecer contra nós, mas nós prevaleceremos sobre elas. Glórias ao Senhor Jesus. Satanás quer que você fique indiferente, frio, formal. É como os mundanos. O irmão Brando disse que os egípcios, eles eram frios, eles eram formais, e eles não criam em milagres. Eles criam nas obras deles, fazendo múmias, era coisa que tem até hoje. Eles eram artistas, e eles eram frios, e eles não pensavam nos milagres como eles fazendo milagres. Você já viu o ímpio assim, dizendo assim, ó, eu recebi esse tanto aqui, eu fiz milagre. Deu tombo num, calote no outro, passei o outro para trás. É os milagres que eles fazem, eu fiz milagre com esse dinheiro. O cristão não. Ele recebe um saláriozinho tão pouco e fala assim, oh meu Deus, tem misericórdia. Ele não sabe, às vezes ele recebe 1.000, estava devendo 1.500 e pagou tudo, não sabe que jeito. Deus faz milagres! Deus continua fazendo milagres na vida dos seus fiéis, na vida dos seus eleitos. Nós não fazemos milagres, mas Deus faz milagres para nós. Recebe o seu saláriozinho, tira primeiro o que é do Senhor, como Provérbios 3:9. Honra o Senhor com as primícias da tua renda, com as primícias da tua fazenda. E ele faz milagres. Mas Satanás, o mentiroso, o invasor, quer que nós sejamos frios, formais, indiferentes. Colocamos a Bíblia debaixo do braço e sejamos aquele cristão formal. Deus não quer isso. Ele quer que nós sejamos fervorosos, cheios de autoridade, cheios de poder, cheios de vigor, cheios de força de Deus. Para ter autoridade sobre o diabo. E ele não quer isso. Ele não quer ser comandado. Ele quer comandar você. Ele quer ser sua cabeça. O Espírito do Senhor. E a palavra diz: eu te colocarei por cabeça e não por cauda, estará em cima e não por baixo. Satanás é para ser a cauda, é para estar debaixo dos pés do Filho de Deus. A revelação nos dá tal autoridade. E ele não quer isso.
a revelação. Nós amamos a revelação. Se a igreja pudesse ter a revelação que Deus está com ela, Marcos 16 verdadeiro, cristãos verdadeiros, isso dará autoridade sobre o diabo. Ela será um exército invencível. Mesmo ele não vindo à igreja, mesmo ele em casa, é um exército invencível. Seja um cristão, aonde você estiver, mostre. Mostre quem você é. Um eleito redimido de Deus. Que vocês são filhos de Deus. Que vocês são eleitos de Deus. Que nós, a igreja do Senhor, é um exército invencível. Glória a Jesus. Você recordará que eu mencionei no princípio desta mensagem que este livro que estamos estudando é a real revelação do próprio Jesus na igreja e as suas obras nas eras futuras. Então eu mencionei que é necessário o Espírito Santo para nos dar revelação, ou falharemos em obtê-las. Juntando estes dois pensamentos, nos veremos que não será necessário apenas um estudo normal e reflexo para tornar este livro real. Vai ser necessário esperar do Espírito Santo. Isso significa que este livro não pode ser revelado a qualquer um, exceto a uma classe especial de pessoas. Você é uma classe especial de pessoas? Você tem atos do Espírito Santo? Atos? Ah, no livro de Atos. O livro de Atos ainda está sendo escrito. Cada testemunho é livro de Atos. Será necessário alguém com percepção profética? Requererá habilidade de ouvir de Deus, requererá instrução sobrenatural, ouvindo de Deus. Não apenas um estudante comparando versículo com versículo, não. Nós não estamos ouvindo um estudante com o irmão Brana comparando versículo com versículo. Vindo de Deus. Embora isto seja bom, mas um ministério requer o ensinamento do Espírito, onde nunca se torna claro como necessitamos ouvir de Deus e nos abrirmos e nos tornarmos rendidos ao Espírito para ouvir e saber. E saber, como eu já disse, este livro de Apocalipse é a consumação das Escrituras. Está até mesmo colocado exata e certamente no cânion da Escritura, no fim. Agora você pode saber, porque ele diz que qualquer um que lê, ou mesmo que ouve, é abençoado. É a revelação de Deus que lhe dará autoridade sobre o diabo. E você pode ver porque os que acrescentam ou tiram dele seriam amaldiçoados. Teria que ser assim, pois quem pode acrescentar ou retirar da perfeita revelação de Deus e vencer o inimigo? É simples assim, não há nada com tal poder prevalecedor como a revelação da palavra. Veja, no versículo 3, uma bênção é pronunciada sobre aqueles que dão atenção especial a este livro. Eu penso que isso se refere ao costume no Velho Testamento dos sacerdotes, leia a palavra para a congregação de manhã.
Veja você, muitos não podiam ler. Muitos não podiam ler. Portanto, o sacerdote tinha que ler para eles, contando que fosse a palavra, a bênção estava lá. Não importa se fosse lida ou ouvida. O tempo está próximo anteriormente, o tempo não estava próximo. Na sabedoria e economia de Deus, esta poderosa revelação, embora plenamente conhecida de Deus, não podia se manifestar até esse tempo. Assim, aprendemos imediatamente um princípio: a revelação de Deus para cada era pode vir somente naquela era e num tempo específico. Observe a história de Israel. A revelação de Deus para Moisés veio somente num tempo específico da história, e ainda mais especialmente veio quando o povo clamou a Deus. Jesus, ele próprio, veio na plenitude do tempo, sendo ele a completa revelação da divindade. E nesta era, Laodiceia, a revelação de Deus virá em seu devido tempo. Ela não se atrasará, nem será prematura. Pense nisto e considere o bem, pois estamos hoje no tempo do fim. Graças a Deus! Satanás está ocupadíssimo. Por quê? Ocupadíssimo com quem? Com você. Com os filhos de Deus. Ele não quer que nós sejamos estes. Ele quer que nós sejamos apenas tomamos ceia, vimos a igreja de vez em quando, e sejamos frios e indiferentes, e não temos autoridade sobre ele. Mas quando ele vê um cristão que tem autoridade sobre ele, ele fica preocupado. Esta mensagem nos dá a revelação. Você já viu como o diabo não deixa você ler estas mensagens, as eras da igreja? Como ele coloca tanto atrapalho? Ele não quer que você saiba que a revelação te dá autoridade sobre o diabo. Ele fica impotente. Ele fica sem saber o que fazer. Jesus é o comandante. A igreja que tem a revelação tem a autoridade de Deus sobre Satanás. Ela é um exército invencível. Vamos ficar de pé e dar glórias a Deus. Hoje é o último dia, nós estamos aqui no culto. Ficaremos umas 2 semanas sem nos encontrar, mas você estará assistindo todos os cultos. E lembra-se que Deus nos deu autoridade sobre o diabo, sobre o pecado, sobre a doença. Satanás é impotente. Jesus Cristo é o comandante. E ele é o cabeça dos filhos de Deus. Louve e glorifica Jesus Cristo. Agradece a ele pela revelação. Ela é autoridade. Toda doença no nome de Jesus Cristo, deixe o filho de Deus. Toda dor, você está sentindo alguma dor? Coloca a mão no lugar em nome de Jesus Cristo. Dor, deixa! Deixa o filho de Deus. A revelação nos deu autoridade para que no nome de Jesus Cristo toda doença, todo espírito de enfermidade seja expulso em nome de Jesus Cristo. Satanás, você está expulso em nome de Jesus Cristo.
Nós te expulsamos em nome de Jesus Cristo. Aleluia! Glorifique e exalte a Jesus. Dá a Ele todo louvor, de todo o coração, de toda a força que você tem. Aleluia! Glórias ao Senhor Jesus. Levanta suas mãos no santuário e bendizei ao Senhor da glória. Aleluia! Glória a Jesus, aleluia!

0: glórias ao Senhor Jesus. Obrigado, Jesus, pela revelação. Diga assim: ó Senhor, muito obrigado pela revelação. Essa é a autoridade. Não tenha medo do diabo. É o diabo que passa a ficar com medo de você. Olha, aquele lá tem a revelação, viu? Irmão Brandes disse que o diabo passava de longe de Jesus, porque ele começou a tocar em Jesus, levou um choque, como que 10 mil volts, mutuou lá no chão. Tudo ele tinha: vai-te, Satanás, está escrito, vai-te, Satanás. E tudo que Satanás falava, isso é mentiroso, isso é mentira. Mesmo que é verdade, é mentira, é o diabo que está falando. Ele é mentira. Jesus é a verdade. Jesus é a verdade. Diga: Jesus é a verdade. Jesus diz: eu sou a verdade. Eu sou a verdade. Satanás levanta e diz: eu sou a mentira. Eu sou a mentira. Eu sou a mentira. Eu não creio na mentira do diabo. Eu creio em Jesus. Eu creio na palavra. Aleluia. Glória a Jesus.
1: Graças a Deus, aleluia! Louvado seja o nome do Senhor. Graças a Deus. Você foi abençoado? Nós fomos abençoados. Mais uma vez, nós recebemos a revelação. Não crê na mentira do diabo, isso é uma revelação. Porque tudo que ele fala é mentira. Então você já ficou mais poderoso contra ele hoje. Tudo que ele falar, você fala: é mentira, eu já fui revelado sobre isso. Deus abençoe o nosso pastor. Vamos erguer nossas mãos. Senhor, mantenha a unção sobre o nosso pastor, sua família, seu ministério, sobre toda a igreja do Senhor Jesus Cristo. 15 para as 3 da tarde, irmãos, companheirismo com toda a igreja. Isso, com o filme da pregação do irmão Jack Coy. Lá na reunião, um dia antes da reunião do irmão Brana, do fundo do clamo fundo. Não percam. Irmão Brana assistindo, irmão Jack Coy pregando.
0: Irmão Brana assistiu, será que você não vai assistir?
1: Eu vou assistir. Você vai assistir? Amém. E às 5 horas, depois do companheirismo, às 5 horas nós já começamos com o culto da noite, encerrando o nosso dia. Cumprimente seu irmão assim, acene para ele. Deus abençoe a cada um, no nome do Senhor Jesus Cristo. Amém.
0: Glória a Jesus. Amém.

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porque pela graça sois salvos, por meio da fé. E isto não vem de vós, é dom de Deus. Aos Efésios, capítulo 2, versículo 8. Não vem de vós, é dom de Deus. Amados, tudo que é bom, tudo que é boa dádiva, tudo que é perfeito, vem do Pai das Luzes, disse Santiago. Agora, é certo que todas as leis que Deus criou são boas. Mas, infelizmente, Satanás tem o poder de perverter, de usar muitas delas. No sentido científico, no sentido humano e mesmo espiritual. Por exemplo, a lei que traz uma criança ao mundo, ela é de Deus e ela é boa, ela é perfeita. Mas que tal uma criança que vem através de um ato de adultério, de prostituição? Então aquela lei é perfeita, aquela lei de Deus é boa, mas a maneira de usá-la é que foi pervertida. O adultério é simplesmente uma perversão daquilo que é correto, que é original, que é verdadeiro. No campo científico, nós temos uma imensidade de leis, as quais não podemos mencionar, mesmo às vezes até por falta de conhecimento. E mesmo ainda, a que conhecemos, não teríamos tempo para, e não estamos devidamente preparados para citá-las nesse instante. Mas vamos dar um exemplo. Você já viu que lei importante é esta que está levando a minha voz nesse instante? Aí no seu receptor, você está ouvindo a minha voz. No momento que eu abro a minha boca e solto a minha voz aqui, você está ouvindo aí ao mesmo tempo. Essa é uma lei de Deus. Agora, a perversão está justamente naquilo que você está ouvindo. O que é que está sendo levado através desta lei das ondas? O que é que está saindo aqui? O que é que está penetrando no seu coração? Se é a palavra de Deus original, então o útil está associado com o agradável. Duas coisas se combinaram, se encontraram. É quando como um ventre santo, puro, reservado, recebe um gens que também vem de Deus para gerar um filho segundo as promessas do Senhor. A mesma coisa está aqui nesse instante. Eu creio, dando este exemplo, que estou vos falando a palavra de Deus. E até aqui a nossa análise tem um bom senso e cabe perfeitamente no senso cristão acima de tudo. Porque você já constatou, embora Deus dando a lei, Eva concebeu da serpente. E ela tinha que dizer que ela recebeu do Senhor, porque a lei veio do Senhor. Pode ser aquela virgem mais pura, mais santa, mas se rompeu essa lei, ela vai conceber, seja de quem for. Isto é que nós queremos explicar. Não importa a sua sinceridade,
e até mesmo a sua santidade. Se vai a um embrião, um gens, uma doutrina, um espírito errado, fique sabendo. Se a sua madre não estiver fechada, se o seu coração não estiver fechado para esses gens pervertidos, para as falsas doutrinas, você vai conceber, porque é uma lei. Você vai conceber, você vai aceitar. Mas vejamos que quando a mulher concebe de seu esposo, então logo não entra mais outra semente ali. É somente aquela pela qual ela concebeu um filho. Então ela terá que dar à luz o filho para depois conceber outra semente, porque a sua madre foi fechada quando ela concebeu aquela semente. É certo que os cientistas têm provado que dentro de umas determinadas horas a mulher poderia conceber um outro filho, já tendo uma semente no seu ventre. Isto já lemos, está comprovado, mas dentro de umas determinadas horas, passando aquele tempo, aquelas horas, e assim mesmo não são em todos os casos, ela não concebe mais outra semente. Então a madre fecha e ela não pode conceber outra. Assim está a igreja, noiva de nosso Senhor Jesus Cristo. Ela concebeu a verdadeira mensagem. Ela concebeu a mensagem do sétimo anjo de Apocalipse, capítulo 10, versículo 7, que é a semente de Deus, a palavra genuína de Deus. E outra semente não pode caber ali dentro. Não pode vir outro profeta dentro desta dispensação para ela, porque ela não aceita. Sua madre está fechada. Ela simplesmente agora espera um filho. Porque assim que veio João Batista, logo em seguida foi o filho, foi Cristo. E assim que vem o precursor da segunda vinda, logo em seguida é Cristo também. Ora, se João Batista veio como precursor, quem deveria vir logo após João Batista? Um outro intermediário entre João e Jesus? Não, era o próprio Cristo. O que deve aparecer agora? Antes, numa nuvem com o arco celeste sobre a sua cabeça. O profeta disse que é o próprio Cristo. O precursor está precursando a Cristo. E esta é uma lei do Senhor. É a palavra do Senhor. É assim diz o Senhor. Vocês poderiam continuar analisando a coisa. A televisão. O quanto isto não seria útil para todo mundo, para todas as famílias. No entanto, já saiu numa revista de âmbito internacional que os psicólogos dos Estados Unidos têm constatado que a televisão tem se tornado a mãe principal de todos os assassinatos, de prostituição, de roubo e de tudo que não presta. Eles próprios estão tirando a televisão de dentro da casa deles. Isso está escrito em uma das seleções. Isto foi dito pelo profeta. Ele falou isto lá dentro daquela terra. Você sabe daquele garoto que viu um filme na televisão e logo subiu lá em tantos andares lá do edifício e saltou com um lençol. Pôs um lençol assim, abriu um lençol e saltou como o artista fazia naquele filme. Espatifou-se lá embaixo. Assim eles estão aprendendo. O mal que tem causado é muito maior do que o bem. Naturalmente parte de uma mesma árvore, ciência do bem e do mal. Se não fizesse bem, não podia enganar, não podia trair. Então ela tem que fazer bem para poder fazer mal. É uma lei pervertida. Apesar de ser criada por Deus, Satanás não tem poder criativo. Mas ele vem e procura usar neste reino da terra, enquanto ele não for tomado por Deus,
enquanto não houver a intervenção divina, enquanto Satanás estiver usando estas leis, ainda não estamos na etapa do reino restaurado. O reino restaurado, Satanás perderá o domínio sobre todas estas leis. Todas estas leis serão tomadas por Deus, porque Ele é o dono de todas elas. E vai haver uma intervenção divina no mundo, em toda a terra. E isto é o milênio. Agora sim. Nenhuma lei será pervertida mais. Nenhuma lei será usada mais para ensinar uma moda sensual, provocante, adúltera. Nenhuma lei será usada mais para estimular o crime, a prostituição, a desvalorização da virgindade, a desvalorização do casamento. Nenhuma lei será usada mais, quer seja escondida publicamente, como está sendo usada publicamente, para destruir, para matar, para corroer. Agora, nós não estamos pregando pensando que nós vamos particularmente, com um plano, com um ato de heroísmo, vencermos a Satanás nesse campo e tomarmos todas estas leis dele enquanto estamos nessa dimensão. Não, absolutamente não. Mas a você individualmente, como eu fui resgatado, você individualmente, naturalmente deve estar resgatado destas perversões das leis que Deus criou. Oh, isto é simplesmente maravilhoso. Tudo é dom de Deus. Tudo vem de Deus. É certo, absolutamente correto. Mas Satanás tem pervertido. E o que é pervertido não nos interessa. Não serve para os filhos de Deus. Eles por si mesmos recuam de tais coisas. Não com legalismo, não com imposições doutrinárias, mas porque as tábuas da lei do Senhor estão escritas. Isto é, as tábuas da lei do Senhor são o seu próprio coração. E as leis do Senhor estão escritas nestas tábuas, que é o seu coração. Então, é você refugando-se do mal por própria natureza, natureza de Deus dentro de você. É como aquele porco que chega ali na lama, ele se sente ambientado, satisfeito, porque combina com a sua natureza. Mas o cordeiro chega ali, ele refuga da lama, porque a sua natureza não combina com a lama. Sabemos que onde está o corpo morto, ajuntar-se-ão as águias. Mas também onde está a lama, ajuntar-se-ão os porcos. Não é certo? Onde está essa lama de perversão, de pecado, de imundícia? Ajuntar-se-ão os porcos, espiritualmente falando. Mas você, como águia de Deus, vai juntar-se com as águias de Deus, onde está o corpo morto, que é a palavra de Deus, o pão do dia, a mensagem do dia, o dom de Deus. Nenhuma lei opera fora da criação de Deus. Isto é certo? Fora dos desígnios de Deus, até mesmo aquela própria lama ali, para os porcos rolarem, se sentirem bem. Não foi Satanás quem criou a terra. Ele simplesmente está pervertendo a terra, manchando a terra, manchando a atmosfera. Ele simplesmente está poluindo o som com músicas profanas. Agora até no meio chamado evangélico, com esse ritmo que veio do inferno, segundo disse o profeta. Manchando a atmosfera com estas músicas chamadas evangélicas, sob ritmos sensuais, em que os mundanos e eles próprios já estão requebrando-se sob o ritmo de músicas evangélicas, cantando para Jesus.
Mas não importa o quanto cantem bonito, cantam como anjos, porém mentem como um diabo. Nada disto Deus está aceitando, diz o profeta Isaías. Oh, todo boa dádiva, todo dom perfeito vem de Deus. E especialmente a graça, especialmente a salvação, especialmente a graça de estarmos no arrebatamento. Porque você veja como a filha órfã, aquela prima órfã que trabalhava na casa de seu tio, como escrava ali lavando louças, e suas primas ricas se prepararam para receber aquele moço que foi de Chicago lá para o oeste na fazenda de seu pai. E elas se prepararam, ficaram lindas, sensuais, mas ele estava buscando caráter, não essa beleza artificial. E

lindas, sensuais. Mas ele estava buscando caráter, não essa beleza artificial. E enojado daquelas festas, daquelas lisonjas, ele foi lá no curral. Quando chegou no curral, encontrou aquela prima órfã, com os pés descalços, lavando louças. A primeira noite ele admirou aquilo. Na segunda noite, mais uma vez enfadado das lisonjas e dos olhares adúlteros daquelas primas ricas, da sensualidade de suas apresentações, ele foi mais uma vez para o curral. Lá estava a prima órfã, de pés no chão, lavando louças. Ele disse: "Você quer se casar comigo? Que susto, hein? Mas isto é para mim?" A resposta dela foi simplesmente: "Quero." "Então prepara-te." E ela começou a se preparar, sob zombarias, sob críticas, mas ela tinha ouvido uma promessa. Aquele homem era rico, na verdade. Era um filho. Mas ele estava buscando caráter. É o que um filho de Deus está buscando de sua igreja. E ele deu uma promessa. E aquela moça ficou arrumando, se ajeitando sob críticas e zombarias das primas ricas, das organizações do seu dia. Mas, quando venceu o prazo de sua promessa, ele veio e buscou-a. De um momento para outro, tudo mudou. Ela, que era uma escrava, tornou-se em uma rainha. Oh, que tipo perfeito da igreja! Está você sofrendo? Você tem recebido de graça a salvação? Está você sofrendo por selecionar aquilo que você deve ouvir, deve vestir, deve ler, deve falar, selecionar suas companhias, selecionar o evangelho que você deve crer e aceitar? Oh, isso é um dom que Deus lhe deu. Isso é revelação. Isso só pode vir do alto. Não te revelou a carne nem o sangue, mas sim meu Pai que está no céu. Disse Jesus a São Pedro: isso não é mérito seu, não é mérito nosso, mas sim dele próprio em nós. Esse dom vem de Deus, de revelar os Espíritos, distinguir a verdade dentre tantas mentiras que exploram as leis de Deus, os dons de Deus. O grande amigo tem prometido e ele tem chegado aqui com a sua palavra: prepara-te, e logo está aqui. Venha para o meu reino, venha para a minha glória.

Deus bendito, te suplicamos continuar falando aos corações desses que estão distinguindo pelo Espírito Santo, por revelação divina, aquilo que eles devem aceitar, viver. Em nome de Jesus, esforça-os mais, Senhor Deus. Dá luz para este momento final em que estamos vivendo, a revelação da revelação, que não é ser enganados pelos inimigos, pelos pervertedores do dom de Deus, pervertedores da grande dádiva que é a mensagem deste dia. Em nome de Jesus Cristo, nós te suplicamos estas bênçãos. Amém, Senhor. Amém.

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1: Como o anjo veio a mim e a sua comissão, 17 de janeiro de 1955, Chicago, Illinois, EUA.
2: And the brethren are probably, I see several tape recorders down here, and they'll pick this up, of course.
1: E os irmãos estão provavelmente, eu vejo vários gravadores aqui embaixo, e eles gravarão isto, claro.
2: Anytime you want to know just what the Holy Spirit said to you, see the brethren here's got these tape recorders, and you run that right back through, you can get your case exactly.
1: Qualquer hora que você quiser saber exatamente o que o Espírito Santo disse a você, fale com os irmãos aqui que têm esses gravadores. Eles examinam isso rapidamente. Você pode conseguir exatamente o seu caso.
2: Watch and see if it don't happen just exactly the way it says.
1: E observe e veja se não acontece exatamente como disse. Você vê?
2: When you hear it breathe out, thus saith the Lord.
1: Quando você ouve isso respirar, assim diz o Senhor.
2: A certain thing, or this is this way, or just check it over and see if that's right or not.
1: Certa coisa, ou isto é deste jeito, ou simplesmente verifique-o e veja se está certo ou não.
2: It's always that way.
1: Está vendo? É sempre desse jeito.
2: Now, for just a little background.
1: Agora, só para um pouco de base.
2: And just kindly happy tonight that there's just a few of us here. We're just home folks, aren't we? We're not none of us strangers.
1: Até que estou contente esta noite que há somente poucos de nós aqui. Somos simplesmente pessoal de casa, não é? Não somos nenhum de nós estranhos. Eu simplesmente posso usar minha gramática de Kentucky e sentir-me bem em casa agora, porque somos... Somos apenas... E eu não estou ridicularizando Kentucky agora. Se houver alguém aqui de Kentucky.
2: Is there anybody here from Kentucky? Raise your hand.
1: Há alguém aqui de Kentucky? Levante a mão.
2: Say, I should feel right at home, shouldn't I?
1: Olhe, devo sentir-me bem em casa, não é?
2: That's mighty fine.
1: Isso é muito bom.
2: My mother used to run a boarding house.
1: Minha mãe administrava uma pensão.
2: I went down there one day to find out.
1: Um dia eu fui até lá para saber.
2: There's a great group of men boarded there, and a big long table set.
1: E um grande grupo de homens que eram pensionistas lá, e a mesa grande e longa posta.
2: I said, how many here are from Kentucky? Stand up.
1: E eu disse, quantos aqui são de Kentucky? Levantem-se.
2: Everybody stood up.
1: Todos se levantaram.
2: I went up to church that night, my church, and I said, how many here are from Kentucky?
1: Fui à igreja aquela noite, minha igreja. E eu disse, quantos aqui são de Kentucky?
2: Everybody stood up.
1: Todos se levantaram.
2: I said, well, that's been very good.
1: Por isso, eu dizia, pois, isso é muito bom.
2: The missionaries have done a good job. So thankful for it.
1: Os missionários têm feito uma boa obra, tão agradecidos por isso.
2: Now, in the book of Romans, the 11th chapter, and the 28th verse.
1: Agora, no livro de Romanos, capítulo 11 e versículo 28.
2: Listen closely now to the reading of the scripture.
1: Escute bem agora a leitura da escritura.
2: As concerning the gospel, they are enemies for your sake. But as touching the election, they are beloved of the for the Father's sake.
1: Assim que, quanto ao Evangelho, são inimigos por causa de vós. Mas, quanto à eleição, amados dos... por causa dos pais.
2: For the gifts and callings of God are without repentance.
1: Porque os dons e vocações de Deus são sem arrependimento.
2: Shall we pray?
1: Vamos orar.
2: Lord, help us tonight now as we approach this reverently.
1: Senhor, Ajuda-nos esta noite e agora, enquanto nós nos aproximamos disto reverentemente,
2: with all of our heart and sincerity,
1: com todo o nosso coração em sinceridade,
2: only for your glory these things are said,
1: somente para a tua glória estas coisas são ditas,
2: and help me, Lord,
1: e ajuda-me, Senhor,
2: and put just in my mind just the things that should be said and how much to say.
1: E simplesmente põe em minha mente só as coisas que devem ser ditas e quanto dizer.
2: Stop me when it's your time.
1: Para-me quando for tua hora.
2: I ask that every heart will receive these things for the benefit of the sick and needy in this audience.
1: Peço que cada coração receba estas coisas para o benefício dos enfermos e necessitados nesta audiência.
2: For I ask it in Jesus Christ's name. Amen.
1: Pois eu peço isto em nome de Jesus Cristo. Amém.
2: Now, I want to approach this subject just while we're small, and I'll try not to keep you too long.
1: Agora, quero aproximar-me deste tópico enquanto somos em número pequeno e tentarei não segurar vocês muito tempo.
2: I'll lay my watch out here and try my best now to let you out in good time.
1: Colocarei meu relógio aqui e farei o melhor agora para deixá-los ir num horário bom.
2: So you can be back tomorrow night.
1: Para que possam voltar amanhã à noite.
2: Now be in prayer.
1: Agora estejam em oração.
2: I don't think the boy even gave out cards. I've never asked him whether he...
1: Creio que o moço nem sequer entregou cartões. Nem perguntei se ele...
2: And if they didn't, or whether they did or did not, it doesn't matter.
1: E se não entregaram, ou se entregaram ou não, não importa.
2: We got cards in here anyhow, if we have to call some.
1: Temos cartões aqui dentro, de qualquer modo, caso tenhamos que chamar alguns.
2: So, if not, well, we'll just see what the Holy Spirit said.
1: Assim, se não, ora, simplesmente veremos o que o Espírito Santo diz.
2: Now, if you'll listen close... Now this may be in just a few of us here, it's a good time to say this, because it deals with my own personal being.
1: Agora, se você escutar bem, agora isto pode, sendo que eu somos em poucos aqui, é uma boa hora para dizer isto, porque trata de meu próprio ser pessoal.
2: And that's the reason I read this scripture tonight.
1: E essa é a razão pela qual li esta escritura esta noite.
2: That you might see that gifts and callings are not anything that anyone can merit.
1: Para que você possa ver que dons e vocações não são nada que alguém possa merecer.
2: Paul speaking here said the Jews in the line of the gospel,
1: Paulo falando aqui disse, os judeus na luz do evangelho
2: was blinded and away from God, that for our sake,
1: foram cegados e estavam longe de Deus, isso por nós.
2: But the verse just before that said all Israel will be saved.
1: Mas o versículo justamente anterior a esse disse, todo o Israel será salvo.
2: All Israel will be saved. According to the election,
1: todo o Israel será salvo. Segundo a eleição,
2: God the Father has loved them and blinded them that we Gentiles might have a place.
1: Deus, o Pai, os amou e cegou para que nós, gentios, possamos ter um lugar.
2: Now of repentance that through Abraham his seeds could bless all the world according to his word.
1: Agora de arrependimento, para que, através de Abraão, a sua semente pudesse abençoar todo o mundo segundo a sua palavra.
2: See how the sovereignty of God is?
1: Vê como é a soberania de Deus?
2: His word just got to be.
1: Sua palavra simplesmente tem que ser.
2: He just can't be nothing else.
1: Ele simplesmente não pode ser algo diferente.
2: E agora, God has elected us. He's elected the Jew.
1: E agora nós, por Deus nos elegeu, Ele elegeu o judeu.
2: And he's, all these things is God's foreknowledge.
1: E Ele, todas estas coisas são a presciência de Deus.
2: When he spoke of them, what would be, he foreknew it.
1: Quando Ele falou deles o que seria, Ele o sabia de antemão.
2: Now God, in order to be God,
1: Agora, Deus, para ser Deus,
2: at the beginning, he had to know the end, or he wasn't the infant God.
1: No princípio, ele tinha que saber o fim, ou ele não era o Deus infinito.
2: God's not willing that any should perish, certainly not.
1: Deus não quer que ninguém pereça, certamente que não.
2: He doesn't want anyone to perish.
1: Ele não quer que ninguém pereça.
2: But at the beginning of the days, the world.
1: Mas no princípio dos dias, o mundo,
2: God knew just exactly who would be saved and who would not be saved.
1: Deus sabia exatamente quem seria salvo e quem não seria salvo.
2: He didn't want the people to be lost.
1: Ele não queria que o povo se perdesse.
2: It's not his will that any should be lost.
1: Não é de sua vontade que ninguém pereça.
2: But it's his will to save everybody.
1: Mas ele quer salvar a todos.
2: But he knew from the beginning who would and who would not.
1: Mas ele sabia do princípio quem seria e quem não seria.
2: That's the reason he could foresee.
1: É por essa razão que ele podia predizer.
2: This thing will happen, that thing will happen.
1: Isto acontecerá. Aquilo acontecerá.
2: This will be that. This person will be that way.
1: Ou isto será aquilo, esta pessoa será desse jeito.
2: See? He could foreknow it because he's infinite.
1: Está vendo? Podia saber de antemão, porque ele é infinito.
2: If you know what it means, that's just there's nothing that he don't know.
1: Se você sabe o que quer dizer, isso é simplesmente não há nada que ele não saiba.
2: See? He knows. Well, there's nothing from before time and after, there's no more time. He still knows everything.
1: Você vê, ele sabe, pois não há nada de antes do tempo, e depois que não houver mais tempo, você vê, ele ainda sabe tudo.
2: Everything is in his mind.
1: Tudo está em sua mente.
2: And then, as Paul said in Romans, the 8th and 9th chapter, then why does he still find fault?
1: E então, como Paulo disse em Romanos, nos capítulos 8 e 9, por que se queixa ele ainda?
2: So we see that.
1: Assim que nós vemos isso.
2: But God, like preaching the gospel, someone said, Brother Branham, do you believe that?
1: Mas Deus, como pregar o evangelho? Alguém disse, Irmão Branham, o irmão crê nisso?
2: I said, look, said you must be Calvinist. I said, I am Calvinist as long as Calvinist is in the Bible.
1: Eu disse, olhe, disse, o irmão deve ser calvinista? Eu disse, sou calvinista, contanto que calvinista esteja na Bíblia.
2: Now there's a limb on the tree, that's Calvinism.
1: Agora, há um galho na árvore, é o calvinismo.
2: But there's more limbs on the tree too.
1: Mas há mais galhos na árvore também.
2: A tree has more than one limb.
1: Uma árvore tem mais de um galho.
2: He just wants to run it on out there into eternal security.
1: Ele simplesmente queria fazê-lo ir lá para a segurança eterna. E depois de um tempo, você sai e vai ao universalismo e você cai lá em alguma parte.
2: There's no end to it.
1: Não há fim nisso.
2: But when you get through with Calvinism, come back up and start on Arminianism.
1: Mas quando você termina com o calvinismo, você volta e começa no arminianismo.
2: See? There's another limb on the tree and another limb on the tree.
1: Você vê? Há outro galho na árvore e um outro galho na árvore.
2: Just keep on, the whole thing together makes a tree.
1: E só continua. A coisa inteira junta faz a árvore.
2: So I believe in Calvinism as long as it stays in the scripture.
1: Assim eu creio em calvinismo contanto que fique na escritura.
2: And I believe that God knew before the foundation of the world.
1: E eu creio que Deus sabia antes da fundação do mundo,
2: chose his church in Christ,
1: escolheu sua igreja em Cristo,
2: and slayed Christ before the foundation of the world.
1: E matou Cristo antes da fundação do mundo.
2: Scripture said so.
1: A escritura disse que sim.
2: He was the Lamb of God slain from the foundation of the world.
1: Ele era o Cordeiro de Deus morto desde a fundação do mundo.
2: And Jesus said he knew us before the foundation of the world.
1: Está vendo? E Jesus disse que ele nos conhecia antes da fundação do mundo.
2: Paul said that he knew us and predestinated us unto the adoption of the children by Jesus Christ before the world was ever formed.
1: Paulo disse que ele nos conheceu e nos predestinou para filhos de adoção por Jesus Cristo ainda antes que o mundo fosse formado.
2: That's God. That's our Father.
1: Esse é Deus. Esse é nosso Pai.
2: See? So don't worry, the wheels are turning just right.
1: Está vendo? Por isso, não se preocupe, as rodas estão girando direitinho.
2: Everything's coming just in time. The only thing is getting the turn.
1: Tudo está vindo justamente no tempo. O negócio é chegar à curva.
2: And that's the good part about it. Then you know how to work when you're getting in the turn.
1: E essa é a parte boa disso. Então você sabe manejar quando você está chegando à curva.
2: Now, notice now, the gifts and callings without repentance.
1: Agora observe agora, os dons e a vocação são sem arrependimento.
2: That's the only way that I could scripturally place my calling in the Lord.
1: Essa é a única maneira que eu poderia colocar escrituristicamente minha chamada no Senhor.
2: And trusting that I'm with

0: e então seguir nisso.
1: Now, in the beginning, the first thing that I can ever remember is a vision.
0: Agora, no começo, a primeira coisa que eu posso sempre lembrar é uma visão.
1: The first thing that I can recall to my mind is a vision.
0: A primeira coisa que posso lembrar em minha mente é uma visão
1: that the Lord gave me.
0: Que o Senhor me deu.
1: And that was many, many years ago. I was a little bitty boy.
0: E isso foi muitos, muitos anos atrás. Eu era apenas um menininho.
1: And I had a rock in my hand.
0: E eu tinha uma pedra em minha mão.
1: Now, I beg your pardon. I can remember when I was wearing a long dress.
0: Agora, com licença, posso lembrar quando eu estava usando um vestido comprido.
1: I don't know whether you, any of you all old enough to remember when little boys used to wear long dresses.
0: Não sei se você, qualquer um de vocês, tem idade suficiente para lembrar quando menininhos usavam vestidos compridos.
1: How many here remembers when children wore, yes?
0: Quantos aqui se lembram quando crianças usavam, sim?
1: Long dresses. Well, I can remember in my little old hut there where we live.
0: Vestidos compridos, pois eu posso lembrar em minha choupana velha lá onde nós morávamos.
1: I was crawling on the floor.
0: Eu estava engatinhando no chão.
1: And it was someone, I don't know who it was, come in.
0: E foi alguém, não sei quem foi, entrou.
1: And mama had worked a little blue ribbon in my dress.
0: E mamãe tinha colocado uma pequena fita azul em meu vestido.
1: And I was just barely able to walk.
0: E eu pouco podia andar.
1: But I was crawling now and I stuck my finger in the snow on their feet.
0: E estava engatinhando então e enfiei meu dedo na neve no pé deles.
1: And was eating the snow off his foot, standing by the side of the fireplace, getting warm.
0: E estava comendo a neve do pé dele, em pé ao lado da lareira, esquentando-se.
1: I remember my mother jerking me up.
0: Eu me lembro da minha mãe me chacoalhando por causa disso.
1: And then the next thing I remember,
0: e então o que me lembro depois disso,
1: must have been about 2 years later,
0: deve ter sido mais ou menos 2 anos mais tarde.
1: I had a little rock,
0: eu tinha uma pedra pequena.
1: And that would make me about 3 years old, and my little brother then would just been about not quite 2 years old.
0: E isso me faria de mais ou menos 3 anos de idade. E meu irmãozinho, então, teria cerca de quase 2 anos de idade.
1: And so we were out in the back of the yard,
0: e assim nós estávamos no quintal de trás,
1: where there was just an old chip yard,
0: onde havia simplesmente um velho terreiro de cortar lenha.
1: Where they used to bring the wood up and chop the wood. How many remembers them days when you used to pull the wood up in the backyard and chop it?
0: Onde eles traziam a lenha e a cortavam. Quantos se lembram daqueles dias quando trazia-se a lenha no quintal e a cortava?
1: But I wear tie even tonight. I'm right at home.
0: Por que até mesmo coloquei gravata esta noite? Eu estou bem em casa.
1: Then when we out there in the old shipyard, there's a little branch that run down there, come from the spring.
0: Então quando eles lá no velho quintal de cortar lenha havia uma ramificaçãozinha que corria lá para baixo. Vinha da fonte.
1: Had an old gourd dipper up there at the spring where we dip our water and put it in the old bucket, old cedar bucket, and bring it down.
0: Tínhamos uma velha concha de cabaça lá em cima na fonte onde tirávamos nossa água e a punhamos no velho balde de cedro, e trazíamos para baixo.
1: I remember the last time I seen my little old grandmother before she died.
0: Eu me lembro da última vez que vi minha velha avozinha antes dela morrer.
1: She was 110 years old.
0: Tinha 110 anos de idade.
1: And when she died, I picked her up in my arms and held her like this just before she died.
0: E quando ela faleceu, eu a levantei em meus braços e a segurei deste jeito pouco antes dela morrer.
1: She put her arms around me and said, "God bless your soul, honey, now and forever." When she died.
0: Ela me abraçou e disse, "Deus abençoe sua alma, querido, agora e para sempre." Quando ela morreu.
1: And I don't think the woman ever owned a pair of shoes of her own in her life.
0: E creio que a mulher nunca teve um par de sapatos dela própria em sua vida.
1: And I remember watching her, and even I was a young man would go down to see him.
0: E eu me lembro de observá-la, e até quando eu era jovem ia lá para vê-los.
1: Every morning she'd get up barefooted and go through that snow up to the spring, get a bucket of water and come back.
0: Todas as manhãs ela se levantava, descalça,

0: e ia por aquela neve até a fonte, pegava um balde de água e voltava.
1: Her feet right in that, so don't hurt you, she lived to be 110, so.
0: Seus pés naquilo mesmo, por isso, não faz mal. Ela viveu até completar 110 anos, assim.
1: She was very, very rugged too.
0: Sim, senhor. Ela era muito, muito forte também.
1: So then, I remember she was going to tell me about my father's marvels that he played with when he was a boy.
0: Assim então, eu me lembro que ela ia me contar sobre as bolas de gude de meu pai, com que ele jogava quando ele era menino.
1: And a poor old thing, I thought, how's she gonna get up in that attic?
0: E aquela pobre velhinha, pensei, como ela vai subir ao sótão?
1: Little old two-room shack and had an attic up there.
0: Um casebre velho de dois cômodos e havia um sótão lá em cima.
1: They had two saplings cut and a ladder made to go up.
0: E eles tinham duas árvores novas cortadas e feito uma escada para subir.
1: Well, I said, one out, she said, now after dinner, I'm going to tell you, show you your daddy's marvels.
0: Pois eu achava, pois agora, ela disse, agora depois do jantar, vou te contar, mostrar para você as bolas de gude de seu pai.
1: I said, all right.
0: E eu disse, tudo bem.
1: So she's going to show them to me in a trunk upstairs where she had her stuff put away like the old folks do.
0: Assim ela ia mostrá-las para mim, num baú na parte de cima, onde ela tinha suas coisas guardadas, como os velhos fazem.
1: I thought, how in the world that poor old thing will get up that ladder?
0: E pensei, como essa velha coitada vai subir essa escada?
1: So I got around there and I said, grandma.
0: Assim eu me aproximei de lá e disse, vovó.
1: I said, now wait, honey, I'll get up here and help you.
0: Eu disse, agora espere, querida, eu subirei lá e ajudarei a senhora.
1: She said, stand aside.
0: Ela disse, fique de lado.
1: Up that ladder she went like a squirrel.
0: Como um esquilo, ela subiu aquela escada.
1: She said, well, come on.
0: Ela disse, pois venha.
1: Said, all right, grandma. I thought, oh my, if I can just be like that.
0: Eu disse, está bem, vovó. Pensei, oh, que coisa, se apenas puder ser assim.
1: That much strength in me yet at 110 years old.
0: Tanta força assim em mim, ainda que com 110 anos de idade.
1: Now, then, I remember being at this little old spring that had a rock.
0: Agora, então, eu me lembro de estar nesta velha fontezinha e eu tinha uma pedra.
1: And was throwing it down like that in the mud, trying to show my little brother how strong I was.
0: E a estava jogando assim, na lama, tentando mostrar para meu irmãozinho como eu era forte.
1: And there was a bird sitting up in the tree and he was chirping, turning around, a little robin or something.
0: E havia um pássaro sentado na árvore e ele estava cantando mesmo, pulando, um pequeno papo vermelho, velho, ou algo assim.
1: And the little robin, I thought he spoke to me.
0: E o pequeno papo vermelho, pensei que falou comigo.
1: And I turned and listened. And the bird flew away.
0: E virei e escutei, e o pássaro saiu voando.
1: And a voice said, you're going to spend a big part of your life near a city called New Albany.
0: E uma voz disse, você vai passar uma grande parte de sua vida perto de uma cidade chamada New Albany.
1: It's 3 miles from where I was raised.
0: Isso fica a 3 milhas de onde eu fui criado.
1: Went about a year later to the place.
0: Fui mais ou menos um ano mais tarde ao lugar.
1: Having no idea of ever going. New Albany.
0: Não tendo ideia alguma de alguma vez ir. New Albany.
1: Long through life, how those things.
0: Pela vida, como aquelas coisas.
1: Now look, my people was not religious.
0: Agora observe. Minha família não era religiosa.
1: My father and mother did not go to church.
0: Meu pai e minha mãe não iam à igreja.
1: Before that, they were Catholic.
0: Antes disso, eles eram católicos.
1: My little nephew is sitting in here somewhere tonight, I guess.
0: Meu pequeno sobrinho está sentado aqui em alguma parte hoje à noite, acho.
1: I don't know, he's a soldier.
0: Não sei. Ele é um soldado.
1: I'm praying for him.
0: Estou orando por ele.
1: He's Catholic himself, still Catholic.
0: Ele mesmo é católico. Ainda católico.
1: And last evening when he was here and saw those things of God.
0: Nesta última reunião, quando ele estava aqui, viu aquelas coisas de Deus.
1: He was standing right there at the platform. He said, stand there.
0: Quando ele estava em pé, lá bem na plataforma, ele disse, lá em pé.
1: And said, Uncle Bill, he's been overseas for a long time, said, and I've seen that.
0: E ele disse, Tio Bill, Ele tinha estado no estrangeiro por muito tempo, disse, quando eu vi aquilo.
1: That don't happen in the Catholic Church.
0: Disse, isso não acontece na Igreja Católica.
1: I believe Uncle Bill, you're right, he said.
0: Ele disse, isso, eu creio, tio Bill, que o senhor está certo. Ele disse.
1: And so I said, honey, it isn't me right. It's him that's right.
0: E assim eu disse, não sou eu o certo. É ele quem é certo.
1: Him that's right.
0: Vê, é ele que é certo.
1: And so he said, I said, now I'm not asking you to do nothing, Melvin.
0: E assim ele disse que ele, eu disse, agora eu não estou pedindo para você fazer nada, Melvin.
1: But just serve the Lord Jesus Christ. With all your heart, you go anywhere you want to.
0: Mas só servir o Senhor Jesus Cristo com todo o seu coração. Vá onde você quiser.
1: But be sure that in your heart that Jesus Christ has been born anew.
0: Mas tenha certeza que em seu coração Jesus Cristo nasceu de novo.
1: See, in your heart, and you go to any church you want to after that.
0: Vê, no seu coração. Então você vá a qualquer igreja que você quiser depois disso.
1: Now, but the people before me were Catholic.
0: Agora, mas o pessoal antes de mim era católico.
1: My father's Irish, my mother was Irish.
0: Meu pai é irlandês e minha mãe era irlandesa.
1: The only break there is in the Irish blood, my grandmother was a Cherokee Indian.
0: O único corte que há no sangue irlandês, minha avó era índia Cherokee.
1: My mother is just about a half-breed.
0: Minha mãe é quase uma mestiça.
1: And so then, to me, it's our generation after three, it's done faded out.
0: E assim, então, eu, para mim, é minha nossa geração depois de três já desapareceu.
1: But that's the only break in being strictly Irish. Harvey and Branham was the name.
0: Mas esse é o único corte em ser estritamente irlandês. Harvey e Branham era o sobrenome.
1: And then behind that was Lyons, which is still Irish.
0: E então, atrás disso era Lyons, o qual é ainda irlandês.
1: And then they was all Catholic, but myself, we had no religious training or teaching at all as children.
0: E então, todos eles eram católicos, a não ser eu. Nós não tínhamos prática ou ensino religioso nenhum, como crianças.
1: But those gifts, that visions, I saw visions right then, just the same as I do now.
0: Mas aqueles dons, aquelas visões, eu tinha visões naquele tempo exatamente da mesma maneira como tenho agora.
1: That's right. Because gifts and callings are without repentance.
0: Isso é correto, porque dons e vocações são sem arrependimento.
1: It's the foreknowledge of God. God doing something.
0: É a presciência de Deus. Deus fazendo algo.
1: Down through life, I was afraid to say anything about it.
0: Durante minha vida, eu tinha medo de dizer qualquer coisa sobre isso.
1: You read my story in the little book called Jesus Christ, the same yesterday and forever.
0: Você leu minha história no livrinho chamado Jesus Cristo, o mesmo ontem, hoje e eternamente.
1: I think it's in some of the books, these other books. Is that right, Gene? Is it in this in the regular book? Is it in the

dias, eu vi também ao Senhor assentado sobre um alto e sublime trono, e o seu rastro enchia o templo, e serafins estavam por cima dele. Cada um tinha seis asas, com duas cobriu seus rostos, e com duas cobriu seus pés, e com duas voavam, e clamavam uns aos outros, dizendo: Santo, Santo, Santo é o Senhor, Deus dos exércitos, e toda a terra está cheia da sua glória, e os umbrais das portas se moveram, a voz do que clamava, e a casa se encheu de fumaça. Então disse eu: ai de mim, pois estou perdido, porque sou homem de lábios impuros, e habito no meio de um povo de impuros lábios. Os meus olhos viram o Rei, o Senhor dos exércitos. Porém, um dos serafins voou para mim, trazendo na sua mão uma brasa viva que tirara do altar com uma tenaz, e com a brasa tocou a minha boca e disse: eis que isto tocou os teus lábios, e a tua iniquidade foi tirada, e expiado o teu pecado. Depois disto ouvi a voz do Senhor, que dizia: quem enviarei, e quem há de ir por nós? Então disse eu: eis-me aqui, envia-me a mim.

nós lemos no livro do profeta Jeremias, capítulo 6, do versículo 1 ao 8, na mensagem Influência, pregada no dia 3 de agosto de 1963. O profeta, no parágrafo 11 a seguir, ele diz: agora quero extrair um tema disto de influência. Sabe, há algo nisso, no que somos, nós, no que fazemos, que influenciamos alguém pelo que fazemos, pela forma como agimos, pela forma como falamos, pela forma como vivemos, e em tudo o que fazemos, nos influenciamos outra pessoa. E agora, sabem, muitas pessoas não vão à igreja. Elas dizem, bem, elas têm uma impressão errada da igreja. Acham que são, que as mulheres lá são bruxas, e os homens são demônios de toga preta, e faz a ideia errada dela. Mas eu lhes digo o que elas fazem. Elas observam sua vida para ver o que você faz. Creio que foi Paulo que disse: somos cartas escritas de Deus, lida por todos os homens. Quando você está na rua e quando está no seu trabalho, e seja onde estiver, alguém o está observando, especialmente depois de ter dito e feito sua confissão de que é cristão. Eles o observarão muito mais de perto, então. Isso exerce uma influência sobre as pessoas que estão ao seu redor. E devemos vigiar o que fazemos, pois se produzimos a influência errada, então trazemos reprovação, não tanto sobre nós mesmos, mas sobre o que afirmamos ser cristãos. Nós o trazemos sobre Cristo e ninguém. Se pensamos, você nunca irá querer trazer reprovação sobre Cristo, mas o ato errado, na hora errada, certamente causará um reflexo errado para a pessoa que o está observando. E todos são observados quando professam ser cristãos. Agora, este tema sobre o qual estamos falando esta noite, de influência remota, a verdadeira lição disso, se quiserem ler, vocês a acharão em 2 Crônicas, capítulo 26, foi a vida deste rei Uzias. Agora, o rei Uzias era um jovem pastor. Ele era um jovem, um filho de rei, e que adorava a natureza. Ele gostava das matas, e era pastor, e também gostava das vinhas. Gostava de ver as coisas crescerem. E este jovem foi criado sob influência muito boa. Amazias, seu pai, tinha sido um grande homem. Em seus últimos dias, ele relaxou um pouco e adotou deuses de outro país. O Senhor então o tirou da terra. Mas este jovem teve boa influência, pois sua mãe era filha de Jerusalém, seu pai crente, e, portanto, o rapaz havia sido criado com boa influência. E é um bom jeito de se criar uma criança no caminho em que deve andar. E sabem de uma coisa? Seus filhos são um dos principais olhos que o estão observando. Eles observam o que você faz, e qualquer coisa que você fizer, eles copiam de você, pois você está lhes dando exemplo com o que você faz. Faz-me lembrar aqui
Não faz muito, eu estava numa reunião dos homens de negócios do Evangelho Pleno em Los Angeles e o irmão Oral Roberts tinha feito uma declaração sobre algo nesta lição e pediram-me para me levantar e dizer algo sobre isso, sobre influenciar. Eu disse, isso me faz lembrar de uma história que li certa vez, que um homem saiu na véspera de Natal levando presentes pela vizinhança a seus colegas vizinhos e cada vez que ia a um lugar, ele tomava um gole. Ele ia à casa seguinte e tomava um gole. E quando distribuiu todos os seus presentes e os que havia ganhado, a caminho de volta, pensou em pegar um atalho pelo parque. E tinha caído uns 10 ou 15 centímetros de neve. E ele viu que não conseguia andar direito. Estava indo em zigue-zague, pois estava sendo influenciado por essas bebidas. Ele notou que, vindo bem atrás dele, incapaz de acompanhá-lo, estava seu garotinho pequenino de 7 anos, e ele estava dando grandes passos e caindo e andando em zigue-zague. Assim ele esperou até o garotinho o alcançar. Disse, por que está andando assim, filho? Ele disse, papai, estou tentando seguir seus passos. Agora vejam que isso é mais do que só um exemplo, pois a verdade que seus filhos, vocês marcam o passo para eles. E se nosso povo americano está ditando o ritmo hoje aos nossos filhos, ao fumarem cigarros, as mulheres e os homens beberem, jogarem cartas e dados em casa, que tipo de povo teremos na próxima raça que há de vir? Ou melhor, na próxima geração que há de vir? Será um bando de neuróticos. E acho que o mundo inteiro está nessa condição agora. Então, se esta raça, ou melhor, esta geração é assim, o que a próxima produzirá? Então, se houvesse outra, ora, toda a raça humana, se continuar do jeito que está, se extinguirá completamente, pois estamos nos matando e dando exemplo a outros. E até cristãos hoje, que afirmam ser cristãos, e fumam e bebem, e trapaceiam, e são achados desonestos, enquanto nós, ora, não é de se admirar que o cristianismo esteja em uma de suas marés baixas neste tempo. É a influência que o povo da igreja tem exercido sobre as pessoas que ainda não receberam a Cristo. As pessoas querem manter seu testemunho e então viver do jeito que quiserem, mas é por isso que o Espírito Santo é uma necessidade tão, tão definitiva neste dia, porque é aquele que vive a vida de você. Você não a vive sozinho, é Cristo em você. Então, depois de ter recebido o Espírito Santo, e se ele não tem a preeminência em sua vida, então lembre-se, você não recebeu o Espírito Santo. Porque se ele está em você, ele viverá a própria vida dele. Você não é mais seu, você está morto,
que sua vida está escondida em Deus por meio de Cristo e selada pelo Espírito Santo. Assim, já não tem como ser você mesmo o que você era. Agora, este jovem, vemos que ele, tendo este pai bom e piedoso e treinamento, quando seu pai morreu, quando ele tinha apenas 16 anos, e o povo o tomou e o fez rei, e ele veio ao trono do poder, quando tinha apenas 16 anos. E se lerem a vida dele, ele não foi influenciado pela política de seu pai. Ele não aceitou a opinião popular, ele buscou a Deus. A Bíblia disse, agora fois o que fez dele um grande exemplo para este jovem profeta. Ao mesmo tempo, Isaías, o profeta Isaías, viveu nos dias do rei Uzias, e sendo ambos jovens juntos, o profeta e o rei, eles eram amigos íntimos. Isaías ficava no palácio e se encontrava no braço do rei. E vimos que a influência deste jovem influenciou Isaías. Ele se tornou um herói para Isaías, pois ele não fazia acepção de pessoas. Ele nunca deixava nada balançá-los de um lado para o outro. Ele estava decidido a servir a Deus e servir somente a Deus. E essa é uma boa pessoa da qual fazer exemplo. E vemos que ele nunca se comprometeu com nenhum dos mundos pagãos. O mundo pagão, depois que ouviram edificar seu reino tão grande e que Deus estava com ele e o abençoava, e Deus abençoará qualquer um que fique com a sua palavra. Agora, isso é, Deus tem o dever de fazer isso, abençoar qualquer um que fique com a palavra de Deus. Agora, vemos que Isaías gostava muito deste rei, e então o reino do rei se expandiu. Acho que ele ficou logo atrás de Salomão em seu reino, pois sua influência chegou até o Egito. E foi de grande ajuda para Isaías, o jovem profeta, ver que qualquer um que tomasse posição por Deus, independente de política ou qualquer outra coisa, ficasse correto com a palavra. Ele com certeza foi uma influência para o profeta Isaías. Este jovem, como Deus o abençoou, porque permaneceu fiel à palavra. Agora vemos que este rei, fez como muitos cristãos de hoje, enquanto permaneceu humilde, Deus o abençoou. Mas a Bíblia diz aqui que, quando se exaltou, quando ele deixou tudo seguro, então se exaltou em seu próprio ser, e então estava de saída. Agora é assim hoje com as igrejas. Sempre foi que quando os homens sentem que se tornaram suficientes, que não tens mais de orar, não tem de esperar em Deus pelo seu ministério. Se me permitem esta expressão, concordo com certo escritor que é isso que tem levado muitos destes homens que estiveram nestes reavivamentos nos últimos dias, ou neste reavivamento do último dia, a se prejudicarem. Descobriu-se, alegrou-se que alguns estavam bêbados em seu púlpito e alguns agiram errado
É porque eles têm tal influência sobre as pessoas que começam a se sentir que são autossuficientes. Esse é o pequeno reino deles e que podem, que tens as pessoas de tal modo sob controle que podem fazer qualquer coisa que queiram e as pessoas não notam, mas Deus nota, vejam, esse é o que importa. Eu poderia dizer, como Nabucodonosor certo dia saiu e disse, veja que grande reino eu edifiquei. Então o anjo do Senhor o feriu. E quando um homem ou uma mulher, não importa se é bispo ou cardeal ou o que seja, quando começa a se sentir autossuficiente, então é melhor começar a vigiar e prestar atenção, pois Deus não deixará prosseguir assim, pois ele não

prosseguir assim, pois ele não dividirá sua glória com ninguém. Não, Senhor, Deus recebe glória sozinho. Deus os abençoe, em nome do Senhor Jesus Cristo. Amém.

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1: Amém. Bom dia com Jesus, crianças.
2: Bom dia com Jesus, crianças.
1: Coisa boa.
2: Bom dia.
1: Ah, não, o segundo bom dia tá fraco. Vamos falar um bom dia de novo, bem forte. Vai lá, professor
2: Daniel. Bom dia com Jesus, crianças.
1: Assim ficou bom, não ficou, professor Daniel?
2: Estamos bem. Bom todos dia. Estamos bem, graças a Deus. Levante as mãos, ó.
1: Não?
2: Todos bem.
1: As duas salinhas juntas, é coisa boa. É uma escolinha especial. E as crianças lá nas igrejas? Deus abençoe para todas as crianças lá nas igrejas. Olha aqui, ó. O que está escrito aqui, professor Daniel? Em vermelho e azul.
2: Heróis da fé. Olha aqui o que, que as crianças vão apresentar hoje.
1: Oh. Hã? Heróis da fé.
2: O que, que é fé, crianças?
1: Hã? Quem sabe o que, que é fé?
3: Fé é quando nós fazemos uma coisa do bem.
2: Que é fé?
4: Ser o filho de Deus.
2: Hã? Que é fé?
5: Que é fé?
2: Fé.
6: Confiar em Deus, acreditar nele.
4: Não sei.
1: Fé é fé. Confiar? Hã?
2: Fé é
1: que é fé?
3: O nosso sexto sentimento.
2: Fé é uma coisa boa?
4: Não.
2: Não? Fé não é bom?
4: Sim.
2: Hã?
4: Fé sim.
1: Você confundiu? Fé é uma coisa boa?
4: É muito bom quando você crê em Deus.
1: Fé é o firme, vamos falar juntos? Fé é o firme fundamento das coisas que... Vamos ler lá em Hebreus 11. Fé é o firme fundamento das coisas que espere a prova das coisas que não se vê.
2: Então não dá para ver a fé?
1: Não.
2: Mas
1: dá para sentir a fé?
2: Mas tem uma prova. Olha, uma prova. O que, que é a prova? A prova. Quando você crê, você tem fé, depois vem o resultado... Aquilo foi a prova da sua fé. Jesus teve fé, crianças? Hã? Jesus teve fé? Jesus teve muita fé na sua própria palavra.
1: E, professor Daniel, então, fé, olha, heróis da fé. Então, heróis, o que, que é um herói, professor Daniel? O que é um herói?
2: O que é um herói? Para ser um herói, crianças, precisa do que ser? Como é que se torna um herói?
1: Um herói.
3: Lendo a Bíblia.
2: Hã? Lendo a Bíblia, muito bem. Mas um herói, por que, que a gente chama ele de herói? O que, que ele fez para ser herói?
1: Um herói. Quando você lembra de um herói, você lembra do quê? Alguém que venceu algo? Que fez algo extraordinário? É isso? É um herói?
2: Davi. Mas o que, que ele fez para ser herói? Hã? Quando a gente fala, ele foi um herói, então um herói significa alguém que venceu algo, conquistou alguma coisa.
1: É, um herói. Agora imagina, herói da fé. Oh, que coisa boa nós pensarmos. No mundo aí, lá fora, eles criam vários heróis. Homens que fazem coisas inéditas.
2: Falsos heróis.
1: Falsos heróis.
2: É
1: tudo criado pelo homem.
2: É, porque os verdadeiros nós vamos ver hoje.
1: Nós vamos ver hoje, daqui a pouquinho. Agora, crianças, heróis da fé. Que será que esses heróis da fé fizeram de inédito? Ah, de algo especial que nós vamos ver hoje. Então, olha, a hora, a fé, vamos falar juntos esse versículo, Hebreus 11, vamos todos juntos, bem forte. Ora, a fé é o firme fundamento das coisas que se esperam e a prova das coisas que não se veem. Agora, eu queria que você prestasse atenção só este parágrafo 95 da mensagem, abandonando tudo. Olha o que o irmão Brana fala, ó. Esse é o problema com os cristãos esta noite. Deus dá, mas temos medo. Temos medo. Temos medo de investigar. Tá vendo? Tem medo de tomar posse desta fé, desse algo inédito que Deus deu. Quando você se torna um cristão, fala comigo, todos juntos. Quando? Não, tá fraco, eu quero todos juntos bem forte. Quando você se torna um cristão, você é um herdeiro de cada promessa da Bíblia. Vamos repetir essa frase. Quando você se torna um cristão, vamos juntos. Juntos, bem forte de novo.
7: Quando você se torna um cristão,
1: você é um herdeiro de cada promessa da Bíblia. Agora presta atenção. Tudo que Deus prometeu é seu. Pega na mão do seu irmãozinho e fala para ele. Tudo que Deus prometeu é seu. Viu? Coloque isso no seu coraçãozinho. Tudo que Deus prometeu é seu. É como uma grande galeria, e por um Espírito somos todos batizados nessa galeria que é Cristo. Se alguém me der algo, vou olhar ao redor e descobrir o que eu possuo. Acho que é isso com os cristãos. Acho que é isto que os cristãos devem fazer esta noite. Descobrir o que você tem. Viu? Se algo fica um pouco alto, o que, que você tem que fazer? Tem algo muito alto, eu não consigo alcançar, o que, que eu devo fazer? Hã? O que, que você usa para você alcançar algo alto? O que, que você usa? Hã?
8: Que você usa pra uma escada.
1: Ah, você usa o quê? Algo está muito alto, o que, que você faz? Você usa o quê?
8: A fé.
1: A fé. E no natural? Se for no natural, o que, que você usa para pegar algo lá em cima? Uma escada? É? Ó, o que, que o Umbrana fala aqui, ó. Ó, se algo fica um pouco alto, que eu não consigo alcançar, eu pego uma escada e subo até lá. E se algo parece um pouco fora de alcance na Bíblia, que Deus prometeu, eu ficarei de joelhos e subirei a escada de Jacó até alcançá-lo, porque Deus prometeu, Deus me deu, viu? Olha aqui, ó, se algo do natural, ah, eu preciso pegar algo que está ali em cima, eu não consigo, você pega uma escada, sobe e alcança aquilo. E no espiritual. O irmão Brando está falando para nós aqui, ó. Olha a forma de nós recebermos. Olha aqui, ó. Eu ficarei de joelhos e subirei a escada de Jacó até alcançar. Ah, tá vendo a receita para nós? Você é um herdeiro de cada promessa que Deus te deu. Então, professor Daniel, a cura é nossa? É uma promessa?
2: É uma e como que a gente alcança a promessa, então? Então, por exemplo, se o senhor fizer uma promessa para mim assim, ó. Ó, hoje, o senhor fizer uma promessa para mim que vai me dar um presente. O que que passa a acontecer comigo agora? Hã? Eu passo a confiar na palavra dele e passo a esperar aquele presente até o final do dia, não é assim? Hã? Não é assim? Porque eu conheço o meu Levi, eu vou confiar nele, que ele vai me dar um presente. Então, eu vou criando dentro de mim essa expectativa. Agora, vamos levar isso para Jesus, Criador dos céus e da terra? Ele prometeu para nós dar a cura, nos livrar das enfermidades, da saúde, nos levar para morar com Ele. Então, isso deve criar em nós a mesma coisa, muito mais ainda do que uma promessa de alguém. Essa foi a promessa de nosso Deus Todo-Poderoso. Então, se nós agarrarmos, criança, Jesus prometeu e Ele é fiel, aí Ele vai olhar e falar assim, olha, como que a Heloísa está crendo na minha palavra? Ela vai receber. Aí, de repente, ela recebe. E ela fica feliz. E assim a fé é simples, crianças, ó. Basta confiar e falar, Jesus assim disse, assim será feito.
1: Então não pode ter medo, professor Daniel.
2: Não, a fé não conhece medo, não conhece a dúvida, ela simplesmente, olha crianças, o tanto que o irmão Brano ensina para nós, somente crer. Né? Quem gosta de cantar somente crer?
1: Vamos cantar, você quer cantar?
2: Hã?
1: Vamos somente crer?
2: É?
1: Somente crer. Olha a promessa para você. Então, nosso professor Daniel, olha que profundo para nós não ter medo. A promessa o Papai do Céu já te deu. Vamos repetir isso aqui. Quando você se torna um cristão, você é um herdeiro. Herdeiro é aquele que tem posse. É, você é um herdeiro. Então, as promessas que o Papai do Céu prometeu, é para você, é para nós. É, sabe, vamos pensar nós como criança, ó, Papai do Céu, para nós, Papai do Céu faz nós ser um obediente, é, quando a mamãe fala algo para nós, e aí nós vamos lá e nós somos obedientes, é, e quando o papai fala algo para nós, e lá na escola, a professora fala algo para nós, nós lá na escola, nós somos obedientes, nós não somos bagunceiros e fica jogando papelzinho no outro e fazendo a bagunça. Nós somos diferentes. Por quê? Por que nós somos diferentes? Porque nós somos um herdeiro, herdeiro dos céus. Você crê, você confia. É. E como que é, professor Daniel? Somente crer? Somente crer, tudo é possível?
2: Enquanto que eles vêm orar, vocês podiam cantar somente crer.
1: Vamos, né? Se colocar vamos. De pé, vamos.
2: Vamos,
1: João Mateus, somente crer. É, enquanto todas as crianças vão lá para frente, nós vamos joelhar. Vamos cantando.

Tava querendo escolher Mikael. Obrigada pra todos.

0: Deus. Obrigado por essa noite de descanso. Ó Deus, abençoa a família do Malevi, do Daniel. Abençoa cada um. Em nome de Jesus Cristo. Amém.
1: Amém. Vamos colocar de pé todos nós. E nós vamos orar a oração que Jesus nos ensinou. Todos juntos, bem forte. Pai nosso
2: que está no céu, santificado seja o teu nome. Deus.

0: tá fraquinho, tá, professor Neo?
1: Mais forte, criança.
0: Hã? O que foi? O tom tá alto? Será que tá alto pra vocês cantarem? É? Alô, baixou. Vamos ver agora? Quero ouvir vocês. Eu sei que foi...

0: Professor Daniel, nós vamos estudar Provérbios, porque nós vamos deixar um tempo maior para a apresentação das crianças. Hoje é a escolinha de vocês e temos aqui, ó, vários pedidos aqui para cantar. Olha, hoje nós vamos começar Provérbios capítulo 1. É o domingo, antes do encontro, nós terminamos Provérbios, né? Provérbios 31. Hoje nós vamos começar Provérbios capítulo 1 e vamos todos juntos ler.
1: Vamos, crianças, todos com Bíblias abertas. Olha, Provérbios capítulo 1, versículo número 1, ó. Provérbios de Salomão, filho de Davi, rei de Israel.
0: Para se conhecer a sabedoria e a instrução, para se entenderem as palavras da prudência.
2: Para se saber, mas estudando, do direito, justiça, o juízo e a equidade,
3: para dar aos simples prudência e aos moços conhecimento e bom senso.
2: Para o sábio ouvir e crescer em sabedoria, é o instruído adquirir sábios conselhos.
4: Para entender os provérbios e a sua interpretação, como também as palavras dos sábios e as suas proposições.
2: O temor do Senhor é o princípio da ciência. Os loucos desprezam a sabedoria e a instrução.
4: Filho meu, ouve a instrução de teu pai e não deixes a doutrina de tua mãe.
5: Porque José as tempos de graça serão para tua cabeça. E corais para teu pescoço.
6: Os pecadores
5: não foram

0: Veio 10.
1: Filho meu, se os pecadores te atraírem com afagos, não consistas.
2: Se disserem, vem conosco, espiemos o sangue, espreitemos sem razão o inocente.
1: Vamos engoli-los vivos como a sepultura e inteiros como os que descem a cova.
3: Passaremos toda a sua fazenda preciosa. Venceremos a nossa casa e despós.
1: Lança tua sorte conosco, teremos todos um só bolso.
4: Filho meu, não tem ponhas no caminho. Com eles desvia o teu pé dos seus caminhos.
5: Porque os pés dele correm para o mal e se apressam a derramar sangue.
2: Na verdade, de balde se estenderia a rede parante os olhos de qualquer ave.
4: No entanto, isto arma ciladas contra o seu próprio sangue. Respeito suas próprias vidas.
6: Tais são as veredas de todo aquele que se entrega à cobiça. Ela prenderá a alma dos que a possuem.
7: A suprema sabedoria, altissimamente, clama de fora pela sua, levantando a voz.
4: Mas por quê? Cramei e para se escusasse, porque estendi a minha mão, não houve grande atenção.
1: Até quando os simples amareis e simplicidade, e vós a escarnecedores
4: convertei-os para minha restituição. Eis que abundantemente derramei Espírito, vos farei saber minhas palavras.
1: Mas por que clamei e vós recusastes? Por que entendi a minha mão e não ouvis quem desse atenção?
6: Antes rejeitaste todo o meu conselho e não quiseste a minha repreensão.
1: Também da minha parte eu me rirei, da vossa perdição e zombarei, em vindo o vosso temor.
2: Vindo como assolação o vosso temor e vindo a vossa perdição como tormenta, sobrevivendo vós, aperto e angústia.
1: Então clamarão a mim, mas eu não responderei. De madrugada me buscarão, porém não me acharão.
2: Porquanto aborrecerão o conhecimento e não preferiram o temor do Senhor.
4: Não aceitaram o meu conselho e desprezaram toda a minha repreensão.
6: Portanto, comerão do fruto do seu caminho e fartar-se-ão dos seus próprios conselhos.
3: Porque o erro do simples matará. E o desvario dos insensatos o destruirá.
2: Porém, o que me der ouvidos habitará em segurança e estará descansado no temor do mal.
0: Vamos ver aqui, ó. Olha aqui, ó. O sábio.
3: O sábio.
0: Fala versículo 5. 5. Fala versículo 5.
3: Versículo 5.
0: O sábio.
3: O sábio.
0: Ouvirá.
3: Ouvirá.
0: Crescerá.
3: Crescerá.
0: Conhecimento.
3: Conhecimento.
0: E o entendido.
3: E o entendido. Olha que querida. Sabe escutar.
8: Versículo 7. O temor do Senhor é o princípio da ciência, e os loucos desprezam a sabedoria e a instrução.
3: Filho meu, ouve a instrução de teu pai, e não deixes a doutrina de tua mãe.
6: Até quando simples amareis a simplicidade e vós, escarnecedores, e vós, loucos, aborrecereis o conhecimento. Já. Versículo 22.
3: Porquanto aborreceram o conhecimento e não preferiram o temor do Senhor.

0: Mar Sangue, parágrafo 16.
1: Parágrafo 17. Versículo 17. Na verdade, e em título, a entender-se a rede antes os olhos da qualquer ave.
2: Muito bem. Agora nós vamos para a participação de vocês. Nós vamos lá em Gravataí. Vamos ouvir o hino com a irmã Sofia. Depois, próximo hino aqui com a irmã Isabela e a irmã Sara. Já ficam no jeito? Vamos lá em Gravataí. Bom dia com Jesus. Nós vamos ouvir o hino lá de Gravataí.

0: Para Jesus, lindo hino. Muito bem. Professor Daniel, vamos ler lá em Hebreus, capítulo 11, versículo 6. Está aqui no painel, né? Para nós lermos Hebreus 11. Vamos ler, professor Daniel? Hebreus 11, 6.
1: Crianças, Hebreus, capítulo 11, versículo 6. O que está escrito? Ora, sem fé é impossível agradar-lhe, porque é necessário que aquele que se aproxima de Deus creia que ele existe e que ele é galardoador dos que o buscam.
0: Tá vendo, professor Del?
1: Então ele está aqui?
0: Sim. Mas olha aqui, sem fé é impossível agradar a Deus. Tá vendo? Eu queria que você repetisse isso junto. Vamos repetir o versículo 6 todos juntos? Vamos bem forte? Ora, sem fé é impossível agradar-lhe. Mas eu queria que vocês, bem forte, vamos ver essa parte. Guardando o coraçãozinho, é impossível agradar a Deus, professor Daniel, sem fé.
1: Então, é um requisito, necessário, obrigatório, crianças. Jesus está aqui, você crê? Nós aproximamos a Ele quando joelhamos com fé.
0: E agora, professor Daniel, vamos aqui, Olha, esse trabalho, vocês, todas as crianças vão participar, não é? Então, pode ficar tranquilo. Mas não me chamou hoje. Tem domingo que vem, tem no outro, tá bom? Podem ficar tranquilos. Nós vamos começar aqui com os heróis da fé. Qual é o primeiro herói que tá ali no quadro? Como que é o nome dele? Como que é o nome dele?
2: Assim fez Noé conforme tudo que Deus mandou. Assim o fez. Gênesis 6:22.
3: E você? O que você vai falar?
4: Salmo. O mesmo dele.
3: Vai. Do jeito que você ensaiou. Fala assim, Como que você ensaiou?
4: Ensaiei esse.
3: Hã?
4: Eu ensaiei esse.
3: Você que ensaiou esse. Então ele falou errado. Eu não

0: nações, construiu a arca para salvar sua família do dilúvio, sua vida é um exemplo de fé, obediência e justiça diante de Deus.
1: Deus. O que Noé fez? Quem foi Noé? Fala para nós quem foi Noé.
2: Noé foi um homem de fé que obedeceu a Deus para construir a arca e salvar sua família de um dilúvio. Destruiu o que? Destruiu o mundo todo.
1: Isso?
2: Isso aconteceu de acordo com a Bíblia.
1: Fala um pouquinho mais para nós. Olha, eu queria fazer um pouquinho mais lento aqui. Vamos explorar um pouquinho, professor Daniel? Vamos. Noé. Quem foi Noé? Para nós aprender. Noé foi jogado... Noé foi jogado em uma fornalha de fogo? Não? Não? Não foi Noé? Então, o que que Noé fez? Noé construiu um barco... grandão. E lá dentro deste barco tinha um monte de gente? Foi só cheio de gente? Ah, o que, que tinha lá dentro?
3: Animais.
1: E tinha um animal grandão como, por exemplo, a girafa?
3: Sim.
1: E o elefante? Será que estava lá dentro? E a tartaruga? Hã? Tava lá? Todos os animais estavam lá, professor Daniel? Sim.
4: Sr. Levi, é bom explorar mais, né? Mas por que Noé, crianças? O que, que estava acontecendo no mundo naquela época? Hein? O que, que estava acontecendo naquela época que Deus chamou, que Deus viu em Noé?
2: Deus viu que o mundo não tinha mais jeito, então ele destruiu e reconstruiu.
4: Então, Deus estava descontente com o que estava acontecendo no mundo. Será que hoje é diferente?
2: Não.
4: O que está acontecendo no mundo hoje?
2: O mundo está parecendo que está cada vez pior.
4: Muita incredulidade. Olha, crianças, olha a similaridade do mundo que nós vivemos. Muita incredulidade.
1: Pecado.
4: Pecado.
1: De Sodoma,
4: muita impiedade. Olha, tudo que o povo fazia era mal e ímpio. Então, será que nós estamos vivendo num dia igualzinho de Noé?
2: Pode ser que sim.
1: Exatamente sim.
4: Pode ser que sim? Ou olha, é o dia?
1: É
2: o dia.
1: Dia. É.
4: Não temos dúvida, crianças, que... estamos vivendo assim como foi nos dias de Noé.
1: Eles comiam, bebiam, casavam e davam-se em casamento. Exatamente como
4: se dizia. E hoje precisa ter um Noé de novo, professor Levi?
1: Oh, glória a Deus. Tem o Noé hoje que construiu uma arca hoje? Qual é a arca hoje? Quem sabe qual é esta arca hoje? Hã? Quem sabe qual é esta arca hoje? Levanta a mão. Sabe o que eu vou ir? Hã? Quem tem essa arca na mão aí para levantar assim, ó? Levanta essa arca aí, levanta, levanta. Cadê essa arca? Hã? Cadê a mensagem do irmão Brana? Cadê a mensagem? Quem tem a mensagem aí, ó? Olha aqui, ó. Olha a arca para nós hoje. Lá, quem entrou lá no tempo de Noé, quem entrou dentro da arca? Aí veio o grande dilúvio. Quem estava dentro da arca foi salvo? Sim ou não?
3: Sim.
1: Quem estava fora da arca foi salvo? O que aconteceu com os que estavam fora da arca? Morreram todos. E hoje, professor Daniel, quem estiver dentro desta arca será? E quem estiver fora?
4: Então, professor Levi, olha, mais uma aprofundada aqui. Então, vamos supor assim, criança, que se nós estivéssemos vivendo nos dias de Noé, vamos voltar lá atrás? Se nós estivéssemos vivendo no dia de Noé e nós estivéssemos ouvindo Noé pregar, que Deus falou com ele, que mandou construir uma arca, onde será que nós estaríamos?
1: Nós estaremos dentro da arca, pastor.
4: Mas nós estaríamos ajudando Noé?
1: Sim.
4: Ou nós estaríamos falando contra Noé, falando que ele era doido e que nem o mundo estava falando? Onde nós estaríamos?
1: Nós estaríamos carregando as madeiras, ajudando Noé a fazer os pregos. É lá e posicionando, aqui não é, ó, pode bater, nós estaríamos ali junto ajudando, não é?
4: Isso.
1: Sim.
4: Estaríamos fazendo o quê?
1: Ajudando?
0: Ajudando.
4: Mas... juntos. É. O que você mais gosta de fazer quando o papai chama você para trabalhar? Carregar o prego, carregar o martelo. Nós estaríamos com Noé. Noé, eu também creio nessa palavra. Eu quero ajudar. Ó, eu gosto de cuidar dos animais. Quem gosta de cuidar dos animais? Qual animal que você gosta de cuidar?
0: Girafa.
4: De quê?
0: Girafa.
4: Mas girafa é muito alta para você. Não, vamos falar dos animais pequenininhos.
0: Leão.
4: Não, leão é muito... leão é... só o cuidador lá no zoológico. Fala de um animal que...
1: você gosta de cuidar do seu cachorrinho? Hã?
0: Um peixe.
4: Gosta de cuidar do peixinho. E você, Lu?
0: Um tubarão.
4: Ah, não. Tubarão não é... é muito perigoso.
1: O tubarão não entrou na arca. Tinha muita água para ele andar, nadar.
2: Tinha um hamster, um esquilo, pode ser?
4: Um esquilo. Você gosta de cuidar do que animal? Hamster, e você?
0: Um cachorrinho.
4: Um cachorrinho. Então você ia falar, Noé, eu gosto de cuidar do cachorrinho.
0: Gatinho.
4: O outro fala, eu gosto de cuidar do gatinho. Então nós estaríamos ajudando Noé.
1: Ajudando Noé. É. Exatamente igual hoje, professor Daniel.
4: E hoje que a nossa arca é a coluna de fogo, a mensagem do profeta, que o profeta já falou que nós vamos embora. Nós vamos ao rápido, vai acontecer. Então, nós estamos fazendo o quê? Ajudando a levar também a mensagem. Entregando um folheto, falando, olha, Deus enviou um profeta para levar a noiva embora. Então, nós estamos ajudando do mesmo jeito?
1: Sim. Olha, professor Daniel, que maravilha. Lá existia, então, a arca que Noé construiu. Quem estava dentro da arca foi salvo. Quem estava fora da arca, pereceram, morreram. Hoje nós estamos nos dias de Noé, os mesmos dias. E agora nós também temos uma arca. Esta arca é a mensagem do profeta. Esta mensagem é a arca para os nossos dias. Quem está dentro desta arca será salvo. Quem ignora, igualzinho ignoraram lá com o Noé, jogaram tomate podre na arca, ficaram criticando Noé. Ah, você é um doido, não vai existir chuva não. Eles que criticaram, que ficaram zombando de Noé, todos pereceram. Não vai ser diferente. Hoje, você que crê, que acredita, que confia nesta mensagem, está dentro desta arca. Veja, professor Daniel, não é só, é uma mensagem é boa, mas não é isso, é estar dentro.
4: É,
1: senão não vai funcionar.
4: Fazer parte, ajudar. Ó, professor Levi, outra coisa. Quando Deus falou para Noé construir a arca, você acha que Noé foi preocupado assim? Ah, vou lá no engenheiro para saber como é que é. Hã?
1: Não.
4: Será que ele foi perguntar para alguém?
1: Qual foi o engenheiro de Noé?
4: É.
0: Deus.
4: Isso. Então, quando Deus falou para ele fazer a arca, quem deu a instrução assim, ó? Quantos metros, que altura, qual o tamanho do cômodo? Quem foi? Hã? Quem foi?
0: Deus.
4: Fala mais alto.
0: Deus.
4: Ah, o próprio Deus que deu a instrução para nós. E hoje é a mesma coisa. Quando ele fala para nós crermos, o que nós temos que fazer?
0: Crer.
4: Somente crer.
1: Aí, professor Daniel, é não ter medo. É realmente, olha, você é um herdeiro, você confia. Professor Daniel, vamos para o próximo. Então, obrigado. É, fala o seu versículo agora.
0: Assim fez Noé, conforme a tudo que Deus lhe mandou, assim o fez.
1: Vendo? Vamos todo mundo juntos aqui, vamos falar esse versículo. Assim fez Noé conforme a tudo que Deus lhe mandou, assim fez, tá vendo? Então leve para você, para o seu coraçãozinho.

0: leve para você, para o seu coraçãozinho. Assim, eu hoje estou fazendo tudo o que Deus mandou, viu? Para nós hoje. Obrigado a vocês que participaram aqui sobre Noé. Dá tempo de mais um? Dá, não dá? Vamos ver aqui o próximo.
1: Abraão deixou a sua terra, confirmando a promessa de Deus. Deus o tornou-se conhecido como pai da fé. A sua obediência mostra que Deus honra aqueles que confiam na sua palavra.
2: Pela fé, Abraão, sendo chamado, obedeceu, indo para um lugar que havia de receber por herança, e saiu sem saber para onde ia.
0: Quem foi Abraão? Abraão. Quem sabe falar quem foi Abraão? Ei, menina, você sabe falar quem foi Abraão? Abraão matou. Um gigante bem grandão chamado Golias, tá certo?
3: Não.
0: Não? Abraão não matou um gigantão, Golias? Ah, então Abraão foi colocado na onde, hein? Abraão foi colocado numa fornalha, no... Ah, já sei. Abraão foi colocado junto com os leões.
3: Não.
0: Quem foi Abraão, então?
4: Ele confiou em Deus ele confiou em Deus, na promessa que Deus deu, e a Sara deu à luz a Isaac.
0: Ah, Abraão, então era um homem que era casado com uma mulher que chamava?
3: Sara.
0: Ele teve uma promessa que ia ter 52 filhos?
3: Não.
0: Quantos filhos que ele tinha uma promessa?
4: Ele ia ter... filhos incontáveis como as estrelas do céu.
0: Ah, sua geração, como que é, professor Daniel? Hã?
5: Olha, professor Levi.
0: Sua descendência.
5: Descendência, ó.
0: Mas o filho.
5: Mas, ó, o tempo já foi. Mas ó, o profeta nos fala de um grande destaque da vida de Abraão. Porque que ele é o pai da fé. E o profeta fala que Abraão era um tipo de Deus. Já pensou, crianças? Olha, por que que Abraão é o pai da fé? É uma coisa profunda. Já pensou? Ele recebeu o pai da fé. Por quê que foi? Por que que ele é chamado pai da fé? Por quê?
3: Porque ele tinha fé.
5: Tá, mas ele tinha fé... Tá bom, mas o que que ele fez para ter tanta fé? Será que as crianças sabem, professor Levi? O que que ele fez? O que ele fez de algo muito relevante para ter tanta fé?
4: Abandonou tudo e seguiu a Deus.
5: Tá bom, mas
0: tem mais uma coisa.
5: Não é isso ainda. Ele fez algo tão grande, que Deus olhou para ele e falou, o que ele fez? O que ele fez? Olha, ele não duvidou, ele creu tanto em Deus que ele fez algo tremendo. O que ele fez?
3: Arca.
5: A arca? Não, a arca já passou.
0: Agora são assim, Abraão. O
5: que que ele fez, crianças? Abraão. Vamos pra gente encerrar. O que que ele fez? Hã? Fique de pé e fala bem alto.
3: Ele cumpriu a palavra do Senhor.
5: Isso, fica de pé, fala bem alto.
6: Ele sacrificou o próprio filho.
5: Ele, o próprio filho. Já pensou, crianças? Por que que o profeta fala que ele é um tipo de Deus? Porque Deus deu seu filho unigênito. Quem é que Jesus, que Deus deu para nós que morreu na cruz, crianças? Hã? Senhor Jesus Cristo. Já pensou, professor Levi, que profundo? Porque ele deu o seu próprio filho. É o tipo de Deus, crianças, por isso que ele é o pai da fé. Guarde isso no seu coração.
0: Professor Daniel, Abraão,

0: que ele fazia? Cada dia que passava, sua fé diminuía? Ele teve uma grande promessa que ia ter um filho. E o que acontecia com a sua fé a cada dia? A sua fé aumentava porque ele dava louvor a Deus. Todos os dias fortaleceu a sua fé, dando glória, louvando a Deus. Domingo que vem dá para nós voltar um pouquinho, professor Daniel, e falar, começar com Abraão. Olha, só foram dois. E agora, hein? Era para ser 10 hoje.
1: Temos aqui um agradecimento por mais um ano de vida da irmã Heloísa Camargo, completado terça-feira, dia 18/8. Vamos dizer graças a Deus por mais um ano da irmã Heloísa Camargo. E agora, vamos adorar a Deus com as ofertas, crianças?

0: Ficaram dois pedidos aqui, ó, de hino, domingo que vem, tá bom? E nós vamos aguardar só um pouquinho, né? Os diáconos estão ajudando ali. Muito bem, agora nós vamos todos colocar de pé, vamos colocar de pé, vamos fazer uma oração.
1: Senhor Jesus, muito obrigado, Pai, por mais uma escolinha, Jesus. Que abençoe o nosso dia, Jesus. Que abençoe a nossa escolha dominical, Pai. Oh, Deus, que abençoe seu super-herói, Jesus. No nome do que eu te peço, te agradeço. No nome do Senhor Jesus Cristo, amém.
0: Deus abençoe todas as crianças, professor Daniel. As crianças pela internet, Deus os abençoe.

Amém. Bom dia com Jesus. Vamos juntos dizer, o Senhor é a força da nossa vida. Graças a Deus. Olha para o seu irmão que está do seu lado. Fala para ele, shalom, shalom. Shalom, paz seja convosco. Graças a Deus. É bom estarmos juntos mais uma manhã. E nós vamos marcar as escrituras. Serão duas escrituras esta manhã. Salmos, livro de Salmos 86, os versículos 1 ao 11. Salmos, livro de Salmos 86, versículos do 1 ao 11. E também Santo Evangelho de São Mateus, capítulo 16, versículos 1 ao 3. Livro de Salmos 86, versículos do 1 ao 11. E Santo Evangelho de São Mateus, capítulo 16, versículos do 1 ao 3. Vamos juntos cantar o hino Fé é a Vitória. Vamos louvar todos juntos. Fé sempre tem poder, fé é a vitória. Ao mundo já venceu. Louve ao Senhor Jesus.

0: Bom dia, irmãos, no amado e precioso nome do nosso Senhor Jesus Cristo. E a mensagem para a próxima escola dominical, nós estaremos ouvindo a mensagem, a continuação da mensagem que nós iniciaremos hoje, mensagem intitulada pelo profeta Tempo de União e Sinal, mensagem pregada no dia 18/8/63. E a mensagem para desta semana é a mensagem Investimentos, pregada pelo profeta de Deus no dia 3/8/63. A mensagem vai estar disponível na página da igreja, você pode entrar, acessar, baixar a mensagem, estar ouvindo durante a semana, ou também através do aplicativo Príncipe da Paz, você pode acompanhar a mensagem, ou do tablet, do aplicativo A Mesa. Então você tem várias formas, meios de ouvir a mensagem durante a semana para respondermos um questionário no próximo companheirismo, Senhor permitindo. E nós temos aqui justificativa de ausência. Irmão Wagner Borsato e família justifica a ausência por motivo de viagem. Irmão Daniel Batista e Guilherme. Jaqueline Batista, irmão Felipe Lunga e família por viagem, irmão Uziel Pádua e família, irmão Eliseu Marcondes e família, irmão Antônio Miguel e família, justifica a ausência deste culto. E antes de nós orarmos, vamos cumprimentar também os visitantes desta manhã. Está presente irmão Natan Correia, irmã Keila Correia, da cidade de Itararé, São Paulo. São ovelhas do pastor Galvão, estão aqui dentro? Royal Galvão, estão aqui dentro? Onde estão? Estão ali? Deus abençoe, sejam bem-vindos no nosso meio. E também temos visitantes lá de Américo Brasiliense, são os pais do irmão Wesley Lima, Pedro Lima e Vânia Lima, estão aqui. Deus abençoe, bem-vindos no nosso meio. Temos aqui alguns agradecimentos. Agradecimento do irmão Adaías Ribeiro e família, agradece por mais um ano de vida da irmã Ruth, é lá de Boa Esperança. Deus receba a gratidão e continue abençoando a irmã Ruth. E também temos aqui um agradecimento, irmão Eronilson Marinho e família, agradece a Deus por mais um ano de vida completado no dia 15. Deus receba gratidão e continue abençoando, irmão Eronilson, diácono, lá de Indaiatuba. E nós vamos orar neste momento. Convido o pastor Wesley Rodrigues para estar orando. Você lembre de orar pelo povo de Israel, pela noiva em toda a terra, pelas viagens do nosso pastor Pelmar Borges e os obreiros por todo o campo. Oração pelo irmão Davi Porto, pelos nomes no livro de oração. Oração pela recuperação, pela saúde do nosso pastor Pelmar. Também o dia especial com os anciãos, no dia 5 e no dia 19, dia especial com jovens aqui em Campinas. Também ore por Sandra Borges, por emprego, Abraão Marinho e família, Rebeca Marinho e família, irmão Ironilson Marinho, Sara Januário de Oliveira, Davi Januário de Oliveira, Daniel Januário de Oliveira, Noel Januário de Oliveira, irmão José Paulo de Oliveira, e Maria de Lourdes Ribeiro. E se você tem um pedido, não fez por escrito, apresente ao Senhor com levantar de uma das suas mãos.
1: Senhor Jesus, nós louvamos ao Senhor mais uma vez por esta manhã, por mais um dia que o Senhor nos concede vida, saúde para estarmos aqui. Obrigado, Senhor, pelas misericórdias do Senhor, que se renovam a cada manhã. Obrigado, Senhor, por tudo que o Senhor tem feito por nós. Que o Senhor continue abençoando a cada um, cada nome escrito no livro de oração, Pai. Os pedidos por trás das mãos levantadas, tudo é entregue diante do Senhor, que conhece todas as coisas, sabe a necessidade de cada um. Que o Senhor continue abençoando o nosso pastor com vida e saúde, Pai. Agradecemos ao Senhor por ele estar aqui. Graças te damos, Pai, por tudo que o Senhor tem feito por nós, Pai. Que o Senhor continue abençoando este culto, este dia. Entregamos tudo diante do Senhor, no nome do Senhor Jesus. Amém.

Amém, graças a Deus. E antes de nós cumprimentarmos as igrejas, queremos convidar o irmão Sadraque, Gabriel, irmã Keila para vir à frente. Eles ficaram noivos e já temos aqui o convite da cerimônia de casamento do irmão Sadraque.

0: celebração do seu casamento ser realizado no dia 17 de outubro deste ano, às 17 horas. E aqui tem o endereço, esse aviso, esse convite será fixado ali no quadro de aviso. Você pode estar pegando o endereço lá, né? Vai ser em Itararé, São Paulo, correto? Muito bem, Deus abençoe.
1: Amém. Deus te abençoe. Deus te abençoe. Olha que casal mais distinto, né? Deus está de parabéns. Aqui está um verdadeiro cristão, o qual me orgulho. Um jovem verdadeiro. Você está de parabéns, irmão. Ele é um verdadeiro cristão. Toda a igreja testemunha disso. Seus pais também? Seu irmão?
2: É meu irmão.
1: Fica de pé, irmão. É um verdadeiro cunhado, não? Um verdadeiro cunhado, né? Deus abençoe, vamos dizer aí todos, Deus abençoe, em nome do Senhor Jesus Cristo, amém. Deus abençoe, Deus abençoe. Deus sabe fazer as coisas certas, né?
0: Amém. E agora nós queremos cumprimentar as igrejas que estão em conexão nesta manhã. Igreja de Boa Esperança, Minas Gerais, Deus abençoe os irmãos. Igreja de Pouso Alegre, Minas Gerais, Deus abençoe. Igreja de Americana, São Paulo, Deus abençoe. Igreja de Mojimirim, Deus abençoe os irmãos. Igreja de Cerquilho, Deus abençoe. Igreja de São José dos Campos, São Paulo, Deus abençoe os irmãos. Igreja de Santo Antônio do Amparo, Minas Gerais, Deus abençoe. E também aí, aproximadamente 85 conexões até o momento. Vamos dizer a todos eles, Deus os abençoe no nome do Senhor Jesus.
1: A alegria do Senhor é a nossa força. Vamos dizer, a alegria do Senhor é a nossa força. Estar aqui é uma graça de Deus, é a misericórdia que não tem fim. E assim cumprimentamos todas as igrejas, todo o povo. Que Deus os abençoe. Isso é muito bom, poder falar. Eu queria ler o Pão Diário com vocês. Vocês que pegam o Pão Diário todo dia, que é uma vitamina diária que nós temos. E vamos aqui no Sabedoria contra a Fé. 1:4:62. No princípio era o Verbo, e o Verbo estava com Deus, e o Verbo era Deus, e aquele Verbo se fez carne. Os pensamentos de Deus se expressaram em um corpo humano, se fez carne. E habitou entre nós, aí está. Agora, se você tem a vida eterna hoje, você está em Deus, pelo ser de Deus em você. Você é o pensamento expressado de Deus. Ufa! Então, não dê ouvido a quaisquer arrazoamento, para que a sua coroa não seja tomada, dada a outro. Não

tome quaisquer razoamentos em absoluto. Somente creia que o que Deus disse é a verdade e fique com ela. Os arrazoamentos, por meio da sabedoria, tentam fazer a palavra dizer algo que ela não diz. Fique com a palavra. E quando você fique com a palavra, como estou curado, estou curado, Deus faz aquilo se tornar justiça. E quando só se torna justiça, aquilo tem que acontecer. O qual passa os céus, a terra, mas as palavras não passam. Como virou justiça para Abraão. E assim também para você, se firme nela, e Deus faz se tornar justiça. O homem interior, 12:53. Irmão, voltemos para Deus, para o Deus vivo. Aquele que ressuscitou, aquele que é amor, aquele que não faz distinção de denominações e faz distinção de outra forma, aquele que ama cada criatura sua sobre a terra e está querendo descer, ele tem feito tudo o que pode para abrir caminho para dentro do coração dos homens. Ele provou um caminho com a serpente de bronze. Ele provou Jesus para satisfazer tudo o que temos necessidade quando estamos nessa jornada entre os céus e a terra. Isto é, ele proveu Jesus Cristo e ele é o sacrifício todo suficiente de Deus. Tudo de que você tem necessidade esta noite não está em sua igreja, está em Cristo. Aí está, não está em sua educação, não está em sua teologia, no que seu credo é, no que seu, está em Jesus Cristo. Olhe para ele com fé simples, humilde e amorosa, e diga: Deus, purifica-me de todo egoísmo e tira todas as impurezas de mim e deixe-me a partir desse dia ser inteiramente teu. Veja o que Deus fará por você. Amém. Hebreus capítulo 3, primeiro, 9:54-57. Agora a água gelada, irmão. Mudou. Tá quente? Agora água gelada. A hora que vai engolir, você dá, até pensa três vezes. Oh, Deus. Imagina uma dor de garganta. Você não aguenta engolir. É por aí, liberando. Praticamente a única religião e salvação que temos é amor. Está entre o povo. Praticamente a única religião e salvação que temos é amor. Então, entre o povo verdadeiramente piedoso, vocês sabem, a Bíblia diz que isto aconteceria. A congregação diz: amém. Aham. Vocês, leitores da Bíblia, eu ouvi vocês gritarem: amém. E você, pregador lá atrás, isso mesmo, o amor estaria tão longe no
nos últimos dias, o único amor que restaria estaria entre os eleitos do povo de Deus. O pai estaria contra a mãe contra o pai, e os filhos contra os pais, e diversos uns contra os outros, e o único amor que restaria seria só aquele eleito, só o eleito. A palavra eleito vem da palavra elegido, o povo elegido de Deus. Aleluia. Irmãos, ame um ao outro. Você não sabe o que é outro mundo de amor profundo. Profundo. E paz profunda. Ame mesmo. Mas é triste você ver a desunião. É triste. É melancólico. O que tem mais amor entre nós, você não faz nem ideia o que é do outro lado. É triste ver essa frieza no amor. Triste. Isso dói a alma. A marca da besta e o selo de Deus. Número 1. 16:2-61. Caí pensou nessas coisas. Vou oferecer essas coisas. Mas imagino que a oferta de Abel não foi tão boa. Provavelmente não havia canhão naquele dia. Então deve ter enrolado uma videira em torno do pescoço daquele cordeirinho, levado-o até lá e colocado-o sobre a rocha. Ele não tinha um bisturi ou uma faca. Então, de modo que deve ter pegado uma pedra, puxado sua cabecinha para trás e começado a cortar seu pescocinho. E quando ele começou a balir, chutar, e o sangue esguinchando sobre ele todo, sangrando, balindo, morrendo sobre a rocha. O que isso representou? 4.000 anos depois, o Cordeiro de Deus foi cortado até morrer sobre a rocha das eras. Sangrando, balindo, falando em línguas, enquanto morria no Calvário. Oh, querido Cordeiro moribundo, teu precioso sangue nunca perderá o seu poder, até que toda a igreja remida de Deus seja salva para não mais pecar. Nossos programas educacionais, programas denominacionais não significarão nada, irmão Brano, estala os dedos. Oh, que requererá o sangue de Jesus Cristo e nada mais para fazê-lo? Sim. Cristo indesejado, no 11 de 9 de 55. Agora, como aconteceu?
Como isto poderia ser? Como aquele servo deixou Jesus passar? Aqui está ele sentado à ceia, no jantar com os pés por lavar. Ele está sentado no canto. Oh, como gostaria de poder ter sido aquele servo. Gostaria de poder ter tomado seu lugar. Aqui está Jesus, de alguma forma. Oh, ele lavou os pés do Dr. Jones. Certamente, ele lavou todos os demais. Ele os lavou e os guiou. Simão lhe deu um ósculo de boas-vindas. E lá está eles, lá de pé, tão bem recebidos. Oh, Dr. Jones, sabe de uma coisa? Lá na casa de fulano de tal, o outro dia, do fariseu fulano de tal, lembre-se do fariseu fulano de tal, lembre-se, oh, tão ocupado falando sobre os negócios que falharam, o irmão Branham bate no púlpito 4 vezes. Em ver Jesus entrar, eu me pergunto hoje se não estamos tão interessados, se somos metodistas ou batistas ou presbiterianos, que falhamos em ver Jesus entrar. Oh, Deus, tem misericórdia. Crendo em Deus, 24:2-52. E eu sei disto, que alguns de nós temos mais fé do que outros. E aqueles que têm fé em abundância devem orar por eles. Mas se você não vive o tipo correto de vida, é melhor você se afastar disto. O diabo rirá de sua oração. Mas quando você vive certo e faz o que é certo, e age certo e tem fé em Deus, Satanás tremerá quando você falar, porque Deus jurou que ele cuidaria daquela oração. Isto é verdade. O presente embrulhado de Deus. 25:12-60. Portanto, Cristo é tão rejeitado hoje quanto foi lá atrás. Não há lugar esta noite em nossas boas igrejas, nossas grandes igrejas, nossas finas igrejas. Não há lugar em nossos círculos religiosos hoje para uma reunião do Espírito Santo. Eles não o querem. Isso os deprecia diante das classes do país. Isto os deprecia ao pensar que se humilham para descer a um altar, para chorar e permanecer ali, até eles serem cheios do poder do alto, para se levantarem dali com novidade de vida, para deixar as mulheres, deixar o cabelo crescer e agir como devem as mulheres, para fazer com que os homens joguem fora seus cigarros e parem de beber. Trate suas famílias corretamente. É demasiado para eles. Assim, eles se apegam ao seu credo de uma igreja, em vez de receber o presente de Deus, o presente de Natal de Deus. Vamos dizer graças a Deus por esses parágrafos.

Amém. Graças a Deus. Nós vamos ouvir essa fita. Mas vamos ouvir essa fita. O tempo de união e sinal. 18 de agosto de 63. Vamos lá.

Boa noite. Privilégio estar aqui esta noite e me encontrar neste lugar. Eu, esta manhã, vindo pela estrada, estive lá orando, esperando no Senhor. E vindo pela estrada, sintonizei em um ministro do rádio, irmão Smith. O irmão Decor, vocês ouviram esta manhã, algum de vocês? Lá em, creio que é Ohio. Alguém estava me contando sobre ele pregando e disse, você deve sintonizar nele. Assim, por acaso, sintonizei-o esta manhã e ele estava falando como o pecado está abundante no mundo hoje e ele estava... E sintonizei um pouco adiante dali, numa estação... Eu fui e ouvi outra. Quando cheguei aqui, eu estava mais ou menos preparado e olhei para ver se não era tarde demais para vir à igreja esta manhã, quando cheguei. Assim, somos mesmo muito privilegiados por estarmos aqui esta noite e por servirmos no serviço do Senhor. E falando sobre o irmão Neville e a mensagem do outro dia para esta senhorinha, nossa irmã que há pouco se foi de nós, era... Todos sabemos quem foi, era a irmã Weaver. E pensando em um homem aqui sendo batizado esta noite, ela, eu a batizei nesse tanque quando eu tiveram que trazê-la aqui em uma cadeira de rodas. Ela estava morrendo com câncer e só teria aquela noite de vida. Os médicos a tinham desenganado. Ela ia morrer na manhã seguinte. E fui à sua casa e tentei falar com ela sobre a cura divina. E ela repetia, não sou digna de que o irmão entre debaixo do meu telhado. Ela disse, eu não sou digna de que um ministro esteja em minha casa. Ela disse, sou pecadora. Mas ela disse, Senhor, não quero morrer assim. E assim, Grace Weber aqui me levou até lá. Eu tinha acabado de chegar, cansado das reuniões. E lá, quando estava orando por ela, eu li a escritura para ela e ela foi salva. Então, ela mal conseguia levantar a mão, mas queria apertar a mão de todos. Ela, simplesmente, algo aconteceu com ela. E enquanto apertavam as mãos, eu tive uma visão dela indo a um galinheiro e voltando. Eu disse, muito bem, vai ficar tudo bem agora. E isso foi há 18 anos, e ela esteve um salto à frente daquele câncer o tempo todo. Se ela morreu, não morreu de câncer algum. Teve um ataque cardíaco e isto a matou. Eles a colocaram no oxigênio, ela morreu de ataque cardíaco. E então eu estava pensando, bem no final, enquanto as pessoas saíam e cantavam, então Jesus chegou. Foi exatamente o que aconteceu. Ele chegou e poupou a vida dela por aqueles 18 anos. E pensei, quão apropriado. Aquela mulher provavelmente não sabia que estava fazendo isso assim. Então, por outro lado, pode ser que soubesse, mas, simplesmente, quão apropriado foi ter aquela parte ali, então Jesus chegou. Agora, foi um pouquinho antes, eu espero meu grande preparativo para as reuniões. Eu fico muito nervoso. Esta manhã, eu estava tão perplexo que fui orar. Eu estou em casa, aqui, de volta. A família, acabo de levá-los para o Arizona e estou para as crianças irem para a escola. E estou aqui de volta apenas para, de certo modo, relaxar, ir caçar com o irmão Woody e um grupo de irmãos aqui para ir caçar nesta próxima semana. Iremos para Kentucky. E eu estive em... Aconteceu de eu chegar no dia em que a senhora Weaver morreu e há tempo de poder estar aqui e ajudar o irmão Neville nesse funeral. E não tento dizer muito sobre isso, você sabe, perto de pessoas se queixando, porque acho que uma das coisas mais horríveis é ver um homem ou uma mulher que constantemente se queixa. Sempre pensei, Deus, livra-me disso. Veja, isso enfraquece a fé o tempo todo, você sabe. Você simplesmente... Sei que, à medida que se envelhece cada um de nós, algo vai nos acontecer e algo vai nos acontecer. E sei que essas pequenas coisas vão continuar se acumulando. Isso ocorre à medida que se envelhece. Simplesmente tem de acontecer. Mas acho que uma das coisas mais horríveis é Satanás coroar a vida de uma pessoa. Um velho ou uma velha ranzinza. Veja,
Eu espero não chegar a esse ponto. Espero poder suportar meus fardos e chegar a ponto em que quero minha vida coroada com a glória de Deus. Sua longanimidade, benignidade, paz, mansidão e cheio do Espírito Santo. Eu, uma das minhas principais coisas que sempre me afligiu na vida é uma condição nervosa. Que quando me desgasto muito, então fico realmente esgotado. Eu fico, sinto como se ninguém se importasse. Você sabe, e fica tudo... Vocês também têm isso. E simplesmente ocorre-me de ter uma verdadeira overdose disso. Vocês sabem. E fica muito ruim, às vezes, e mal consigo. É tensão. E é o que causa isso. E chego a ponto, então, em que muitas vezes, especialmente com tantas dessas visões, vejam, isto simplesmente me pega. Eu olho para uma pessoa, penso, é uma visão. Não, não, não, não é. Sim, será que não é? Estão vendo? E vocês simplesmente não percebem que preço você paga por isso. Então você se pergunta, então você põe a pensar, bem, você está... Então você começa a imaginar e diz, bem, agora o que foi que eu fiz? Aqui estou com 50 anos e ainda não fiz nada para o Senhor. E eu estou ficando velho. E o que é? Oh, que coisa. Então você simplesmente pega o que costumávamos chamar de melancolia. Alguns de vocês, irmãos com mais ou menos minha idade, se lembram que falavam que isso era ficar com melancolia. Papai falava sobre isso e eu me perguntava o que ele queria dizer. E sem dúvida que agora sei o que ele queria dizer. Então você começa a se sentir assim, sendo que nada disso é verdade. É só você, vocês sabem. Vejam, você sabe, é só você causando isso. Assim, eu estava tentando me acalmar um pouco agora e me preparar para o grande esforço que espero vir em breve. E então, através, eu tenho que ir para Nova York imediatamente e eu para um encontro lá, uma campanha. E depois para Shreveport, e então voltar para Phoenix. E depois dar a volta pelo oeste, a fronteira sul dos Estados Unidos. E então, estou fazendo preparativos para o exterior agora, para começarmos assim que pudermos, depois do início do ano, talvez março, abril, algo assim, onde se começa em Estocolmo ou Oslo e vai ao redor do mundo, se pudermos, nesta próxima turnê. E agora estou em casa, descansando um pouco para voltar ao normal e, de certo modo, me recuperar. E querendo o Senhor, estarei de volta de Kentucky no próximo domingo. E se estiver bem, for agradável ao Senhor, e o irmão Neville não se importar, bem, vou tentar ficar com o culto no próximo domingo, se o Senhor quiser. E se ele estiver tão disposto quanto o irmão Neville, eu estarei aqui. Sim, Senhor, se ele estiver disposto quanto a isso, como o irmão Neville. Espero que esteja. Agora, vejam, então sei que estarei em breve, se o Senhor quiser, estarei ausente de vocês por um bom tempo. E eu, apenas pequenas mensagens, à medida que capto alguma coisinha em meu coração, então eu tenho vontade de expressá-lo a vocês, vejam. E podemos ter companheirismo em torno disso. Agora, tenho várias, cinco ou seis que acabam de vir a mim nos últimos dias. Eu fui há alguns dias aqui caçar esquilo, aqui, e entro na mata e pego lápis e papel, estão vendo? Agora, quando fica bom e é a luz do dia, eu me encontro numa árvore em algum lugar. Se não durmo, começo a orar, e então eu, o Senhor me der algo, começo a escrever pequenas anotações sobre isso. Vejam, vocês sabem o que quero dizer. Quando você fica sozinho, e então você... Então, eu entro aqui e escrevo tudo em um bloco de papel. E então, quando sou chamado, corro e pego meu bloco de papel e vou olhando nele e vejo com que posso começar. Vejam, foi o que aconteceu agora, há pouco. Assim, agora, querendo o Senhor falar apenas, estou tentando fazer, encurtar essas mensagens grandes e longas. Vejam,
onde se leva horas, e o senhor me ajudou a encurtá-la bem, em Chicago, a última noite lá, cerca de 30 minutos. E alguém veio e disse, não achei que ele fosse possível, mas o irmão conseguiu. Assim, 30 minutos, de cerca de 2 horas e meia ou 3, você sabe. Então, talvez eu possa me apressar esta noite e ganhar um pouco de prática, não segurá-los muito. Deus os abençoe. Não importa para onde eu vá, nunca haverá um lugar como este tabernáculo aqui. É lar, doce lar. E meus pêsames à família Weaver. E por este precioso irmão de cor que morreu, eu orei um pouco com ele antes de ele partir, e um ótimo caráter. E ele está no lar com Deus agora, e está tudo terminado. E teria de ir de qualquer maneira, e todos sabemos disso. Assim, estamos que o Senhor descanse suas almas em paz, e algum dia esperamos nos encontrar em uma terra além, onde não há doença, tristeza ou morte. Até então, façamos tudo o que pudermos pelo Evangelho. Falando em tensão, eu estava orando acerca disso esta manhã. O que você faria se não tivesse tensão? Imagine só. A tensão faz parte da vida. Isso até que me animou quando pensei isso. Se não tivesse tensão, você seria como uma boneca de pano. Não teria sentimento. Não haveria nada em que você pudesse trabalhar. Como marido e mulher, talvez se ela quiser fazer alguma coisa e eles estiverem tentando trabalhar juntos, especialmente os cristãos, e o outro quiser, e então, quando vocês se juntam para... Você descobre o que ela fez, ela descobre... Vejam, a tensão realmente os aproxima um do outro. E alguém lhe diz que... Bem, disse, pense só na pequena esposa que sofreu tamanha tensão quando você não foi tão bom. Ou no marido que esteve sob tamanha tensão quando você não foi tão boa. Então, quando tudo é perdoado, olhe como você se sentiu a respeito dele. Ora, você simplesmente, veja, você precisa ter tensão. Só isso. E pense só nos sentimentos. E se você não tivesse sentimento, nem dores, nem nada? E se não houvesse dor, você não teria sentimento, está vendo?

sofrimento, nem dores, nem nada? E se não houvesse dor, você não teria sentimento, está vendo? E se você não tivesse sentimento, então um de seus sentidos teria desaparecido, está vendo? Assim, veja, tudo está bem de qualquer maneira. Então, que Deus só nos dê graça para encarar isso. Isso é o principal. Se apenas nos levantarmos com essa graça e ficarmos ali e dissermos, sabemos que quando essa vida terminar, o importante está do outro lado, para onde estamos procurando ir. E agora, nós nos lembramos que todas essas coisas, isso é tensão. Que algumas pessoas tentam apresentar o cristianismo assim. Você está livre de preocupações. Você está... Não, não está. Você está livre de tensão. Oh, não. Você acrescenta tensão quando se torna cristão. Porque você era como um desleixado, vai de qualquer jeito, ou o que quer que fosse por aí, não se importando com o que fazia. Mas ao se tornar um verdadeiro cristão, a cada momento você quer saber, será que eu estou agradando meu Senhor? Se pudesse ouvir dele, isso o deixa sob tensão, o deixa em alerta. Isso é o que faz de você o que é. Assim, afinal, a tensão é uma bênção. É só a forma como você vê isso. É só a forma como você vê isso. Está vendo? Se você apenas olhar para o outro lado, não importa quão fino corte qualquer coisa, você ainda tem dois lados. Veja, por isso, você vai querer ver os dois lados. Assim, atenção, eu penso, que coisa é, que é essa tensão? Se eu pudesse ter nascido sem essa tensão, bem, se eu não tivesse tido essa tensão, eu não teria sido o que sou. Eu não teria sido cristão, talvez. Foi essa tensão que me levou a Jesus Cristo. Está vendo? Assim, foi motivo de bênção para mim. Então, como disse Paulo, quando ainda que ele tivesse uma tensão ou alguma outra coisa, ele havia consultado o Senhor para tirá-la dele três vezes. E o Senhor disse, Saulo, minha... Paulo, a minha graça basta. Ele disse, então me gloriarei nas minhas fraquezas. Então, quando estou fraco, sou forte. Estão vendo? Contanto que seja para a vontade de Deus, tudo bem. Agora, eu o consultei uma vez quando isso me incomodava tanto que me assustava. E ele me disse, cerca de 8 ou 10 anos atrás, ele disse, isso nunca mais o assustará. Ele nunca mais assustou. Não, Senhor, não se preocupe com isso. Eu pouco sinto isto, mas sei que está lá. Mas simplesmente sigo adiante porque já não me assusta. Tão agradecido por isso. Agora, ele poderia ter dito, não existirá mais, tanto quanto você não se assustará mais. Então, é a vontade dele que isso aconteça. Por isso, eu simplesmente abraço isso e digo, obrigado, Senhor, caminharei dessa maneira. Agora, inclinemos a cabeça apenas um momento para a oração. Há algum pedido de oração especial? Vejo que lenços encontram-se aqui. Levantem a mão. Senhor, abençoa cada um dos teus filhos. Nosso Pai Celestial, quando agora nos aproximamos do teu grande e majestoso trono de graça, porque fomos convidados a vir, estamos vindo a convite de Jesus Cristo e vimos com todas as nossas preocupações e as lançamos sobre Ele, porque Ele tem cuidado de nós. Que grande consolo é saber que Ele tem cuidado de nós. O grande Deus do céu, o Criador, tem cuidado de nós, sua criação. Estamos tão felizes por isso, Senhor. Que consolo é nestes tempos em que estamos vivendo, quando parece que só podemos obter consolo da Tua palavra. Essa é a nossa consolação. É a Tua promessa. E em Tua promessa, Tu disseste para darmos a conhecer os nossos pedidos. E se pedirdes alguma coisa em meu nome, eu o farei. E todas essas grandes promessas, pedi e recebereis. Diz a este monte, move-te e não duvides, e se moverá. Todas essas promessas, e podemos extrair disso exatamente o que estamos pedindo. Mãos

0: montadas. Eles precisam de algo, senhor. Tu conheces suas necessidades. Supre-as, pai. Eu coloco minha oração com a deles perante ti, minha mão levantada com a deles. Aqui se encontram, neste púlpito aqui, lenços que estão aqui. Oh, como as pessoas com fé, fé corajosa, senhor. Parece ser algo que tu me abençoaste com isso, poder orar por pessoas enfermas. Seja onde for, em qualquer lugar, aonde quer que eu vá, é algo relacionado a orar pelos enfermos. Deus, ajuda agora. Rogo com sinceridade que tu concedas os pedidos desses lenços que foram colocados aqui, às pessoas que pediram. Que tua misericórdia seja sobre elas. Senhor, entendemos que a irmã Hicks tem uma mulher aqui que voou de algum lugar distante para receber oração com câncer e queria saber se poderia trazê-la aqui. Eu rogo, Deus, que tu poupes a vida dessa pessoa. Concede. Meu pequeno sobrinho, Mike, deitado lá enfermo e vomitando com febre alta, acabou de sair pela porta. Senhor, eu creio que fizemos a oração da fé lá, que tu interrompeste isso. E eu estou grato a ti, sentindo a febre saindo do menino antes de eu sair da sala. Agora, Senhor, e obrigado por todas essas coisas. Agora cabe a mim falar a tua palavra. Dá-nos a tua palavra, Senhor. A tua palavra é a verdade. Abençoa nossa alma e dá-nos a graça de que precisamos para que possamos extraí-la das promessas de Deus esta noite e na palavra para nos sustentar durante o resto desta semana. Concede. Abençoa nosso pastor, esta alma nobre, sua esposa, seus filhos, os diáconos, os administradores e toda pessoa que entre ou saia deste edifício. Concede, Pai. Em nome de Jesus Cristo, pedimos estas bênçãos. Amém. Agora, quero ler em dois lugares nos Escritos do Senhor. Quero ler primeiro no livro de Salmos, Salmo 86. E então quero ler em São Mateus, capítulo 16, 1 a 3. E quero ler parte deste Salmo, não ele todo, mas até mais ou menos o versículo 11, que é um pouco mais da metade dele. E quero anunciar isto, se for para dar um tema, antes de pregar sobre isso. Tempo de união é sinal. O sinal do tempo de união. Isso parece meio complicado. União, estão vendo? Tempo. Tempo de união é o que é agora. E o sinal desse tempo de união. Em no Salmo, uma oração de Davi, Salmo 86, inclina, Senhor, os teus ouvidos e ouve-me, porque estou necessitado e aflito. Guarda a minha alma, pois sou santo. Ó Deus meu, salva o teu servo que em ti confia. Tem misericórdia de mim, ó Senhor, pois a ti clamo todo o dia. Alegra a alma do teu servo, pois a ti, Senhor, levanto a minha alma. Pois tu, Senhor, és bom e pronto a perdoar, e abundante em benignidade para todos os que te invocam. Dá ouvido, Senhor, à minha oração. Atende à voz das minhas súplicas. No dia da minha angústia, clamo a ti, porquanto me respondes. Oh, não é bonito? Tu me respondes. Entre os deuses, não há semelhante a ti, Senhor, nem há obras como a tua. Todas as nações que fizeste virão e se prostrarão perante a tua face, Senhor. Tu glorificarás o teu nome. Porque tu és grande e fazes maravilhas. Só tu és Deus. Ouçam agora. Ensina-me, Senhor, o teu caminho e andarei na tua verdade. Une o meu coração ao temor do teu nome. Unidade, estão vendo? Une o meu coração. coração ao temor do teu nome. Estou falando agora de união e sinal de tempo. Agora, no capítulo 16 de São Mateus. E chegando-se os fariseus e os saduceus, tentando-o, pedindo-lhe que lhes mostrasse algum sinal do céu. Mas ele respondendo, disse-lhes, quando é chegada a tarde, dizeis, eu haverá bom tempo, porque o céu está rubro. E pela manhã haverá sombrio, hoje tempestade, porque o céu está de um vermelho sombrio. Hipócritas, sabeis discernir a face do céu e não conheceis os sinais do tempo? O Senhor acrescente suas bondosas bênçãos à leitura desta palavra. Agora estamos falando dessa união, tempo de união, o sinal do tempo de união. Vejam, Jesus estava aqui nesta última leitura da Escritura, ele estava repreendendo os ministros por não poderem discernir o tempo ou o sinal do tempo. Agora, isso sempre foi uma coisa importante para as pessoas. Vejam, poder discernir o sinal do tempo em que se está vivendo, porque Deus o escreve claramente para que ninguém possa escapar disso. Agora, normalmente, eu voltaria e faria menção de outros ministros, outros servos do Senhor no tempo da Bíblia, como o sinal no tempo de Noé, o sinal do tempo de Daniel e assim por diante, os diferentes sinais. Mas quero omitir isso esta noite para ganhar tempo, para poder, mas sempre foi a maneira de Deus dar-lhes um sinal natural do tempo para que todos soubessem exatamente que tempo era. E esses fariseus deveriam ter sabido o seu tempo. Eles deveriam ter sabido qual era o tempo. Ele disse em outro lugar, se vós me conhecesseis a mim, conheceríeis o meu dia. Estão vendo? Isto é muito uma grande coisa que entendemos. Vejam, sem entender. É a respeito disso que eles sempre se referiram aos profetas. Disseram, e ele teve entendimento por visões do Senhor. E a palavra do Senhor veio aos profetas do passado. Vejam, eles tiveram entendimento através da palavra do Senhor pelos profetas. E então, os profetas dão um sinal, como um homem ficou deitado de lado por tanto tempo, então virou-se e deitou-se do outro lado. O homem teve que tirar sua roupa. E, há muitas coisas que eles fizeram para mostrar o sinal em que estavam vivendo. E agora sabemos que o Deus que fez os céus e a terra e de tal modo planejou sua obra de forma que ele descreveria seu tempo por sinal. Esse mesmo Deus vive hoje. Assim, devemos ter algo, à medida que vemos o tempo em que vivemos, deve haver algo que alguém não está enxergando em algum lugar. Estão vendo? Porque Deus nunca permitiria que essas coisas acontecessem sem nos dar um sinal definido que nós entendêssemos. Agora, aqui está a questão hoje, que os ministros, nós não lemos direito. É exatamente como foi então. Eles não pensavam que era tempo. Eles pensavam que estavam vivendo bem tranquilos então. E assim, não estavam esperando por nenhum Messias. E Jesus disse que sua vinda seria como o ladrão de noite, quando as pessoas estariam desapercebidas da sua vinda. Mas houve algumas das virgens que foram ao encontro dele, metade delas, que tinham azeite em sua lâmpada e estavam prontas. Elas estavam de olho naquele sinal. E é a esses que estou falando esta noite, vejam, aqueles que estão esperando pelo sinal agora, o sinal da sua vinda. Estes sinais dados pelo Senhor são dados apenas aos crentes. Os incrédulos nunca veem isso. Eles estão acima da compreensão deles e eles não veem isso. E agora, tão certo quanto um anjo de Deus poderia estar nesta plataforma hoje à noite, tão verdadeiro quanto quanto eu estou olhando para vocês. Eu poderia estar olhando para ele, ou você poderia estar olhando para ele e eu poderia não vê-lo, ou eu poderia olhar para ele e vocês poderiam não vê-lo. Agora, vocês sabem que isto é bíblico? Essa é exatamente a verdade.
1: Eles viram, vocês sabem que Paulo caiu, mas eles, nenhum deles pôde ver aquela luz. Aquela luz estava bem ali quando João ficou ali diante das multidões e milhares lá na margem de ministros e sábios, homens importantes.
0: E o próprio João disse, testificou ver o Espírito de Deus descendo como pomba e baixando sobre ele. E uma voz dizendo, este é o meu filho amado, em quem me comprazo habitar. E ninguém viu isto, exceto João. Estão vendo? Era só para ele. Notaram quão vívido foi o sinal para os magos? Eles olharam. Havia... Eles eram hebreus. Eles não eram realmente astrônomos indianos. Eram hebreus, porque eles estavam lá, naquele país, estudando astronomia, para concluir sua instrução. E quando estavam... Olharam em direção a Jerusalém e, sabendo que viram aquelas três estrelas de cada um de seus caminhos de nascimento, de Cão, Sem e Jafé, de cuja raça eles vieram, cada um, e eles viram aquelas estrelas em seu caminho de nascimento. Isso foi um sinal para eles de que quando aquelas estrelas estivessem em linha, o Messias estaria na terra. Oh, que coisa! Não é de admirar que eles tenham vindo. Onde está ele? Onde está aquele que é nascido rei dos judeus? Vimos a sua estrela no Oriente e viemos a adorá-lo. Onde está ele? Eles sabiam que aquele menino Messias estava deitado em algum lugar, porque Deus lhes deu um sinal do tempo, que Deus e o homem estavam se unindo. Que unidade! Quando Deus se uniu em um corpo humano, a principal, a maior de todas as uniões que já se fez, foi quando Deus se uniu ao homem e deixou sua grande natureza como Deus e armou sua tenda e tomou a humanidade e se tornou um deles para redimi-los. Unidade. Isso fez o quê? Isso trouxe a paz entre Deus e o homem para sempre. Quão gratos estamos! E os sinais não foram enviados? Agora imaginem só, todo homem e todos os astrônomos, pessoas naqueles dias, o relógio delas eram as estrelas. Havia um vigia que subia ao topo da torre, e ele subia lá e vigiava. E ele via quando certas estrelas estavam em certas constelações. Enquanto passavam, ele sabia que horas eram. Lembram-se na Escritura que horas são, guarda? E o guarda voltou e lhe disse em que hora estava. Veja, eles viam a hora pelas estrelas. Agora, não é estranho que essas estrelas estivessem exatamente em linha para três homens e ninguém mais tenha visto? Está vendo? Exatamente em linha. Agora, você pode estar bem em linha com a Escritura. Está vendo? Quando aquelas estrelas se puseram em unidade, uniram-se nessa constelação, três homens também estavam unidos ao mesmo tempo. E você pode estar tão unido com Deus em sua palavra que essas coisas se tornam realidades e você pode vê-las e saber que são verdadeiras. Está vendo? O sinal do tempo. Você pode deixar de notar isso, dizer, ah, bobagem. Mas para você, não é bobagem. Para você, você está unido com a palavra e aqui está. Então é com toda a certeza luz, irmão Pat. Quando você vê este sinal se unir com o crente, esse é a quem estou dirigindo isso, é ao crente, pois o incrédulo nunca vê isso. E que repreensão seria se ele estivesse na terra hoje? Para muitos de nossos ministros hoje que não conseguem ler esse sinal, os sinais que estamos lendo diariamente aqui no tabernáculo e vendo as coisas. Outros estão lendo isso e vendo a escritura na parede. E ainda assim, muitos simplesmente ignoram e nem enxergam nada disso. Não é nada para eles, eles não percebem. Agora, notem quanto a isto.
1: que ele mencionou sinais nacionais. Agora, quando lhe perguntaram a respeito, eles queriam sinais. E ele lhes deu sinais que aconteceram. E eles queriam saber quando seria o fim do mundo, qual seria o sinal no fim. E ele lhes indicou muitos lugares ao longo da Escritura acerca de sinais nacionais, acerca de sinal celestial nos céus e sinal terrestre. Ele lhes deu sinais, constantemente um sinal. E quando ele lhes disse lá em certo lugar sobre um sinal nacional, ele disse: quando virdes as nações, vejam, começarem a se reunir em torno de Jerusalém, vejam, então saberemos que o tempo da sua angústia está próximo. Quando virdes Jerusalém cercada de exército. Agora, antes que pudessem fazer isso, Deus, o mundo tinha que se unir. Tito, este grande general romano, teve que unir seus exércitos e vir, depois que esses judeus haviam rejeitado o sinal do tempo dado por Deus para eles. Esse foi o tempo em que Tito uniu seus exércitos e veio tomar a cidade. Primeiro, teve que haver uma união do povo de Deus, assim chamado, contra a palavra de Deus, antes que a nação pudesse se unir contra o povo de Deus. Vejam, a unidade, a união unindo-se. Creio que estamos vivendo em um grande tempo de união. Estou mencionando essas luzes vermelhas e sinais intermitentes e tudo mais, das mulheres como agem, e os homens como agem, e as igrejas como agem. Mostrando a este pequeno grupo, de todo o coração, que creio que estamos nos alinhando com a linha da palavra de Deus nesta grande hora profética, pouco antes da vinda do Senhor Jesus, unindo-nos e aprontando-nos. Agora, vejam, antes de Tito unir as nações de seus exércitos, Israel se uniu e se coligou, que eles não creriam que Jesus era o Messias. Eles o rejeitaram e o expulsaram e o crucificaram. E então, quando rejeitaram a salvação que lhes foi enviada, eles se uniram para fazê-lo. Agora tenham isso em mente, unindo-se para rejeitar a mensagem da hora. Eles tiveram que fazê-lo. E então, quando o fizeram, então o sinal nacional veio. As nações começaram a se unir e Tito trouxe este grande exército de romanos e gregos e cercou os muros de Jerusalém e encurralou aquelas pessoas lá dentro, então. E elas morreram de fome. Eles comeram a casca das árvores. Josefo, o grande historiador, nos diz. E comeram a grama do chão. Até mesmo cozeram os filhos uns dos outros e os comeram. Vejam, como se fossem gente louca. E então, quando finalmente Tito, ele estava atrás, nas colinas ao redor de Jerusalém, e aquelas pessoas lá dentro pensavam que estavam fazendo a vontade de Deus quando viram aqueles exércitos chegarem marchando. Eles haviam se recusado a ouvir aquele grande mestre, o Senhor Jesus, lhes dizer isso. Não houve nenhum daqueles cristãos pego ali, pois eles viram o sinal e se foram. Estão vendo? Disseram, quem estiver no telhado, não desça. Nem quem estiver no campo, volte. Não busque sua túnica, mas fujam para a Judeia. E orai, para que a vossa fuga não aconteça no inverno ou no sábado. Porque no inverno as colinas estariam cheias de neve, e no dia do sábado as portas estariam fechadas, o portão, e eles seriam pegos naquela condição. Estão vendo? Queremos chegar a isso em breve, sobre como Deus faz essas coisas, se o Senhor quiser. Notem agora, eles oraram para que não fosse dessa maneira. Jesus lhes disse para orar por isso e não pegaram nenhum deles lá dentro. Eles foram embora porque olharam para o sinal e foram embora. Isso é tudo que houve. Oh, como as igrejas hoje devem ver o sinal do tempo em que vivemos. Fuja tão rápido quanto puder para o Calvário, para a vida. Não para alguma igreja, mas para Jesus Cristo. Una-se com Ele e não com alguma organização ou algum credo da igreja. Una-se com Cristo e tenha certeza de que é Ele. Você não pode simplesmente aceitar qualquer coisa. Tem que estar convicto que é Ele. Que tempo de união. Agora verificamos que eles rejeitaram o Messias. E então se uniram e criaram uma liga. E fizeram uma proposta entre eles que se quaisquer pessoas recebessem Jesus como profeta, elas seriam excomungadas da igreja. Lembram-se do rapaz cego que se achava com os olhos cegados e os discípulos disseram, quem pecou? Ele ou seu pai, sua mãe? E Jesus disse, neste caso, nenhum deles, mas para que as obras de Deus pudessem ser feitas, dadas a conhecer. E lembrem-se, eles disseram que o pai e a mãe não podiam dizer. Disseram, eles sabem que este é o nosso filho, mas não sabemos como ele foi curado. Porque os judeus haviam dito que qualquer pessoa que confessasse que ele era o profeta, que seria excomungada. Mas vejam, as obras de Deus eram que esse rapaz não pertencia àquele grupo. E ele disse, agora é uma coisa estranha para mim que vós não saibais de onde esse homem veio. E ainda assim, ele me dê a visão.

ao comunismo está se unindo para destruir a igreja. E a única maneira que isso é depois que a igreja se une também no Concílio de Igrejas, o Concílio Mundial de Igrejas, para negar e destruir a mensagem, a palavra. Elas rejeitaram a palavra. As igrejas rejeitaram. Elas não podem aceitá-la porque é contra seu credo denominacional. Não importa quantas colunas de fogo pairassem em nosso no meio do povo, ou quantas pessoas sejam, quantas coisas fossem preditas e acontecessem, e todos os grandes sinais que ele prometeu do último dia, elas não podem aceitar. Portanto, elas estão se unindo agora, e seu pastor aqui e muitos podem lhe dizer, que estão lendo, que eles são, têm um movimento ecumênico do mundo, e há um ministro luterano acima disso. Isso, se houver um desastre acontecer neste bairro aqui, se não estivermos unidos com esse movimento ecumênico, então nossa igreja não poderá mais ser igreja. E poderão usá-la como depósito. Ou se um de nós, irmãos, visse alguém morrendo ou ferido e tentasse ministrar a ele qualquer bênção espiritual, nós poderíamos ser fuzilados por isso. Exatamente isso. Podemos pegar 10 anos na prisão federal por ministrar qualquer coisa. Porque não somos membros desse movimento ecumênico. Não estão vendo a marca da besta? Estão vendo? Estão vendo? Agora vemos esse tempo de união chegando. Estão vendo? Agora observem. E então a igreja se uniu contra a mensagem. E então, enquanto isso acontece, as nações estão se unindo ao comunismo para destruir novamente a igreja. Exatamente como fez no início. Estão vendo? Isso se repete tudo de novo. Israel teve que rejeitar a mensagem primeiro. E quando rejeitaram a mensagem, então os militares, a vida nacional se uniu de outras nações e entrou e destruiu a igreja. E hoje eles rejeitaram a mensagem do Senhor Jesus e a rejeitaram. E agora chegou o tempo em que o comunismo está unindo o mundo contra a igreja. Vejam, tem que ser assim. Agora, é difícil dizer isso. Foi difícil para aqueles judeus crerem. Eles disseram, agora, venham, irmãos. Nós vemos que nosso Deus está conosco e assim iremos ao templo. E agora vamos orar e deixar que o Santo Padre Fulano de Tal e o Santo Padre Fulano de Tal nos dirijam em oração. Fechem o portão. E Tito se posicionou e ficou lá por cerca de 1 ano ou mais. Vejam, de guarda, e os matou de fome. Não podia haver nenhum deles que até mesmo chegasse do lado de fora da cidade. E eles morreram de fome. E quando ele entrou lá e derrubou os muros, o sangue jorrou e correu como rios lá onde ele matou tudo que estava lá dentro. Agora, o anjo do Senhor profetizou isso lá no Antigo Testamento e disse que aconteceria. E aqueles ministros que eram clérigos, que deviam estar bem cientes disso e dizer isso ao povo, em vez disso, quando Jesus esteve entre eles, eles nem mesmo o conheceram. Tentaram fazer algum tipo de pé de coelho. Faze-nos um truque. Deixe-nos ver como se faz. Mostra-nos um sinal. Estão vendo? E ele disse, Ora, ele fez tantas coisas. E ainda assim, eles não conseguiram ver. Estão vendo? E então, quando o rejeitaram como a mensagem daquele dia, eles rejeitaram a mensagem daquele dia. Eles não conseguiram ver o sinal daquele dia. E o sinal da profecia da Bíblia foi feito diante deles e disseram, entremos agora. Aqueles eram homens santos. Eram homens que não se podia apontar nada de errado na vida deles. Eles não podiam ser isso. E então ser um sacerdote. Um sacerdote seria morto. O matariam apedrejado por qualquer coisinha. Por isso, ele tinha que ter uma vida limpa e santa. Ele não podia fazê-lo porque era apedrejado por praticamente qualquer coisa.

para eles eram grandes homens e homens santos à vista do povo. E ainda assim, eles entraram e disseram: agora iremos. Nós temos Deus, o Deus que esteve com todos nós no decorrer das eras. Entraremos em seu santo templo. Aquele era o santo templo de Deus. Mas vejam, ele havia sido rejeitado em seu santo templo. Estão vendo? Entraremos na casa do Senhor. Agora, todos vocês, hebreus, sabem que somos a raça eleita. Nós somos aqui. E Deus é o nosso Deus, Deus de Abraão, Isaque e Jacó. Ele está conosco. Ele nos livrará daqueles filisteus incircuncisos lá, por assim dizer, aqueles romanos e gregos. Ele nos livrará disso. Entremos na casa do Senhor. Isso pareceu bem, mas o que eles tinham feito? O artífice da casa esteve lá sob a forma de um humilde carpinteiro galileu. E eles o rejeitaram. Quando Deus havia vindicado que ele era seu mensageiro da hora e o renovo, e eles o rejeitaram. Assim, todas as orações, toda a sinceridade, todos os seus sacrifícios não significavam nada para Deus. Eles tinham feito isso, e Deus permitiu que este grande exército se unisse para destruir isto. E vemos hoje como as igrejas, através das denominações e assim por diante, estão rejeitando a palavra de Deus. Elas não querem que você lhes fale sobre essas coisas. E a ciência pode provar, por fotografias e tudo mais. E ainda assim, elas não querem nada a ver com isso. Então, o comunismo está se formando para destruir isso, exatamente como Tito fez. E a Bíblia disse que eles o fariam. Exatamente. Agora estão vendo onde estamos vivendo? No tempo da união. Quando vemos essas coisas sendo unidas, oh, por que não conseguimos ver essas coisas? Vocês podem olhar aqui na Escritura e ver onde ele prometeu isso, que ele faria. Agora, vemos isso acontecendo. Vemos na igreja o que ele prometeu fazer. Vemos isso acontecendo. Vemos as nações se unindo. Vemos os ismos se unindo. Vemos as igrejas se unindo. É tempo de união. É a hora da união. Esse é o espírito da era. Temos que nos unir. Tudo de que se fala tem que ser organizado. Até mesmo o governo não recebe isso. Vocês sabem, como cidadão, não posso, como cidadão dos Estados Unidos, ainda assim eu, se você me desse um cheque de $5, eu não me atreveria a colocar meu nome nele. Vejam, não poderia fazê-lo. Vejam, é um tempo de união. Tudo isso tem que passar por alguma união de algum tipo. E essa união é exatamente o que traz a marca da besta. Estão vendo? É um tempo de união. E está levando direto para dentro disso. Pode-se ver a olhos nus se olhar para isso. É um tempo de união onde tudo está se unindo. Se uniram

Vamos dizer aleluia. Louvado seja Deus. Sabe, quando eu comecei, tinha muita vergonha lá na roça, e eu queria pregar, e eu tinha vergonha de falar glória a Deus, aleluia, e eu tinha vergonha de ouvir a minha voz. Você parece que ela é muito feia, e hoje eu estou do mesmo jeitinho, viu? Glória a Deus, eu estou querendo ouvir minha voz. Glória a Deus, aleluia. Mudou não, né? Mudou não? Ainda bem, graças a Deus. Mas eu queria, antes de somente crer, olha, pastor Ederson vai ser meu porta-voz aqui hoje. Eu anotei os parágrafos que eu queria banquetear com os irmãos, com as igrejas, e então ele vai fazer isso só para mim não forçar, porque tá muito dolorido, né? Não pode, tem que respeitar também, né? O Mombran diz que os médicos são servos de Deus. Então, tem que respeitar o servo de Deus, né? Não é certo? Amém? Muito bem. Então, mas eu queria deixar uma palavrinha para os irmãos do norte. Era para nós viajar hoje, depois do culto à noite. Mas houve esse imprevisto, os irmãos do norte e também norte de Minas, né? E também os do nordeste de Minas, os irmãos aí de Medina, houve assim, Deus abençoe todos vocês. Houve esse imprevisto fora da nossa vontade, mas eu nunca marquei compromisso que eu não pudesse cumprir, mas fora, não é da nossa vontade, são circunstâncias que acontecem, mas eu creio que setembro agora vai dar para a gente cumprir o compromisso. Se Deus quiser, em setembro, vai estar tudo já. Já está tudo resolvido. Eu já estou curado pelo sangue de Jesus Cristo. Deus me curou. Não precisa ter. Ah, você já pegou o resultado? Eu queria fazer um curso especial quarta-feira aqui. Se Deus quiser, se você puder vir. E eu já estou. O mesmo Deus que deu o cordeiro para Abraão, deu o caribu para o Mombrana, de 42 polegadas o chifre, que deu o urso prateado, naquela visão, Band começou a duvidar, de onde esse urso vai aparecer, irmão Brana? Diz, assim diz o Senhor. Eu tenho esse assim diz o Senhor, que eu estou curado. E o profeta disse, Deus faz isso virar justiça. Ele, o profeta, mostra nessa mensagem, ele tem a sua obrigação de fazer aquilo que você crê, porque é a palavra dele. E desse jeito estamos, o mesmo Deus,
Não tenho medo de testificar, não tenho medo de falar. Eu sei que isso é a verdade, pronto. É só uma coisinha. Às vezes você sente dor, mas eu estava levantando da cama. Eu estava levantando, mas quando eu cheguei ao meio da cama, não era eu que estava levantando. Eu vi Jesus Cristo se levantando, aquela agonia do Calvário, aquele sofrimento, foi uma visão. E verdadeiramente ele tomou as nossas enfermidades e as nossas dores tomou sobre si, e nós o reputamos por ferido de Deus e oprimido, mas ele foi ferido pelas nossas transgressões, moído pelas nossas iniquidades. E o castigo que nos traz a paz estava sobre ele. E pelas suas pisaduras, nós fomos sarados. Empurra o diabo para um canto e toma sua posição como herdeiro de toda a obra redentora da cruz. Só mais isso aqui. Depois, eu não sabia que nem ia fazer nada. Eu não sei se eu fui. Me levaram ali. Sabe aqui o que eu vou fazer? Não, vai só te dar uma sedar o seu um pouquinho. Senhor um pouquinho e tirar um pedacinho só para mostrar só. Ah, tudo bem. Mas quando eu cheguei lá, o que vai fazer, doutor? Eu vou tirar suas amigas, vou ver isso aqui. Meu Deus. Quando eu acordei, eu estava quase igual o João Batista, quase degolado. Jesus amado. Que coisa. Mas saí bem. Umas 3 horas. Mas isso eu vou falar posteriormente. Mas fui levado para um quarto. Lá, irmãos e irmãs, estava o Isaac. E estou ótimo. Faço, até saio dessa cama aqui, faço uns apoios ali. Sabe quando você é criado na dura, né? Dureza. Então é ótimo. Fui tomar um golinho d'água e falei para ela: Deus quer levar eu em algum lugar. E comecei a passar mal, e Deus me levou em um lugar. E depois o Isaac fala, ela fala que eles viram, virei o olho e fiquei 40 minutos fora. Deus me levou num lugar, não posso falar tudo agora, mas falarei posteriormente. Mas eu estou muito feliz. Eu não troco essas experiências por nada nesse mundo. Se me colocasse milhões, qual que você quer? Milhões ou essas experiências que eu tive? E Deus, o Isaac falou uma coisa profunda, ele disse: Pai, se eu tivesse falado isso sozinho, ninguém ia acreditar. Aí, por causa disso, eles me colocaram na UTI para ver o que aconteceu. E fizeram vários e vários exames. E eles sabem se eu tive um ataque cardíaco. Eles sabem pelos exames, né? Exame de sangue. Passou a noite inteira fazendo exame. E disse que se ele repetisse, eu poderia não voltar.
Eu estava muito feliz se eu não voltasse. Engraçado, quando ele está aqui, parece que ele não quer ir, mas quando você está lá, você chora. Chorei pro anjo, deixa eu ficar aqui, deixa eu ir embora, deixa eu ficar. Você tem que voltar. Quando ele está aqui, parece que ele não quer ir. Quando você está lá, você chora. Não, volta, acho que eu dei trabalho pro anjo. Mas estamos aqui para cumprir a nossa missão que Jesus tem para nós. Esse aqui é o propósito. Isso aqui que nos leva para o rápido. Isso aqui que alimenta nós. E isso aqui que faz nós engordar. E agora nós podemos banquetear e louvar e glorificar. E aplaudir e pular. Porque nós já estamos banqueteando com aquilo que é real. Mas cumpriremos a nossa missão aqui na terra. Irmãos do Norte e Nordeste, me perdoem, em nome de Jesus Cristo. Mais breve vamos estar aí de novo e estamos juntos por aqui. Irmão Samuel, varão valoroso, Deus te recompense. E Deus abençoe a todas as igrejas, todo o povo que estão orando, orando. Vem gente de longe, diz, eu estou orando por você. Continue. Ontem, a irmã Débora, eu vou levar o seu pedido para o irmão José Brana. Louvado seja Deus, todo mundo, glória a Deus. Pode orar, eu estou feliz. Lembrei do irmão Brana, todo mundo está orando por você. Louvado seja Deus. Eu a graça de Deus por esse povo. Mas eu já estou curado, em nome de Jesus Cristo. A cada um que orar, não tem problema, pode continuar orando. Mais bênçãos, mais e mais ainda. Em nome de Jesus Cristo, graças a Deus. Louvado seja Deus, somente crer, somente crer. Vamos banquetear e louvar o Senhor, mais e mais.

Que o Senhor Jesus continue nos abençoando, irmãos. Bom dia com Jesus. Estou muito feliz, principalmente, por estar presenciando a resposta daquele culto que tivemos na última quarta-feira, vendo Deus recuperando, trazendo, restabelecendo a saúde de nosso pastor. Você está feliz em ver o nosso pastor se recuperar? Amém? Você quer dar uma salva de palmas ao Senhor Jesus? Aleluia! Ele ouviu o seu clamor. Aleluia! Louvado seja Jesus! Deus é bom! Deus é maravilhoso. Continue orando pela saúde do nosso pastor. E eu peço, acrescento aqui, que vocês orem também pela irmã Zilmar. Lembre-se dela em suas orações, do Sadraque, do Isaac, da Sara, de toda a família, que nesses momentos difíceis, pode ter certeza que tem sido ali um instrumento de Deus para ajudar na restauração da saúde. São anjos de Deus, está dizendo o pastor. Sabemos que tem um desgaste físico, emocional, até mesmo psicológico, muito grande. E lembre-se sempre da família, dos netos, do genro, das noras. Vocês vão lembrar deles? O irmão Lincoln está feliz que se lembrou dele na oração. É isso mesmo. Eu fiquei feliz em ouvir o senhor ali, pastor, com a voz até parece que melhor do que estava antes. Eu disse, agora ele vai dizer assim, não, pastor Ederson, eu vou fazer aqui. Mas, para o bem dele, nós estamos aqui para ajudar, porque é uma recomendação médica. O irmão Alan, ele brincou, não sei se brincou ou se era verdade. Ele disse, eu fiz uma cirurgia no nariz e fiquei de cama uma semana no nariz. Daí alguém disse, irmão Levi Rodrigues, disse, eu fiz uma operação das amígdalas e fiquei conversando, como que chama essa linguagem? De gestos? Como? Libras? Mímica. Fiquei conversando em mímica por uma semana com a irmã, com a esposa. Daí o pastor Wesley disse, se fosse eu, daí eu não vou dizer o resto, tá bom, pastor Wesley? Fica tranquilo, irmã Raquel. Mas mostrando, né, como que Deus tem trabalhado na restauração de nosso pastor. Estamos muito felizes por isso. Deus abençoe a todos os irmãos, as igrejas, os irmãos em São José dos Campos também. E nós vamos ler nossas Bíblias, irmãos, como foi anunciado. As mesmas escrituras que o irmão Brana usou como base nesta mensagem, tempo de união e sinal, que está em Salmo 86, do 1 ao 11, e depois São Mateus 16. Inclina, Senhor, os teus ouvidos e ouve-me, porque estou necessitado e aflito. Guarda a minha alma, pois sou santo. Ó Deus meu,
Salva o teu servo que em ti confia. Tem misericórdia de mim, ó Senhor, pois a ti clamo todo dia. Alegra a alma do teu servo, pois a ti, Senhor, levanto a minha alma. Pois tu, Senhor, és bom, pronto a perdoar e abundante em benignidade para todos os que te invocam. Dá ouvido, Senhor, a minha oração e atende a voz das minhas súplicas. No dia da minha angústia, clamo a ti, porquanto me respondes. Entre os deuses não há semelhante a ti, Senhor, nem há obras como as tuas. Todas as nações que fizeste virão e se prostrarão perante a tua face, Senhor, e glorificarão o teu nome. Porque tu és grande e fazes maravilhas, só tu és Deus. Ensina-me, Senhor, o teu caminho e andarei na tua vereda. Une o meu coração ao temor do teu

na tua vereda. Une o meu coração ao temor do teu nome. Lembrando que o irmão Brana, na leitura, enfatizou esse versículo 11, sobre unidade. Une o meu coração ao temor do teu nome. Agora, em São Mateus 16, ele leu do 1 ao 3. E chegando-se os fariseus e os saduceus para o tentarem, pediram-lhe que lhes mostrasse algum sinal do céu. Mas ele, respondendo, disse-lhes: quando é chegada a tarde, dizeis, haverá bom tempo, porque o céu está rubro. E pela manhã, hoje haverá tempestade, porque o céu está de um vermelho sombrio. Hipócritas, sabeis diferenciar a face do céu e não sabeis diferenciar os sinais dos tempos? Grande Deus, que possamos nos encaixar, ó Deus, dentre aqueles que conseguem distinguir os sinais do Senhor, ver os sinais do Senhor. Perdoe os nossos pecados, ó Deus, e vivifica o que nós ouvimos agora na voz do teu santo profeta dentro de nossos corações. É para isso que estamos aqui, Senhor. Em nome do Senhor Jesus Cristo, nós te pedimos. Amém, Senhor. Amém. Nós vamos ouvir um hino.

Deus abençoe a nossa irmã Vanessa. Um hino muito inspirado e que nos ajudou muito. Pastor Cleomar fez algumas anotações aqui dos destaques. E quando eu olhei na mensagem, eu também estava anotando. E eram os mesmos. E alguns outros. Vocês entendem, irmãos, que é humanamente impossível passarmos por tudo o que ouvimos nesta manhã. Mas nada impede de você continuar meditando em sua casa, naquele momento que você reserva para o seu lado espiritual, nas coisas que nós temos ouvido e recebido de nosso profeta. Mas eu gostaria de passar aqui, a partir do parágrafo 4, o irmão Brana falando sobre a experiência com essa irmã, o Waver. E falando sobre o irmão Neville, e a mensagem o outro dia para esta senhorinha, nossa irmã, que há pouco se foi de nós, era, todos sabemos quem foi, era a irmã Waver. E pensando em um homem aqui sendo batizado esta noite, ela... Eu a batizei neste tanque quando eu tiveram que trazê-la aqui em uma cadeira de rodas. Ela estava morrendo com câncer. E só teria aquela noite de vida. Os médicos a tinham desenganado. Ela ia morrer na manhã seguinte. E fui à sua casa e tentei falar com ela sobre a cura divina. E ela repetia, não sou digna de que o irmão entre debaixo de meu telhado. Ela estava vendo algo diferente no irmão Brano, não estava? Você se familiarizou com essa expressão da irmã? Você se lembra de onde essa expressão foi usada? Ela estava vendo o mesmo Senhor ali representado naquele embaixador dos céus, naquele anjo que é o profeta de Deus. Isso já significa muito, irmão. A aproximação correta faz toda a diferença no resultado. Toda a diferença. Ela disse, eu não sou digna de que um ministro esteja em minha casa. Ela disse, sou pecadora, confessou. Mas ela disse, Senhor, não quero morrer assim. E assim, Grace Weber aqui me levou até lá. Eu tinha acabado de chegar, cansado das reuniões. E lá, quando estava orando por ela, e li a escritura para ela, e ela foi salva. Então, ela mal conseguia levantar a mão, mas queria apertar a mão de todos. Ela simplesmente, algo aconteceu com ela. E enquanto apertavam as mãos, eu tive uma visão dela indo a um galinheiro e voltando. Eu disse, muito bem, vai ficar tudo
vem agora.

mente. O que será que essa irmã viu no irmão Branham? Eu ontem no culto dos evangelistas me veio algo no coração sobre o que nós estamos meditando em São José dos Campos. Lá estamos ouvindo. Eu me sinto muito à vontade de banquetear com os irmãos assim, porque eu faço o mesmo lá. E nós estamos ouvindo, nesse momento, o terceiro selo. E o irmão Brana, nesta mensagem, ele diz assim que, lá no Éden, vocês se lembram do profeta nos mostrar que Adão dizia à árvore, vem aqui, árvore, e a árvore vinha. E Adão dizia assim, rio, passe por ali, ou passe aqui do meu lado, eu estou com um pouco de sede, deixa eu saborear um pouquinho de você. Até mesmo as frutas, tudo estava sob o controle de Adão lá no Éden, pois Deus tinha dado nas mãos de Adão um livro de posse sobre todas as coisas. Pois a terra, ela foi criada para os filhos de Deus, não o contrário. A terra, ela é dos filhos de Deus. Mas quando o arrazoamento entrou, não se sabe, o pastor chegou a falar um pouquinho ontem sobre o tempo da criação do mundo, para depois colocar o homem na terra. Não se sabe quanto tempo aquele astuto, enganador, que tentou fazer uma política lá no céu, que tentou trazer um estudo, uma explicação lá no céu, e foi expulso de lá por conta disso. Ele chegou aqui e começou a trazer alguns estudos para Eva também. Alguns livros. E Eva, a princípio, não deu ouvidos, mas sabe-se lá quanto tempo aquela tentação durou. Tem um ditado que diz assim, água mole e pedra dura, tanto bate até que fura. Uma hora Eva cedeu a ouvir. Quando ela fez isso, ela trocou aquilo que eles tinham pelo o estudo de Satanás, as explicações. Adão não sabia o que acontecia quando ele dizia, árvore, vem até aqui. Você acha que Adão sabia? Não, simplesmente vinha. E não tinha por que duvidar até entrar as explicações. E aquele livro de posse voltou ao dono original, diz o profeta, Deus, porque eles trocaram a instrução trocaram a fé pela instrução. Passaram-se muitos anos, e aquele mesmo poder que estava lá no Éden, um dia voltou à terra, encarnado. E ele olhava para a figueira e dizia, ninguém nunca mais coma de ti. E não comia. Ele olhava para o vento e dizia, aquieta-te. E aquietava. Ele olhava para Pedro, ele mesmo, vou dar uma volta em cima dessa água. Que explicação explica isso, irmão? Vou dar uma volta. Aí o Pedro olhou, deixa eu também. Vem, Pedro. Enquanto Pedro estava com a mesma sensação de Adão lá atrás, ele andou. Mas quando ele começou a calcular o tamanho da onda, quando ele começou a olhar para as explicações, não é possível, começou a afundar.
Mas houve um momento em que aquele poder que estava lá no Éden foi dado à segunda... O irmão Brana diz que a igreja primitiva era a segunda Eva. Aquilo foi dado a ela. E quando Jesus partiu, aquele poder ficou ali nos discípulos. A sombra de Pedro curava. Pedro, a porta formosa, quando alguém pediu algo a ele, um dinheiro, uma esmola, ele disse: não tenho prata nem ouro, mas eu tenho recebido uma coisa nesse tempo de restauração. O que eu tenho eu te dou em nome de Jesus Cristo, levanta-te, anda. E aquele paralítico andou. Ninguém podia explicar. Mas era o que estava lá no Éden, novamente nos discípulos. Aí, olha como é bom ter profeta, irmãos. Por muito tempo a igreja caminhou com aqueles sinais, com aquela restauração, até que o intelecto voltou novamente. Através de homens políticos que foram introduzidos na igreja. Tirou o lugar do iletrado, mas cheio do Espírito Santo, para palestras explicando isso, explicando aquilo, explicando como o mundo gira e como... Irmão, foi a queda da igreja novamente. E Jesus viu isso. Viu e disse que haveria novamente nos últimos dias uma restauração. Elias virá primeiro e restaurará todas as coisas. O ministério que restauraria a fé dos filhos aos pais. E podemos ver isso, irmão, claramente nesta mensagem, todas as mensagens. Há algo diferente nas mensagens de Elias. Olha aqui essa irmã que tinha sido desenganada. A irmã Brana diz, isso foi há 18 anos. Ela esteve um salto à frente daquele câncer todo o tempo. O câncer nunca alcançou ela. Ela sempre esteve um passo à frente. O pastor sempre está um passo à frente. Irmãos, deixa isso descer na sua alma. Esteja um passo à frente de tudo que o diabo quer colocar em você. Se ela morreu, não morreu de câncer algum. Teve

ataque cardíaco. Agora aqui no parágrafo 7, agora foi um pouquinho antes, eu espero, meu grande preparativo para as reuniões, eu fico muito nervoso. Esta manhã eu estava tão perplexo que fui orar. E eu estou em casa, aqui de volta, a família, acabo de levá-los para o Arizona e estou para as crianças irem para a escola e estou aqui de volta apenas para de certo modo, relaxar. Olha aí, pastor. Relaxar. O homem de Deus precisa relaxar. Precisa. É necessário para o bem do povo. O Senhor estando bem, aqueles que Deus colocou para o Senhor pastorear, todos estarão bem. Todos estarão bem. Ir caçar com o irmão Wood e um grupo de irmãos aqui para ir caçar. Nesta próxima semana, iremos para Kentucky. E eu estive em... Aconteceu de eu chegar no dia em que a senhora Weaver morreu. E há tempo de poder estar aqui e ajudar o irmão Neville nesse funeral. Agora eu quero ir aqui para o 15, irmãos. O irmão Brana segue falando sobre sentimentos. É muito bom, os irmãos, meditarem naquilo que não conseguiremos meditar nesta manhã. Ele fala no 12 sobre... a maneira que Deus dava, trazia as mensagens para ele. Fala no 13, que ajuda muito os pregadores, sobre a sua mensagem de 30 minutos. E aqui no 15, ele fala sobre a tensão. Não é atenção, tensão. Tensão. Falando em tensão, eu estava orando acerca disso esta manhã. O que você faria se não tivesse tensão? Imagine só, a tensão faz parte da vida. Quem aqui não tem tensão? Todos temos, não temos? A tensão faz parte da vida. Isso até que me animou quando pensei isso. Se não tivesse tensão, você seria como uma boneca de pano. Não teria sentimento, não haveria nada em que você pudesse trabalhar. Como marido e mulher, talvez se ela quiser fazer alguma coisa e eles estiverem tentando trabalhar juntos, especialmente os cristãos, e o outro quiser, e então quando vocês se juntam para, você descobre o que ela fez, ela descobre, vejam, a tensão realmente os aproxima um do outro. A tensão nos aproxima um do outro. E alguém lhe diz que, bem, disse, pense só na pequena esposa que sofreu tamanha tensão quando você não foi tão bom, ou

uma experiência minha. Todos sabem que eu passei, minha família, juntamente com o nosso pastor e os irmãos, mas nós, falando em família, passamos por um momento de muita tensão em nossa vida, com a partida de nosso filho Josué, que este ano estaria fazendo 20 anos, no dia 10 de agosto. Mas eu posso dizer com toda certeza, essa tensão me aproximou mais da minha esposa. Fez o mesmo dela comigo, me aproximou mais de minha filha. E principalmente me aproximou mais de Deus. E você olha e percebe que isso que o profeta está mostrando aqui, como toda mensagem, é a mais pura verdade. A tensão traz um benefício a nós. E pense só nos sentimentos. E se você não tivesse sentimento, nem dores, nem nada, já pensou? E se não houvesse dor, você não teria sentimento, está vendo? E se você não tivesse sentimento, então um de seus sentidos teria desaparecido, está vendo? Assim veja, tudo está bem, de qualquer maneira. Irmãos, nós não conseguimos ver no momento em que estamos passando, não conseguimos ver o benefício daquilo. Mas tenha certeza disso, tudo está bem. Há um propósito de Deus em todas as coisas. E todo esse propósito, tudo é para o seu bem. Para o seu bem. Creia nisso. Se você estiver passando por um momento de tensão, saiba, ore assim: Senhor, eu não entendo, mas eu creio com toda a minha alma que tem um propósito do Senhor nisso aí. Tem um propósito do Senhor nessa minha decepção, nesse abandono. Tem um propósito do Senhor. Eu não consigo ver nesta hora, mas eu creio, Senhor. Está vendo? Assim veja, tudo está bem de qualquer maneira. Então, que Deus só nos dê graça para encarar isso. Aleluia! Deus, dê-nos graça para encarar isso. Não queremos que o Senhor nos livre, mas que o Senhor nos dê graça para encararmos isso, Senhor. Isso é o principal, diz o profeta. Se apenas nos levantarmos com essa graça e ficarmos ali e dissermos, sabemos que

E agora nós nos lembramos que todas essas coisas, isso é tensão. Que algumas pessoas tentam apresentar o cristianismo assim: você está livre de preocupações, você está reticências. Não, não está. Você está livre de tensão, ó

se acrescenta tensão quando se torna cristão. Aleluia! Porque você era como um desleixado, vai de qualquer jeito, o que quer que fosse por aí, não se importando com o que fazia. Esse é o desleixado, que não quer sofrer a tensão, não quer sofrer a transformação. Transformar dói, irmão. O processo de transformação, ele é dolorido. Mas ao se tornar um verdadeiro cristão, 18, a cada momento você quer saber, será que estou agradando meu Senhor? Quando você estiver passando por tensão, lembre-se disso. Será que eu estou agradando meu Senhor? Eu estou tendo uma oportunidade para demonstrar o que está dentro de mim. Sabia que quando você fica, irmão Brana entra um pouco nisso, você fica falando muito do problema, ele falou sobre a melancolia, você está mais falando das obras de Satanás do que de Deus. Mesmo que a dor esteja ali, mesmo que o problema esteja ali, e o profeta chega a dizer que é um segredo isso. Ele chamou de um dos segredos dos sete trovões, que são os sete trovões, a voz de Deus. Um dos segredos é exatamente isso, ter a capacidade de regozijar, mas não de uma forma intelectual. É regozijar de alma mesmo, como afronta ao diabo, como uma declaração de vitória de frente ao diabo. Regozijar diante da tribulação. No momento de dor, professar pelas pisaduras de Jesus. Eu fui sarado. Será que estou agradando o meu Senhor? Se pudesse ouvir dele, isso o deixa sob tensão, o deixa em alerta. Isso é o que faz de você o que é. A tensão sobre o Senhor, pastor, é o que faz do Senhor o que o Senhor é. A tensão sobre cada um de vocês, companheiros, é o que faz de vocês o que vocês são. Percebe que os que têm mais tensão, cristãos, que têm mais tensão, são aqueles que tendem a ser mais espirituais. São aqueles que tendem a ter mais experiência com Deus. O desleixado, ele corre da tensão. Ele corre, e a tensão, ela está também ligada ao amor. Porque quem ama sofre, não é assim que diz 1 aos Coríntios 13? O amor, ele é sofredor, não é? Tem gente que não quer sofrer, ela não quer amar, ela não quer se colocar no lugar do outro. Empatia. Ela não quer se colocar no lugar de uma família que está sofrendo. Ela não quer se colocar no lugar de uma irmã que está sofrendo. Não quer se colocar no lugar de um irmão que está sofrendo. Irmão Brana disse, esse é um desleixado, é como uma boneca de pano. Não quer sofrer, não quer crescer na graça e no conhecimento do Senhor.
isso é o que faz de você, é o que faz de você o que você é. Assim, afinal, atenção é uma bênção. Essas lutas sobre o nosso pastor e sua família, ela é uma bênção para todos nós. Entendam pelo que eu quero dizer. Porque é uma bênção. Olha como nós oramos aqui na quarta-feira. Olha como nós experimentamos o mesmo sentimento, como disse o pastor Wesley na quarta, daqueles irmãos que oravam por Pedro na prisão. Se não fossem esses problemas, nós não teríamos estas experiências de orar para Deus prover o pão de amanhã. Como que eu vou fazer isso se eu não passar por uma dificuldade onde não existe pão? Atenção, ela é uma bênção. A igreja que não está sob tensão é a Laodiceana, que diz assim: não tenho falta de nada, estou farta, não preciso de nada, estou rica. E na verdade, a Bíblia diz que ela está cega, nua, e não está enxergando. Atenção é uma bênção. É só a forma como você vê isso. É só a forma como você vê isso, está vendo? Se você apenas olhar para o outro lado, não importa quão fino, corte qualquer coisa, você ainda tem dois lados, veja. Por isso você vai querer ver os dois lados. Assim, atenção, eu penso, ó, que coisa. O que é essa tensão? O que é essa tensão? Se eu pudesse ter nascido sem essa tensão, bem, se eu não tivesse tido essa tensão, eu não teria sido o que sou. Alguém disse ontem que é melhor evangelizar entre os pobres, nos valados, do que entre as mansões. Por quê? Por causa da atenção que está sobre os mais pobres. Há uma aceitação maior das coisas de Deus. O conforto, ele é um laço muito grande, que pode sim deixar-nos um pouco desleixados, tirar de nós um momento de consagração, de oração, nos enredar com as coisas e preocupações deste mundo além do necessário, ao ponto de até falhar em ver o sinal. O sinal que é o tema principal desta mensagem. Tempo de união e sinal. Foi essa tensão que me levou a Jesus Cristo. Está vendo? Assim, foi motivo de bênção para mim. Então, como disse Paulo, quando ainda que ele tivesse uma tensão ou alguma outra coisa, ele havia consultado o Senhor para tirá-la dele 3 vezes. O espinho de Paulo era uma tensão. E o Senhor disse: Saulo, Paulo, a minha graça te basta. É exatamente isso que você pede para eu tirar de você, que te mantém mais perto de mim. É exatamente esta luta
que você está tendo agora, que faz com que você esteja aqui na igreja, que faz com que você enfrente as dificuldades, que faz com que você busque por uma ajuda, um socorro. São essas tensões. Eu quero ir aqui um pouco mais adiante, irmãos. No 40. Eu vou voltar aqui um pouquinho antes do 40. Depois que o irmão Brana lê a Bíblia, ele diz assim, onde nós lemos, agora estamos falando dessa união, é tempo de união, deixa isso descer mesmo na sua alma, que é resposta de interrogações que vocês têm, mas que não é eu, não é Lúcifer, não é o explicador que vai trazer, mas o próprio Elohim está te trazendo a resposta. O sinal do tempo de união. Vejam, Jesus estava aqui nesta última leitura da Escritura, ele estava repreendendo os ministros por não poderem discernir o tempo ou o sinal do tempo. É possível isso? Um ministro não poder discernir? Olha, eu não estou direcionando isso a ninguém, estamos banqueteando, repetindo o que o anjo disse. Mas é possível um ministro não discernir o sinal do tempo que está vivendo? O profeta está dizendo que sim, e que ele estava repreendendo esses ministros. Agora, isso sempre foi uma coisa importante para as pessoas, vejam, poder discernir o sinal do tempo em que se está vivendo. Porque Deus o escreve claramente para que ninguém possa escapar disso. Agora, normalmente eu voltaria e faria menção de outros ministros, outros servos do Senhor no tempo da Bíblia, como o sinal no tempo de Noé, o sinal no tempo de Daniel, e assim por diante, os diferentes sinais. Mas quero omitir isto esta noite para ganhar tempo, para poder. Mas sempre foi a maneira de Deus dar-lhes um sinal natural do tempo para que todos soubessem exatamente que tempo era. E esses fariseus deveriam ter sabido o seu tempo. Eles deveriam ter sabido qual era o tempo. Ele disse em outro...

Será que nós conhecemos a Ele? Ele não é aquele do filme, nem do desenho. Ele é... Não tenho palavras para descrevê-lo. Mas eu sei que Ele está encoberto para alguns. Imaginem uma estátua, irmãos, e um lençol em cima daquela estátua. Alguns olham assim e dizem, o que que tem atrás daquilo lá? Ah, eu acho que tem a forma de um homem. Ah, muito bem. Vem outro, tem a forma de um homem, parece que está segurando uma espada. Ainda está encoberto. Vem outro e diz, não, ele não está segurando uma espada, ele deve estar segurando alguma outra coisa, uma arma, um escudo. E tudo isso que eles veem e dizem o que acham ser, cada coisa dessa é um segmento religioso. É isso, é aquilo, é aquilo, é aquilo, ei-lo ali. Ei-lo aqui, ei-lo ali. Todos sabem que por detrás é Jesus. Todos sabem que ele morreu no Calvário. Mas quantos podem vê-lo realmente como ele é? É necessário fazer o quê? Tirar aquele... pano, revelar. Quando se revela, você vê os detalhes. Eu pensava que era algo na mão dele, era uma espada, mas não era. Eu pensava que era em nome do Pai, do Filho, do Espírito Santo, os títulos, mas eu acabei vendo pela revelação que é em nome do Senhor Jesus Cristo. Eu estava enganado. E você vai enxergando não só essas coisas, mas muitas outras, você vai tendo uma experiência individual, particular. Cada um de nós, uma experiência particular, individual, com o próprio Senhor se apresentando a você. E é isso que essa mensagem faz. Se conhecesseis a mim, agora eu conheço. Conheceris o meu dia. Conhecemos o dia dele? Conhecemos? Você tem convicção disso? Você tem? Dá um amém. Você conhece ele? Conhece o dia dele? Qual é o dia dele? É o domingo? É o sábado? Estamos vivendo no dia dele. Estamos vivendo no dia dele, irmãos. Estão vendo? Isto é muito uma grande coisa que entendemos. Veja, sem entender. Entendemos sem entender. Eu gostei. Você entende, irmão? E sem entender, não é? Você entende, irmão? Você entende que pelas pisaduras de Jesus você foi sarado? Mas sem entender ao mesmo tempo, não é? Não é a mesma fé que estava no Éden? Não é a mesma fé que estava em Jesus? Não é a mesma fé que estava em William Branham? É a mesma fé que está em você agora. É a respeito disso que eles se referiram aos profetas, disseram, e ele teve entendimento por visões do Senhor. E a palavra do Senhor veio aos
aos profetas do passado. Vejam, eles tiveram entendimento através da palavra do Senhor. Pelo teólogo? Pelo palestrante? Está escrito aí, vamos dizer juntos? Pelos profetas. E então os profetas dão um sinal. Como um homem ficou deitado de um lado, de lado, por tanto tempo. Eu quero... Ah, é tanta coisa boa, irmãos. Vou aqui no 36. Agora aqui está a questão hoje. Que os ministros... Nós não lemos direito. Irmãos, está direcionando a nós agora. Pastores, obreiros. Nós não lemos direito. Às vezes, eu falo porque eu já fiz isso, tá bom, irmãos? Eu estou falando de mim. Já não faço mais. Vai, o pastor Cleomar vai me dar uma oportunidade para pregar... No encontro, vai dar oportunidade para pregar num domingo à noite, eu já fiz isso. Ô Senhor, me dá uma mensagem de chacoalhar a igreja. Dá uma mensagem, vou falar abertamente, é verdade, para que eu seja exaltado, que eu seja elogiado. Todos aqueles, irmãos, que não permitem a mensagem tirar o sucesso, têm esse espírito ainda. Daí o que eu fazia? Ah, vou pegar, eu sou da mensagem agora. Eu pego o parágrafo tal, não queria nem saber o que o irmão Brana, o contexto daquilo. Pego o outro tal, ah, se eu ler esse parágrafo inteiro, não vai... Não vai dar sentido o que eu estou pensando. Eu vou ler só a metade do parágrafo. Parte B. E pega o outro e pega... Irmãos, ali eu fiz uma coxa de retalho. E o povo não entendeu nada do profeta e sim de mim. Usando o profeta para abonar minhas ideias. Minhas ideias. Minhas ideias. Usei e procuro e fica numa aflição quando o irmão Brana não fala aquilo que ele está querendo que o irmão Brana fala. E caça. É para nós ministros isso aqui. Daí o profeta diz: não, nós ministros não lemos direito. Como é ler direito? Ontem nós ouvimos um ministro lendo direito, contagem regressiva. Era a fita rodando para nós. Contagem regressiva. Trouxe a mensagem, contagem regressiva. É exatamente como foi então. Eles não pensavam que era tempo. Por quê? Porque não liam direito. Não podiam entender o que estava acontecendo. Por quê? Não liam direito. Não podiam ver. Por quê? Não liam direito. Liam de acordo com a tradição. A tradição manda ler assim, eu vou ler assim. Prende o Espírito Santo. E eles pensavam que estavam vivendo bem tranquilos. Está tudo bem. Está tudo dando certo. E assim não estavam esperando por nenhum Messias. Olha, irmão, eles estavam esperando e ao mesmo tempo não estavam.
As igrejas estão esperando por Jesus, não estão? E ao mesmo tempo não. Porque Jesus estava lá, não o receberam. Jesus está aqui. Jesus está na terra através de um ministério. Isso está em São Lucas 17. Jesus está na terra através de um ministério. Mas por que eles não recebem? Onde estão os sinais? E Jesus disse que sua vinda seria como ladrão de noite, quando as pessoas estariam desapercebidas da sua vinda. Mas houve algumas virgens que foram ao encontro dele. Metade delas, que tinham azeite em suas lâmpadas, em sua lâmpada, e estavam prontas. Elas estavam de olho naquele sinal e encheram suas lâmpadas. E é a esses que estou falando esta noite. E é a esses que ele está falando nesta manhã. Aleluia! Você faz parte da virgem com azeite na lâmpada. Você faz parte daquelas que não será pegas desapercebidas.

Deus por isso. Você pode exaltar a Jesus por isso. Você pode ter um momento de louvor a Deus por isso. Então glorifica a Ele, exalte a Ele pela cura, pela revelação, pela manifestação nestes últimos dias. Aleluia! Louva!

vamos nos colocar de pé. Vamos dizer graças a Deus. Fomos abençoados. Vamos dizer, Deus continue abençoando o pastor Ederson José, mantendo a unção da mensagem sobre ele. Esse é o dia de nós conhecermos Jesus conosco. Eles conheceram os sinais. Sinais, saber discernir os sinais, mas não saber discernir o tempo. Graças a Deus.

0: sinais. Sinais, saber discernir os sinais, mas não saber discernir o tempo. Graças a Deus por o tempo que nós estamos nele. Fomos abençoados. E que hora?
1: Amém. Deus abençoe os irmãos pela internet, aproximadamente 108 conexões, também as igrejas. Deus os abençoe em nome do Senhor Jesus Cristo. 15 para as 3 da tarde é o companheirismo, venham todos participar. E agora você despeça um do outro, diga: Deus te abençoe, vai abençoado em nome do Senhor Jesus Cristo.

Nossa, todos. Olha o cheiro, viu? Eu só tô comendo caldo, Deus me livre. Mas o irmão Brades, eu comi um ano caldo. Vou voltar a mastigar. Mas vocês comem. Comem pra mim também.

Senhor Jesus, Pai Celestial, te agradecemos, ó Pai, por mais esse dia que o Senhor tem nos dado, Senhor, em sua presença, com este culto tão abençoado, Senhor. Te pedimos agora, Senhor, a bênção sobre este ensaio, no nome do Senhor Jesus Cristo. Amém.

Agradecidos por hoje.

Faz aqui. Como que é essa parte aí, Pedrinho? Faz aí. Essa parte aí do controlado, como que elas têm que ir?

0: Vocês estão fazendo isso?
1: É porque assim, primeiro e segundo, nós estamos fazendo agora a relação, se você vai estudar.

story for us, guys. Olha. Pra vocês? O que vocês estão fazendo? Então faz aqui, ó. Ó, Ana Clara, ó, Ana.

anos. Quer ver aqui? Eu acho que a filhinha que eu ia falar pra você fazer é isso aí. Então, encaixa, com a vontade. E o inimigo, sabendo disso, quer me atrapalhar. Mi, mi, mi, mi, mi. É.

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Foi. Gravou? Vamos gravar de vocês? Grava aí. Vai, mas grava depois.

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a parar de seguir, né? Vamos pôr e repetir isso não pra terminar, vai.

Ótimo, sabe o que é assim, ó?

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0: Eles fazem uma. Eles lá colocam um eco nela nas duas primeiras linhas.
1: Então foi o seguinte, ó, o mouse tá legal.

0: repete nada, né?
1: Uhum.
0: Aí aqui...
1: Não, aqui repete.
0: Aqui repete?
1: Aqui repete. Aí aqui é vocal.
0: Ah, tá.
1: E termina com paz e amor ao coração.
0: O paz e amor ao coração.

Boa tarde com Jesus a todos aqui presentes pela internet. Deus os abençoe. Vamos iniciar cantando o hino Cristo tem poder, número 88.

0: Amém. Boa tarde com Jesus. Deus continue abençoando a todos. E nós vamos marcar a escritura deste companheirismo. O profeta usou duas escrituras para pregar a mensagem, provando a sua palavra, mensagem que nós ouvimos durante essa semana. E lembrando que ouvimos duas, né, também a mensagem da graça, foi na semana do encontro. Mas o profeta de Deus usou para pregar esta mensagem, provando a sua palavra, de 16:8-64, São Marcos, capítulo 5, do versículo 21 até o 43, e logo após ele usou 1 Reis 10, versículo 1 ao 3. São Marcos, capítulo 5, versículo 21 ao 43, e 1 Reis, capítulo 10, verso 1 ao 3.
1: Amém. Graças a Deus. Boa tarde com Jesus a todos, irmãos, aqui pela internet. Vamos cantar alguns hinos, Mi maior. Vamos todos juntos louvar o Senhor.

0: Jesus, boa tarde com Jesus. Estamos alegres, contentes. Mais um companheirismo abençoado. Convido o irmão Cainã para ler a escritura para nós que foram anunciadas. Duas mensagens essa semana. Duas semanas, né? Vamos ler no livro de Evangelho, Santo Evangelho de São Marcos, capítulo 5, do versículo 21. Ao 43, e também vamos ler no livro de 1 Reis, capítulo 10, do 1 ao 3.
1: Mateus 5, do São Marcos. São Marcos 5, 21 ao 43. E passando Jesus outra vez no barco para outra banda, ajuntou-se a ele uma grande multidão, e ele estava junto do mar. E eis que chegou um dos principais da sinagoga, por nome Jairo, e vendo-o prostrou-se aos seus pés, e rogava-lhe muito, dizendo: Minha filha está moribunda, rogo-te que venhas e lhe imponhas as mãos para que sare e viva. E foi com ele e seguia-o uma grande multidão que o apertava. E certa mulher que havia 12 anos tinha um fluxo de sangue e que havia padecido muito com muitos médicos e despedido tudo quanto tinha, nada lhe aproveitando isso, antes indo a pior. Ouvindo falar de Jesus, veio por detrás entre a multidão e tocou no seu vestido, porque dizia: Se tão somente tocar nos seus vestidos, sararei. E logo se lhe secou a fonte do seu sangue, e sentiu no seu corpo estar já curada daquele mal. E logo Jesus, conhecendo que a virtude de si mesmo saíra, voltou-se para a multidão e disse: Quem tocou nos meus vestidos? E disseram-lhe os seus discípulos: Vês que a multidão te aperta, e dizes: Quem me tocou? E ele olhava em redor para ver a que isto fizera. Então a mulher, que sabia o que lhe tinha acontecido, temendo, aproximou-se e prostrou-se diante dele e disse-lhe toda a verdade. E ele lhe disse: Filha, a tua fé te salvou. Vá em paz e sê curada deste teu mal. Estando ele ainda falando, chegaram alguns do principal da sinagoga, a quem dissera: A tua filha está morta. Para quem enfadas mais o mestre? E Jesus, tendo ouvido estas palavras, disse ao principal da sinagoga: Não temas, crê somente. E não permitiu que alguém o seguisse, a não ser Pedro e Tiago e João, irmão de Tiago. E tendo chegado à casa do principal da sinagoga, viu o alvoroço e os que choravam muito e pranteavam. E entrando, disse-lhes: Por que vos alvoroçais e chorais? A menina não está morta, mas dorme. E riam-se dele. Porém ele, tendo-os feito sair, tomou consigo o pai e a mãe da menina e os que com ele estavam, e entrou onde a menina estava deitada. E tomando a mão da menina, disse-lhe: Talita cumi, que traduzindo é: Menina, a ti te digo, levanta-te. E logo a menina se levantou e andava, pois já tinha 12 anos. E assombraram-se com grande espanto, e mandou-lhes expressamente que ninguém o soubesse, e disse que lhe dessem de comer. Primeiro a Reis 10, do versículo 1 ao 3. E ouvindo a rainha de Sabá a fama de Salomão acerca do nome do Senhor, veio prová-lo por enigmas, e veio a Jerusalém com um muito grande exército, com camelos carregados de especiarias, e muitíssimo ouro, e pedras preciosas, e veio a Salomão e disse-lhe tudo quanto tinha no seu coração. E Salomão lhe declarou todas as suas palavras, nenhuma coisa se escondeu ao rei que não lhe declarasse. Senhor Jesus, estamos aqui, ó Pai, esperando para ouvir mais do Senhor, para ter companheirismo com o Senhor ao redor da palavra, da mensagem desse dia. Que o Senhor esteja aqui conosco, Pai, nesse companheirismo, ao longo, no restante deste domingo que nós separamos para o Senhor. Continua conosco, abençoando-nos, Pai. Muito obrigado por tudo que temos recebido até aqui. Em nome de Jesus Cristo. Amém.
0: Amém. Podeis assentar. Obrigado, Mocainã. Quanta coisa temos para meditar, né? Queria só começar destacando esse versículo, Salmos, né? 86:11, escritura que o profeta usou na mensagem, tempo da união e sinal. O salmista diz: ensina-me, Senhor, o teu caminho, e andarei na tua verdade. Une o meu coração ao temor do teu nome. Você gostaria de repetir juntos? Ensina-me, Senhor, o teu caminho, e andarei na tua verdade. Une o meu coração ao temor do teu nome. Grande versículo, né? Esse versículo é digno de ser gravado, né? Quanta coisa a destacar. Eu queria começar destacando o parágrafo 15. O profeta vai falando em tensão. Tensão, nesse sentido aqui, é algo tenso, fricção, nervoso, é algo que causa momento de apreensão, talvez, né? E o profeta diz: falando em tensão, eu estava orando acerca disto esta manhã. O que você faria se não tivesse tensão? Eu fiquei pensando tanta coisa nisso aqui, Monavê. Às vezes lá no serviço eu falo: pessoal, o dia que você não quiser resolver problema, você nem vem trabalhar. Né? Fica em casa. Quem resolver problema cria tensão, cria atritos. O que você faria se não tivesse tensão? Imagina só, a tensão faz parte da vida. Viver já é uma tensão, né? uma luta microscópica no nosso organismo. Acontece 24 horas por dia. É bactérias tentando penetrar no organismo e o organismo se defendendo. Você já pensou que tensão? Se não é Deus fazendo com que a vida prevaleça saudável, nós já teríamos morto. Nós estaríamos mortos no nascimento, né? A tensão faz parte da vida. Isso até que me animou quando pensei isso. Se não tivesse tensão, você seria como uma boneca de pano. Não teria sentimento. O profeta comparou como as coisas inanimadas, né? Objeto, brinquedo. Você vê que o brinquedo só tem valor quando ele está na mão da criança, né? Ele fica jogado lá, vai para o lixo, mas a criança sabe pegar ele e dar o valor, né? Não haveria nada em que você pudesse, não haveria nada em que você pudesse trabalhar como marido e mulher. Talvez, se ela quisesse fazer alguma coisa e eles estiverem tentando trabalhar juntos, especialmente os cristãos, né? Um quer fazer do jeito, outro quer fazer do outro, e aí tem que buscar o consenso, né? E o outro quiser, e então quando vocês se juntam para, você descobre o que ela fez, ela descobre, vejam, a atenção realmente os aproxima um do outro. E alguém lhe diz que, bem, disse, pense só na pequena esposa que sofreu

Diz que bem disse, pense só na pequena esposa que sofreu tamanha tensão quando você não foi tão bom. Ou no marido que esteve sob tamanha tensão quando você não foi tão boa. Então, tudo é perdoado. Olhe como você se sentiu a respeito dela. Olhe, você simplesmente veja. Você precisa ter tensão. Aí eu estava pensando isso aqui, pastor. Eu falei, por isso que muitos casamentos se desfaz, né? Porque não suporta a tensão. Quer viver de boa? Não, você para lá com seus problemas e eu para cá com os meus e... Não quer encarar a tensão. A vida em convívio gera essa tensão. Porque são cabeças, pensamos diferente. No 16, o profeta diz, e pense só nos sentimentos. E se você não tivesse sentimento, nem dores, nem nada, se não houvesse dor... Você não teria sentimento. Está vendo? E se você não tivesse sentimento, então um dos seus sentidos teria desaparecido. Está vendo? Assim, veja, tudo está bem de qualquer maneira. Então, que Deus só nos dê graça para encarar isso. Isso é o principal. Se apenas nos levantarmos com essa graça e ficarmos ali e dissermos, sabemos que quando esta vida terminar, o importante está do outro lado, para onde estamos procurando ir. Que consolo isso que o profeta nos traz, né? Saber que toda tensão às vezes resolve isso. Dá-nos graça, Senhor. Deus dá graça para você, dá graça para mim, Deus dá graça para o casal. Porque no final é isso aqui, ó. O importante está do outro lado, para onde nós estamos procurando ir. E agora nós nos lembramos que todas essas coisas, isso é tensão. Que algumas pessoas tentam apresentar o cristianismo assim, você está livre de preocupações, você está, não está, você está livre de tensão, oh não, você acrescenta tensão quando se torna um cristão. Você imaginou, jovem, a tensão que é na faculdade? Lembrei da minha época, vamos lá, que tensão. Tudo que você vê é contrário à palavra de Deus. Tudo que, que a escola está ensinando é contrário à mensagem. E você tem que estar ali. E aquela tensão. E aqueles pensamentos. Oh, não, você acrescenta tensão quando se torna um cristão. Porque você era como um desleixado. Vai de qualquer jeito ou quer que... Ou quer que fosse por aí, não se importando com o que fazia, mas ao se tornar um verdadeiro cristão, a cada momento você quer saber, será que estou agradando o meu Senhor? Se pudesse ouvir dele, isso o deixa sobre tensão, o deixa em alerta. Que coisa isso que o profeta... Vê se não é a nossa vida assim. Cada lugar que a gente vai, você fala, Senhor, será que o Senhor está se agradando de mim aqui nesse lugar? Será que o Senhor está se agradando de mim? Isso é o que faz de você o que é. Assim, afinal, a tensão é uma bênção. No final, a tensão é uma bênção. Porque nós sabemos que não somos desse mundo, não fomos feitos para viver aqui, estamos aqui de passagem. Aqui a tensão, a hora que nasce, até a hora

0: parte. É uma tensão. Tensão, tensão, tensão. Porque tudo que vemos aqui é contrário à palavra de Deus. Então nós não estamos relaxados aqui, nós estamos tensos. Tenso porque estamos no local de prova, mostrando de onde viemos e para onde nós vamos. Assim, afinal, a tensão é uma bênção. É só a forma como você vê isso. É só a forma como você isso está vendo, se você apenas olhar para o outro lado. Uhum. Não importa quão fino corte qualquer coisa, você ainda tem dois lados. Veja, por isso você vai querer ver os dois lados. Assim, atenção, eu penso, ó, que coisa é que essa tensão, se eu pudesse ter nascido sem essa tensão, bem, se eu não tivesse tido essa tensão, eu não teria sido o que sou. Viu, jovem? Se você não tivesse recusado aqueles convites para ir por outros caminhos, você não estaria aqui hoje firme. Gerou tensão. Aquelas amizades contrárias gerou uma tensão. Bem, eu não tivesse tido essa tensão, eu não teria sido o que sou. Eu não teria sido cristão, talvez. Foi essa tensão que me levou a Jesus Cristo. Está vendo? Assim foi motivo de bênção para mim. É a tensão que nos faz orar. É a tensão que nos faz ler a Bíblia e ouvir a voz do profeta. Porque você quer ir para o outro lado. Amém?
1: Amém. Boa tarde com Jesus. É a primeira vez que ouvir essa mensagem. Estamos ouvindo, né? Lendo. E eu queria deixar aqui sobre o parágrafo 8, Mombrana dizendo algo aqui, e não tento dizer muito sobre isso. Você sabe, perto de pessoas se queixando, porque acho que uma das coisas mais horríveis é ver um homem ou uma mulher que constantemente se queixa. Sempre pensei, Deus, livra-me disso, você quer dizer isso? Deus, livra-me disso, ser um homem, uma mulher queixosa, queixoso. E eu fiquei pensando, aquele povo que saiu do Egito, o profeta disse, eles não adulteravam, eles não roubavam, eles murmuravam, eles queixavam. Tudo era motivo para se queixar, tudo era motivo para murmurar. Deus, livra-me disso. Veja, isso enfraquece a fé o tempo todo. Você sabe, como você quer obter algo de Deus, sendo um homem queixoso, uma mulher queixosa? Isso aqui é para a gente trazer para nós. Se você sei que à medida que se envelhece, cada um de nós, algo vai nos acontecer e algo vai nos acontecer, e sei que essas pequenas coisas vão continuar se acumulando. Isso ocorre à medida que se envelhece. Diz que quando fica, vai ficando mais velho, vai ficando mais carrancudo, né? Mas simplesmente tem de acontecer. Mas acho que uma das coisas mais horríveis é Satanás coroar a vida de uma pessoa, um velho, uma velha ranzinza. Veja, a pessoa receber a coroação de Satanás, ser uma pessoa ranzinza, olha lá aquele ancião, aquela anciã ranzinza, ou aquele homem, aquele jovem, aquela moça, aquele rapaz ranzinza, queixoso, nada está bom. Para mim sempre tudo, porque para os outros tudo dá certo, para mim sempre dá errado. Sempre queixando. Irmão Brando diz, isso enfraquece a fé o tempo todo. parágrafo 8. Eu espero não chegar a este ponto. E o profeta diz: nós somos aquilo que nós confessamos ser.

0: nós temos um pai, ele é rico em bens, sou filho do rei. Mas não aquela coisa queixando, oh, hoje não está bom, é como Deuteronômio 28, né? Ah, quem dera, chega amanhã logo, porque o momento não está bom, e assim vai chegar amanhã, é, quem dera, chega o próximo dia. Não, não é assim não. Todo dia para o cristão está bom, ah, estamos lá em cima, lá embaixo, tudo está bom, é a melhor vida que Deus me deu. Um velho, uma velha ranzinza, veja, eu espero não chegar a esse ponto. Espero poder suportar meus fardos e chegar a ponto em que quero minha vida coroada com a glória de Deus. Eu quero a minha vida coroada com a glória de Deus, não com a coroa de Satanás, aquela natureza ranzinza, queixosa. Uma mula, né? Já viu mula quando empaca, não vai para frente, não vai para trás. Uma natureza ranzinza. Sua longanimidade, benignidade, paz, mansidão e cheio do Espírito Santo. Graças a Deus, essa é a coroa que eu quero, a glória de Deus. Amém, graças a Deus. Só o título dessa mensagem aqui já é maravilhoso, né? Tempo de união, união, união e sinal. É bom, não é? Mas o parágrafo 4, irmão Brana, fala dessa aproximação correta. A aproximação correta faz toda a diferença no resultado que você vai obter. A aproximação correta de nós para com Deus vai trazer o resultado. Qual o resultado? Vai depender da sua aproximação com Deus. Aquela mulher cananeia, lá em São Mateus 15, Jesus chegou a chamar ela de cachorrinhas, né? Olha, os discípulos, Senhor, despede essa mulher que vem gritando atrás de nós. Aí Jesus começou, eu não fui enviado senão as ovelhas perdidas da casa de Israel. Já sai daqui, mulher, né? E ela insistiu, aí Jesus veio e falou, olha, não é bom pegar o pão dos filhos e deitá-lo aos cachorrinhos. Imagina se fosse um de nós. Qual seria a nossa aproximação para com Jesus? Chegou uma vez, ó, eu não fui enviado para vocês não, só as ovelhas perdidas da casa de Israel. Depois, ó, o pão aqui é só para os filhos, não é para os cachorrinhos não. Mas a aproximação dela foi de humildade, né? Sim, Senhor, mas também os cachorrinhos comem das migalhas que caem da mesa dos seus senhores. E aí, qual foi o resultado, né? Ó, mulher, grande é a tua fé. Eu quero ouvir isso de Jesus, né? Dessa forma aqui, ó. E no parágrafo 4, o irmão Brana fala da irmã Weaver, né? Falei certo, irmão Daniel? Weaver?
1: Weaver.
0: Weaver. A irmã Weaver estava com câncer. Estava ali moribunda, ali com aquela doença. E olha o que ela disse para o irmão Brana, bem no meio do parágrafo ali. Ela estava desenganada. Os médicos a tinham desenganado. Ia morrer na manhã seguinte. E fui à casa, fui à sua casa e tentei falar com ela sobre cura divina. E ela repetia, não sou digna que o irmão entre debaixo do meu telhado. E ela disse, eu não sou digna que um ministro esteja em minha casa. Olha a forma que a irmã Weaver se aproximou de Deus. Sou uma pecadora. E a irmã Brana começou a falar com ela. E aí no parágrafo 5, ó, muito bem, vai ficar tudo bem agora. Isto foi há 18 anos atrás. Agora essa frase aqui que me marcou. Ela esteve um salto à frente daquele câncer o tempo todo. Tá vendo? A forma que nós devemos agir em todos os aspectos da nossa vida, estar um passo à frente, irmão Daniel, um passo à frente de Satanás, um passo à frente daquele pensamento que vem, querendo te colocar uma dúvida, te trazer algo, e você está um passo à frente de Satanás. Ei, pastor Clomar, um passo à frente de qualquer doença, um passo à frente de qualquer resultado que venha, né? É bonito ver, pastor Clomar, a fé que o senhor... Eu falei esses dias, né, para o pastor Ederson, o pastor Clomar nos ensina a ter fé. É, a atitude, a forma, o pastor Clomar vem nos ensinando a ter fé. É desta forma aqui, ó, estar um passo à frente, seja qual for a circunstância, o médico pode chamar o que for. Eu estou curado. Ei, irmãos, esta fé que nós precisamos, que nós...

força para você falar não para aquela decisão, para aqueles. Olha, lá no mundo, na faculdade, lá na escola, tem tantas amizades ali que você tem que falar não. É, muitas vezes as rodinhas ali, no dia a dia, é comum no dia a dia, e você tem que falar não, você tem que sair para um canto e não ficar com aquele companheirismo. Ei, irmãos, guarde isso aqui, ó. Ela esteve um salto à frente daquele câncer o tempo todo. E Deus tenha misericórdia de nós, no nosso dia a dia, no nosso trabalho, em casa. Seja onde for, você estar um passo à frente de Satanás. Isso é para nós, né? O Francisco vai dar um destaque aqui.

falando aqui sobre tensão, e eu estava pensando na era que nós estamos vivendo. Nós temos nossas tensões muito, mas nós sabemos onde temos o nosso socorro, que é Deus, né? E a era não tem isso. Nós vivemos numa era que nós nem conhecemos, irmão. Eles vão ao suicídio, eles se matam. Isso é em todas as áreas. Sabe o que me causou atenção ontem, pastor? As galinhas. O pastor Joaquim fala que você não tem problema de galinha, mas quando você tem, então agora você tem problema com galinha. Fez eu ir para o sítio. Tive que ir lá cuidar das galinhas para os pintinhos não morrer para vir hoje de novo. Aquilo me causou uma tensão, uma responsabilidade. Então, eu estava vendo vocês falando aí, galinhas causa tensão. Se você não tem, você não tem tensão de galinha, mas se você tem, então aquilo causa, como me causou ontem. Nós tivemos que ir embora ontem para cuidar dessas galinhas, com aquela tensão, me sentindo responsável por aqueles animais. Então, irmão, graças a Deus nós temos o nosso socorro. Depositar nossa atenção a Deus. Eu estava conversando com o irmão ali agora, eu falei, eu estou conhecendo Jesus Cristo agora. Tem 22 anos aí que eu estou na mensagem, estou conhecendo Cristo agora. Essa fé é necessária o Senhor passar por isso. É o líder aqui na frente, para nos ensinar. Aquela expressão de sexta-feira que o Senhor deu ali, aquilo ali é grande demais. Aquilo ali traz uma grandeza para a igreja. O Senhor vai ver a altura desse ministério, que já é invejado. Aí está os ladros ladrando por aí, falando que isso é desobediência, é o diabo. É como Davi, Davi sofrendo as consequências. E ele chegava para Davi e dizia, cadê o seu Deus? Você não é o homem de Deus? Por que isso está acontecendo com você? Os inimigos de Davi. Mas lá na frente, viram o resultado e ficaram calados. É isso que está acontecendo. É o passo da igreja para frente, para nós subir na fé, no conhecimento de Deus, nessa dificuldade que está em tensão para a igreja. Eu peguei um parado, mão branda, e orava para o Senhor assim, Senhor, eu testifico por ele. Era só isso. Isaías 53. Eu testifico por ele. E Deus veio no meu coração e disse assim, ó, deleita-te no Senhor, e ele concederá o desejo que está no seu coração. E ele diz, toda a igreja está deleitada. Será concedido o desejo, a promessa de Deus. A igreja está deleitada em oração, na recuperação.

0: drogas, sexo, bebida, tudo. Suicídio, praia, essa tensão, ele não sabe aonde ter esse socorro. Mas nós, por eleição, sabemos, estamos muito felizes. Estamos vivendo numa era que tem mais demônio, uma era mais difícil, de mais incredulidade, de mais doença, de tudo. Mas nós estamos guardados, protegidos por Deus, mesmo com essa tensão.
1: Amém, muito bom, Deus abençoe. Graças a Deus, eu louvo a Deus, agradeço a Deus e confesso toda madrugada que eu sou o homem mais abençoado do mundo, o mais feliz, o mais próspero, o mais revelado, o mais satisfeito. Eu faço essa confissão toda madrugada. Eu sou o mais sadio do mundo, o mais abençoado. Da onde o Senhor me tirou, Jesus? Essa é a confissão que eu faço todo dia. Nunca deixei Satanás me pegar como reclamador, às vezes sofrendo dores, problemas, mas cantando, louvando, agradecendo, obrigado, Jesus, por tudo, pelas provas que eu não... Aí eu começo a lembrar as provas que eu já passei, onde Jesus já me tirou, e eu aqui ainda, pelo vale da sombra da morte, e Deus me guardado, e é mais um testemunho de vitória. Eu sou muito feliz, hein? Muito feliz mesmo. Tem hora que eu não sei nem onde eu ponho tanta felicidade, tanta alegria, tanto gozo, só do privilégio de ter a presença dele. Toda manhã eu falo assim: Senhor, se eu for para o inferno, eu estarei feliz de saber que eu tenho a sua presença toda manhã. Mas eu não vou não, eu já sei para onde eu vou, que eu já fui lá e voltei. E estou muito feliz. Essas últimas experiências, o Bruno disse que ela estava sempre um salto à frente do câncer. Acho que eu estou uma milha de salto na frente. Eu estou bem adiantado, viu? Graças a Deus, nunca perdi, nunca tive um centímetro de preocupação. Você fala assim, você teve um segundo de preocupação? Nunca. Mas de regozijo e de testemunho que Jesus Cristo é o mesmo ontem, hoje e eternamente. Não tenho medo de testificar que o mesmo Deus que deu o cordeiro para Abraão, o urso prateado por irmão Brana, o caribu com chifre de 42 polegadas, né? É o mesmo que me curou. Eu estou completamente restaurado e Deus deixou isso para testemunho. E ele queria me levar em um lugar. Em um lugar. E me trazer de volta. Sou entre os mortos. Estou feliz. E isso é para benefício do ministério. Para a glória de Jesus Cristo como nunca. Graças a Deus, e pode escrever em cada Bíblia, escreva isso, o resultado negativo de todo o mal, de toda doença, pode escrever, escreve a data, em nome de Jesus Cristo. Não estou dependendo do resultado lá, disso, daquilo,

0: resultado já está na minha alma, no meu coração. E Deus vai fazer a ciência testemunhar para a glória dele, em nome de Jesus Cristo. Eu falei isso para o doutor lá, e falei, rapaz, uma fé dessa aí, isso aí é tudo, ó. Isso aí não tem doença que mata. O médico mesmo falou. Isso aí, ó, uma fé dessa aí, ó, não tem nada que destrói. E quando você fala para a pessoa, ele começa a esmorecer, ele vai morrer logo, logo. Mas desse jeito aí, ó, não tem doença que mata. Não tem, não, porque Jesus Cristo é o mesmo ontem, hoje, eternamente. Estou mais feliz do que nunca. E se fosse para me trocar essa experiência por bênçãos materiais, eu não queria. Eu queria essa prova para me testemunhar na minha carne, no meu ser, da presença do Deus Todo-Poderoso e do poder dele restaurador. Graças a Deus. E eu sei, a hora que ele me curou com essa mulher, também soube. Sabe, em Marcos 5, 29, e logo se secou a fonte do seu sangue, e sentiu no seu corpo estar já curada daquele mal. Quando a pessoa é curada, ele sabe a hora que ele foi curado. Eu sei a hora que eu fui curado do mal. Eu sei no exato minuto que eu fui curado. E quando eu fui curada, a dor mudou repetidamente. Eu falei, eu sei. E Deus falou assim, essa agora é a última dor que você sente. E eu senti ela pela última vez. E eu sei na hora. Irmão Brandes, peguei, por isso que eu mandei imprimir aquele papel. A reação do sangue. Expelindo o mal do seu corpo. E você sente muito pior. Por isso que as pessoas perdem a cura divina. Porque eles ficam incrédulos. Porque as dores aumentam, pioram. E essa hora Jesus não me curou. Não, não. A hora agora de louvar a Jesus. E o profeta diz, incha, febre, e você fica molestado. Mas ali é o melhor sinal que você foi curado. E você fica glorificando, exaltando a Jesus. E de repente aquilo some. Porque você recebeu aquilo. Então, para receber pela cura divina, se não tiver revelação, não recebe. Recebe e vai embora. Recebe e perde, recebe e perde, recebe e perde. Porque o Espírito volta. Se ele encontrar o homem da máquina, o homem, o valente da casa, que é a fé, testificando, testemunhando, não tem como ele voltar. Essa Bíblia é a real verdade. Jesus Cristo é o mesmo hoje. Para ressuscitar os mortos, tirar a vida do câncer, seja lá o que for, ele é o mesmo. O que ele fez no passado, ele faz mesmo. Se ele encontrar homens de fé, mulheres que têm essa fé robusta para não se abalar, para não se ficar queixoso, queixosa, lamentando. Pelo contrário, ele fala, Senhor, que graça, eu alcancei do Senhor passar por isso, quase ninguém passa por isso, mas o Senhor me deu esse presente, essa bênção e essa fé para me vencer esse demônio. A tua fé te curou, meu filho. Isso é mais do que milhões, trilhões. Isso é mais, não tem dinheiro que paga isso. Se eu oferecesse aqui trilhões, milhões para mim, falasse assim, qual que você quer? Passar o que você passou por esses dias, ir lá do outro lado, voltar, ou você quer esses milhões? Que joga isso tudo no lixo, isso não vale nada. Eu quero isso que eu estou passando, para a glória do nome de Jesus Cristo. Eu sei onde estou firmado, pisado, Eu sei aonde eu estou estabelecido para a glória de Jesus Cristo. Escreve na sua Bíblia o resultado. Sarado, sarado, sarado. Toda doença negativa, negativa, para a glória de Jesus Cristo. Não fica como Band, duvidando, aí eu vou ver, espera. Não, não fica como incrédulo, mas siga como cristão e você verá a glória de Deus se repetir. Aleluia. E o profeta diz, quando ele vê essa fé robusta, ele toma aquilo como justiça e ele fica na obrigação de cumprir com a sua palavra, porque ele vela sobre ela para cumprir. Ali ele encontrou alguém que crê realmente na sua palavra e testemunha. Aleluia, glória a Deus, aleluia. Amém. Vamos aplaudir a Jesus. Ele tira a vida do câncer. E você sabe quem tirou a vida dele? Foi o mesmo que tirou a vida da figueira. Nunca mais coma ninguém de ti. Foi esse mesmo. E é esse mesmo que tira, manifestado hoje. Graças a Deus. Eu só fico triste. Assim, a irmã Zilmar, às vezes, claro, você não consegue comer, né? Só líquido. Ela também não quer comer. Quer só líquido também, igualzinho. Eu não sei pra que isso. Eu não tenho essa fé, não. Eu não tenho essa fé, né, irmão? Essa fé. Mas logo estarei alimentando normalmente, graças a Deus. Deus dê saúde para ela, uma bênção de Deus. Todos vocês. E meu destaque é esse aqui, ó. Então, eu estou, é uma milha, um salto alto na frente. Graças a Deus por isso. E isso aí vai dar muita bênção para o povo. Eu estou vendo isso. E a maior felicidade, meu irmão, é de ter ido do outro lado. Eu não consigo esquecer a paz profunda e o amor profundo. Mas, posteriormente, nós vamos ver sobre isso. Tão glorioso, tão maravilhoso. E essa mensagem, cada mensagem, atenção. Você fica na atenção. É necessário atenção. Senão você vê que não é uma boneca de pano. Não tem sentimento. Que sentimento você tem? Não tem sentimento. Mas cristianismo é tensão. Mais tensão ainda. Que você não é um desdeixado. Não. Você é um cristão. Você é um que crê na palavra. Cristianismo, ele é uma realidade, não é vestir camisa, colocar gravata. Você não coloca um uniforme no exército para ir desfilar, ficar bonito, olha como eu estou bonita. Igual quando eu entrei no quartel, peguei a farda, fiquei lá desfilando de noite lá em casa, olhando no espelho, como é que eu fiquei. Mas não, a hora que eu fui encarar a coisa dura, ela fala, isso aqui não é para ficar desfilando lá em casa, não. Foi para encarar bandidos, foi encarar arma de fogo. E lá no quartel, eles falam assim, ó, isso aqui não é exército, brincadeira, não é brincadeira de tiro de festim, não. Festim é aquele tiro de brinquedo lá, que não mata ninguém. Isso aqui é arma. Isso aqui é um tiro e morte. Isso aqui você não está brincando, não. E cristianismo é isso também. Você veja a farda. É para encarar o diabo na dor. Ele vem com um dardo, Jesus Cristo, quer que você confie na palavra dele e morre ali, segurando ali. É isso que ele quer. Ele quer alguém para testemunhar, ele está caçando alguém. O profeta diz, ele pode encontrar você? Ou a primeira dor que vem, você já não sabe o que, que faz? Não sabe onde você recorrer? E confiado só na medicina, ou o senhor tem remédio? Sabe que não tem? Se não tiver, melhor ainda. Claro, você deve ir no médico, como o profeta diz, é uma coisa sensata a se fazer, mas você está confiado ali no médico? Se tem remédio, se não tem, eu quero saber se tem, se não tem. Eu quero saber que Jesus Cristo tem a resposta, tem a solução, que ele já fez isso lá no Calvário. E se tem alguma coisa para fazer lá, faça. É coisa sensata a se fazer, diz o irmão Brana. Mas a vitória já está ganha no Calvário, pelo sangue de Jesus Cristo. Você está feliz com isso? Pode regozijar, dizer, nada me abala, nada me faz entristecer, nada vai mudar o plano do Senhor. Pelo contrário, tudo é para a glória dele, tudo é para louvor de Jesus Cristo. Se tem que passar, se tem que lutar, tem esforça-me. Se eu tenho que vencer, eu tenho que lutar. Esforça-me a coragem, Senhor. Vamos dizer, se eu tenho que vencer, eu tenho que lutar. Esforça-me a coragem, Senhor. Aleluia, glória a Jesus. Ao louvar a Jesus, louve a Ele. Graças a Deus, Ele tira a vida do câncer. Ele tira, Ele mata todo o germe do inferno. E na hora eu vi, Jesus Cristo me curou. Eu sei quando Ele me curou. Cada um que vem orar, eu vou orar por você. Oh, glória a Deus, irmão Brandes. Os católicos, eu vou orar por você. Mas eu já sabia. Óbvio, você não pode ser um ignorante, um estúpido. Não, não, eu já estou curado, preciso não orar mais não. Continua orando, irmão. Que vai lá, fica lá na reserva, lá para as coisas que vêm, as próximas que vai vir. Né? Já estou correndo. Continua orando, irmão. Continua orando. Seja lá quem for, vou te ungir com óleo. Oh, glória a Deus, unge com óleo e dá louvor a Jesus. Mas eu já estou curado em nome de Jesus Cristo. Oh, vou levar seu nome lá para os Estados Unidos, irmão José Brando. Louvado seja Deus, continua orando, ora mesmo. Louvado, mas eu já estou curado já. Isso serve, isso continua, aumenta para louvor e glória de Jesus Cristo e pronto. Graças a Deus. Não é que você está, né? Vou no lugar, vou no lugar, morrendo de medo. Não, nós já recebemos. Nós já temos a voz do sétimo anjo. Nós já temos o ministério do Filho do Homem. Nós já temos o Elias de Malaquias 4. Nós temos o dom de Deus para toda a solução de problema do mundo. Nós já temos, pela graça de Jesus Cristo, eu já recebi tudo isso. Olha, eu sempre criei, mas até eu estou encabulado o nível de fé que Deus me levou. Você fala assim, ó, você perdeu o sono um segundo? Acho que aí que ele aumentou, viu? Você teve algum, quando o médico falou, ei, doutor, se o senhor pensou que me entristeceu. Não, mas tenho coragem. Que mais coragem que eu tenho. Rapaz, eu fiquei numa alegria tão grande. Eu falei, vou ver esse diabo derrotado, murchado, esmagado, perdido. Tive uma visão dele no início e uma visão dele no fim, derrotado, pegando suas armas para o inferno, falido, vencido. Oh, fé, poderosa que põe todo o demônio para se abater. Ele ainda mata filisteus. Ele ainda mata demônios e põe-os na sua carreira para o inferno. Essa fé robusta ainda destrói. Não é? Isso é a verdade eterna. Aleluia. Louvado seja o nome de Jesus Cristo. Vamos dizer, louvado seja o nome de Jesus Cristo. Diga a todos, louvado seja o nome de Jesus Cristo. Amém. E agora? E agora? Os jovens. Os jovens, hein, jovens? Faz a fila aí das igrejas também. Eu estou muito feliz, muito contente. A igreja, o clamor, os pastores, tanta gente me liga. Eu não falo com nenhum deles, mas manda mensagem para o Moala, estou orando, Deus abençoe, recompense a todos, pastor Adil, todos os pastores, pastor Moisés veio aí ontem, pastor Adil, louvado seja Deus, Deus abençoe. Pastor Adil chorou por mim, oh que amor, né? Deus abençoe, Deus abençoe, Deus recompense. Isso é para a glória de Jesus Cristo. Ele tinha que escolher um. Eu prefiro que não me escolhesse eu do que você. Eu preferia que fosse comigo. Fala assim, ó, fosse um da sua congregação. Qual que você quer que passe por isso? Eu. Não quero que o outro passe. Quero eu passar. Porque eu conheço o calibre da minha fé. Outras vezes ele vai baquear, ele vai se titubear, isso pode derrotá-lo. Mas eu quero eu. Eu morrerei na tua presença. Eu sei quem tenho crido. Eu tenho a experiência do urso. Eu tenho a experiência do leão. Eu tenho a experiência do urso. Eu tenho a experiência do leão. Eu já fui desenganado muitas vezes. Eu já tenho várias experiências. E o mesmo Deus que me deu a vitória lá, com o urso, com o leão, ele vai me dar diante do Golias também. Esse é o maior, esse é o gigante. Mas o mesmo Deus, saiba toda a casa de Israel, que o Senhor vence, não com espada, não com lança, porque do Senhor é a guerra. Ele vos entregará na vossa mão. Esse é o Golias, para ser derrotado, vencido, em nome de Jesus Cristo. O mesmo Deus que me deu o leão, me deu o urso, também me dará esse filisteu na vossa mão. Aleluia!
1: Parágrafo 18. Mas ao se tornar um verdadeiro cristão, a cada momento você quer saber, será que eu estou agradando ao meu Senhor? Se pudesse ouvir dele, isso o deixa sob tensão, o deixa em alerta. Isso é o que faz de você o que é. Assim, afinal, a tensão é uma bênção. E só a forma como você vê isso. É só a forma como você vê isso. Está vendo? Se você apenas olhar para o outro lado, não importa quão fino qualquer coisa, corte qualquer coisa, você ainda tem dois lados. Veja, por isso você vai querer ver os dois lados.
2: Amém. Meu destaque está no parágrafo 51. Fuja tão rápido quanto puder para o Calvário, para a vida, não para alguma igreja, mas para Jesus Cristo. Una-se com Ele, e não com alguma organização ou algum credo de igreja. Una-se com Cristo, e tenha certeza de que é Ele. Você não pode simplesmente aceitar qualquer coisa. Tem que estar convicto que é Ele. Que tempo de união. Amém.
3: Meu destaque da escola uma frase que diz: nós entendemos sem entender. E o destaque da irmã Judena, de Americana, é o parágrafo 17. Algumas pessoas tentam a introduzir o cristianismo que você está livre de preocupação, você está... Não, você não está com medo. Você está livre de tensão. Ou não, você aumenta a tensão quando você se torna um cristão. Porque você estava como que na lama, indo feliz com a sorte, ou seja, como que fosse lá, não importando com o que você fazia. E no parágrafo 20, deixar o destaque da irmã Sharon Rose. Então, como disse Paulo, quando, ainda que ele tivesse uma tensão ou alguma coisa, ele havia consultado o Senhor para tirá-la dele 3 vezes. E o Senhor disse: Paulo, a minha graça te basta. Eu estava meditando nesse versículo e eu lembrei quando o irmão Brana estava conversando com o ministro que ele era nervoso. E ele falou assim: oh, irmão Brana, eu não queria ser nervoso, eu luto contra isso. E o irmão Brana falou: mas qual você prefere? Esse nervosismo ou estar numa cadeira de rodas? Eu lembro dele falar isso. Então você tem que ter alguma coisa que te deixe em tensão. E Deus, propositalmente, ele deixa acontecer coisas, termos coisas, espinhos na carne que nos deixa em tensão, que não nos deixa ficar frouxos, levando uma vida de qualquer forma. Amém.
4: Meu destaque está no parágrafo 42. E você pode estar tão unido com Deus em sua palavra que essas coisas se tornam realidades. E você pode vê-las e saber que são verdadeiras. Está vendo? O sinal do tempo. Vou ler o destaque da irmã Isabel. Está no parágrafo 51. Como as igrejas hoje devem ver o sinal do tempo em que vivemos. Fuja tão rápido quanto puder para o Calvário, para a vida. Não para alguma igreja, mas para Jesus Cristo. Une-se com Ele e não com alguma organização ou algum credo de igreja. Une-se com Cristo e tenha certeza de que é Ele. Você não pode simplesmente aceitar qualquer coisa. Tem que estar convicto que é Ele. Que tempo de união.
0: Da onde, irmão? Irmão?
4: Limeira, São Paulo.
0: Ah, como é que é o nome do irmão?
4: Irmão Matias.
0: Matias, bem-vindo, em nome de Jesus.
5: O meu destaque é parte do parágrafo 78. Observe a natureza. A natureza, se você simplesmente observar a natureza, ela é a mesma coisa. A natureza é o sinal do calendário de Deus. E eu vou ler o destaque da irmã Judena, de Americana, também. Parágrafo 17. Algumas pessoas tentam introduzir o cristianismo que você está livre de preocupação, você não está com medo, você está livre da tensão, não, você aumenta a tensão quando você se torna um cristão, mas você estava como que na lama, indo feliz com a sorte, ou seja, o que fosse lá, não importando com o que você fazia. Amém.
6: Meu parágrafo é o parágrafo 23. Então, é a vontade dele que isso aconteça. Por isso, eu simplesmente abraço isso e digo: obrigado, Senhor, caminharei nesta maneira. E o destaque da irmã Laís, de Dayatuba, é o parágrafo 37. Estes sinais dados pelo Senhor é dado somente para os crentes. Os incrédulos nunca veem isto. Eles passam por cima disto, eles não veem isto. E agora, simplesmente, tão certo como isto, é que o anjo de Deus poderia se pôr de pé nessa plataforma hoje à noite. Simplesmente tão verdadeiro como estou olhando para você. E eu poderia estar olhando nele, ou você poderia estar olhando nele e eu poderia não vê-lo. Ou eu poderia estar olhando nele e você poderia não vê-lo. Agora, você sabe que isto é escriturístico. Isso é exatamente a verdade. Eles viram, vocês sabem que Paulo caiu, mas eles, nenhum deles pode ver aquela luz. Amém.
2: É meu destaque o parágrafo 18. Mas quando você se torna um verdadeiro cristão, todo momento está querendo saber, estou agradando o meu Senhor? Se eu pudesse ouvir dele, ele te coloca em tensão, te coloca em guarda. Isso é o que te faz ser o que você é.
1: Boa tarde com Jesus. Eu vou ler o parágrafo 17 e parte do parágrafo 18. Algumas pessoas tentam apresentar o cristianismo assim. Você está livre de preocupações? Você está? Não, não está. Você está livre de tensão? Oh, não. Você acrescenta tensão quando se torna cristão, porque você era como um desleixado. Ia de qualquer jeito, o que quer que fosse por aí, não se importando com o que fazia. Mas ao se tornar um verdadeiro cristão, a cada momento você quer saber, será que estou agradando meu Senhor? Se pudesse ouvir dele, isso o deixa sob tensão, o deixa em alerta. Isso é o que faz você o que é. Amém.
7: Parágrafo 18. Mas ao se tornar um verdadeiro cristão, a cada momento você quer saber, será que estou agradando meu Senhor? Se pudesse ouvir dele, isso o deixaria sob tensão. O deixa em alerta. Isso é o que faz de você o que é. Assim, afinal, a tensão é uma bênção. É só a forma como você vê isso. É só a forma como você vê isso, está vendo? Se você apenas olhar para o outro lado, não importa o quão fino corte qualquer coisa, você ainda tem dois lados, veja. Por isso você vai querer ver os dois lados. Destaque da irmã Luana, é o parágrafo 20 ou 21. Então, como disse Paulo, quando, ainda que ele tivesse uma tensão ou alguma outra coisa, ele havia consultado o Senhor para tirá-la dele três vezes. E o Senhor disse, Saulo, a minha graça basta. Ele disse, então me gloriarei nas minhas fraquezas. Então, quando estou fraco, sou forte. Estão vendo? Contanto que seja para a vontade de Deus. Tudo bem. Amém.
2: Deus abençoe. Eu vou ler o parágrafo 19. Então, atenção, eu posso. O que é esta atenção? Se eu pudesse ter nascido sem esta atenção, bem, se eu tivesse esta atenção, eu não seria o que sou. Talvez eu não seria um cristão. Foi esta atenção que me dirigiu a Jesus Cristo. Vem, então, isto é sido uma coisa abençoada para mim. Vou ler o parágrafo da irmã Elisa. Está no parágrafo 65. Agora, estão vendo onde estamos vivendo? No tempo de união, quando vemos estas coisas sendo unidas. Por que não conseguimos ver essas coisas? Vocês podem ver, vocês podem olhar aqui na Escritura e ver onde ele prometeu isto, o que ele faria. Agora, vemos isto acontecendo, vamos na igreja, o que ele prometeu fazer, vemos isto acontecendo, vemos as nações se unindo, vemos os ismos se unindo. Vemos as igrejas se unindo e tempo de união, é hora da união. E esse espírito da era está mesmo no governo, não recebe isso. Amém.
8: Parágrafo 64. E nós vemos hoje como as igrejas, através das denominações e demais, rejeitam a palavra de Deus. Eles não querem que você lhe diga a respeito dessas coisas, e a ciência pode provar isso através de fotos e tudo mais. E eles continuam a não quererem ter nada a ver com isso. Então, o comunismo está formando para destruir isso, exatamente como o Tito fez. E a Bíblia diz que eles fariam exatamente.
0: Amém. Vamos ver as igrejas, vamos lá. Medina, vamos lá.
9: Boa tarde com Jesus. Meu destaque está aqui no parágrafo 18. Mas quando você se torna um verdadeiro cristão, todo momento você está querendo saber: estou agradando meu Senhor? Se eu pudesse ouvir dele, ele te coloca em tensão, te coloca em guarda. Isto é o que te faz ser o que você é. Então, depois de tudo, tensão é uma bênção. É simplesmente a maneira em que você está olhando para isto. Vem? Se você simplesmente olhar o outro lado, não importa quão fino você corte qualquer coisa, você ainda tem dois lados nisto. Vê você? Então você quer ver ambos os lados. Vou ler também aqui o destaque da irmã Isabel, que está no parágrafo 23. Então foi por sua vontade que isso aconteceu. Então eu simplesmente abraço isto e digo: obrigado, Senhor, eu andarei neste caminho.
10: Boa tarde com Jesus. Meu destaque está no parágrafo 51. Oh, como que as igrejas hoje deveriam ver o sinal do tempo no qual estamos vivendo? Fuja o mais depressa que vocês puderem para o Calvário, para a vida, não a alguma igreja, mas em Cristo Jesus. Una-te a ti mesmo com ele, e não com alguma organização ou com algum credo da igreja. Una-te a ti mesmo com ele, e não com alguma organização ou com algum credo de igreja. Una-te a Cristo, e tenha certeza que é ele. Você não pode simplesmente tomar qualquer coisa. Você tem que estar certo de que é ele. Amém.
0: Amém. Tem mais alguma igreja? Não, né? Palmas. Vamos lá, Pouso Alegre. Isso.
11: Então, o meu parágrafo está no 42. O Nombrana está falando aqui daqueles três magos do Oriente. Agora, não é estranho que essas estrelas estivessem exatamente em linha para três homens e ninguém mais tenha visto? Está vendo? Exatamente em linha. Agora, você pode estar bem em linha com a Escritura, está vendo? Quando aquelas estrelas se puseram em unidade, uniram-se nessa constelação. Três homens também estavam unidos ao mesmo tempo, e você pode estar tão unido com Deus, em sua palavra, que essas coisas se tornam realidade. E você pode vê-las e saber que são verdadeiras. Está vendo? Oh, o sinal do tempo. Você pode deixar de notar isso e dizer: ah, bobagem.
12: E o meu destaque aqui é a continuação no parágrafo 43. Mas para você não é bobagem. Para você, você está unido com a palavra. E aqui está. Então é com toda certeza, irmão Pet, quando você vê este sinal se unir com o crente, e este é a quem estou dirigindo isto, é o crente, pois o incrédulo nunca vê isto. Amém.

0: pois o incrédulo nunca vê isto. Amém.
1: Amém. Palmas para Jesus. Pela vida desses jovens. Vamos ver o hino lá de Pouso Alegre?

0: as perguntas. Quantos ouviram a mensagem da graça e a mensagem provando a sua palavra? Eu vou ter um porta-voz aqui, irmão William. Já estou com a voz boa, mas não quero forçar, porque está com pontos, cicatrizes. E graças a Deus, né? Graças a Deus. Então, vamos nas perguntas e vamos responder certo. E como essas duas mensagens vêm na hora certa, irmão? Tudo é Deus, é na hora certa, na hora certa. Bom, vamos primeiro ler o pão de ar da semana do encontro? Ó, cada um lê aí, melhor. Depois nós vamos para perguntas e respostas. Muito bem.
1: Amém.
0: Oh, irmãos, antes, ame um ao outro. Eu entendi claramente porque João, quando ele voltou da ilha de Patmos, que ele foi lá no milênio, ele viu o milênio, ele viu a nova Jerusalém, ele viu tudo. Quando ele veio de lá, o que, que ele falou? Filhinhos, amai-vos uns aos outros. A falta de amor, irmão, não combina com a outra terra. A indiferença não combina. É melancólico, é triste. Você vê uma pessoa fazer isso, dói. Dói no íntimo depois que você tem uma experiência como eu tive. Porque uma profundidade de amor. Quanto mais longe você vai, aquele amor vai aumentando. Por isso que o profeta diz que aqui uma sombra da sombra da sombra da sombra do amor perfeito. E quando você vai aproximando do mundo, da terra outra vez, você vai ver a frieza, frieza, frieza. E a indiferença, isso mata qualquer servo de Deus. Por isso, João falou com tanto amor, tanto carinho. Filhinhos, tenha dó. Faltou falar isso. Mas ele falou assim, filhinhos, amai-vos uns aos outros. Você pode ouvir essa palavra do servo de Deus e repetir comigo? Filhinhos, amai-vos uns aos outros. Diga para você mesmo, você vai amar. Fala assim, Senhor, tenha misericórdia, me deixa largar essas besteiras, essas indiferenças, tenha misericórdia. Deixa eu amar, você vê que um mano cheio de... Por isso que o profeta disse, eu estive do outro lado, eu já vi a ressurreição de mortes, os maiores milagres do mundo eu presenciei. Pega para mim aí, desde então, o Mombrano fala desse jeito. Quando ele foi lá na lenda Coxima do Tempo, desde então ele falou isso. Ele falou assim, olha, eu fui do outro lado. Eu vi a ressurreição dos mortos. Eu vi os maiores milagres. Sem o amor de perfeito, você não entrará naquele lugar. Você vai estar fora de lugar. Qual é o parágrafo? Você vai estar fora. E realmente, irmão, você não sabe o que é amor. profundo, profundo. Que o que mais ama aqui na Terra, irmão, ele não chega nem nas de milhões de sombra. E quando você vai aproximando do mundo outra vez, você vê as indiferenças, o egoísmo. Cada um só assim, aquela coisa diabólica, maligna. Isso está na outra região. Está na outra estrada que eu não passei por ela e nem quero passar. Não quero. Mas estamos aí, nós, pelo menos no mínimo, do mínimo, do mínimo. Vamos pedir a Deus, deixa eu amar, pelo menos no mínimo, do mínimo, Senhor. Vamos pedir a Deus, tenha misericórdia, vamos todos juntos pedir a Deus, o mínimo, do mínimo, olha que diferença, meu Deus. Achou aí? Eu tenho certeza para você que você não pisa daquele outro lado. Desse jeito. Não. Eu vi ressurreição de mortos. Eu vi milagres. Como servo de Deus, sem o amor perfeito, você não entrará lá. Não entra. É a mesma coisa de você assim, ó. Entrar no mundo. Cada passo que você dá, o amor aumenta. E ele é o profundo amor. E quando você vai retirando de lá, e você vai vendo o amor se anda, e quando você chega na Terra, você vê aquela coisa mais. Que você chora, fala, Deus, tem misericórdia, deixa eu voltar para esse mundo aqui. Sabe? É uma coisa, meu Deus. Senhor, quando você olha na cara das pessoas, você chora, Deus, deixa eu voltar para lá, tem misericórdia. Deixa eu voltar para aquela congregação lá, essa aqui não. Aquela congregação lá do outro lado é amor demais. Mombrana foi lá. Pega a minha mensagem. Desde então, tem vários. Desde então, desde então, de 62, parece que é quando ele foi lá. Ele foi em 61. Tem várias desde então. É a mais grossa. É a desde então mais grossa. É quando ele foi ali, ele contou essa experiência. E na desde então também. Não. É a depois de 60. Não. Então, é. Ele fala da visão, então ele fala assim: eu vi a ressurreição de mortos. Eu vi milagres. E como servo de Deus, sem esse amor perfeito, você não entrará naquela estrada. Porque é uma estrada, irmão. É uma velocidade. Eu imagino que seja a velocidade da luz, ou mais do que a luz. Muito rápido. Velocidade imensa. Para ir. Essa é a estrada aonde os que vão para a sexta dimensão vão. Todos passam por essa estrada. Eu passei por ela junto com o anjo. Eu vou falar isso posteriormente. Não dá para falar tudo. Eu só quero falar que João falou. Filhinhos, amai-vos uns aos outros. Tenha dó. Ame. Tira essa indiferença maligna fora, gente. Joga isso fora. Joga isso no mato. Joga isso no terreno. Essa estrada aí vai para outro, lado. Os que passam pela quinta dimensão vão para essa estrada. Achou, Felipe? Hã? Não, é só trazer a mensagem que eu acho. Traz a mensagem, a mais grossa, desde então. Dois meia meia, é isso mesmo. E aonde, ó? Vai, vai. Saiu. Daí, Felipe. 266. Daí. Essa é mais grossa mesmo. É depois de 60. É essa aqui mesmo. É. Apenas recordem. Eu direi isto com a fé que eu tenho naquela visão. Seja o que quer que aquilo foi. Eu direi isto no nome do Senhor, a não ser que você tenha aquele amor perfeito. Você nunca entrará ali, porque nada poderia alguma vez estar ali sem isso. O meu espírito está fora de lugar ali. Ele não poderia entrar. Ali não haverá nenhum modo para que ele entrasse, assim como não será possível um grão de milho brotar no chão sem um germe de vida nele. Não importa quão natural ele parecesse, ele não poderia crescer. Mas, amigos, vocês pessoas idosas, vocês jovens, vocês não sabem a hora em que vocês vão partir. Nós não sabemos disso, mas deixe-me te persuadir. Como um irmão, aquele que te ama, a não ser que você nasça novamente e o Espírito do amor de Deus entre no seu coração, com certeza você perderá aquele lugar. Deixe-me te pedir, se Deus me deu graça entre nós, e você crê em mim, eu sou honesto. O que aconteceu eu não sei, mas Deus no céu, o qual é onipresente e está aqui agora, quando eu deixar esse mundo, Pai Celestial, por favor, deixe-me descansar ali até Jesus vir. Isto está, esta será a recompensa suficiente para mim, e eu simplesmente puder descansar naquele lugar até que eu veja vir. Então é isso aqui, ó. E então me foi revelado: se esse tabernáculo terrestre for desfeito, já temos um esperando. Nós temos um esperando, irmão, irmã. É verdade. Agora eu penso que eu tenho o Espírito de Deus. Se não é o Espírito que está em mim, eu não sei. Graças a Deus, isso é verdade, irmão. Vamos amar, porque é uma estrada de puro amor divino. Quando a irmã Brana Bilipol sonhou aquele sonho, o irmão José conta a ele quando ele partiu. O irmão Brano estava andando no rio e disse: Bilipó, você está cansado. Você quer caminhar aqui comigo? Aquela estrada que vai para a sexta dimensão de puro amor divino. Eu digo, Deus me deixou andar nela. Irmão, que amor, que paz. Quando você dá um passo naquela estrada, você não quer voltar. Por isso que eu entendi, irmão Daniel, porque que a irmã Hope, no bom sentido, ficou brava com o irmão. Por que que você me chamou de volta? Está num lugar tão... Por que que você me chamou de volta? Falarei isso posteriormente. Mas, gente, vamos amar. Vamos deixar toda a indiferença, toda a coisinha humana, joga isso no lixo do diabo. Eu não gosto de fulano, não gosto de... Não quer saber, eu amo todo mundo. Quem não gosta de mim, quem gosta de mim, quem quer me matar, ver o morto, eu amo, eu amo, eu amo. Eu amo todo mundo, quero o bem de todos. Quero... Vamos ser cortês, ser cidadãos do reino dos céus. Vamos ser verdadeiros. Amém?

0: Deus.
1: Pão diário, vocês aí.
0: Bem, pão diário de segunda-feira, do dia 10, mensagem, um sinal, pregada pelo profeta no dia 1, do 9 de 63. Ele não reconhecerá nada exceto aquele pacto do Espírito Santo, e você não pode receber esse pacto sem que seja salvo, santificado e logo batizado no corpo. Ele não o fará. Pode ser que você tenha uma imitação, pode sentir-se bem e saltar para lá e para cá, falar em línguas e dançar no Espírito. Isso não tem nada a ver com isto. Escute isto. No nome do Senhor, Deus não reconhece isto. Os pagãos fazem isto. As bruxas fazem isto. Você diz, eu sou uma pessoa letrada, eu faço isto, aquilo e aquilo mais. Não importa. A ele... quão letrado você seja, o diabo também é, veja, ele...

0: Jesus Cristo, recebam.
1: Na terça-feira, dia 11, batalhai pela fé. Pregado dia 23 de janeiro, 55 à noite. Quando esteve aqui na terra, ele não tomou nenhum nome de fama sobre si. A Bíblia diz que ele não fez, ele não granjeou nenhuma reputação para si. Muitas vezes tenho pensado nisso. O homem que fez a dentadura postiça granjeou uma reputação com elas. Mas o homem que fez os dentes verdadeiros não granjeou nenhuma reputação para si. O homem que fez uma perna artificial granjeou uma reputação para si. Mas o homem que fez a perna verdadeira não granjeou nenhuma reputação para si. Estão vendo? Ele simplesmente se despojou e desceu para salvar você e eu, para curar você e eu. O grande médico, o Deus do céu, o imortal, vestiu-se de carne a fim de ancorar a doença em seu próprio corpo, para levar para longe a nossa doença. Simplesmente nunca se saberá. Palavras não podem expressar o que isso realmente é. O que Deus fez por nós em Jesus Cristo.
2: Quarta-feira, dia 12 do 8, mensagem. Por que as pessoas são tão inconstantes? Pregado no dia 1, dia 1 de janeiro de 1956. Um cristão não é inconstante. Um cristão não corre de um lado para o outro. Um cristão não contém.

0: se descontrola e se preocupa com as coisas, um cristão descansa. Está tudo acabado, está tudo terminado para o crente no Calvário. Isso mesmo. Oh, a enfermidade pode vir e desapontamentos, mas o cristão está descansando, sabendo disso que Deus é poderoso para guardar o que ele realizou, sabendo que não importa qual seja a coisa e como pareça, não há nem enfermidades, tristezas, mortes, não há nem fome, nem nada que possa nos separar do amor de Deus que está em Jesus Cristo. Estamos descansando, apenas deixe o velho navio balançar como queira, a âncora segura.
1: Amém. Quinta-feira, dia 13, mensagem: quem dizeis ser este, pregada pelo profeta no dia 27 de dezembro de 64. O homem que vá aqui a este para comer, e se você encontrasse uma aranha em sua tigela de sopa, você ia querer processar esta companhia ou esse restaurante. Ora, você não comeria essa sopa, ela estaria envenenada.

0: deles é só isso. O restante deles se solta com isso. É somente tão forte quanto o seu elo mais fraco.
1: Amém. É dia 14, sexta-feira, retrasada. Mensagem, o lugar de adoração escolhido por Deus, pregado no dia 20 de fevereiro de 1965. Note, segurança se encontrava apenas no lugar de sua escolha, em seu Cordeiro e no nome do Cordeiro. Note, era um Cordeiro macho, um macho, não uma fêmea. Não uma igreja, ela, mas o nome dele. Não o nome dela, onde ela ia se encontrar com as pessoas, não era em nome dela, mas em nome dele, ele, o Cordeiro. Agora dizemos, a igreja, a grande e poderosa igreja, ela fez isto e ela fez aquilo. Ela atravessou as tormentas, aumentamos em população, somos em grande número, somos uma igreja poderosa, ela é uma grande coisa. Mas Deus nunca disse nada a respeito dela. Ele disse, ele é o lugar de encontro, o Cordeiro. Não a igreja, não o nome dela, mas o nome dele. Ele não colocou o nome dela em nenhum lugar. Ele colocou o seu nome nele. É por isso que tudo devemos fazer, seja por palavras, seja por obras, devemos fazer tudo em nome de Jesus Cristo. Se oramos, temos que orar em nome de Jesus. Se fazemos petição, temos que fazer em nome de Jesus. Se andamos, andamos em nome de Jesus. Se conversamos, conversamos em nome de Jesus. Se batizamos, temos de batizar em nome de Jesus Cristo. Pois tudo o que fazemos, por palavra ou por obras, fazemos em nome de Jesus Cristo.
2: Sábado, dia 15 do 8, mensagem presumindo, pregada no dia 17 de janeiro de 1962. Alguém disse, apenas deixe sua mente ficar vazia agora, apenas olhe direto para os céus. Deixe sua mente ficar vazia, você terá uma experiência. E sem dúvida que você tem, isso mesmo. Mas você tem uma experiência. Mas qual experiência? Veja, quando faz isso, você simplesmente abre a sua alma para Satanás. Ele lhe dará algo. Isto é verdade. Mas eu penso que uma pessoa que está vindo a Cristo deve vir com toda a inteligência que tem, e citando na mente, quando elas vêm a Ele, cada promessa da Escritura, mantenha sua mente alerta. Quando vem a Cristo, não a deixe ficar vazia, ou o diabo fará fazer qualquer coisa, está vendo?

0: algo que a Bíblia ensina, algo que é real.
1: Domingo, dia 16, mensagem Investimentos, pregada no dia 16/11/63. Em Apocalipse 3, nós lemos isto, que a igreja de Laodiceia nos é retratado um dos quadros mais tristes de toda a Bíblia. Apocalipse 3, na igreja de Laodiceia, todas as demais igrejas através da era luterana e as sete eras da igreja, em cada uma não disse que Jesus estava na igreja, aquele que está na igreja, mas em Laodiceia ele está.

0: eles a rejeitam, nem todos rejeitarão, alguns deles a receberão. Graças a Deus, vamos aplaudir a Jesus por estes parágrafos. Amém.
1: Agora nós vamos às perguntas. Bom, ele vai ler para mim não forçar muito. Mas eu vou perguntar. Levanta o zero. Vamos lá.
0: Amém. Pergunta número 1. Mensagem, a mensagem da graça. Começando as primeiras perguntas. Conforme mencionado nas alternativas abaixo, quem foi mencionado pelo profeta cuja história completa encontramos na Bíblia e da qual o profeta diz que ele não sabia o que estava fazendo e estava pronto para proferir juízo?
2: Número 1, Saul. Número 2, Davi. Número 3, Ezequias. Número 4, Urias.
1: Vamos lá, levanta as mãos.

0: Ah, não é possível, gente. Levanta as mãos.
1: História completa.
0: Meu Deus.
1: Olha a pergunta, ó. História completa.
0: Meu Deus. Levanta as mãos.
1: Desde a unção dele, desde ele pequenininho, né?
0: Olha. Levanta as mãos. Levanta o que você levantou, que você está certo. Fica naquilo. Pronto. Fica aí. Errado, errado, errado, errado, atrás. Vamos ver as igrejas. Não é possível, Samuel. Tenha misericórdia, você é meu amigo. Vai, levanta, rapaz. Meu Deus, olha, Medina. Ô Miguel, o que você está levantando aí? Mas a Isabel e o Pedro. Tá igualzinho, né? Hã? Tá igualzinho. O que você falou aí? Ó, Pouso Alegre, Gravataí, Campinas inteira errou. Só acertou Medina e Irmã Gilmar e eu. É Davi. Dá glória a Deus, aleluia. Eu não dei nem oportunidade para vocês também, né? Vocês errou também, né? Glória a Deus.
1: Tentei ajudar, pastor. História completa.
0: Pois
1: desde
0: é.
1: Quando ele foi ungido lá no campo.
0: Ah, não. Você acertou também. Mas aí, todo mundo errou ali. Passando aqui. Todo mundo. Quem acertou lá? O Marcelo. O irmão Jonas também, né? Sabatella também. Pois é. Lê lá, vai. Davi não sabia o que ele estava fazendo. Ora, Davi estava pronto para proferir juízo. É assim que somos sempre. Podemos julgar o outro. Mas quando se trata de nós, é diferente. Cada um quer julgar o outro, né? É por causa disso, é por causa daquilo, é por causa daquilo. Ah, continua, na hora que você chegar a sua hora, você vai fazer. Você vai ver o que é. Vai chegar a sua hora. Aí você vai jogar bonito. Muito bem. Palmas para Jesus.
2: Bem, pergunta número 2. Vimos que a graça soberana é de um que é soberano. Portanto, conforme vimos mencionado nesta mensagem, o que o soberano pode fazer?
3: Número 1, pode mover tudo pela fé. Número 2, pode fazer tudo o que quiser. Número 3, pode restaurar ao aflito. Ou número 4, pode criar mundos.
0: Vamos lá. Vamos lá. Tudo bem, levanta, bom. Deixa eu você levantar por último aqui, porque... Vai, continua. Parabéns. Vai, levanta. Levanta. Por favor, tem amor. Pelo menos dá um passo no amor, entendeu? Levanta a mão, em nome de Jesus Cristo. Todo mundo. Isso. Vamos ver as igrejas. Unânime, tá vendo? Deu um passo do amor, todo mundo acertou. Vamos dizer juntos? Pode fazer tudo o que quiser. Dá glória a Deus e aleluia. Louvado seja o nome de Jesus Cristo. A graça soberana é de um que é soberano. A graça soberana vinda de um que é soberano. Soberano, o que pode fazer? O soberano pode fazer o que quiser. Ouça isto agora. Aleluia.
2: Pergunta número 3. Em qual das alternativas abaixo é mencionado um dos cinco ofícios ordenados por Deus que foi mencionado nesta mensagem?
1: Número 1, mestres. Número 2, doutores. Número 3, médicos. E número 4, curandeiros.
0: Vamos lá. Vamos lá. Repete aí, vamos ver.
2: Em qual das alternativas abaixo é mencionado um dos cinco ofícios ordenados por Deus que foi mencionado nesta mensagem?
0: Muito bem. Vamos lá. Levanta as mãos. Um dos. Muito bem, vamos ver as igrejas. Unânime. Vamos dizer juntos? Mestres. A última forma. Todo mundo errou unânimes. Então é doutores. Então é doutores. Da glória a Deus. Rapaz, como é que... É a mesma coisa, mas então há cinco ofícios. Primeiro são apóstolos, profetas, doutores, evangelistas e pastores. São os ofícios ordenados por Deus. Os homens os têm. Vejam. Amém. Errou, mas é um erro considerável, né? Não tem meio erro, não. É um erro bom.
2: Pergunta número 4. Qual nação mencionada nas alternativas apresentadas abaixo representa aquela cujo profeta fala que era metade judeus e metade gentios?
1: Número 1, os ismaelitas. Número 2, os efraimitas. Número 3, os samaritanos. E número 4, os amalequitas.
0: Vai, levanta as mãos para me ver, né? Vai, levanta.

0: errata. Va a vedere la segreta. Unanimes, ne? Unanimes. Ladies and gents, all Samaritanos. Da glória a Deus e aleluia. Muito bom. Agora a outra, agora. E a outra nação era os samaritanos, que eram metade judeus e metade gentios. Amém.
1: Pergunta número 5. Vimos, com base na resposta da pergunta anterior, que foi os samaritanos o qual eram metade judeus e metade gentios. Porém, essa separação, o qual levou os samaritanos serem metade judeus e metade gentios, foi causado pelo casamento de quem, o qual vimos nesta mensagem?
2: Número 1, Datã. 2, Balaão. 3, Abirão. Ou 4, Coré.
0: Vamos lá. Levanta as mãos. Vai. Vai, gente. Vamos ver as igrejas? Medina errou, Pouso Alegre errou. Só Gravataí que acertou. E irmãs e irmãs acertou também. Vamos dizer juntos? Coré. Dá glória a Deus. Coisa boa. Agora a outra nação eram os samaritanos, que eram metade judeus e metade gentios. Causado pelo casamento do pecado de Coré lá, e eles se desviaram.
1: Pergunta número 6. Conforme vimos no decorrer da mensagem, o profeta relata uma parte de quando Jesus conversou com aquela samaritana. Portanto, com base nas alternativas abaixo, em que se baseou aquela samaritana para deixar seu cântaro e correr para a cidade anunciando o Messias?
2: Número 1, nas palavras que Jesus falava sobre sua vida. Número 2, no eu sou. Número 3, nas profecias. E número 4, no cumprimento da profecia que aguardavam há anos.
0: Vamos lá, levanta as mãos. Fica as mãos levantadas, por favor. Para me discernir. Para me saber.
2: O que Jesus falou dela, né?

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Ojos alegre y Gravataí. Vamos ver aqui, levar todo mundo agora. Levanta todo mundo. Volta a pergunta lá de novo. Os mestres aqui estão em dúvida. Olha, muita gente errou.

0: está muito complexo, mas eu sei qual que é a verdade. Fala aí, levanta a mão aí, deixa eu ver. Vocês decidiram aí? Vai, levanta, levanta, gente. Tem dor. Vai. Vamos ver as igrejas. Mudaram? Ô, Medina, você estava certo. Agora vocês voltou pro... Ó, vocês querem ficar com qual? Fala. Fala aí. Eu vou pela maioria. A maioria dá o quê? A maioria tá um. Vai um aí. Voz do povo. Tá vendo? Viu? Vai pra maioria. Ó. Sabe qual que é? Por isso que eu falei que Medina tava certo. E eles erraram, voltaram pro erro. É o 4, vai lá. Medina, tava errado também. É o 2. É o 2. Dá glória a Deus, aleluia. Ele disse, eu sou. E baseado nisso agora, lê aí, irmão William, que eu não quero forçar.
1: É, final do parágrafo 234, ele disse, eu sou. E baseando nisto, agora escutem, baseando nisto, ela deixou seu cântaro e correu para a cidade e veio dizendo aos homens nas ruas, correndo pela cidade, disse, vinde ver de um homem que me disse as coisas que tenho feito, porventura não é este o próprio Messias? E a Bíblia diz que toda a cidade creu nele porque a mulher havia dito isto, que ele lhes disse porque era o Messias.
0: Palmas para Jesus. Vamos lá, preste atenção.
1: Pergunta número 7. Sabemos que estamos no apagar das luzes e também sabemos que Deus nos enviou um profeta que nos revelou todos os mistérios que estavam escondidos dos sábios e entendidos, os quais não puderam ver. Portanto, por que Deus usa homens para trazer o seu recado, se muitos não creem, pois vem apenas um homem ali?
2: Número 1. Porque ele não tem lábios e olhos além dos meus e dos seus. Número 2. Porque Deus não pode ser visto aos olhos humanos. Número 3. Porque Deus sempre se revelou em simplicidade. Ou número 4. Porque ele sempre fala através de seus enviados.
0: Vamos lá, levanta as mãos. Vai. Todos. Vamos ver as igrejas. Pouso Alegre, Gravataí. Vai, levanta aqui, deixa eu ver. Alguns meninos ali, Paulo, tudo errado. E os que fez, número 1, agora a Medina acertou, né? Número 1. Dá a glória a Deus. Aleluia. Glória a Jesus. Se ainda é Deus, ele pode usar meus lábios para falar as mesmas palavras que ele falaria, porque ele não tem lábios além dos meus e dos seus. Ele não tem olhos além dos nossos. Amém.
1: Última pergunta da mensagem, a graça. Vimos no decorrer da mensagem que o profeta menciona a coluna de fogo. Portanto, em qual lugar foi mencionada a coluna de fogo que o profeta afirma que a ciência tem exposta?
3: Número 1 em Jeffersonville, número 2 em Oklahoma, e número 3 em Washington, número 4 na New York Times. New York Times é uma bolsa de valor, uma avenida.
0: Vai lá, levanta as mãos. Vamos lá. Levanta as mãos. As igrejas. Unânime, acertaram, pelo menos vocês aí, alguns aqui não levantaram. Mas em Washington. Dá glória a Deus, aleluia. Veja quantos já ouviram falar daquela coluna de fogo lá que a ciência tem exposta em Washington, D.C. Parabéns. Agora outra mensagem. Nós temos poucos minutos, vamos lá.
1: Primeira pergunta da mensagem, provando a sua palavra.
0: Eu não quero nem tempo para lanchar hoje, que eu não estou lanchando mesmo.
1: Vimos nesta mensagem que o profeta nos menciona três maneiras de Deus lidar com o seu povo. Portanto, com base nas alternativas abaixo, qual delas descreve uma dessas três maneiras de Deus lidar com o seu povo, citada pelo profeta em um dos seus parágrafos?
3: Número 1, por meio de visões. Número 2, por meio de maravilhas. Número 3, por meio de sonhos. O número 4, por meio de tribulações.
0: Vamos lá, levanta as mãos. Se vocês quiserem um tempinho maior para lanchar, levanta rápido. Vamos ver as igrejas. As igrejas erraram unânimes. Muito bem, vamos lá, vamos dizer todos juntos. Por meio de maravilhas. Da glória a Deus, aleluia.
1: O parágrafo 19. O Espírito Santo de Deus tem maneiras estranhas de lidar com seu povo. Muitas vezes por meio de maravilhas e dons e chamados que são sem arrependimento que Deus dá ao seu povo pela sua graça.
0: Amém.
1: Pergunta número 2. O profeta fala sobre quando Abraão disse a Deus que se encontrasse 10 justos, ele pouparia a cidade. Mas ao final vimos que não foram encontrados nem 10, pois apenas Ló e suas filhas se salvaram. Portanto, sabemos que Ló escapou. Porém, para onde ele escapou?
3: Número 1, para as colinas. Número 2, para as montanhas. Número 3, para os montes da cidade vizinha. Número 4, para as terras dos cananeus em uma caverna.
0: Vamos lá, levanta as mãos. Todo mundo está errando. Felipe, vamos lá, levanta as mãos. Tem um balançando a mão lá atrás que eu vejo que está certo, está fazendo assim. Quem é o bebê? É. Não. Achei que estava certo. Está errado. Vai, sapateiro. Levanta. Levanta, as irmãs. Levanta. Vai, levanta. Levanta. Ah, levanta. Levanta as igrejas. Samuel acertou? Não.
4: Medina acertou.
0: São Medina e o Samuel e o João Otávio.

0: Medina e o Samuel e o João Otávio. Gravataí também. Vamos dizer juntos? Para as montanhas.
1: Amém.
0: Da glória a Deus. Ai, santo é o nome de Jesus.
1: Parágrafo 99. Ele também aprovou para Ló quando ele disse: se não saireis dessa cidade, vou queimá-la.

0: palavra estava certa. De onde vem o fogo? Não há fogo aqui nestas planícies, aqui nesses poços de betume. Mas Deus disse que sim, e Abraão sabia que ia acontecer. Ló sabia que ela sim era. E ele escapou para a montanha.
1: Ah, o pau, a freira.
0: Pergunta número 3. Com base nas alternativas, qual delas escreve o que o profeta menciona que Deus tem que tomar a fim de fazer com que se cumpra a sua palavra, pois ele tem que predestinar isso para esta era?
2: Número 1, a fé. Número 2,
1: eleitos. Pode levantar.
2: Número 3, crentes. E número 4, a sua palavra.
1: Vamos lá, levai. Pai, levanta as mãos. Vai, levanta. Vai, vamos ver essa igreja. Unânime errado. Unânime errado, né? Vamos lá, levanta aqui, vou dar uma chance. Vai, levanta vocês. Vamos dizer todos juntos? Crentes. Dá agora. Você levou também?
0: Parágrafo 122. Agora quero que você note, ele faz desse modo em toda era, ele faz isso toda vez pelo mesmo método. Ele tem que tomar crentes, e então, a fim de fazer que crentes cumpram essa palavra, ele tem que predestinar isso para essa era.
1: Eu sou um crente desta era. Levanta e fala assim: eu sou um crente desta era. Ele cumpre na minha vida. Senta. Hoje não vamos ter lanche, não.
0: Pergunta número 4. Por qual evidência nos é mencionado que estamos vivendo? Evidência esta que o profeta menciona em um dos parágrafos desta mensagem?
3: Número 1, evidência da nova terra. Número 2, evidência da sexta dimensão. Número 3, evidência da vida imortal. Ou número 4, evidência das coisas eternais.
1: Vamos lá. Eu fiz uma viagem lá. Levanta as mãos. Levanta as mãos, filho. Tenha dó. Tenha dó. Todo mundo é bom. Vai às igrejas. Vamos dizer todos juntos? Evidência da nova terra.
4: Amém.
1: Da glória a Deus, aleluia. Quase todo mundo errou. Só o Pedro lá em Medina que acertou. Você não vê em sombras. Pare aqui um minuto. Nos últimos dias tem que haver um lugar preparado para a palavra se manifestar. E estamos agora vivendo pela evidência da nova terra. Amém? O Filho do Homem.

0: pergunta número 5. Vimos que o profeta leu algumas escrituras no decorrer desta mensagem. Portanto, em qual das alternativas se encontra a seguinte escritura mencionada? A palavra de Deus é mais afiada do que espada de dois gumes, apta para discernir os pensamentos e intenções do coração?
1: Número 1, Hebreus 4, 12. Número 2, Eclesiastes 3, 5.
2: Vai
1: número
2: 3,
1: João 3, 16. Número 4, 12, de 4 a 5.
2: Aqui ninguém sabe, né? Tá. Vamos ver as igrejas. Nome, vamos dizer, Hebreus 4, 12. Da glória a Deus.
0: Parágrafo 164, note, ele era a palavra, Hebreus 4, 12, se quiser anotar, Hebreus 4, 12 diz, a palavra de Deus é mais afiada do que espada de dois gumes, apta para discernir os pensamentos e as intenções do coração, está certo?
2: Amém.
0: Pergunta número 6. Sabemos que somos completamente privilegiados por sermos redimidos e um dos tais, pois Deus escondeu tudo dos sábios e entendidos e nos revelou todos os mistérios ocultos através do nosso profeta. Portanto, vimos na mensagem que o incrédulo não foi redimido, mas por quê?
1: Número 1. Porque eram descendentes de Caim. Se perderam no caminho,
2: dois,
1: porque rejeitaram a remissão, embora fossem escolhidos, três, porque estavam destinados à punição eterna pela remissão que lhes foi dada através de Noé, o número quatro, porque não eram redimíveis, tinha que seguir para o seu destino.
2: Vamos lá, levanta as mãos. Vamos ver as igrejas.
3: Só né? Os alegres, só Samuel, João Otávio. E o Pedro lá em Medina.
2: Só o Samuel e o João Otávio. Ana Lídia também. Medina, o Pedro. Gravatei o rosto, todo mundo junto. Vamos dizer todos juntos? Porque não eram redimíveis, tinha que seguir para o seu destino.
3: Amém.
2: Dar glória a Deus, aleluia. Louvado seja o Senhor.
0: Parágrafo 209. Note, ela apenas dormia. Ele sabia que o pai viria. Agora, esta menininha, veja. Ele sabia que aquela pequena donzela judaica apenas dormia. Veja, o justo não morre. Jesus veio redimir o justo. E redimir significa ser trazido de onde uma vez estava. Está vendo? Ele não podia redimir os incrédulos. Não importa quão estudados e quantos diplomas de doutor tinha. Ele não podia redimi-los porque não eram redimíveis. Tinham que seguir para o seu destino.
2: Amém.
0: Penúltima pergunta, né? Sabemos, conforme vimos nesta mensagem, que Paulo orou por muitos que foram curados. Porém, vimos que Paulo não os curou. Portanto, o que os curou, conforme nos fala o profeta nesta mensagem?
1: Número 1, foi a unção a qual estava sobre Paulo. Número 2, foi a influência de Paulo sobre as pessoas. Foi a manifestação do sobrenatural nas pessoas. Número 4, foi a fé das pessoas nele sendo servo do Senhor.
2: Vamos lá, levanta as mãos. Vamos ver as igrejas. As irmãs em Pouso Alegre erraram. Zé, o Felipe errou também. Vamos dizer todos juntos. foi a fé das pessoas nele sendo servo do Senhor. Dá glória a Deus. Deus, aleluia.
0: Parte do parágrafo 244. Agora, sabemos que não somos São Paulo, mas sabemos que não foi São Paulo, foi a fé das pessoas nele sendo servo teu. Senhor, essas pessoas não dirigiram essas centenas de milhas se não crescem.
2: Amém. Última pergunta, vamos lá.
0: Vimos que a fé sem a visão funciona exatamente do mesmo jeito. Ou seja, não é necessária a visão para obter fé. Mas por que a visão é dada, conforme vimos nesta mensagem?
1: Número 1, porque é apenas para testemunharmos a cura. Número 2, porque é apenas para motivar a minha fé e a sua fé. Número 3, porque é apenas para não termos uma visão espiritual. Ou número 4, porque é apenas para testemunhar do firme fundamento e da prova das coisas que não se veem.
2: Vamos, levanta as mãos. Vamos ver as igrejas. Yes, sir.

0: Számomra is a szempétje van benne. Porta Alegre, Gravataí, ó. Vamos dizer, eu não lixo também. Vamos dizer todos juntos? Porque é apenas para motivar a minha fé e a sua fé. Dá glória a Deus, aleluia. Oh, Deus. A visão é apenas dada para motivar a minha fé e a sua fé. Com a mesma fé, sem a visão, funciona exatamente do mesmo jeito. Ó, 10 minutos é bom, né? 10 para 5 para 6. Não, não. 10 para 6 nós vem. Nós vemos. É 5 para 6, né? Dez minutinhos de intervalo, tá bom. Como depressa, hein, vem?
1: Erramos duas perguntas, 87% de aproveitamento. Temos oportunidade de continuar estudando a próxima mensagem, né? Vamos orar. 80 conexões pela internet junto conosco. Senhor Jesus Cristo, Pai Celestial, como agradecer por tão grande graça e misericórdia o Senhor tem conosco em nos dar esses tempos maravilhosos de meditar através dessas perguntas da mensagem da última era. A Tua voz falando conosco, Pai, e nós aqui respondendo as perguntas, relembrando o quão maravilhoso é isto para as nossas almas. Muito obrigado, abençoa o lanche que agora vamos comer. Dê saúde, Senhor, para cada um. Em nome de Jesus Cristo, te agradecemos. Amém. Está encerrado, companheirismo.

0: anjo do Senhor profetizou isso lá no Antigo Testamento e disse que aconteceria. E aqueles ministros que eram clérigos, que deviam estar bem cientes disso e dizer isso ao povo, em vez disso, quando Jesus esteve entre eles, eles nem mesmo o conheceram e tentaram fazer algum tipo de pé de coelho. Faze-nos um truque, deixe-nos ver como se faz. Mostra-nos um sinal. Estão vendo? E ele disse, ele fez tantas coisas, e ainda assim, eles não conseguiram ver. Estão vendo? E então, quando o rejeitaram como a mensagem daquele dia, eles rejeitaram a mensagem daquele dia. Eles não conseguiram ver o sinal daquele dia. E o sinal da profecia da Bíblia foi feito diante deles e disseram, entremos agora. Aqueles eram homens santos, eram homens que não se podia apontar nada de errado na vida deles. Eles não podiam ser isso. E então ser um sacerdote. Um sacerdote seria morto, o matariam apedrejando por qualquer coisinha. Por isso, ele tinha que ter uma vida limpa e santa. Ele não podia fazê-lo porque era apedrejado por praticamente qualquer coisa. E agora eles eram grandes homens e homens santos à vista do povo. E ainda assim, eles entraram e disseram, agora iremos, nós temos Deus, o Deus que esteve com todos nós no decorrer das eras. Entraremos em seu santo templo. Aquele era o santo templo de Deus. Mas vejam, ele havia sido rejeitado em seu santo templo. Estão vendo? Entraremos na casa do Senhor. Agora, todos vocês, hebreus, sabem que somos a raça eleita. Nós somos aqui. E Deus é o nosso Deus. Deus de Abraão, Isaque e Jacó. Ele está conosco. Ele nos livrará daqueles filisteus incircuncisos lá, por assim dizer, aqueles romanos e gregos. Ele nos livrará disso. Entremos na casa do Senhor. Isso pareceu bem, mas o que eles tinham feito? O artífice da casa esteve lá sob a forma de um humilde carpinteiro galileu. E eles o rejeitaram. Quando Deus havia vindicado que ele era seu mensageiro da hora e o renovo, eles o rejeitaram. Assim, todas as orações, toda a sinceridade, todos os seus sacrifícios não significavam nada para Deus. Eles tinham feito isso, e Deus permitiu que este grande exército se unisse para destruir isto. E vemos hoje como as igrejas, através das denominações e assim por diante, estão rejeitando a palavra de Deus. Elas não querem que você lhes fale sobre essas coisas. E a ciência pode provar, por fotografias e tudo mais. E ainda assim, elas não querem nada a ver com isso. Então, o comunismo está se formando para destruir isso, exatamente como Tito fez. E a Bíblia disse que eles o fariam. Exatamente. Agora estão vendo onde estamos vivendo? No tempo da união. Quando vemos essas coisas sendo unidas, oh, por que não conseguimos ver essas coisas? Vocês podem olhar aqui na Escritura e ver onde ele prometeu isso, que ele faria. Agora, vemos isso acontecendo. Vemos na igreja o que ele prometeu fazer. Vemos isso acontecendo. Vemos as nações se unindo. Vemos os ismos se unindo. Vemos as igrejas se unindo. É tempo de união. É a hora da união. Esse é o espírito da era. Temos que nos unir. Tudo de que se fala tem que ser organizado. Até mesmo o governo não recebe isso. Vocês sabem, como cidadão, não posso. Como cidadão dos Estados Unidos, ainda assim, se você me desse um cheque de $5, eu não me atreveria a colocar meu nome nele. Vejam, não poderia fazê-lo. Vejam, é um tempo de união. Tudo isso tem que passar por alguma união de algum tipo. E essa união é exatamente o que traz a marca da besta. Estão vendo? É um tempo de união. E está levando direto para dentro disso. Pode-se ver a olhos nus, se olhar para isso. É um tempo de união, onde tudo está se unindo.
1: Venha ao altar.

Amém. Boa tarde com Jesus. Vamos juntos dizer, o Senhor é a força da nossa vida. Graças a Deus, nós vamos marcar a escritura, Santo Evangelho de São Marcos, capítulo 5, versículos 21 ao 43. Santo Evangelho de São Marcos, capítulo 5, versículos 21 ao 43. E nós vamos cantar o hino, Eu Sou Filho do Rei. Vamos todos juntos cantar, louve ao Senhor. Eu tenho valor que nunca sonhei, palácios, riquezas e glórias. Eu bem sei, e belo e feliz, o lar que ganhei. Eu sou de Jesus, eu sou filho do Rei. Cantem, louve ao Senhor.

0: boa noite com Jesus. Amém? A mensagem que será rodada nesta semana é a mensagem Investimentos, que o nosso profeta pregou no dia 3/8/63. E na próxima escola dominical continuaremos a mensagem Tempo de União e Sinal, que tocamos hoje. E ainda em tempo, aqui nós temos um agradecimento do irmão José Paulo de Oliveira. Ele agradece a Deus pelo tempo que esteve aqui conosco, aqui no tabernáculo, e ele está de regresso ali para sua cidade em Viçosa, em Minas Gerais. Desta feita ele já está a caminho, né? Vamos levantar nossas mãos, Deus o abençoe, guarde nesta viagem. E também aqui nas justificativas de ausência, a irmã Maria José.
1: Cadê ele? Ele já foi? Ah, sim, já foi, né? Inclusive a igreja, né? Que entrou em contato com a família e tal. Acho que uns 20 anos, né? Que tá fora. Eu acho que ele tem probleminha, tadinho. Probleminha mental, né? Saiu pra ir ali. Ficou 20 anos fora. Mas tudo que ele fala é verdade. Ele tem uma esposa, tem 4 filhos. Acho que saiu para comprar pão. Ficou 20 anos, tadinho. Fiquei com dó dele. Então, manda meu senhor, manda Lizete, entrou em contato com a família e largou os meninos pequenos. Mas a esposa, tadinha, né? Você pega café para criar os filhos, 4 filhos, saiu assim, nunca deu notícia, achou que tinha morrido. Então, é difícil para a esposa, né? Depois receber de volta, depois de 20 anos, né? E para ele, a mesma coisa que foi ali comprar pão, está voltando. Está normal. Você está tendo algum problema? Tadinho, né? Problema mental. Quando eu for para o norte, quem sabe essa família é uma de eleitos, né? Não tem nenhum trabalho na região, mas eu quero ir lá. Quem sabe Deus tem eleito ali, né? Então é isso.
0: Amém. Graças a Deus. E ainda em tempo, também lembrando dos nossos dias especiais aqui no próximo mês, o dia com os anciões, a partir do dia 5/9, e também o dia especial com os jovens, no dia 19/9. E agora vamos aos pedidos de oração. Lembre-se, em oração, da irmã

Patrícia Barbosa Miranda, que está internada. Também os nomes no livro de oração, a noiva em toda a terra. Ore também por Antônia Genuária de Oliveira, Sara Genuária de Oliveira, Davi Genuário de Oliveira, pelo povo de Israel, a cirurgia do pequeno Davi, as viagens dos nossos pastores e obreiros pelo campo, e também inclua nas suas orações a gratidão já pela cura do nosso pastor também. Senhor nosso Deus, nosso Pai Celestial,

0: Senhor, abençoe tua palavra enquanto ela é enviada e faça com que o Espírito Santo possua nossas mentes e nossos pensamentos e nos prepare para a sua visita, como temos lhe pedido para a Virgem.
1: For we do not come to the house of the Lord to be seen or to see, but to learn of thee, and to know thy nature and thy way and thy cause, that we might be able to face the problems of life with a real assurance, being certain of God.
0: Pois nós não vimos a casa do Senhor para sermos vistos ou para vermos, mas para aprendermos de ti e conhecer de tua natureza e teu caminho e tua causa, que nós possamos ser aptos para encarar os problemas da vida com uma verdadeira segurança, estando certos de Deus.
1: Grant it, Lord, in Jesus' name we ask this. Amen.
0: Conceda isto, Senhor. No nome de Jesus pedimos. Amém.

vai me ajudar, porque as misericórdias de Deus são sobre mim. Boa noite com Jesus. Saudamos a todos aqui na igreja, no Tabernáculo da Fé em Campinas, e a todos pelas conexões e as igrejas. Estamos alegres e contentes porque o Senhor é a nossa alegria. Você está feliz? Graças a Deus, tivemos um domingo, estamos ainda no domingo tão abençoado que Deus tem nos dado desde as primeiras horas desse dia, com a meditação, escolinha, escola dominical, companheirismo, e Deus é maravilhoso para conosco. E cantou nesse período de louvor, a irmã Rebeca, o conjunto vai me ajudar. Depois temos aí os irmãos Vânia, Wesley e Isabela cantando Deixa Ir. Depois Fiel é o Senhor, como Anderson e Luísa. Depois os que esperam no Senhor, irmã Levi e irmã Rebeca, pai e filha, né? É isso aí, Beatriz, eu tenho que cantar um hino com ela depois também, né? Estão falando as duplas, pai e filho, pai e filha. E quando Jesus estendeu sua mão, mana Laura, mana Vitória, e após a leitura, mãos redentora com a irmã Giovana, a Laura, a irmã Rebeca. Graças a Deus por esse período maravilhoso de destaques que Deus tem nos

Luca, com a irmã Giovana, a Laura, a irmã Rebeca. Graças a Deus por esse período maravilhoso de destaques que Deus tem nos dado. Eu só queria destacar novamente Salmos 86, versículo 11. Você gostaria de repetir comigo? Ensina-me, Senhor, o teu caminho e andarei na tua verdade. Une o meu coração ao temor do teu nome. Este salmo ficou gravado, né? Da mensagem que nós simplesmente começamos a primeira parte esta manhã. Tempo de união e sinal. Pregado ali no Tabernáculo Brana, Jeffersonville, Indiana, no dia 18 de agosto de 1963. Parece que foi ontem, né? E uma das poucas mensagens que o profeta prega em 1 hora e 19 minutos. Eu somente gostaria de destacar os parágrafos 37, 38 e 39. Resumindo assim, o profeta diz que os sinais dados pelo Senhor, eles são dados apenas aos crentes. Vimos no companheirismo as perguntas, né, como é que Deus cumpre as suas palavras, usando os crentes. Os incrédulos nunca veem isso. Eles estão acima da compreensão deles. Eles não veem isso. Mas, pastor, com a permissão do Senhor, eu queria pedir oração por uma pessoa que é aí um influenciador, é um profissional da aviação, especialista da aviação, lá de Guarulhos. E a gente vive num mundo de pestilentos, doenças e todo tipo de coisa, o Mombrano fala, que nem a ciência conseguiria explicar. E esse senhor, já de 59 anos, ele é um profissional aposentado da aviação, é um influencer, tem um canal aí no YouTube com milhões de seguidores, muitos aqui conhecem ele, é o Lito Souza. É um mecânico de avião aposentado. E eu já vi muitos trabalhos dele e eu vejo que ele é genuíno. Você sabe, tem influenciadores charlatão e tem os genuínos. Ele ajuda as pessoas a perder medo de voar. E também ensina novos profissionais a entrar na área da aviação. E, você sabe, esses homens que têm vida pública, eles falam tudo da vida deles, né? Mas ele é uma pessoa genuína. Eu vejo que ele é uma pessoa genuína, tem família, tem um filho de 7 anos, uma esposa. E ele foi diagnosticado com câncer de próstata recente. E ele fala, ajuda os homens a perder o medo de ir no médico, fazer o exame de próstata. E agora, semana passada, ele foi diagnosticado com uma outra doença raríssima. Afeta 1 a 2 pessoas a cada 1 milhão. Raríssima, nem a ciência sabe explicar. Uma doença degenerativa dos neurônios. Tem uma proteína. A ciência foi pesquisando, vários dias de exame. Então, descobriu que ele tem essa doença que tem uma proteína no cérebro que ela vai deformando e ela vai deformando outras. E ela vai numa reação em cadeia até derreter o cérebro da pessoa. Ela vai perdendo os movimentos, vai perdendo tudo. E ele está implorando ajuda por entrar na lista de pesquisa clínica para poder encontrar algum remédio, algum experimento, algum remédio que esteja em fase de experimento para poder tratar essa proteína. Então, é uma pessoa do mundo, eu não sei se ele tem fé, se ele crê em Deus, mas eu vejo que ele tem algo genuíno. Eu tenho orado por ele também, então, se alguém sentir de orar por ele, Lito Souza. E é progressiva a doença, ela vai rapidamente degenerando o cérebro e terrível, né? Então, é isso que o profeta fala. O mundo que nós vivemos é um mundo de enfermidades e doenças que nem a ciência sabe. Mas eu vendo isso aqui, os incrédulos nunca veem, está acima da compreensão. Se um dia puder chegar nesse rapaz e falar, por mais que esteja acima da sua compreensão, Deus te cura. Porque quem fez as, pro,

proteínas do nosso corpo é Deus. Se ela se rebelou e se deformou e está causando infecção e querendo causar, é o diabo. Não tem outra explicação. Tudo, Mombrana fala, a célula que se apóstata, a célula que se apóstata e permite que um espírito maligno entre e vai gerando outras células malignas, só pode ser o diabo. Satanás, não tem outra explicação. Se puder chegar até ele e falar isso, né? Lito, creia que Deus te cura. É para os casos impossíveis a ciência que Deus ama entrar em cena. Quem sabe, né? Tem milhões de seguidores. Já pensou um dia ele falando da mensagem ou que foi curado no canal dele, né? Quanta gente, né? E agora, tão certo quanto o anjo de Deus poderia estar nessa plataforma hoje à noite, tão verdadeiro quanto estou olhando para vocês, eu podia estar olhando para ele. Ou você podia estar olhando para ele e eu poderia não vê-lo. Ou eu poderia olhar para ele e vocês poderiam não vê-lo. Agora, vocês sabem que isso é bíblico. Isso é exatamente a verdade. Eles viram, vocês sabem que Paulo caiu, mas eles, nenhum deles pôde ver a luz. Aquela luz estava bem ali quando João testificou diante das multidões e milhares lá na margem de ministros e sábios, homens importantes. E o próprio João disse, testificou ver o Espírito de Deus descendo como a pomba e baixando sobre ele uma voz dizendo, este é meu filho amado, em quem me comprazo. E ninguém viu, exceto João, estão vendo? Era só para ele. E no 39 ele diz, notaram quão vívido foi o sinal para os magos? Vocês notaram quão vívido é esse sinal para nós? Quando você vê essa coluna de fogo? Por mais que os seus olhos não tenham visto do outro lado da dimensão, você crê, você sabe que está ali. O anjo do Senhor está aqui. A nossa fé professa isso. Eles olharam, eles eram hebreus, eles eram realmente astrônomos indianos, eram hebreus, porque estavam lá naquele país. Então, quando eles olharam, eles viram. Eles viam as horas, o tempo pelas estrelas. O profeta vai falando, ó, que coisa! Não é de se admirar que eles tenham ouvido, onde está ele? Isso me faz lembrar de como nós vimos a mensagem. É ele, é o Senhor Jesus Cristo, é Emmanuel conosco, é a coluna de fogo. Onde está ele? E nós passamos a ouvi-lo todos os dias da nossa vida. Você vê a união do tempo e o sinal? Nós estamos vendo o sinal e o tempo está se unindo, aqueles eleitos estão se unindo em torno da voz do profeta, enquanto o mundo está se unindo em torno das religiões e das igrejas, e nós estamos se unindo com a voz. Mais e mais até essa voz nos chamar, venha, suba para cá, e assim nós iremos embora deste mundo. Vamos para o próximo hino. Deixa ir. Glória a Deus. Aleluia. Com a Vânia, irmão Wesley, irmã Isabela.

0: Ixi, aí, composição própria, né? Deus abençoe, irmão. Banha. Vamos continuar os destaques aqui da plataforma.
1: Bem, ouvindo este hino, eu queria destacar aqui parte da oração do profeta no parágrafo 25. Estamos vindo a convite de quem? Jesus Cristo. Ele nos convidou para estar aqui nesta noite. E vimos com todas as nossas preocupações e as lançamos sobre Ele, porque Ele tem cuidado de nós. Que grande consolo é saber que Ele tem cuidado de nós. O grande Deus do céu, o Criador, tem cuidado de nós, sua criação. Estamos tão felizes por isso, Senhor. Que consolo é nesses tempos em que estamos vivendo, quando parece que só podemos obter consolo da Tua palavra. Essa é a nossa consolação, é a Tua promessa.
2: Parágrafo 51, lembrando a fala, como as igrejas hoje devem ver o sinal do tempo em que vivemos. O Daniel estava pensando o sinal do tempo em que vivemos. Se nós olharmos um pouquinho em volta desse mundo, quantas guerras hoje, nesse exato momento, e bombas explodindo tudo aqui e dali, vários lugares. Se a gente olhar os tempos em que vivemos, tempo do fim, quantos terremotos só no ano de 2026? Vocês prestaram atenção nisso?
3: De terremotos esse ano, né? Eu estava pensando nisso também.
2: Tempos, sinal do tempo em que vivemos. Quando Noé entrou na arca, fechou a porta, o anjo veio. Noé estava ali dentro por 7 dias. Se nós pararmos um pouquinho só para nós pensarmos, nosso profeta foi em 1965.
3: Levi, só falando de terremoto, tem uma pessoa lá no serviço que estava nesse último terremoto na Colômbia. Sim. E ela estava no prédio no 15º andar, quando esse terremoto chacoalhou de 7.5. Sim. E ela veio essa semana e contou a experiência para nós. E a gente falou, por que você não filmou? A gente vê todo mundo filmando. Ela falou assim, eu não tenho ideia como que as pessoas conseguem filmar. Ela falou, tudo que eu pensei na hora era... Acabou a minha vida, vou agradecer por tudo que Deus... Vou agradecer por tudo. Uhum. E o prédio vai cair e eu vou virar poeira junto. E ela não tinha chão. O chão ia para lá, levava ela que nem uma boneca. Ela contando para nós a experiência, ela falou, eu fiquei tão em choque que eu perdi o voo, eu precisei ficar horas sentada no chão me recuperando do terremoto.
2: Vários vídeos na internet, quando esse terremoto acontece, prédios simplesmente parecendo uma caixinha assim, né? Caindo assim. Então, irmãos, que tempo que nós estamos vivendo? Nosso profeta se foi em 1965. Que tempo nós estamos vivendo? Terremotos, aí vem as guerras, aí o sodomismo. É tristeza. Você ir dentro de um supermercado, você ir em determinadas empresas e ter que conviver com isso. Que tempo nós estamos vivendo? Como as igrejas hoje devem ver o sinal do tempo em que vivemos? A irmã Brenda exclama, fuja tão rápido quanto puder para o Calvário, para a vida. Não para alguma igreja, mas para Jesus Cristo. Una-se com Ele e não com alguma organização, credo de igreja. Una-se com Cristo e tenha certeza de que é Ele. Você não pode simplesmente aceitar qualquer coisa. Tem que estar convicto de que é Ele. Que tempo de união. Coisa boa, né?
1: Amém. Boa noite, irmãos. Vou destacar aqui o parágrafo 35. Temos de compreender o tempo e o sinal que estamos vivendo, né? Eu vou destacar aqui apenas alguns pontos desse parágrafo. O profeta diz: vejam, eles tiveram entendimento através da palavra do Senhor pelos profetas. E então, os profetas dão um sinal. Então, falando lá dos dias de Jesus, né, os fariseus ali. E ele fala assim: muitas coisas que eles fizeram para mostrar o sinal em que estavam vivendo. Assim devemos ser algo. À medida que vemos o tempo em que estamos vivendo, deve haver algo que alguém não está enxergando em algum lugar. Mas nós somos agradecidos a Deus, né, por poder enxergar. Você está enxergando? Enxergando o tempo e o sinal do tempo do fim. E nós somos gratos. Eu estava lendo esse parágrafo e agradecendo a Deus por esse ministério que nos levou a enxergar isso. Você é grato por isso? Grato ao ministério, um verdadeiro ministério do tempo do fim, que é o auxiliar do profeta. Ele vai te levar a isso. A você ver, entender o tempo e o sinal do tempo do fim. Graças a Deus, nós sentimos o povo mais abençoados da terra por vermos o tempo, tudo isso aí que está acontecendo. Irmão Levi falou, né, sodomismo, dia de Noé, está aí. E o sinal do tempo do fim, que é a manifestação do ministério. Elias manifestando o ministério do Filho do Homem, sétimo anjo, e nós estamos nisso, graças a Deus. Deus abençoe.
4: Amém, graças a Deus. Meu destaque fica aqui no parágrafo 4, aqui da irmã Weaver, que o profeta diz aqui no finalzinho, e eu disse muito bem, vai ficar tudo bem agora. Isto foi há 18 anos, e ela esteve um salto à frente daquele câncer o tempo todo. Se ela morreu, não morreu de câncer algum. Você simplesmente confie e você sempre estará um passo à frente de todas as suas enfermidades. Amém.
5: Amém. Eu vou destacar aqui a leitura que o irmão Branham usou, dizendo: filha, a tua fé te salvou, te curou. Talita cume, que traduzido é: menina, a ti te digo, levanta-te. Ele é o mesmo ontem, hoje e eternamente. Ele faz isso hoje.
6: Meu destaque é a boa viagem que fizemos, dois cultos, muito abençoado, uma santa ceia.

0: não pode falhar. Vamos ouvir a próxima dupla, Moleveia, cantor Pai e Filho, é composição própria e maravilhoso hino. Agora vamos ouvir a próxima dupla, que é Pai e Filha também. Cantou Pai e Filha e agora Pai e Filha também.
1: Se eu tivesse um pai que nem o irmão Daniel, eu queria cantar com ele. Ô Beatriz, você está perdendo. Você vai cantar, se você já canta bem, você vai cantar excelente.

0: do Senhor renovarão suas forças. Profeta Moisés, hino, e ele cantou na mensagem, que foste ver Elias.
1: Muito bem, irmão Levi, parabéns, Deus te abençoe. Eu queria te falar algo, Rebeca. Eu parece que eu vi seu pai te carregando no cangote. Eu acho que ninguém teve pai como você teve. Como você tem? Eu falo quando você era bebê. Eu acho que nenhum pai aqui foi pai como o Mon Levi foi. Que eu admirava. Mas Regina, eu acho que... Não é, irmã Regina? Cadê a senhora, irmã? Ela descansava lá, né? Ele cuidava dela mais do que... Carregando no cangote. É a única? É, né? De mulher, né? E tal, você deve amar seu pai demais da conta. E dar gosto pra ele, viu? Porque você tá de parabéns, viu? Amém. Deus te abençoe em nome de Jesus Cristo. Parabéns, irmão Levi. Deus te abençoe. E vê aí, ó, esses dois aí cantando aí, ó. Aí me vê aquela cena lá dela bebezinha, agora aí do meu tamanho aí, ó. Que coisa, viu? Deus vai te dar um bom esposo. Queira um esposo como seu pai. Você está feliz, viu?
0: Vamos para o último hino desse período. Vamos omitir os demais destaques devido ao tempo. Vamos para o último hino. Quando Jesus estendeu sua mão, irmã Laura e Ana Vitória. E após esse hino, encerramos o período, passamos ao pastor.

0: recursos que Deus tornou para mim. Maravilhoso hino, cantávamos quando era criança e é tão bom ver esses jovens cantando esses mesmos hinos hoje. Vamos ver as igrejas antes de passar o pastor que está conosco. Vamos ver a igreja em Boa Esperança. Deus continue nos abençoando. E Pouso Alegre, todos unidos. É tempo de união, a voz do profeta. Americana, Deus abençoe os irmãos Americana. E Cerquilho, Deus abençoe os irmãos em Cerquilho. E Avaiandava, interior de São Paulo, Deus abençoe os irmãos. E Indaiatuba, aqui vizinho de Campinas, Deus abençoe os irmãos. E São José dos Campos, pastor Ederson, pregou esta manhã, Deus abençoe. E Medina, Minas Gerais, lá no norte, Deus abençoe os irmãos. E 108 conexões conosco nesta noite para ser abençoados.
1: A alegria do Senhor é a nossa força. Antes de eu passar para o pastor Wesley Rodrigues, eu queria deixar algo muito importante para a minha alma e eu creio que para você também. Eu queria mostrar aquilo que está dentro de mim, dentro dessa mensagem, provando a sua palavra. Deus prova a sua palavra. Ela é verdadeira. Passa os céus e a terra, disse Jesus, mas elas não passarão. A palavra é Deus e Jesus Cristo é o mesmo ontem, hoje e eternamente. Ele não falha. E queria mostrar, deixar a minha convicção, a minha segurança e a minha certeza. Eu sei que tudo, nada acontece por acaso. Tudo tem um propósito. Se falasse assim, alguém de Campinas teria que passar por isso. Quem seria? Eu levantaria minha mão. Seria o voluntário. Deus conhece o meu coração. Ouvindo essa mensagem esta semana, então, na leitura da Bíblia, em Marcos, São Marcos 5, aonde o pastor Wesley vai ler daqui a pouco, ele vai ser meu porta-voz hoje. Eu fiz isso com ele, quando fiz com o pastor Ederson, anotei os parágrafos, falei, passei para ele, mas deixe o Espírito te dirigir. E vai ser uma benção como foi. Vocês são felizes assim? Nós temos um pregador. E este é o Elias, de Malaquias 4. E ele tem o ministério de São Lucas 17, que é do Filho do Homem, que é o próprio Elohim. E ele é o anjo de Apocalipse 10:7. A voz do sétimo anjo. Vocês estão felizes? Queria mais alguma coisa? Só o auxiliar está bom. Só o auxiliar está bom, né? Estão felizes de ser auxiliar do profeta de Deus? Pastor Wesley, Deus te abençoe. Então, no verso 29, e logo quando Jesus, vendo a filha de Jairo, ela tinha morrido, e eles estavam chorando, e ele foi no caminho e encontrou essa mulher, com fluxo de sangue há 12 anos, tinha gastado tudo com a medicina, e não nada pôde fazer por ela, e como Florence Nightingale, gastou tudo também, mas Deus tinha uma cura para ela. E ela foi curada. E encontrando essa mulher do fogo de sangue, e quando ela teve a fé, quem é o autor e consumador da nossa fé? Jesus Cristo é o autor e consumador da nossa fé. E ela teve uma inspiração. Se eu tocar na orla, na veste de Jesus, eu ficarei curada. Vê isso nela. Tinha que estar na Bíblia. Para servir para mim hoje, para você, para todos nós. Jesus Cristo é o mesmo ontem, hoje e eternamente. Ele deu inspiração para ela e ele dá inspiração hoje também. Você crê nisso? Então, no verso 29, disse, logo se lhe secou a fonte do seu sangue e sentiu no seu corpo estar curada daquele mal. E como essa mulher sentiu no seu corpo que estava curada daquele mal, eu também senti no meu corpo. Quando Jesus Cristo me curou, eu senti no meu corpo que eu estava curado completamente. E ele falou, as dores vão ser diferentes agora. E eu senti aquilo que o profeta disse, que quando o tumor... Como o médico disse, o que estava no seu pescoço estava no seu peito. Falei, mas morto. E falou que vai constatar se está morto é a biópsia. Mas eu disse, ela está morta. Ele está morto porque eu senti no meu corpo quando ele morreu. E o sangue começou a bombear, o coração mandando sangue nas veias. E ele começou a tirar do corpo. Como o profeta disse, eu até imprimi isso aqui, ó. A mão de uma mulher, isso aqui saiu no jornal. A mão de uma mulher que o senhor Brana disse estar sofrendo de câncer, ficou branca enquanto o evangelista orava. Isso, disse ele, era uma indicação de que ela estava curada. Ele lhe disse que em poucos dias ela ficaria muito doente. Eu fiquei muito doente depois que eu fui curada. Eu quase morri. Febre, dores. Não conseguia dormir. Eu achei até bom que eu não conseguia dormir, que eu já ia para a cama, ficava mais ou menos a meia hora e depois eu ia orar a noite inteira. Louvando e glorificando o Senhor, que eu sabia que eu estava curada. Às vezes eu deitava um pouquinho lá no piso, ouvindo o profeta. A fé é o firme fundamento. Se existe um nesse mundo, se existe um nesse Brasil, se existe um nessa igreja que vai ser curado, esse vai ser eu. Se vai ser arrebatado, esse vai ser eu. E isso aqui é um penhor da minha transformação. Eu estou esperando milhões ser levantados da terra. Eu estou esperando. Você não está esperando? Eu estou esperando ser transformado dos pés à cabeça, num corpo glorificado. Você está esperando? Como eu não posso crer que Deus pode matar um germe, remendar um corpo e glorificar nele? Eu não posso ser incrédulo nessas alturas. E eu creio com a minha alma. E o profeta diz, quando você crê, testifica, testemunha, ele leva aquilo como justiça para ele. Ele não pode falhar. Ele não falha. O profeta diz que ele tem a obrigação de cumprir a sua palavra. E eu creio nele. Por isso que eu pedi quarta-feira, porque é um resultado final. Eu estou orando para Deus a mesma fé que pode trazer um canivete no bolso, que pode fazer montanha sair de um lugar e ir para o outro, que pode tirar a vida da figueira e ir até aqueles resíduos, as amígdalas. Parece que é até bom ficar sem elas, não sei, irmão. Irmão Daniel, parece que eu estou com um buraco, parece que eu perdi a língua, não sei o que eu perdi. Irmão Levi, é assim mesmo? Parece que eu estou faltando alguma coisa dentro de mim. Mas eu estou orando para Deus fazer a ciência testificar, não para me curar. Não para sair um relatório lá, ah, ele está curado e eu me alegrar, não é isso. É sair um relatório lá para satisfazer eles, não a mim. Porque eu já estou super satisfeito. Eu tenho a certeza, como Jesus Cristo, como eu estou aqui de pé, falando com vocês, como estou vendo, como tenho ouvido esses hinos maravilhosos, destaques também, como eu tenho sentido, como eu tenho desfrutado de todos os meus sentidos humanos aqui, também até na cozinha, você também, o cheiro dos irmãos, você tem usado seus cinco sentidos, todos eles, não tem? Hoje, paladar, comida gostosa, né? É. Eu comi também um caldinho. Deus me livre. Mas graças a Deus por isso. Mas eu queria deixar algo. Pastor Wesley, eu quero que o senhor toma todo o tempo. Nós estamos em festa. Na mensagem, provando a sua palavra, o irmão Brana, no parágrafo 11, é um prazer esta manhã, em algum lugar na congregação, ter um amigo meu muito precioso, irmão, reverendo Ed Biscal. Ed Biscal? Ed Biscal. Que partiu há pouco tempo agora, você lembra, nós fizemos a memória dele aqui. Mas foi a visão, no parágrafo 12, irmão Ed está junto. Irmão Ed estava junto quando o Senhor me deu a visão sobre o urso e o caribou. Quando se lembra disso, quando lhes contei? Vocês se lembram, não lembram? Todos lembram, né? Mas passando aqui à frente, que a camisa ele estava, tinha que estar uma camisa xadreza. E no parágrafo 26, ele disse, agora, conforme o que me contou antes de voltarmos até aquele rapaz lá embaixo de camisa xadrez, que era o Ed Bisco, onde ia se encontrar conosco abaixo da montanha, umas duas milhas. 3 metros e 2 quilômetros, né? Disse, o senhor vai matar um urso pardo? Eu disse, assim diz o senhor. Ele disse, irmão Brana, de onde ele vem, posso enxergar 50 milhas em volta de nós. Eu disse, ele ainda é Jeová Jiré. Assim diz o Senhor, eu estou completamente curado. Independente do que sai lá. Estou orando para Deus deixar a máquina acertar com a palavra de Deus. Se ela não acertar com a palavra de Deus, não vai mudar nada para mim. Mas para não deixar em confusão. Eu disse, ainda é Jeová Jiré. O Senhor pode provar para si mesmo. Veja, ele pode fazer esquilo, ele pode fazer os esquilo existirem. Pode? Ele ainda pode? Eu creio em Deus de uma forma, por isso que eu oro. A coisa que mais emocionou a minha alma foi a oração. Desde jovem, amo orar. Isso é uma fraqueza que eu tenho. Se é um pecado, é o que eu carrego diariamente. Às vezes eu reluto para conseguir ficar deitado. Às vezes eu vou orar para dormir. Eu não quero ir para a cama. Eu quero ir para a sala. Mas eu reluto comigo mesmo. Senhor, preciso me descansar. Pastor Wesley disse, às vezes ele começa, eu sei que eu tenho que me relutar. Algo me chama do outro lado. Algo sobrenatural. E quando você começa a ter as experiências de algo sublime, real, e você fica mais sobrenatural do que natural, vendo coisas, então é difícil. Há pouco você não fica louco. O profeta diz que é um passo para a insanidade. Eu não forço isso. Isso é uma coisa que está em mim. O profeta diz, você não pode moldar a sua formação. Eu venho com isso desde criança. Eu lembro ainda. Quando eu passava quase a noite inteira orando, eu tinha 13 anos, para Deus não levar meu pai. Eu não queria que ele morresse. E eu ficava, levantava. Era uma criança de 13 anos, mas passado 2 anos eu levo ele. Eu disse, ele ainda é Jeová, o Senhor pode prover para si mesmo. Veja, ele pode fazer os esquilos existirem. Ele pode fazer um carneiro existir para Abraão. Ele falou a respeito de um urso, e um urso pode existir. E eu creio nesse Deus. E assim diz o Senhor. Eu estou curado. Quero que escreva em cada Bíblia, em cada canto. Esse é o assim diz o Senhor. Não estou com medo. Não. Eu tenho certeza daquilo que eu estou falando. A fé, ela é o sexto sentido, ela tem visão. Como eu tenho 5 sentidos do corpo, ela também enxerga. Disse, mostre e dá louvor, porque a sua cura já chegou. Estávamos tentando levar este caribu pesado para baixo, o troféu de caça, montanha abaixo, e levávamos o rifle perto do tempo, e então ele levava o rifle e vice-versa, e quando quase chegamos a um grande acúmulo de gado de gelo, ora, fomos ali embaixo e estava meio quente, fomos no cúmulo de gelo e sentimos aí um pouco para refrescar. Ele disse, sabe, irmão Branham, não estamos muito do que cerca de 1 milha de onde Ed Ibrahim, que era o jovenzinho, e 2 rapazes encontram. é melhor esse urso aparecer. Eu disse, Bundy, creio que você está duvidando. Eu sei que tem alguém duvidando. Ah, eu quero ver. Eu creio que alguém está duvidando. Bundy. Ele disse, irmão Brana, o meu irmão teve ataque epilético por tantos anos. E o senhor me disse uma vez, a primeira vez que esteve aqui, quando fomos a um outro lugar, me contou qual era a aparência dele. E Edis estava andando bem no meu lado lá, a cavalo, quando o senhor deu a visão e lhe disse o que fazer com o rapaz, parou de dar ataque e agora ele disse, não posso duvidar. Quando o irmão Brandes disse, ele é assim e assim, e quando ele dá um ataque epilético, alguém pula nele e tira a camisa dele e diz, em nome de Jesus Cristo, isso vai embora. E o profeta disse que a mulher dele era uma baixinha, e ele começou a dar ataque, ela pulou em cima dele, arrancou a camisa dele, disse, em nome de Jesus Cristo, isso vai embora. Nunca mais ele teve ataque epilético. Não posso duvidar. Eu creio que você não pode duvidar. Pelos milagres e os fenômenos que você tem visto aqui. Eu disse, Bundy, não sei de onde o urso vem, mas eu tinha uns 50, tanto 55. E Deus me vindicando e disse, assim diz o Senhor. Eu disse, Senhor, eu posso levantar e testificar? Ele disse, sim, te darei algo forte. E eu disse, Senhor, eu disse, Bundy, não sei de onde o urso vem, mas eu tinha uns 50, tenho 55 agora. Ele disse, você, quantos anos com o Brant tinha? Ele disse, 55, quantos anos você tem? 55. O Brant disse, eu tinha 55, eu estou com 55 anos, vou completar 56, mês que vem. Então isso bateu na minha alma. Você tem 55 agora. E você vai testemunhar de algo grande para a

grande para a glória de Jesus Cristo. Tenho 55 agora. Assim que isso faz 3 anos, eu tinha 52 ou 53. Eu disse, nunca ouvi falhar. Deus me dará aquele urso pardo antes de eu chegar até aqueles rapazes. E estávamos quase lá onde os pequeninos hábitos, tipo de pinheiro, e a mata começava. Deus me dará, Deus me deu isso, para a glória de Jesus Cristo e para aumentar a sua fé. Não duvide, creia. No 44, quando penso na lealdade de vocês e atravessando a nação assim por diante para me ouvir falar sobre aquele amável Senhor Jesus, a confiança que vocês têm que Ele ouve as minhas orações. Pessoas pedem para mim orar, se você crer, Deus te dará isso. Deus te dará o filho que você precisa. Depende da sua fé. Eu estava conversando faz alguns instantes em entrevista particular com certo membro dessa igreja. Nunca faz mais do que 45 minutos, uma mãe de coração dilacerado. E bem quando eu comecei a dizer uma coisa para essa mulher, não sei se ela iria querer que eu dissesse quem é ou não, desceu aquela mesma luz que se vê naquele quadro, aquela mesma luz. O mesmo Deus, o Elohim, o anjo do pacto, que dirigiu os filhos de Israel, que encarnou no Senhor Jesus e que nesta era desceu, o mesmo Deus, o mesmo Senhor, saiu daquela luz do quadro, desceu daquela mesma luz que se vê naquele quadro, que se vê no quadro, tudo terminou. Ela se foi contente. Estamos tão alegres hoje, nesta era amável em que estamos vivendo, nesta era mutável em que estamos vivendo, cheia de pestilência, de tanta coisa, onde mal se pode pôr a confiança em qualquer coisa, por termos um reino que não pode mudar.

Nossa fé pode solenemente descansar sobre a rocha eterna, sobre Jesus Cristo, a inabalável rocha da salvação. Venha, venha louvar a Jesus. Quarta-feira estaremos fazendo a ciência testificar. Não me importa, eu estou orando, dizendo, mostra para ela, Senhor. Mostra para ela, porque o Senhor já mostrou no meu coração. Eu já tenho a total segurança, a certeza. Não estou dependendo daquele resultado lá, porque ele já está dentro da minha alma. Eu só apenas quero que aquele resultado lá confirma para eles o que já está aqui dentro. Aleluia! Diz quais? Eu quase pego o inglês agora. Jesus Cristo é o mesmo ontem, hoje, eternamente. Somente crer, tudo é possível. Creio no sobrenatural. Nós temos uma rocha inabalável. Jesus Cristo, que não mudou e não muda, e continua com seus filhos até o último momento. Somente crer. Pastor Wesley, bem-vindo.

Senhor, continue nos abençoando. Queríamos continuar ouvindo ele, né? Mas precisa poupar a voz, a garganta. Mas eu vou ler os parágrafos que ele leria aqui. Mas antes, um destaque da culto de hoje de manhã. Creio que estamos vivendo em um grande tempo de união. Amém? Estamos vivendo em um grande tempo de união. Estou mencionando essas luzes vermelhas, sinais intermitentes e tudo mais, das mulheres como agem, os homens como agem, as igrejas como agem, mostrando a esse pequeno grupo de todo o coração que creio que estamos nos alinhando com a linha da palavra de Deus nesta grande hora profética. Pouco antes da vinda do Senhor Jesus, unindo-nos, aprontando-nos. Amém. Estamos vivendo este momento. Na mensagem Crendo em Deus, pão diário que o pastor leu de manhã, de ontem, o profeta diz assim, ó, e eu sei disto. Foi de ontem. E eu sei disto, que alguns de nós temos mais fé do que outros. E aqueles que têm fé em abundância devem orar por eles. Mas se você não vive o tipo correto de vida, é melhor você se afastar disso. O diabo rirá da sua oração. Mas quando você vive certo e faz o que é certo e age certo e tem fé em Deus, Satanás tremerá quando você falar, porque Deus jurou que ele cuidaria daquela oração. Isto é verdade. Amém. Amém. Estamos vivendo um momento são, pastor, alguns sentimentos, né, que vem na gente. Nós já choramos muito, mas eu creio que Deus está nos levando a algo, como nós temos ouvido o pastor falar, não é? Deus tem levado a algo. Deus tem um propósito. Todo plano de Deus é cumprido. O plano de Deus não é interrompido, ele é cumprido. E Deus sabe o que nós precisávamos. E nós estamos vivenciando este momento de fé. Tenho ouvido o pastor falar sobre um batismo de fé. E isto faz parte do propósito de Deus para nós. Nós falamos ontem no culto de cura divina e libertação. Deus tinha um propósito com Jó. Veja que Jó não estava desafiando o diabo. Quem estava desafiando o diabo era Deus na vida de Jó. Não era Jó que estava desafiando Satanás, era Deus estava desafiando o diabo através da vida de Jó. Deus permitiu e tinha um propósito, ele estava elevando Jó em um lugar bem mais alto, ao ponto de Jó ver a coisa mais sublime que teria sobre essa terra, não é? A ressurreição. Milhares de anos antes, Jó foi elevado a um ponto tão alto que ele viu o Senhor Jesus sendo ressuscitado. Então, Deus tem um propósito em tudo. E nós estamos juntos nesta, né? Como sempre estivemos. Vamos ficar de pé?
Que o Senhor Jesus nos ajude e mantenha cada um. Que o Senhor Jesus continue abençoando o pastor, a irmã Zilmar, sua família. O Isaac tem feito um trabalho muito maravilhoso, a Sara, Sadraque. Sim, são anjos de Deus. São anjos de Deus. São Marcos capítulo 5, versículo 21. Até o final desse capítulo, o profeta leu. E passando Jesus outra vez num barco para outra banda, ajuntou-se a ele uma grande multidão, e ele estava junto do mar. E eis que chegou um dos principais da sinagoga, por nome Jairo, e vendo-o, prostrou-se aos seus pés, e rogava-lhe muito, dizendo: minha filha está moribunda, rogo-te que venhas e lhe imponhas as mãos, para que sare viva. E foi com ele, e seguia-o uma grande multidão, e o apertava. E certa mulher que havia 12 anos tinha um fluxo de sangue, e que havia padecido muito com muitos médicos, e despendido tudo quanto tinha, nada lhe aproveitando isso, antes indo a pior. Ouvindo falar, Jesus veio por detrás entre a multidão e tocou no seu vestido, porque dizia: se tão somente tocar nos seus vestidos, sararei. E logo se lhe secou a fonte do seu sangue e sentiu no seu corpo estar já curada daquele mal, como o pastor testemunhou para nós. E logo Jesus, conhecendo que a virtude de si mesmo saíra, voltou-se para a multidão e disse: quem tocou nos seus vestidos? E disseram-lhe os seus discípulos: vês que a multidão te aperta e dizes: quem me tocou? E ele olhava em redor para ver que isto fizera. Então a mulher, que sabia o que tinha acontecido, temendo e tremendo, aproximou-se e prostrou-se diante dele, disse-lhe toda a verdade. E ele lhe disse: filha, a tua fé te salvou. Vai em paz e se curada deste teu mal. Estando ele ainda falando, chegaram alguns do principal da sinagoga, a quem disseram: a tua filha está morta. Para que enfadas mais o mestre? E Jesus, ouvindo estas palavras, disse ao principal da sinagoga: não temas, crê somente. E não permitiu que alguém o seguisse, a não ser Pedro, Tiago e João, irmão de Tiago. E tendo chegado à casa do principal da sinagoga, viu o alvoroço e os que choravam muito e pranteavam. E entrando, disse-lhe: por que vos alvoroçais e chorais? A menina não está morta, mas dorme. E riram-se dele, porém ele, tendo-os feito sair, tomou consigo o pai e a mãe da menina e os que com ele estavam, e entrou onde a menina estava deitada. E tomando a mão da menina, disse-lhe: Talita cumi, que traduzido é: menina, a ti te digo, levanta-te. E logo a menina se levantou e andava, pois já tinha 12 anos, e assombraram-se com grande espanto. E mandou-lhes expressamente que ninguém o soubesse, e disse que lhe dessem de comer. Amém. Que o Senhor continue falando conosco através da tua palavra, Pai. Em nome do Senhor Jesus. Amém. Assentai-vos.

Glória a Deus, o Senhor Jesus é louvado. Antes de entrar nos parágrafos, nós estamos aqui como um porta-voz do pastor, mas eu queria pegar aqui alguns parágrafos antes, no 106, o profeta diz, era disso que ele precisava, era da palavra, é só disso que você precisa hoje. Não é uma credencial de certa igreja, você não precisa de uma igreja para apoiá-lo, você precisa da palavra para tomar o arrebatamento com ela. Você não precisa de certa credencial, você não precisa de certa história extensa, de certa escola para ser curado esta manhã. Você precisa aceitar a palavra. E isso dá conta do assunto. Parágrafo 106. Mensagem provando sua palavra. Foi a mensagem desta semana que passou, né? Então, você precisa aceitar a palavra. E isso dá conta do assunto. Como o pastor testemunhou para nós agora. Você não precisa da palavra do médico. Se o médico diz que fez tudo o que pôde, é só isso o que ele pode fazer. E se ele diz que você está com câncer, com tumor, e que você está ficando cego, e que você está surdo, mudo, seja o que for, isso não importa. Se você puder levar aquela palavra para aquela ardente promessa da sarça além, amém. Alguma coisa vai acontecer. Deus provará que a sua palavra é assim toda vez que isso for recebido no tipo certo de solo. Glória a Deus! Chegou no tipo certo de solo? Oh, não tinha melhor solo do que esse, viu, pastor? Glória a Deus! Chegou no tipo certo de solo, ele.

pescoço. Se fosse eu, tava na UTI, né? O pastor Ederson não falou, mas a Raquel falou assim, se fosse você, acho que eu já tava na entrevista. Mas chegou no tipo certo de solo. E o pastor ajuda a nossa fé, não é? Você não está sendo ajudado com a fé do nosso pastor? É, nós estamos juntos nesta mesma fé. Então, não importa o que o médico diz, você vem aqui quarta-feira louvar a Deus, assim como o pastor convidou, e um culto de gratidão. Tivemos um culto de clamor na quarta passada, e independente é o que o profeta está dizendo, independente do que o médico diz, nós cremos na palavra, chegou no solo correto e Deus provará que a sua palavra é assim. Toda vez que isso for recebido no tipo certo de solo, é disso que você está precisando, da palavra dele, e ele aprova, amém? Ele aprova, ele a cumpre. Você pode ficar descansado que ela está certa. Amém. Glórias ao Senhor Jesus. Ela está certa. Ele prova sua palavra em toda era, de modo mais incomum. É incomum? É incomum. Mas ele sempre prova do mesmo modo. É incomum. É incomum. Você acha que os amigos de Jó entendiam a situação que ele estava passando? Sua família entendia? Sua esposa? Não. Ele disse, amaldiçoa teu Deus e morra. Ela diz, amaldiçoa teu Deus e morra. Por quê? A esposa de Jó não pôde ver. E quer saber, nem Jó mesmo sabia que Deus estava desafiando Satanás. Nem Jó mesmo sabia. Jó estava lá no monte de cinzas. Chegando a maldição no dia que nasceu, não foi? Estava sentindo dores. Mas Deus estava elevando Jó a um lugar mais alto. Quando falamos ontem que quando o Senhor Jesus Cristo estava sendo crucificado, sempre tem duas visões. Jesus estava com dois malfeitores, um do lado direito, outro do lado esquerdo, sendo crucificado. Um estava condenando ele. O outro pôde ver ele lá na cruz, despido, nu, morrendo, dizendo, Senhor, lembra-te de mim quando entrares no teu reino. Quantas pessoas, não está escrito na mensagem, quantas pessoas que estavam vendo o irmão Brana, falamos disso ontem também, quantas pessoas, por certo, julgou o profeta? Porque um homem com um dom tão sobrenatural, como nunca teve, câncer caindo na plataforma, menino espedaçado, o corpo se juntando e levantando, dizendo a palavra, Maria, levanta, morta, e a mulher levantar, aquele poder tão sobrenatural, e de repente, num hobby, era um hobby dele, o hobby do irmão Bruno era caçar e atirar. E de repente, ele pega uma arma e dá um tiro e aquilo explode no seu rosto. Quase o matou. O médico falou, se o anjo, o senhor não estivesse lá, o senhor teria explodido. Ele morreu com coisa ainda, né? Estilaços no rosto. Se falaram do irmão Brana porque ele estava usando um óculos. Falaram, como pode um pregador de cura divina usando óculos? Que ele foi condenado por Deus, morreu uma semana depois, né?

Agora imagina, por causa de um tiro, o profeta não sabia e discernia o coração das pessoas, sabia o passado, o futuro, e não sabia que aquilo ia explodir. Deus tinha um propósito. Tudo tem um propósito debaixo. Irmãos, não cai uma folha da árvore sem que Deus não permita. Deus permitiu a irmã Zimor passar por isso e sair como um testemunho curada. Deus permitiu o Senhor estar passando por isso e nós estamos passando juntos. E eu disse que é um sentimento diferente porque só

estamos vivendo essa palavra. O pastor está vivendo aquilo que ele prega. O que ele fez nos dias de Noé, quando ele estava para libertar o remanescente, ele lhes enviou Noé, o profeta, ele enviou Noé um sinal. Oh, glória a Deus, parágrafo 114. Não pode você ver hoje que se você dirigir 1.000 milhas, 1.600 quilômetros, para ouvir a palavra e observá-la ser provada e confirmada, é a evidência de que é uma terra ótima? Uma evidência de que é uma terra ótima? Ô, irmãos, o pastor já pregava numa unção, a sexta dimensão. Vamos esperar ele falar aqui. Ele já falou um pouquinho lá no hospital. Se o pastor já pregava numa unção, imagina agora, hein? Pode-se ver a sombra de um homem jazendo moribundo com câncer. Ficção.

tinha que ser da semana mesmo, né? Tinha que ser dessa semana, né? O pastor fez a cirurgia na quarta-feira. E teve essa experiência aqui, na quarta-feira. E vemos as palavras de Deus que ele falou de que aconteceriam no dia sendo confirmadas. Essa é a evidência de que ele cumpre a sua palavra. Há uma terra ótima. Se minha vida estiver quase acabada e Deus descer e a poupar novamente, isso mostra que há uma evidência de uma vida eterna, quando você não teria nem uma vez posto o pé dentro da porta dessa igreja. E agora você fica na fila para entrar nela. É uma evidência. Deus cumpre a sua palavra e aprova você que ela é verdadeira. Oh, vamos dizer glória a Deus. Aleluia. Eu não peguei os parágrafos do pastor ainda. E disseram, Deus é capaz de nos libertar daquela fornalha ardente. Mas mesmo assim, não vamos nos inclinar à imagem. É o parágrafo que o senhor tinha pedido. É um deles. Deus é capaz de nos libertar daquela fornalha ardente. Mas mesmo assim, não vamos nos inclinar a qualquer imagem. Vamos inclinar a qualquer imagem? Não, porque nossa posição é do lado da palavra. Aleluia! Qualquer imagem, forma de religião, afaste-se disso. Deus ficará do seu lado e tirará o calor da perseguição.

hoje e eternamente, e você fique do lado dele, e ele ficará do seu lado. Ele prova que a sua palavra é verdadeira toda vez. Tirou o calor da chama, deteve a boca dos leões e assim por diante. Oh, irmãos, nós estamos vivendo o mesmo que os nossos irmãos viveram no passado. Quando ele precisou tirar a força do calor para aqueles hebreus, ele tirou lá na fornalha. Quando ele precisou deixar aqueles leões mansinhos, ele deixou. Ele é o mesmo ontem, hoje, eternamente. Hoje ele tira a vida do câncer como ele fez. Ele é o mesmo ontem, hoje, eternamente. Ele faz qualquer coisa, ele é Deus. E você fique do lado dele. Ou fica do lado dele. Fica do lado daquele malfeitor do lado direito da cruz que estava olhando para Jesus, dizendo: Senhor, lembra-te de mim quando entrares no teu reino. Senhor, não pergunta nada para Deus. Por quê? Por quê? Quem sou eu para perguntar por quê? Deus sabe melhor. Tudo tem um propósito para o benefício da igreja do Senhor, do povo de Deus, do ministério. Deus sabe melhor. Essas coisas não são por acaso. 278. Câncer não é uma coisa má para Deus curar. Ele é mau. Mau. É uma coisa má, mas para Deus curar não. O profeta está dizendo, câncer não é uma coisa, não é coisa má para Deus curar. Ele pode tornar isso são. Não pode? Você crê que ele tornará? Muito bem, então vá receber no nome de Jesus Cristo, apenas creia de todo o coração. É o que o pastor recebeu. E nós estamos crendo de todo o nosso coração. Louvado seja o Senhor Jesus. 287, finalmente aconteceu. Você sentado aí chorando, crê que as hemorroidas vão deixá-lo? É 284, perdão. 284, crê, você crê? Ah, agora uma sombra escura se levanta, morte, câncer, não é? Deus pode curar câncer e torná-la boa. Você crê nisso de todo o coração? Nós cremos, amém, aleluia. Deus fez o mesmo. Você crê que ele a deixará boa? Você crê que Deus já deixou nosso pastor bem? Sim, ele já deixou, está aí como testemunha. Em nome de Jesus Cristo, eu amaldiçoo essa coisa amaldiçoada sobre esses peixes cruzados. Que a cruz de Cristo tire isso. Amém, já tirou para a glória do nome do Senhor Jesus. Faze ir embora em nome de Jesus. Não duvide.

do nosso coração. 76 a 81. Em Gênesis, Deus disse a Adão e Eva o que aconteceria quando eles descrescem da sua palavra. Agora, ele colocou o certo e o errado diante deles. Ele disse, não, no dia em que dela comeres, nesse dia morrerás. E Deus quis dizer exatamente aquilo que ele disse, e ele sempre faz isso. Ele leva a sério o que ele diz. Oh, irmão. Deus leva a sério o que ele diz. Satanás a levou a descrer dela, pois o próprio Satanás nunca creu nela. Ele não crê nela. Por isso, ele a levou a crer naquilo. Ele ainda faz a mesma coisa e ensina a mesma coisa a outros. E eles descreem dela como ela fez. Oh, Deus, tenha misericórdia. Deus fortificou o seu povo atrás da sua palavra, que é a sua única defesa. Essa é a nossa defesa.

saber se ela está certa ou não? Não estaria. Arrazoamento entrou e tomou o lugar da fé. Eles quebraram as barreiras e Deus cumpriu a sua palavra. Ele a executou.

adequadas e as palavras de Deus corretas. Oh, Deus, ajuda-nos, Senhor, a crer. Obrigado, Senhor, por uma fé robusta. O pastor está nos ajudando muito. Uma fé robusta. Uma fé robusta. Ele é fisicamente robusto, forte. Porque está aqui hoje com uma fé robusta, né? É uma fé robusta. Eu disse para ele lá no hospital, pastor, olha, se o médico falar para fazer os tratamentos, faz o tratamento. Ele ficava assim, vem aqui, irmão William. O pastor ficava assim, ó, olhando dentro do meu olho, assim. Eu estava até lendo o que ele estava falando, estava lendo na minha mente. Aí depois, na casa dele, eu falei, pastor, se o médico falar para fazer o tratamento, mas eu estou falando de novo, se fala, faz. Faz o tratamento, nós vamos com a medicina até onde tem que ir. Mas faz o tratamento, parece que ele olhar dentro do meu olho e falar, você está duvidando? Não, nós estamos crendo. O irmão Brana, ele orou pela irmã Meda, e a irmã Meda com quisto. E ela foi e foi o profeta dizendo para ela, espera mais um pouquinho, espera mais um pouquinho. Calma, mais um pouquinho, deixa chegar o Natal, passar o Natal, não é? Ele foi falando, calma, mais um pouquinho, aquilo crescendo, crescendo, crescendo, chegou um ponto que não tinha mais jeito, né? E daí o irmão Brana concordou, ele estava em viagem, reuniões, e ele concordou dela fazer a cirurgia. E quando a irmã Meda estava para submeter a cirurgia, então o irmão Brana orando, Deus falou para ele, fique de pé, fale a palavra. E naquela hora ele falou a palavra, antes que o médico toque, que Deus toque. Ela estava lá na mesa para fazer a cirurgia. A hora que o médico foi para fazer a cirurgia, não estava mais lá. Então, antes que o médico toque, Deus permitiu. Se ele não tivesse dado assim do Senhor para o profeta, teria feito a cirurgia. Então, Deus também está na medicina. Ele cura através do milagre, ele cura através do remédio, ele cura através da oração, ele cura através de uma cirurgia, usando os médicos. Quando aquele rapaz, aquele senhor viajou tão longe, sofrendo com aquele filho e tal, chegou na fila de oração, a hora que foi para passar pela fila de oração, o profeta discerniu. E o que ele falou? Falou assim, ó, você vai encontrar uma mulher com a roupa tal, assim, assim, assim. E ela vai te indicar um médico. E você vai lá no médico e através daquele médico o menino vai ser curado. É, irmão, tudo isso Deus deixa para nós com um propósito. Deus podia curar aquele menino daquele jeito lá,

trouxe aquela unção para ele, falou, ah, lembrei, você vai me falar qual que é o médico. Deus sabe melhor. Glórias ao Senhor Jesus por tudo.

ela creu, razão, ora, porque Deus faria isso? Perguntando para Deus, porque Deus faria isso? Agora isso não é bom do mesmo jeito que aquilo? Se for contrário à palavra, não é. Por isso qualquer coisa, qualquer professor, qualquer expositor da Bíblia, qualquer outra coisa que lhe ensine ou tente fazer, que você...

Eva, Deus segue em frente, não importa o que ele faça, o que Satanás faça, Deus segue adiante provando que ela é assim, amém, que ela assim é. Agora seja o que ele disse, agora veja o que ele disse para Eva, certamente não morrerás, será sábia. É isso que o mundo está buscando hoje, prova científica, conhecimento de homem. Ele diz, certamente não morrerás, mas Deus tinha dito morrerás, e Deus provou que sim, e podemos ver isso, ele estava falando sério. Deus fala sério. Vá até o cemitério aqui, você saberá que ele estava falando sério ou não. No dia em que dela comeres, nesse dia morrerás. E quando você chega aqui, confere, qualquer um que queira, de qualquer idade, nunca houve algum que viveu 1000 anos. Deus assim provou a sua palavra, ele provará todas as vezes, mas lembre-se, ele cumpre todas as suas promessas de bênção.

as suas maldições. Amém. Eu só li os primeiros. Eu só li os primeiros parágrafos que o pastor leu. Mas já está bom, graças a Deus. Vamos dar graças a Deus. Olha, nós ouvimos amor divino domingo passado antes do encontro. E algo marcou no meu coração. De uma forma tão simples, né? Deus falando conosco, através da mensagem. Ele enviou, olha, Deus permitiu aquela gambazinha, um simples animalzinho, ir até a casa do profeta. Veja, sabe por que Deus enviou aquela animalzinha? Claro que você sabe, Deus enviou ela lá para ela ser curada. Irmãos, esse Deus, ele podia curar ela lá no mato, lá, né? Onde ela vivia. Mas o Deus Todo-Poderoso que criou os animais, as células e tal, levou aquela gambazinha lá na frente da casa do profeta. E o profeta ficou 24 horas, ela lá, no outro dia de manhã, eles falando para matar, algumas pessoas falam, mata ela, está sofrendo e tal. E daí, no outro dia de manhã, o profeta foi, ficou olhando para ela, e Deus disse para ele, eu enviei ela à frente da sua casa para você orar por ela. E você não levantou uma palavra a mim sobre a gambazinha. Irmãos, Deus pode todas as coisas, mas Ele quer que nós oramos. Ele quer que nós cremos, confiamos na Sua palavra hoje. Nós estamos vivendo a evidência da palavra hoje. Que o Senhor Jesus acrescente a nossa fé. E você continue orando, continue clamando. E nós estamos passando por esta fase e nós vamos chegar lá na frente e olhar para trás e dizer, ó, como nós estamos mais fortes, mais robustos na fé. Nós não estamos vivendo uma história do passado, nós estamos vivendo uma realidade, nós estamos vivendo um reavivamento da mensagem, não é? Não estamos vivendo o reavivamento da mensagem. Você crê que nós estamos vivendo o reavivamento da mensagem? Crê que o mesmo anjo que estava lá está aqui hoje? Então, aquele mesmo anjo, ele disse para o profeta que nem o câncer lhe nomeou câncer. Ficaria diante da oração do sétimo anjo. Esta mesma unção está aqui conduzindo a vida do nosso pastor e elevando a nossa fé. Continue orando e clamando a Deus. Obrigado, Senhor, pela vida do pastor. Vamos ficar de pé e louvar a Deus por isso.

0: teu propósito, Pai. Em nome do Senhor Jesus, aleluia. Vamos dizer, Deus, continue abençoando o pastor Wesley Rodrigues, mantendo a unção da mensagem sobre ele. É isso aí. A mensagem, a fama da mensagem de Elias, filho do homem, sétimo anjo. Isso aí que está acontecendo é para um testemunho que vai mexer com todo mundo da mensagem. O povo vai se apegar mais para a glória do nome de Jesus Cristo. Quando eu vi o irmão Brand dizendo, milhões estão perdendo o seu tom que ele enviou para a terra. Eu disse, Senhor, eu não vou perder isso. E todos que me ouvirem vão pegar esse dom e ser beneficiados com isso que o Senhor enviou sobre a terra. Isso que está acontecendo é para a glória e honra de Jesus Cristo. Aquela mulher do fogo do sangue disse, ela sabia na mesma hora quando ela foi curada. Se eu não soubesse, e o médico falasse assim, você tem que fazer quimioterapia, radioterapia, eu faria tudo. Para que que é, doutor? É para matar o câncer. Mas ele já está morto. Mas aqui no resultado saiu, eu até pago se eu fazer de novo. Eu acho que o senhor enganou, aí a máquina enganou. Eu tenho certeza disso. Não quero lhe contrariar, por favor. Mas você sabe quanto você... A mulher do Fulcante sabia. Eu sei. Então, eu quero que você ore assim para a máquina, ela falar que o que eu já sei. Ficar de acordo com a palavra de Deus. Não erra, não desobedece. Amém. Dar louvores a Jesus. Dar louvores a Ele. Isso é para benefício da noiva de Jesus Cristo. Para a glória do Senhor. Amanhã é o quê?
1: Amém, aleluia.
0: Ele faz o pâncreas funcionar. Faz pâncreas funcionar, mas garra nele mesmo assim, ó. Num sorte, Senhor, num sorte. É, vale de jaboque, Senhor, tem misericórdia, meu Deus. Eu agarro isso. A médica falou assim, uai, eu nunca vi um negócio desse. O pâncreas do Emanuel começou a funcionar. Mas começou, continua agarrado aí, Emanuel. Continua agarrado, que isso vai funcionar 100%, irmão.
1: Amém.
0: A médica disse, eu nunca vi isso, mas está funcionando um pouquinho já. Irmão, isso aqui é Deus, irmão. Se um morto ressuscitar aqui, quando o irmão Valmir partiu, lá foi, vamos reunir aqui, que ele pode ressuscitar agora. Mas já constatou que está morto, irmão. Aqui não tem problema, não. Já está com a placa aí que está morto. Que eu estou olhando para a placa? Vamos ver se é a vontade de Deus. E ficamos lá orando. E o povo, eu acho, as autoridades, eu acho que eles é bem doido. E nós estamos orando lá e com a placa está morto. Aí, e depois de repente desceu uma paz no meu coração. É a vontade de Deus, ele. É a vontade de Deus. Mas tá lá todo mundo joelhando com a cara no jogo, Senhor, só pode trazer de volta. E com a placa, o que que tem placa? Nós estamos crendo na palavra de Deus. E orando, aí na segunda-feira, eu passei, né? Olhei o carro dele assim. Me deu uma tristeza, né? Aí o Espírito Santo falou no meu coração, qual que você prefere ver ele? Na sexta dimensão ou carregando pedra? Fala, senhor, é claro que é na sexta dimensão. Não carregando pedra. Então, alegra. Depois tive uma experiência com ele, ele me visitando aqui. Aquela alegria, aqueles jovens no resplendor. Eu andei naquela avenida lá que ele foi.
1: Amém, graças a Deus. Você quer dar graças a Deus pelo que você ouviu nesta noite?

coração, venha estar reunidos aqui para recebermos mais uma porção de Deus. E agora nos resta nos despedir. Digam ao outro, Deus abençoe, está encerrado. Amém.